0: Condições climáticas continuam favoráveis, o asfalto deve ser aplicado até a sexta-feira, dia 22. A intervenção integra os investimentos para ampliação do sistema de esgotamento sanitário da Zona Norte, que, segundo a companhia, deverá alcançar a cobertura total do serviço após a conclusão das obras. Na apresentação e edição, Sandra Cerqueira, com informações da Rádio 2 e da CAERN. Confira a próxima edição às 22 horas.
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3: 21:06.
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1: Iremos agora ouvir a palavra de Deus para o nosso irmão Arnaldo. Mas se os irmãos perceberam, irmão Geraldinho, hoje o contexto que Deus quis falar é sobre o crer. Prestou atenção, pastor Arnaldo?
2: Sim.
1: Nós estamos vivendo numa época que as pessoas deixaram de acreditar. Marido não crê mais mulher, mulher não crê mais marido. Isto é, quando não quer crer. Temos também que fazer a ressalva para não generalizar coisas, né? Nem tudo que a gente quer dizer, pode dizer, sabia, Geraldinho? Mas quando Jesus chamou Tomé e disse, venha ver, põe teu dedo aqui, vê as minhas mãos, vê a chaga, põe a tua mão ao meu lado. Não sejas incrédulo, mas crente. Então, se hoje eu perguntar se Jesus tinha amor, cadê amor? Não. Porque você hoje, irmão, não pode confrontar ninguém que vira outro partido. Mas aqui está dizendo bem claro, põe a mão no meu lado. É bom quando Jesus coloca a mão no nosso lado e na nossa cabeça.

0: a partir do versículo 9.
1: Repete de novo,
0: Êxodo 34.
1: Êxodo 34,
0: a partir
1: 19.
0: Do versículo 9.
1: 9, né? Aleluia.
0: Diz assim a palavra do Eterno, dizendo: Senhor, se agora achei graça aos teus olhos, vá o Senhor no meio de nós, embora este povo seja de dura cerviz.
1: De quê, ou não?
0: Dura cerviz.
1: Que coisa, hein?
0: Perdoa a nossa iniquidade e o nosso pecado e toma-nos por tua herança. Moisés aqui estava se retratando a Deus de uma maneira humilhante. Porque como é bom a gente se humilhar diante de Deus. Como é bom a gente reconhecer que somos merecedores de nada, mas que por bondade, por graça, o Senhor nos ajuda. E ele faz um convite ao Senhor. Ele diz: se agora eu achei graças aos teus olhos, vá no meio de nós, embora nós não mereçamos, porque temos o coração duro, mas perdoa a nossa iniquidade e o nosso pecado e nos faz herança tua. Irmãos, nesses dias de caos que nós estamos vivendo, se tem alguém que você precisa convidar para estar no seu viver, chama-se Jesus Cristo. O grande líder Moisés, ele foi muito feliz na sua oração quando ele convida o Senhor para estar no meio do povo, quando ele reconhece as suas fragilidades e as suas debilidades, mas também ele não deixa de vislumbrar o caráter perdoador de Deus, que não nos trata segundo as nossas iniquidades.
1: E a misericórdia, né, pessoal?
0: Mas ele não nos retribui aquilo que nós merecemos receber.
1: Desse jeito.
0: E ele no final faz uma súplica: toma-nos como tua herança. Não é? Ele estava pedindo a Deus para que o povo saísse de um patamar inferior para um patamar superior, passando a ser herança de Deus. Porque outrora nós éramos nada e não tínhamos direito a nada. Mas por causa da misericórdia e do amor de Deus, hoje podemos ser chamados herdeiros de Deus. Então, a essa oração o Senhor respondeu. E como é bom ouvir a voz de Deus após uma oração feita com sinceridade e inteireza de coração. Porque há muita gente falando muitas coisas, mas destas muitas coisas que se falam, poucas são as que sobem até o trono do Altíssimo. E esta oração de Davi subiu até o trono de Deus, e Deus não ficou calado. Ele respondeu. E a resposta de Deus superou as expectativas de Moisés. Eu não sei o que você tem orado, muito menos o que você tem pedido. Mas Deus te responde nesta hora.

0: E a resposta vem a partir do versículo 10. Então disse o Senhor: eu faço uma aliança contigo. Farei diante de todo o teu povo maravilhas que nunca foram feitas em toda a terra. Nem entre gente alguma. Todo este povo em cujo meio estás verá a obra do Senhor, porque coisa temível é o que farei contigo. A resposta de Deus superou todas as expectativas. Deus começa respondendo e dizendo: farei uma aliança contigo. Coisa boa é nós termos aliança com Deus.
1: É um conserto, né?
0: É. Porque a aliança feita, essa aliança aqui foi feita de cima para baixo.
1: E selada.
0: Existe a aliança que nós fazemos na horizontal. É aquela aliança que nós fazemos com o nosso semelhante. E que muitas vezes somos surpreendidos com uma traição.
1: Com a quebra, né? E o 11, né? O 11 é para você ver.
0: Com a quebra da aliança, não é? Mas essa aliança que ela partiu de Deus.
1: Exatamente.
0: Do coração de Deus. Era Deus que estava propondo a Moisés: ora, Moisés, farei contigo uma aliança. E essa aliança estava nas entrelinhas. Deus estava dizendo: ninguém a poderá quebrar. Porque foi feita de mim para ti. E ele diz mais: nesta aliança está inserido maravilhas que nunca foram feitas. Deus vai fazer coisa nova na tua vida. Deus vai fazer maravilhas na tua vida. Maravilhas que você nunca experimentou, é o que Deus vai fazer. E ele diz assim: em toda a terra, e nem entre gente alguma, é coisa grande. Deus estava fazendo uma promessa de coisas grandes que ele iria fazer no meio do povo. E também ele diz: porque coisa temível é o que farei contigo. Ó, irmão, quando nós temos uma aliança com Deus, mesmo que se levante o grande.
1: E eu acho interessante, irmão, não, que a igreja precisa aprender uma coisa: quando a gente faz um conserto e uma aliança com Deus, Deus não deixa faltar aquilo que ele prometeu. Você não pode ter tudo que você pede. Não existe isso. Não, eu pedi isso, então. Você tem o que Deus, o que você pediu, o que Deus lhe prometeu e concedeu, né?
0: Concedeu. E ele aqui está fazendo promessas de coisas maravilhosas. O que é ser maravilhoso? Maravilhoso é ser algo completo. É ser algo diferente, glorioso. É quando nós temos algo que, quando dá tudo certo, a gente diz maravilha, porque tudo está encaixado dentro de uma vontade perfeita, boa e agradável. E ele segue dizendo: guarda o que eu te ordeno hoje. O nosso Deus é um Deus que se preocupa com a guarda. Nós ouvimos muitas coisas durante o dia, durante o mês, durante o ano, mas quando Deus fala conosco algo particular, ele diz: guarda o que eu estou te falando. Por que Deus pede para guardar? Porque certamente virá dias difíceis, dias atribulados, dias de tempestade, dias de calamidade, e nós logo esquecemos do que Deus falou. E aí a nossa fé, ela vacila. Mas Deus cobra de nós nesta noite: guarda o que eu te ordeno hoje.
1: É como o pastor Martins diz na sexta-feira: bom é ser crente para ir para onde?
0: Para o céu.
1: Para o céu, porque às vezes não tem interesse. E quando não se tem interesse, irmão, nada presta. Mas quando você tem interesse em Deus e Deus em você, como o Manuel está explicando ali, o diálogo de Deus e o pacto de Deus com Moisés.
0: E ele segue dizendo, né? Lançarei fora de ti os amorreus, os cananeus, os eteus, os ferezeus e os eveus e os jebuseus. Todos eram povos inimigos do povo de Deus, obstáculos, barreiras. Eles eram impedimento para que o povo de Deus pudesse se apossar da prometida Canaã. E Deus está dizendo assim: eu vou tirar todos eles de diante de vocês, mas vocês precisam guardar o que eu te ordeno hoje. Aleluia. E ele diz: guarda-te de fazeres aliança com os moradores da terra em que hás de entrar, para que não sejam por laço no meio de ti. A nossa aliança é com Deus. O nosso tratado é com Deus. O nosso negócio é com Deus. O nosso pacto é com Deus. Deus é o nosso refúgio e fortaleza. Deus está aqui alertando a Moisés: ora, não deixe que o povo faça aliança com os moradores da terra em que hás de entrar. Irmão, tem tanta terra que Deus vai te colocar, que tu vai entrar, que tu vai sair, mas Deus te alerta nesta noite.
1: Eu creio.
0: A tua aliança tem que ser com ele. Porque os presentes, eles são apetitosos aos nossos olhos. As ofertas, elas são irrecusáveis. Ah, como você está precisando de algo e algo aparece diante de ti, mas que a aliança não é agradável a Deus. O nosso negócio é com Deus. Então que Deus ache no seu coração, que Deus ache no seu coração uma aliança que seja palavra dita e palavra cumprida na sua vida. Que Deus os abençoe em nome de Jesus.
1: É, meus irmãos, nós vamos aí, nós vamos orar agora. Viu, Bosco? Viu, professor Rabelo, ali da UFRN? Quando se perde o conserto e aliança com Deus, você tem um orientador. Lá na faculdade tem um orientador, né? Ou não?
0: É.
1: Tem de banca, tem orientador da classe, porque, né? Tem os professores de doutorado, os professores de substituto, e assim vai. Mas quando você faz um pacto e uma aliança com Deus, você vai: mas Carlos Bulhões, eu não consigo, realmente, você não está mentindo, não. Jesus olhou para os discípulos uma certa vez e disse: Geraldo, sem mim nada podeis fazer. Vamos orar. Pai querido, nós te oramos e agradecemos por este programa tão abençoado. Sim, Deus. Somos felizes, Senhor, porque falamos aqui do evangelho que salva, da história.
0: Sim.
1: De um Deus que faz pacto e aliança, um Deus que não nos deixa, um Deus que reconhece a nossa fragilidade.
0: Aleluia.
1: Quando o povo criou um bezerro para substituir as coisas de Deus, tu fizesse mais um pacto com o povo. Meu Deus, muito obrigado por este dia. Eu, Carlos Bulhões, e te agradeço, Senhor, por tudo. Te agradeço pelo pastor Martins, pelo pastor Arimaldo, pelo pastor Paulo Roberto, pelo nosso sonoplasta, Senhor. Aleluia. Júnior Dantas, pelo pastor Arnaldo. E assim, Senhor, recebe a gratidão de Carlos Bulhões nesta noite. Somos teus, Senhor. E assim, nos leva para nossos lares na tua paz. Que nenhum mal nos suceda, que praga algum chegue à nossa casa. E que tenhamos uma noite de paz. E se tu, Senhor, permitir, se for do teu agrado, estaremos aqui terça-feira para a tua glória, para o teu louvor. Muito obrigado, Deus, por tudo. Não tenho palavras para te agradecer nesta noite. Eu, Carlos Bulhões, muito obrigado, Senhor. A paz do Senhor, Geraldo Dantas, a paz do Senhor, a nosso Ronaldo, e até terça-feira.
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1: A hora e a vez da informação na 92 FM é aqui e agora, no ar, Nordeste Evangélica informa. Em aproximadamente 20 anos, metade de todo o gasto das famílias brasileiras com produtos e serviços de saúde será feito por pessoas com 50 anos ou mais. A projeção consta em um estudo da empresa de pesquisas Data, especializada em pesquisas relacionadas a envelhecimento e longevidade. A estimativa é que a chamada geração prateada vai movimentar 559 bilhões de reais no setor em 2044. Do total de 1 trilhão e 100 bilhões de reais projetados para o ano. Em 2024, para comparação, a geração 50+ respondeu por 35% do gasto total com medicamentos, planos de saúde e suplementos, entre outros produtos da área da saúde no Brasil. O levantamento revela que o envelhecimento da população vai pesar cada vez mais no bolso dos cidadãos, já que os gastos com planos de saúde, medicamentos e suplementos lideram o orçamento desse grupo, respondendo por quase 80% das despesas médicas cotidianas. De acordo com os especialistas, os congestionamentos atuais já indicam que o sistema opera sob forte pressão, tornando fundamental o investimento em medicina preventiva e em redes de cuidados de longa duração para garantir que o aumento da expectativa de vida venha acompanhado de qualidade de vida. E o governo do estado e o Ministério dos Transportes anunciaram nesta segunda-feira novos investimentos na BR-304 do Rio Grande do Norte. As obras previstas para a travessia urbana de Macaíba receberão investimento de aproximadamente 78 milhões de reais. O projeto contempla intervenções em 4,4 quilômetros da rodovia federal e busca melhorar o fluxo de veículos na região metropolitana. O trecho entre Macaíba e Riachuelo contará com investimento estimado em cerca de 204 milhões de reais. As obras irão abranger 38,1 quilômetros de rodovia. Além da duplicação, o contrato prevê adequação da capacidade viária, melhorias na segurança do trânsito e eliminação de segmentos considerados críticos. Dessa forma, a expectativa é reduzir acidentes e melhorar o deslocamento entre a capital e o interior potiguar. A BR-304 possui papel estratégico para a economia do estado. Com extensão de 418 quilômetros, a rodovia liga Natal a importantes municípios do interior, além de seguir até o município de Beberibe, no Ceará. Sandra Cerqueira na apresentação e edição com informações da R2 e também do governo do Rio Grande do Norte. Continue na sintonia, tem mais informações às 23 horas.
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3: 22:03.
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Agora sim, Natal, são 22h12. Eu tenho alegria nessa noite de terça-feira, 19 de maio de 2026, cumprimentá-lo na paz do Senhor Jesus Cristo. Você que está na sintonia da Nordeste Evangélica, Boas Novas, na programação que chega agora com a participação do Setor 14, na apresentação da irmã Regina Nogueira e do presbítero Adelso Gomes de Lima. A programação Boas Novas, que chega agora com a participação do Setor 14, vai com você até às 23 horas. Você é convidado a estar conosco, a participar conosco através do WhatsApp da Nordeste, no 988-26-2255. No momento do Setor 14, você vai ter o momento da palavra, onde você vai aqui ouvir, né, uma palavra da parte do Senhor. Hoje, né, na ministração do irmão Adelson, você vai ter o momento do enfoque, você vai conhecer aí o nosso Setor 14, os pastores, e a agenda, o que vai acontecer, o que está acontecendo em nosso setor. E no momento finais, nós temos o momento da oração da fé. Então você pode estar participando conosco através do WhatsApp, falando diretamente aqui com a irmã Regina, fazendo o seu pedido, fazendo o seu oferecimento, dando aquele alô, falando que está aqui, ó, presente, dando aquele sinal. E nós vamos ter muita alegria em te responder e mencionar, né, a sua audiência. O Setor 14, ele tem como igreja polo a Congregação Nova Natal. O nosso setor fica situado na zona norte da nossa cidade e ele é coordenado pelo estimado pastor José Américo, a quem temos a honra, a alegria, né, de cumprimentar nesse início de momento do nosso setor, nessa programação, nessa rádio. Essa saudação também é extensiva à nossa amada irmã Geisa, coordenadora de DEFAD, nosso setor. O irmão Marcelino, co-pastor ali, Igreja Apolo. A nossa amada irmã Luciana, sua esposa, sua filha. E a todos os nossos irmãos, né? Seja membro, congregado, que participa ali conosco,

0: pedindo oração pela sua filha amada, e nós estamos aqui. Mas já com muita alegria, nós vamos já ouvir o irmão Adelso com a sua saudação inicial. Ele vai trazer aquela lista, né? Bem seletiva dos ouvintes, dos irmãos amados, né? Que estão conosco, porque já vamos aí para a nossa primeira melodia dentro da nossa participação na programação Boas Novas.
1: Rapaz, senhor, imagina, rapaz, senhor. Irmão Geraldo Dantas, né? Rapaz, senhor, para você, querido ouvinte, que nos dá o prazer de estar ligado na Nordeste Evangélica, você que está em casa, com seu radinho ligado, você que está no trabalho, você que está mesmo dirigindo, onde quer que esteja, ligado na Melhor de Natal, na 92.5, Rádio Nordeste Evangélica. E temos um oferecimento para nossos queridos irmãos, que está sempre ligado, nosso professor Emerson e a esposa Maiara. Vai também nosso querido irmão Valmir e Lucinha, pastor Raimar e a irmã Fátima ali da Polo, irmão Odaí e Damiana ali de Monte das Oliveiras, Aloysio, esse é o meu irmão Aloysio lá dos Guarapes, setor 26, que sempre está ligado na Nordeste Evangélica, Renato e Gilma. Saímos do culto agora e disse: Adelso, estou na audiência, manda um alô. Vai para você, Renata e a irmã Gilma. Nilson e Nova. Renata e Eliel, Solida Apolo. O presbítero Marcelinho, que a gente já falou, está aqui na lista. O presbítero Marcelinho, co-pastor da nossa igreja. O presbítero Josman, Noronha e família. Também para nosso querido Marcos do Bolo, Marcos do Açaí. Rosa, Rafael e Zezinho, irmão Roberto do Betel, nosso irmão Roberto, novo convertido ali do Betel, que sempre está na audiência, aceitou Jesus há pouco tempo, mas já está na audiência da Nordeste. Obrigado, meu irmão. Gutenberg, Maxwell e Áurea, também o diácono Paulo Sérgio, Paulo Hélio, o nosso querido presbítero Geraldo Bernardo, ele disse: Adelso, estou na audiência, irmão Adelso. Carlos Bulhões, do setor 6. E também nosso irmão Sérgio e a irmã Hélio, irmã Leia, da Igreja Apolo. Esses são os irmãos que nos dá o prazer de estar na audiência. E você também, meu querido ouvinte, também, que não mandou seu nome, mas está na audiência. A paz do Senhor para você também. E o ideal que sequência é para você. E também para nossos queridos irmãos da terceira idade. Nós irmãos lá da Serra, do qual eu mais imagino fazemos parte ali, quando naquele setor. Vai para todos vocês, queridos irmãos da terceira idade, vai para o nosso pastor José Américo, todos os pastores do setor e familiares.
0: Amém, Madeus. O irmão Emerson já está aqui no WhatsApp e a irmã Maiara agradecendo pelo alô. E eu quero também fazer menção da presença da nossa amada, da companhia, né, da irmã Josenira, da irmã Graça Imperial, do presbítero, vamos ver aqui, presbítero Flávio lá em São Paulo, capital. Obrigada, viu, irmão Flávio, sempre conosco. O irmão Maxwell e Áurea já está aqui também, vamos ter divulgação aí de uma agenda do Defam. A irmã Gracinha, Graça Imperial, setor 20, presente. Então vamos lá, vamos para a chamada. Quem mais está? A irmã Silva Melo, que bênção, louvado seja Deus. Também irmão Silvio Rufino, no pé do rádio, ele, seu filho, sua família, assim vale a pena. Então vamos de canção, porque a hino que nós vamos ouvir agora vem da interpretação de Joyce e Marcel Freire, é o hino O Que Esperam no Senhor. Vai para você.

0: Em Natal são 22h24. Vamos à formatação do nosso setor. O setor 14 tem como igreja polo a congregação Nova Natal, dirigida pelo pastor José Américo Matias de Souza, que é o dirigente da congregação e o coordenador do nosso setor. A congregação de Efraim, dirigida pelo presbítero João Robério Ribeiro. A congregação Fonte de Luz, Fonte das Águas Vivas, dirigida pelo presbítero Cristiano Cosme Rodrigues. A congregação Fonte de Luz, dirigida pelo presbítero Nixon da Silva Pacheco. A congregação Jardim das Oliveiras, dirigida pelo evangelista Gilson Martins das Chagas. A congregação Monte das Oliveiras, dirigida pelo presbítero Edgar Alves de Moraes. A congregação Nova Natal 2, dirigida pelo evangelista Danúbio Gomes da Silva. E a congregação Vale do Ajalon, dirigida pelo presbítero Carlos Luiz Tavares. Esses são os pastores que compõem o nosso setor, o setor 14.
1: Amém, irmã Adelso. Hoje, né, nós estamos operação. Primeiro vamos ter a agenda do setor. E antes da agenda, eu quero agradecer a audiência da nossa amada irmã Helena, do irmão José Adriano, de Toritama, né, no estado de Pernambuco. Eita. Do irmão Flávio, de Deus, da irmã Maia Carla, da irmã Jéssica, da irmã Zélia, a irmã Graça, a irmã Lucimar e Luzia, Edson de Boa Saúde, José do Patrocínio. Muitas pessoas na audiência, a irmã Jaqueline, irmão Michel. E assim, a gente fica imensamente grata por saber que nós não estamos só, né? E a Nordeste é essa. A irmã Marília também. É essa porta que nos une, né? Que nos abraça. Amanhã é quarta-feira, dia 20, no setor 14 nós temos ciclo de oração. Não é dia de culto, né? Mas é dia de matutino, é dia de pocinho de Jacó e é dia de ciclo de oração nas congregações de Vale do Ajalon, congregação Fonte das Águas Vivas e na congregação Fonte de Luz. Amanhã também, na congregação Nova Natal 2, o pastor Danúbio, ele nos informa que vai acontecer aí a quarta-feira da vitória. É um trabalho que acontece mensalmente ali na congregação. A congregação Nova Natal 2 fica ali na rua principal do conjunto, uma das principais, mas é porque a Avenida Chegança é a principal, né, assim, mais conhecida. O número 32000. Vai começar às 19 horas, no horário de culto. Na palavra vai estar a irmã Lauren e Johanna. E no louvor, o irmão Sebastião Falcão. O slogan é: venha buscar a presença de Deus e receber a sua vitória. Então, é uma oportunidade de você estar ali adorando ao Senhor e, quem sabe, já agradecendo, né, pela vitória recebida e já buscando aí resposta de oração. Então, se amanhã você está aí sem compromisso, está com a quarta-feira livre, então você vai para Nova Natal 2, para a quarta da vitória. Amém? Na quinta-feira, aí é dia 21, em todas as nossas congregações, acontece o culto de ensinamento e doutrina. Na sexta-feira, dia 22, o pastor Américo nos informa que a área 5, onde o setor 14 está inserido, vai estar participando do grande culto de doutrina no Templo Central e, na oportunidade, com a participação do DENOC. O grande conjunto vai ser formado ali com dos novos convertidos para adorar ao Senhor ali naquele culto de louvor e adoração ao Senhor. Então, você pode também participar. A nossa igreja central fica ali na rua Manuel Miranda, ali no Alecrim. É um templo muito conhecido e você é convidado. O pastor Américo está informando que para o setor, para a condução, né, dos nossos novos convertidos, está sendo disponibilizado um ônibus que vai estar aí fazendo aquele percurso que já é bem conhecido ali para atender os irmãos nesse trânsito, né, na chegada ali no templo. Sexta-feira também é o dia do ciclo de oração de adulto na Congregação Polo. A nossa Congregação Polo fica na Rua dos Violeiros, número 120, ali no Conjunto Nova Natal. A irmã Genese e toda a equipe espera você. No sábado 23, temos o ciclo de oração infantil nas congregações e na Polo, de formato integrado, culto, o ciclo de oração de mocidade, a partir das 9 horas da manhã. Não deixe, né, de trazer a sua criança. Hoje foi culto ali do Depim, na Igreja Polo, um culto local. E o pastor lembrou da importância de nós, né, os pais, os avós, as tias, proporcionar às crianças a oportunidade de estar, né, preenchendo aí o horário também na sua vida, nessa vivência, no culto, na IBD, no ciclo de oração, para que elas possam crescer também na graça e no conhecimento, amém? No domingo, aí sim, a Escola Bíblica Dominical abrindo domingo às 9 horas da manhã. Temos também o culto ali na Congregação Nova Natal 2, que eles fazem ali em frente da igreja, de um formato, né, de culto ao ar livre. É uma manhã com Deus ali que eles fazem. E com certeza tem dado muito fruto. Na Congregação Efraim e Nova Natal 2, vai ser culto no domingo 24, com a participação dos novos convertidos. E na Congregação Jardim das Oliveiras, culto com a participação do DEFAD. Na Igreja Apolo, culto evangelístico, e você é convidado para estar em um de nossos templos, que se abrem, né, às 18 horas ao domingo, para um grande culto de celebração. Nas terças e quintas, às 19 horas. Amém? Vamos agora com muita alegria faturar, né? É a faixa comercial com o irmão Geraldo Dantas.
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1: Meu querido ouvinte, meu querido irmão, se você está após a sua Bíblia, abramos no livro de Efésios. É Efésios 2, que nos diz assim: a salvação é pela graça. E vos vivificou, estando vós mortos em ofensas e pecados, em que noutro tempo andastes, segundo o custo deste mundo, segundo o principado das potestades do ar, do espírito que agora opera nos filhos da desobediência, entre os quais todos nós também andávamos nos desejos da nossa carne, fazendo a vontade da carne e dos pensamentos, e éramos por natureza filhos da ira, como os outros também. Mas Deus, que é riquíssimo em misericórdia, pelo seu muito amor com que nos amou, estando nós ainda mortos em nossas ofensas, nos vivificou juntamente com Cristo. Pela graça sois salvo. Aí mais embaixo aqui no 9 diz assim, no 8 e 9 diz assim: portanto, pela graça sois salvo por meio da fé. Isso não vem de vós, é dom de Deus. Não vem das obras, para que ninguém se glorie. Nós vemos aqui o apóstolo Paulo, quando escreve os Efésios, esse capítulo 2, ele nos deixa bem claro que no começo, lá no Gênesis, quando o homem pecou, ele se separou de Deus. A Bíblia nos diz que no capítulo 3 de Gênesis, Adão, Deus fez o paraíso, criou todas as coisas, fez o paraíso e colocou Adão ali, depois colocou sua companheira. E deu ordem a Adão para ele comer de todas as frutas, menos a fruta do conhecimento, da ciência do bem e do mal. Pois bem, e aí nós temos a história que a mulher dele comeu, deu para Adão, e Adão comeu, e ali Deus se afastou do homem. O contato que Deus tinha com o homem, ali todas as tardes, a Bíblia diz que na viração da tarde Deus aparecia para Adão e ficava conversando com ele. Imagine a honra, a felicidade de ter Deus conversando com o homem. Deus ia conversar com Adão ali, conversar com Adão. Mas um certo dia Deus apareceu no Jardim do Éden e disse: Adão, onde estás? E Adão disse: Senhor, ouvi tua voz soar no jardim, mas me escondi porque estou nu. E ele disse: quem te disse que estava nu? Aí ele contou a história que a serpente enganou a Eva deu a fruta para ele. Eu sei que ali Deus se afastou de Adão. O que aconteceu ali? Que o Senhor Deus colocou dois querubins na porta do Jardim do Éden e expulsou Adão e Eva do Jardim do Éden. E ali Deus se distanciou do homem, do ser humano, ficou distante. O homem entrou no pecado, começou o pecado no mundo. Pelo homem entrou o pecado no mundo, por Adão. Mas Deus é tão maravilhoso, tão grande e tão preocupado com a vida do ser humano, que ele respondeu lá no livro do Gênesis que da mulher ia nascer um que ia esmagar a cabeça da serpente, que é o diabo. Quem era este? Jesus Cristo nasceu ali da Virgem Maria. E nós vemos aqui que Jesus veio como homem. A Bíblia diz que o Verbo se fez carne e habitou entre nós. Jesus Cristo como Deus, como Senhor, com toda a glória, todo o seu esplendor, toda a sua majestade, deixou seu trono de glória para vir entregar a sua vida em meu e teu lugar, em nosso lugar. A Bíblia diz que ele morreu por a humanidade. Aí o apóstolo Paulo aqui nos mostra claramente aqui, falando do Senhor Jesus Cristo, diz assim: vos vivificou, estando vós mortos em ofensas e pecados, em que noutro tempo andaste, segundo o curso deste mundo, segundo o príncipe da potestade do ar, nas regiões celestiais. Nós vemos aqui, aí Jesus vem, e ali ele prega o evangelho, faz seu ministério, entre 3 anos e meio faz seu ministério pregando o evangelho, deixa, possamos dizer assim, com as minhas palavras, não é a Bíblia, mas com as minhas palavras, mas nós dá para entender que ele deixou a sua igreja pronta, os discípulos todos prontos ali para pregar o evangelho, para dar continuidade à sua obra. Ele veio, fez sua parte como Senhor e Salvador e deixou os discípulos para continuar a sua ordem, a sua obra. E vemos aqui no 3 que diz assim: entre os quais todos nós também antes andávamos nos desejos da nossa carne, fazendo a vontade da carne, dos pensamentos, e éramos por natureza como filhos da ira, como os outros também. Todos nós éramos filhos da ira de Deus, estava distanciado do Senhor Jesus, de Deus. Mas Deus, quando manda Jesus Cristo aqui, nós vimos, a Bíblia diz que através de Jesus Cristo, nós podemos outra vez ter aliança com Deus, com o Pai, através de nosso Senhor Jesus Cristo. O homem teve essa oportunidade de ter um encontro com o Senhor Jesus Cristo e abriu agora, como a Bíblia nos diz, quando o Senhor Jesus Cristo, ele naquele Calvário, com os braços abertos, deu o braço de vitória e disse: Pai, está consumado. E ali a Bíblia diz que o véu do templo se rasgou de alto a baixo. Aí, quando o véu do templo se rasgou de alto a baixo, não precisamos mais de sacerdote, não precisamos mais de intercessor, não precisamos mais de matar animais. Aí, acabou ali, parou a lei e entrou a graça do nosso Senhor Jesus Cristo. Aí nós podemos entrar diretamente ao Pai através de Jesus Cristo, orar ao Pai em nome de Jesus, e ele ouvia as nossas orações, ele respondia as nossas orações, e voltou a intimidade do homem com Deus, voltou a comunhão do homem com Deus, que aquilo era cortado, essa comunhão. No Jardim do Éden foi separado. O que me acha interessante aqui, e me chama muita atenção aqui, mais embaixo no capítulo 8, versículo 8 e 9 diz assim, porque pela graça sois salvo por meio da fé. Isso não vem de vós, é dom de Deus. Não vem das obras para que ninguém se glorie. Coisa maravilhosa. A graça é pela fé. A fé é um favor imerecido, um favor que nós não merecíamos, o Senhor nos deu a fé. Pela fé sois salvo. Pela graça sois salvo, por meio da fé. A graça de Deus foi derramada por toda a humanidade. E a graça foi espalhada. Agora, vamos dizer assim, mas Jesus veio, morreu, salvou toda a humanidade. Bem, ele morreu por todos, para salvar toda a humanidade. Agora nós vemos aqui que não é por sacrifício, não é por promessas, por fazer muitos esforços de sacrifício para ter a graça. Digamos que fazer o bem, é bom fazer o bem, está na Bíblia, é bom, mas digamos que muitos fazem o bem e dizem: sou salvo, mas não quer nada com o Senhor Jesus Cristo, não quer ter um encontro com o Senhor Jesus Cristo. Mas aqui diz que o homem, ele tem que ter um encontro com o Senhor Jesus Cristo. Quem morreu na cruz de Calvário? Foi Jesus. Quem tem todo o poder nos céus e na terra? Jesus Cristo. Quem é o intercessor entre Deus e os homens? Jesus Cristo. Quem foi que entregou a sua vida na cruz de Calvário para a sua humanidade? Jesus Cristo. Então, meu querido ouvinte que está nos ouvindo nesta noite, as caridades é importante. Ser uma pessoa boa é importante, mas sem Jesus não vale nada. Sem ter um encontro com o Senhor Jesus Cristo, sem aceitar Jesus como Senhor e Salvador da sua vida, não vale nada. Porque Jesus, ele é a porta. A Bíblia nos diz que Jesus é a porta. Jesus é o caminho. E quem entrar por outro caminho, a não ser pela porta, que é Cristo, é ladrão e salteador. Mas o homem, ele tem que entrar pela porta. Porta, encontrar a porta. Você pode dizer: irmão Adelson, e como é que eu encontro essa porta? É muito simples, eu costumo dizer sempre: procure uma igreja que prega o evangelho fiel e verdadeiro, o evangelho da salvação, o evangelho de Jesus Cristo. Não é o evangelho de prosperidade e de riqueza, não é o evangelho só de cura, mas é o evangelho da cura da alma. é o evangelho da cura da alma. Esse é o maior evangelho, que é da salvação, a cura da alma. E a Bíblia diz que o pecado do homem, o homem, ele é podre no pecado, mas quando aceita Jesus, seu pecado é vermelho como carmesim, se torna branco como a pura lã. Porque a Bíblia nos diz, quando o homem tem um encontro com o Senhor Jesus Cristo, ele pega suas faltas, suas falhas, seus pecados passados, a Bíblia nos diz que ele joga no mar do esquecimento. O homem passa a ser uma nova criatura, nova vida, novo comportamento de vida, e faz como fez o apóstolo Paulo. A Bíblia diz aqui que o homem andava nos desejos da carne. Aí já diz, como disse, já faz como o apóstolo Paulo: já não vivo eu, mas Cristo vive em mim. O apóstolo Paulo, ele quis dizer que não vivia mais ele. As coisas que não agradavam a Deus, para o mundo, não interessava para ele, mas queria agradar a Cristo. Ele começou a agradar a Cristo e viver para Cristo, viver fazendo a vontade do Senhor Jesus Cristo, servindo ao Senhor. Portanto, meu querido ouvinte que está nos ouvindo nesta noite, tem um encontro com o Senhor Jesus Cristo. Não sei se você ainda não é crente, ainda não se confessou a Jesus como Salvador, procure a igreja evangélica. Eu vou citar a Iaderne, mas você escolhe uma que prega o evangelho da salvação. Eu falo Iaderne porque a Iaderne é a igreja que eu faço parte e que prega o evangelho verdadeiro. Tem muitas que pregam também, mas eu posso falar da minha igreja que eu faço parte. Portanto, procure a igreja evangélica, meu querido ouvinte. Aceite a Jesus para ter direito de vida eterna. Que o Senhor vos abençoe. Amém.

0: Amém. Natal, 22:51, você continua sintonizado na melhor de Natal, é a Nordeste Evangélica, na programação Boas Novas, é agora com a participação do setor 14, e eu quero ainda passar uma agenda importante, né? De um evento ali preparado, organizado pelo Departamento da Família, no nosso setor, o casal Maxwell e a irmã Áurea. É o primeiro retiro, né? É, de casais que o nosso setor vai estar promovendo para os dias 13 e 14 do mês de novembro. É, a liderança, né? A equipe de organização informa que ainda há vagas, tá certo? O tema é a aliança que permanece, baseado no texto de Eclesiastes 4:12. O cordão de três dobras não se quebra com facilidade, aleluia. Um tempo para renovar, fortalecer e recomeçar. Você é convidado, você e seu esposo, você e sua esposa, né? A viver dias de comunhão, aprendizado e crescimento para a vida a dois. É, se você estiver interessado, ainda tem vagas, né? É um trabalho que está sendo feito ali, voltados para os casais do setor 14, mas é claro que se algum irmão de outro setor sente desejo de participar, é só entrar em contato ali com a liderança do DEFAM na nossa Igreja Apolo. Qualquer um dos irmãos ali da congregação, das congregações, pode estar passando aí esse contato. Irmão Maxwell e a irmã Áurea. Primeiro retiro de casais, dias 13 e 14 de novembro de 2026. E nós estamos lá, né, irmã Delcio? Em nome de Jesus. Já caminhando para o final, nós vamos fazer a leitura aqui de alguns pedidos de oração. Eu já quero começar com o pedido da irmã Silvia. Ela é do setor 41 e ela louva, né, pede oração. Não, na realidade, a irmã Silvia, é verdade, a irmã Silvia está com o coração grato, né? Ela quer mandar aqui um abraço para o irmão Geraldo Dantas e toda a equipe da Rádio Nordeste. Obrigada, viu, irmã Silvia? Deus é contigo. A nossa amada irmã Josenira, também ela está grata ao Senhor. Pedindo oração à irmã Vilma Araújo, pela sua filhinha, né, que precisa de uma libertação. A irmã Zélia, ela continua pedindo oração por Josélia, por André, por Vera, por João e por todos os problemas que tem apresentado, para que Deus chegue com vitória. É verdade, viu? Irmã Zélia, as lutas chegam, mas a vitória é certa em nome de Jesus. Quero também aqui apresentar o irmão Flávio. Ele pede oração por Jean, por George, por Maria, por Neus, pelo pastor Alex, pela missionária Nara, pela irmã Ormezenira, né? Ormezina, pela sua esposa, a irmã Raimunda, pela família e pelo ministério. Eita, glória, pastor Flávio fez a lista completa e papai do céu tá escutando tudo, viu? Irmão Flávio, irmã Deus tá aqui só prestando atenção, que ele vai orar, mas o importante é que Deus tá ouvindo tudo, viu, irmã Deus?
1: Verdade.
0: Que a irmã Isabel também fez seu pedido aqui, e o Senhor, ele tem cuidado de mim, é verdade, viu, irmã Zélia? Ela pede oração pela família, para que todos venham buscar a Deus, pela vida espiritual e financeira do irmão dela, Marcelo, por salvação, conversão e vida financeira do seu irmão Carlos. Eita, ela pediu pela família toda, oh, glória. A irmã Nilda, de Rosas do Vento, está na audiência. Quem mais quer oração? Vamos ver, a irmã Graça. Ela diz assim: irmã Regina, peço oração por mim. Ela disse que amanhã ela vai passar pelo mastologista e ela disse que Eu disse a ela que o Senhor está no controle de tudo, né, irmã? Irmã Graça, sempre aquele nervoso, mas você já é uma mulher corajosa e o Senhor está contigo, viu, irmã Gracinha? O irmão Carlos também está conosco. E quem mais? O Fino não pediu oração. Então vamos orar por todos os ouvintes, né, irmão Deus?
1: Verdade.
0: O irmão Emerson e a Maiara, Deus, ele pede oração por toda a família, né? Devemos orar sempre pela família. E para esse momento de oração, eu quero convidar o irmão Deus.
2: Oremos na certeza que o nosso Deus é poderoso para chegar com a providência. Amantíssimo Deus, querido e santo, e também tua presença neste momento.
0: Da tua grandeza.
2: Senhor amado e justo, para apresentar teus pedidos de oração que chegaram nesse momento. Chega na vida do irmão Hermes, sua esposa, seus familiares. Meu Deus, teus servos que mandaram os pedidos de orações. O Senhor conhece a necessidade de cada um. Pai querido e santo, se a enfermidade tu és médico por excelência, para chegar agora com cura, repreenda as enfermidades neste momento, Senhor. Pai justo e santo, se é falta de paz, o Senhor é o príncipe da paz, para trazer paz para aqueles que estão, meu Deus, perturbados, precisando de um alívio, de um conforto. Meu Deus, chega com providência. Meu Pai querido, e se aqueles que estão também desempregados, tu és aquele que abre porta onde não tem porta, Senhor. Chega a abrir nas portas de pé para teus servos que estão desempregados. Pai justiçando todos aqueles que pediram, meu Deus. Mandar os pedir orações na certeza. Chega, Jesusinho querido, com tuas mãos poderosas. Sim, Senhor, neste momento, expulsando todo tipo de enfermidade que seja. Sim, Senhor amado santo, abrindo as portas de emprego. Sim, Senhor, fazendo como só o Senhor tem poder no céu e na terra para fazer. Pai justiçando, te agradecemos. Todos pedem orações, meu Deus, na certeza que eles vão ligar dizendo que tu fizeste. Em nome de Jesus Cristo, teu Filho, aquele que reina para todo sempre. É que nós te agradecemos. Amém.
0: Em nome de Jesus. 22:58, o relógio vai já mudar. Já vai para 59, nós estamos gratos pela alegria, né? Pelo privilégio de estarmos mais uma vez aqui nos estudos da Nordeste, nós aqui, você aí e Deus aqui e aí, né? Porque o nosso Deus é onipresente, ele está em todos os lugares. E nesse momentozinho, finalzinho do momento 14, eu quero agradecer a sua companhia, quero louvar a Deus pela sua vida e dizer que terça-feira, Deus,
2: se o Senhor tiver voltado, Senhor Jesus Cristo, nós estamos aqui nos estudos da Nordeste Evangélica, e você, que o Senhor é ligado, onde quer que esteja, no trabalho, em casa, ligado na melhor de Natal. Agradeço a Deus por suas vidas, que é o nosso ouvinte, né? E até terça-feira, se o Senhor Jesus Cristo tiver voltado, fique todos na paz do Senhor e tenham uma noite de paz. Em nome de Jesus, amém.
0: Obrigado, irmão Geraldo. Você vai ficar agora na companhia do irmão Geraldo, aquele momento musical na Nordeste. Que o Senhor vos abençoe, vos guarde, a paz do Senhor.
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1: Confira a última edição do Nordeste Evangélica informa de hoje, fechando mais um bloco de informações desta terça-feira, 19 de maio. Semana decisiva para a proposta de emenda à Constituição da escala de trabalho 6x1. O relator, o deputado Léo Prates, do Republicanos da Bahia, deve apresentar o relatório nesta quarta-feira. O combinado na Câmara é que o relatório seja votado na comissão especial na semana que vem, dia 26, e no dia seguinte vai para votação em plenário. O prazo para apresentação de emendas acabou nesta sexta-feira. As duas apresentadas tratam do mesmo assunto, regra de transição. Essas emendas querem uma regra de transição de 10 anos. O presidente da Comissão Especial, deputado Alencar Santana, do PT de São Paulo, quer que essa transição seja a mais rápida possível. O relator, Léo Prates, tem dito que é preciso encontrar um meio termo. A Senatran, Secretaria Nacional de Trânsito, determinou na última sexta-feira que os DETRANS, os Departamentos Estaduais de Trânsito, passem a exigir imediatamente o exame toxicológico para todos os candidatos à primeira Carteira Nacional de Habilitação das categorias A e B. A decisão visa eliminar a incerteza sobre a aplicação da Lei 15.153 de 2025, garantindo maior segurança no trânsito e impactando diretamente a vida de futuros motoristas. O ofício circular da Senatran esclarece que não é necessário aguardar novas regulamentações. Ela define que a verificação do resultado negativo do exame deverá ser realizada no Registro Nacional de Carteiras de Habilitação no momento da expedição da permissão para dirigir, o documento provisório que os recém-habilitados recebem. O que significa que o candidato terá até esta etapa final do processo para apresentar a comprovação de seu resultado. Edição e apresentação de Sandra Cerqueira, com informações da Rede EBC e Câmara dos Deputados e também da Senatran. Nordeste Evangélica Informa volta amanhã às 8 horas, permitindo Deus, aqui na sua 92 FM. Tenha uma noite abençoada na paz do Senhor.
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3: 23h04.
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1: 23 horas e 19 minutos.
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1: 23:24. 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

Chegamos, hein? Sim, chegamos de mansinho, devagarinho, pra fazer a companhia pra você nesta madrugada de quarta-feira. Hoje metade da semana. Vamos aproveitar então esse momento que estamos juntos nesta quarta, dia 20 de maio. Bom demais ter você conosco, bom demais saber que você sintoniza a gente pelas afiliadas, vem com a gente também através do computador, através do nosso site, nos acompanha através do aplicativo. Bom dia! Muito prazer para você que sintoniza agora a programação de Um Amigo na Madrugada. Meu nome é Cláudio Ronchi, sigo com você até as 4 da manhã, junto com a turma toda aqui, ó. Pessoal, hoje tá animado, hein? Bom demais. Vamos juntos, fique à vontade para mandar uma mensagem também. Tem o nosso WhatsApp, onde você pode participar, pode deixar o seu recado, lembrando que o WhatsApp, o DDD é o 11. O telefone é o 974-181-456. 974-181-456.

Posso contar com a sua participação hoje? Combinadíssimo, posso contar então? Então, vou esperar aqui o seu alô neste comecinho de quarta-feira. 12:00 no horário de Brasília, aqui tem Ministério Apacentar. Uma excelente quarta, Deus te abençoe. Daqui a pouquinho o nosso momento devocional, hein? A leitura do presente diário. Aproveitar, deixa do Nani Azevedo, que cantou agora há pouco Barco. A mensagem tem a ver com barco. Daqui a pouquinho. Se você já tem um exemplar do presente diário, deixa ele pertinho de você.

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dia para você. Vamos com o nosso momento devocional, a leitura do presente diário, hoje, 20 de maio. O título do presente diário: Não tenha medo. A leitura bíblica fica em Marcos, no capítulo 6, do versículo 45 até o versículo 52. Versículo chave: Gênesis capítulo 3, versículo 10. Adão respondeu: Eu te ouvi no jardim e fiquei com medo porque estava nu. Por isso me escondi. Viviam em comunhão com o Criador, mas a partir do momento em que comeram do fruto proibido, o pecado, tudo aquilo que desagrada a Deus, entrou no mundo e juntamente com ele o medo. Como consequência, tal sentimento passou a fazer parte da natureza humana. Quem nunca se sentiu temeroso diante de algumas situações? Existe a síndrome do pânico, que é o medo de sair de casa, de lugares fechados, de escuro, e tantos outros temores que são criados, muitas vezes sem qualquer fundamento. O medo me remete à passagem da leitura bíblica de hoje. Os discípulos de Jesus estavam com ele e presenciaram o milagre da multiplicação dos pães. Uma vez alimentada toda a multidão, o mestre disse para aqueles homens prepararem um barco a fim de partirem para Betsaida. Eles se foram enquanto o Senhor despedia a multidão. Quando ficou só, o mestre foi orar. Ao anoitecer, os discípulos no barco tentavam atravessar o lago, mas tiveram muitas dificuldades para remar, pois o vento soprava contra eles. Vendo isso, Jesus foi até eles, andando sobre as águas. Ao vê-lo, os discípulos julgaram que fosse um fantasma e ficaram apavorados. Mas o Senhor disse estas palavras maravilhosas e confortadoras: Coragem, sou eu! Não tenham medo. E entrando ele no barco, o vento se acalmou. A lição que podemos aprender é a seguinte: quando enfrentamos ventos contrários, tempestades, dificuldades, lutas, etc., em nossa vida, não devemos temer nem tampouco nos desesperar. Antes, precisamos deixar Cristo fazer parte de nossa existência e de nosso dia a dia. Ter o Senhor no barco da vida não significa que não virão tempestades contra nós. No entanto, ele certamente nos ajudará a enfrentá-las. Como será confortante ouvir dele: Não tenha medo, estou com você. Ter Jesus no barco não é garantia de águas sempre calmas, mas de que ele jamais nos abandonará nas tempestades.

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2: Pai Celestial, sob teu olhar de justiça, colocamos a vida de cada mulher e menina na Tanzânia. Clamamos por um escudo divino que as proteja das garras do tráfico humano e das redes de exploração que tentam roubar sua dignidade. Senhor, desmascare toda mentira e falsas promessas usadas para enganar as mais vulneráveis. Que o teu discernimento ilumine seus caminhos para que não caiam em armadilhas de pessoas cruéis. Eterno, quebre as correntes da opressão e levante barreiras intransponíveis contra o abuso. Pedimos que a tua justiça persiga os exploradores e que a tua luz resgate aquelas que se sentem perdidas na escuridão do medo. Fortaleça as famílias e as comunidades para que sejam guardiãs vigilantes. Que na África Oriental e Austral a vida dessas mulheres seja preservada com honra, liberdade e sob o teu precioso cuidado. Depositamos a nossa esperança em ti, Senhor, e oramos em nome de Jesus. Eu sou Fábio Zamana. É uma honra poder orar com você.
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0: melhor da música, aqui Rodrigo Soeiro, tentando não me rendo, eu me rendo melhor, eu me rendo, boa música, daqui a pouco tem mais pra você, aqui no Amigo na Madrugada.
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0: Bom dia, voltamos, hein? E chegamos agora sim com todas as nossas afiliadas, é? Vamos juntos até as 4 da manhã. Para você que tá chegando agora, muito prazer. Meu nome é Cláudio Ronchi. Quero aproveitar e convidar você para vir junto comigo. Fique à vontade para acompanhar a programação, eu espero que você goste. Daqui a pouquinho tem o pastor e professor Itamir Neves com o Entendendo a Bíblia. Você vai aprender de forma prática a palavra de Deus. Ele vem em dois momentos, né? Vem com o Entendendo a Bíblia daqui a pouquinho, alguns minutinhos, e logo mais às 2:30 da manhã ele volta trazendo Através da Bíblia nesta madrugada de quarta-feira. Além do Entendendo a Bíblia e do Através da Bíblia, tem o Correndo para Vencer, por exemplo. Tem o Finanças em Ação. Tem História da Igreja. Tem o Envisionar. E tem o Seu Recado também. Tem Seu Recado através do nosso WhatsApp, onde você participa, deixa uma mensagem, fique à vontade. O nosso WhatsApp para você participar. O DDD é o 11, o telefone é o 974-181-456. 974-181-456. Eu espero o seu recado nesta quarta-feira.
14: A paz do Senhor, irmão Cláudio Rodrigues. Irmã Sônia Francisca, eu falo de Goiânia.
0: Assumida.
14: Eu tô batuta, supimpa, bicharei pra lá de bom e firme. Firme na grande rocha que é Jesus.
0: Amém.
14: Beijos caramelados no coração dos ouvintes de lá, de cá e de acolá. E a Rádio Paz FM aqui em Goiânia, né?
0: Legal.
14: Transmitindo a Transmundial, uma bênção em nossas vidas.
0: Ô moça, bom demais receber seu recadinho no comecinho desta quarta. Vou aproveitar para mandar aquele abração, pode? É, então tá bom. Me abraço. Seja sempre bem-vinda.
15: Olá, bom dia, Claudinha. Aqui
0: oi,
15: Estela.
0: Moça. Assumida
15: São Luís Maranhão, ouvindo através da 92.3 FM, eu e a família.
0: Legal.
15: Eu já tomei um cafezinho ali pra dormir.
0: Olha lá.
15: E me enrolando meu edredom, fazendo frio. Frio. E é isso, Claudinho, alô pra Lei da Bispo, pra Mintas, pra irmã Graça Cabral.
0: A Mintas sumiu.
15: Pra Andaluza. E o Joelito. Todos os ouvintes da 92 FM.
0: Boa. Olha, pra você que tá chegando agora, não entendeu muito bem, ela falou café e sono. E dormir. Foi isso que ela disse mesmo, viu? Eu percebi que você olhou meio estranho pro rádio, você pegou o celular e falou assim, dá uma chacoalhada no celular, eu vi, eu estranhei, eu falei que você tá chacoalhando o celular aí. Você achou que você ouviu errado, né? Mas é verdade. Não, o que ela falou é sério, viu? Ela toma café, vai escovar os dentes e dorme igual um bebê. O esposo dela às vezes fica olhando e falando, gente, que inveja, olha só.

0: quase um litro de café e tá dormindo igual um bebezinho. O Virlândia às vezes não consegue dormir, ele vai e inventa de tomar café, só que o Virlândia não dorme, o Virlândia fica acordado. Fica acordado, pra lá e pra cá, pra lá e pra cá. Essa tom é diferente, né? Essa tom eu contar pra você, viu? Não dá pra entender, não. O povo é tudo esquisito, né? Yeah. Aí, um abraço na família todinha! Sejam bem-vindos! Andam sumidíssimos, hein? É. Excelente madrugada, vamos juntos! Olha, ela tá pedindo aqui o Matos Nascimento, o Virlande que canta o Matos Nascimento, né? E ele solta da voz, viu? Quem também aproveitou pra mandar mensagem pra gente? A Nayara aproveitou pra dizer o seguinte, ó. Bom dia, Cláudio Ronqui, sou a Nayara. Acompanho um amigo na madrugada aqui, ó, em Hidrolândia, Ceará. Gosto muito de toda a programação. Abraços e uma abençoada quarta-feira pra todos vocês da R3. Ô moça, vou mandar um abração, inclusive dona Nayara também anda sumidíssima aqui das madrugadas, né? Chegou de mansinho devagarinho, tá com a gente aqui. Ô moça, abração, dona Você sabe, Nayara, que a Josineide tá com a gente? É a Josineide Sabino. Ela nos acompanha pela Nordeste Evangélica. Ela diz o seguinte, ó, voltei do interior, foi muito bom rever os amigos, os irmãos, comer canjica e milho assado. Bom demais. Ah, muito bom te ouvir na madrugada. Vem Natal, Rio Grande do Norte, nos visitar. Deixar um pouco de comer jiló e comer numa pamonha, canjica, um milho assado, cozido. O que você acha dessa troca, Cláudio Ronqui? Peraí. Tem troca, não tem troca. Não. Porque pra trocar eu tinha que dar alguma coisa e você, né, em contrapartida me dá outra. Mas que negócio que é esse aqui, deixar de comer um pouco de jiló? Eu mesmo não como jiló. Nessa parte aí, o Josineide, eu só tô, da minha parte, eu só tô no ganha-ganha. Eu só tô no ganha-ganha. É. Porque vai ser bom demais. Vai ser bom demais, irmão. Olha, dá até uma fomezinha agora. Não conheço o Rio Grande do Norte. Se Deus assim permitir, vou fazer uma visita. Um dia desses.
1: Tristeza, companheiro.
0: Vou aproveitar para abraçar a turma toda. Ah, eu vou, viu? Vai ser bom demais. Vou aproveitar para mandar um abraço aqui. Deixa eu ver quem participou. Foi o Sebastião Vitor, rapaz. Esse é outro sumidíssimo aqui, viu? Ah, faz um bocado de tempo que ele não manda mensagem.
2: Bom dia!
0: Vamos!
2: Cláudio Ronqui!
0: Todos
2: os ouvintes aí da RTM, Transmundial.
0: Legal.
2: Deus abençoe a cada um aí, tá
0: amém,
2: bom?
0: Amém, amém.
2: Mais uma madrugada de quarta-feira. Deus abençoe, continua abençoando a nossa semana.
0: Amém.
2: Né, meu irmão Cláudio Ronqui?
0: Sim.
2: Deus abençoe, irmão, aí, viu?
0: Amém, amém. Ô sumindo, seja sempre bem-vindo. O Sebastião nos acompanha em Lavras, Minas Gerais. Chegou pra fazer a companhia pra gente, chegou de mansinho, devagarinho. Tá conosco também nesta quarta-feira, vamos juntos. Bom demais receber seu alô. Sabe quem mandou mensagem pra gente também, rapaz? A Miriam Martins. É, a moça que nos acompanha em Aparecida de Goiânia. Chegou pra ficar junto com a gente, que chegou de mansinho devagarinho, tá conosco aqui, ó.
1: Que sensacional!
0: Bento nos acompanha em Joinville, é isso? Joinville, Santa Catarina, né? Deixa eu ver o recado dele aqui. Olá, Cláudio, manda um abração para os meus pastores. Pastor Roberto Teles, pastora Serli. Aqui é um neto de Joinville, Santa Catarina. Obrigado, queridão. RTM, RTM Terapia. Grava e manda pra mim a nossa participação. Ih, meu amigo, já foi. Ah, já foi. Quando é assim, você tem que mandar no começo da mensagem, rapaz. Agora já foi. Vai ficar registrado no seu coração e depois você repassa pra eles. É. Certo? Combinadíssimo? Seja sempre bem-vindo, hein? Vamos juntos. Você sabe, ô Bento, que a Areli também tá conosco? A Areli, rapaz, ela manda abraço aqui pra um cara de gente. Olha, quero parabenizar o Newton César, aniversário dele hoje, mandar um abraço pra Joana, Vilma, deixa eu ver quem mais, o Josiel Ferreira, Miguel, Rosário, Maria José, Cecília, o Natinho Gomes. Mandou um abraço pro Joel Mendes, pro Edu Neto, o Edu, aquele sumidíssimo, pro Isaías Batista, também mandou um abraço pro Gessé Lima, pro Wilson Collins, pro Enéas Pereira, pra Benezoete, faz um tempo que a gente não manda um abraço pra Benezoete, né? Mandou um abraço pra Salma, pra Ana Paula, Jackson, Paulo, e aqui é uma outra Ana Paula também. O Areli, sumida também, moça, seja sempre bem-vinda. Vamos juntos, uma excelente madrugada.
3: Bom dia, Cláudio Hulk.
0: Bom dia.
3: Muito bom seu programa. Eu só durmo quando eu escuto.
0: Ah, é?
3: Seu programa. Eu adoro essa rádio. Grande
0: ventilador.
3: Oi, Rádio Seara também. São todas maravilhosas, essa rádio, Cláudio. Tudo de bom pra você, um forte abraço. Todos os ouvintes e todos que trabalham nessa rádio, Cláudio. Um forte abraço. Deus abençoe vocês.
0: Ó, ventilador. Ai, ô, Deide. Brincadeira do ventilador, viu, mano? Agora a Neide me preocupou aqui. Ela me preocupou porque ela disse o seguinte. Vocês ouviram, né? Mas eu vou repetir. Não custa. Talvez você ouviu, mas não prestou atenção. Vou aqui fazer você prestar atenção. Ela disse que quando ouve o programa, ela vai dormir. Ela só dorme ouvindo o programa. Não sei se isso é bom. Não sei se isso é ruim. Estou pensando com a mão na testa agora. Ai, ai. O legal é que ela tá com a gente, não é? A gente tem que pensar pelo lado bom. A gente pode também dar sono, né? Isso também é bom, ué. Não, já pensou se o pessoal fica elétrico igual o Virlande quando toma café? Não. Você vê, a gente é calminho, é tranquilo. Bate um papo, a turma já embarca. Eles se sentem bem assim. A Neide se sente bem assim. Não vou reclamar? Não. Mas de jeito nenhum. Não. Vou inclusive mandar um abraço pra ela. Seja sempre bem-vindo. Bom demais receber seu recadinho nas madrugadas. Bom demais.

e deixo aqui um abraço à doutora Fabiana, sumidíssima também. O Manuel gosta de cantar nas madrugadas. Casal sumido, vem com a gente diretamente do Rio Grande do Sul. Sejam bem-vindos. Vou mandar um abração nos dois, pode?

0: Muito bem, missionária Dorothy. Vou ler mais um recado aqui. A senhora pode se preparando aí. Não vai ser nesse microfone aqui, isso. Já se preparem, como ela disse. Sabe quem tá chegando aqui, missionária? Olha lá. Pra lá. Marcão chegou. Conhece o Marcão, missionário? É o único que conhece, que eu, parece que eu sei, que é o único, Fábio Zamana, que conhece o Marcão de pertinho. E o Ricardo Kruskinski. São os únicos. O Wesley Marlene também. O Marcão teve um evento lá no Goiás, ele participou, né? Se não me engano, foi encontro de ouvintes lá. O Zamano conheceu, Kruskinski conheceu, Wesley Marlene também. O Marcão conheceu um pedacinho da família RTM. E ele tá conosco aqui, mandou recado. Tá querendo ouvir o Banda Resgate. Missionário, já ouviu o Banda Resgate, o 10 para as 6? São 10 para as 6. Tapa no relógio. É mais ou menos assim. Você já ouviu o Marcão cantando 10 para as 6? Se ele canta, você precisa ver, moça. Canta direitinho ainda, canta. Daqui a pouco ele vai cantar. Antes tem um Matos Nascimento aqui. Grande abraço pro Marcão, seja sempre bem-vindo. Quem aproveitou também pra mandar mensagem pra gente? Ai, gratidão. Quem vem com gente? Pato Milton vem com a gente, direto Shigaken. Sim, diretamente de Shigaken. Inclusive mandou um recadinho pra gente, sim.
1: A paz do Senhor, Cláudio Rock, que é o pastor Milton do Japão, ouvindo vocês aí. Eu sempre tô te ouvindo, mas não é sempre que eu mando mensagem, mas estamos aqui, eu, Calão, ouvindo vocês. A paz do Senhor e bom dia a todos. Ô, Glória! Um abraço do pastor Mirko aqui do Japão, de 1000 a 100, sem esquecer de ninguém. Toca aí pra nós, Aline Barros, bendito é o nome do Senhor. Ô, maravilha! Ô, Glória!
0: Viu, missionário? Pastor Milton animadão, rapaz. E você viu? O Carão também nos acompanha. O Carão nos acompanha no Japão também. Pastor Milton, Arine Barros vai cantar, mas daqui a pouco, porque antes tem Matos Nascimento. Matos Nascimento vai cantar um cadinho, depois tem outra turma que vai cantar também. E a Arine Barros vai cantar hoje? Vai cantar, mas daqui a pouco. Antes, inclusive, pastor Milton, tem a missionária Dorothy. Sim, trazendo uma mensagem importante nesta madrugada. Brasil, tá de Japão. Konnichiwa.
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3: Olá, aqui é a Dorothy. Quero falar com você mais um pouco sobre este templo em Jerusalém, onde Jesus estava falando enquanto lemos em Lucas 21. Os discípulos haviam pedido para o Senhor explicar

o que ele quis dizer com "não haverá de restar aqui uma pedra sobre outra". Richard e eu tivemos o privilégio de estar bem naquele lugar e olhar para esse templo. Com certeza não há nenhuma pedra sobre a outra. Aquelas pedras enormes estão simplesmente caídas ali. Essas palavras estão profeticamente cumpridas e vimos isso com os nossos próprios olhos. Mas que sinal mostraria a eles quando tudo isso estivesse por acontecer? Parte da resposta de Jesus foi: eles cairão pela boca e pelo fio da espada e serão levados como cativos para e no meio de todas as nações. E Jerusalém será pisada pelos gentios até que os tempos dos gentios sejam cumpridos. Bem, os tempos dos gentios é o período em que haverá um domínio não judeu sobre Jerusalém, que começou provavelmente sob o rei Nabucodonosor, como mencionado no livro de Daniel por volta de 587 a.C. A dominação gentia foi efetivamente em 70 a.C. Em outras palavras, a profecia se refere a esse fato. As escrituras mostram que a dominação gentia continuará no que é chamado na Bíblia de os dias da tribulação. Por isso estamos enfrentando dias difíceis. Nossos olhos estão voltados para o Oriente Médio. É interessante como o mundo inteiro tem consciência do Oriente Médio. Não é de admirar porque essa região estará na batalha e será quando Jesus vier à Terra novamente na segunda vinda. Em Apocalipse 11:2 nós lemos: "Mas deixo o pátio que está fora do santuário". Esse era o pátio onde os que não eram sacerdotes podiam se reunir, não os messas, porque foi dado aos gentios. Eles pisarão a cidade santa durante 42 meses. Em outras palavras, por 3 anos e meio. Sim, os tempos dos gentios refere-se a um período quando Deus tratará com Israel e com Jerusalém. Deus só conta o tempo com Israel enquanto seu povo estiver na Terra Santa. Os tempos se referem aos gentios que passarão por este período de 7 anos, chamado Grande Tribulação. Sempre houve guerras, sempre houve matanças, sempre houve coisas acontecendo desde que o homem se voltou contra seu semelhante. Mas esse será quando Deus vai derramar sua ira sobre o mundo. Serão dias como nunca antes vistos, esses 7 anos. É por isso que é tão importante começar a ler a palavra de Deus e ver que não estamos simplesmente falando de uma ideia. A palavra de Deus fala sobre isso. O dia da graça é agora, o dia em que podemos receber Jesus Cristo. Mas isso não vai durar para sempre. Está chegando o dia quando o Senhor então derramará sua ira por 7 anos sobre este mundo. E especialmente os 3 anos e meio finais serão muito terríveis. Essas coisas estão se encaminhando ao redor do mundo, pois vemos tanta coisa acontecendo entre as nações. Mesmo agora, enquanto o homem está derramando sua ira sobre seu próximo, a verdadeira igreja do crente está sofrendo tremendamente em muitas partes do mundo. Há muita perseguição, muita morte, muito horror. Nós nem ouvimos falar sobre isso. Mesmo agora, enquanto estamos falando, há pessoas que, porque confessam o nome de Jesus Cristo, estão sendo torturados e martirizados. Sabe, para o crente nascido de novo, Deus já derramou seu julgamento sobre seu filho sem manchas. Jesus, quando sobre a cruz do Calvário, ele se fez pecado por nós. Portanto, nós não temos de enfrentar a ira de Deus. Nós temos de estar ali, naqueles 7 anos. Não precisamos enfrentar aquele julgamento sobre nós, porque ele foi colocado sobre Jesus. É por isso que adoramos Jesus. E o adoramos e louvamos pelo que ele fez em nosso favor. Como uma filha de Deus comprada pelo sangue, eu não espero estar aqui durante o período da tribulação. Quando esse tempo chegar, como ele disse por sua palavra, ele buscará seu povo muito rapidamente. Nós que os conhecemos e amamos, iremos muito rapidamente. Não haverá nenhum aviso, simplesmente iremos. Mas na segunda vez que ele vier, todo mundo saberá que ele está vindo. Em sua segunda vinda, não haverá nenhum engano, pois ele virá como o juiz. O tempo está acabando para o crente porque não conhecemos nossos dias. Portanto, é muito importante que tomemos a palavra de Deus e saibamos que quando Jesus vir na segunda vinda, afirmando ser a palavra de Deus, com ela escrita em sua própria veste, precisamos estar firmadas na palavra de Deus. Precisamos nos deleitar no Senhor. Precisamos colocar nossa prioridade

0: Vamos com o pastor Itamir Neves. Ele traz pra gente agora o Entendendo a Bíblia. Entendendo a Bíblia. As respostas para as suas perguntas a respeito da palavra de Deus.
1: Olá, seja muito bem-vindo e bem-vinda ao Entendendo a Bíblia, o programa que é feito para você e com você, que nos ajuda a produzir o conteúdo a partir da sua pergunta. Eu sou Renata Borjato e ao meu lado...
2: André Castilho, é uma alegria poder conversar com você e junto com você entender a Bíblia também com ele.
3: Itamir Neves, nós queremos entender a Bíblia a partir da sua pergunta. Vamos procurar responder a partir da palavra de Deus.
1: Radarte Costa mandou a seguinte pergunta: como a memorização da Bíblia pode influenciar a prática de viver os princípios contidos nas escrituras? E qual é a importância de equilibrar o conhecimento teórico com a aplicação prática na vida cristã?
3: Muito bem, eu acho que valeria a pena a gente lembrar do Salmo número 1. Salmo número 1 é muito legal porque ele pede para a gente fazer alguma coisa, André, que normalmente a gente não faz. A gente normalmente lê a Bíblia e tal e vai. Não, mas lá, bem-aventurado, feliz é o homem que...
2: Não anda
3: no conselho dos ímpios.
2: Não se detém no caminho dos pecadores.
3: Exatamente.
2: E nem se assenta na roda dos escarnecedores.
3: Mas o seu prazer está...
2: na lei do Senhor.
3: E nela...
2: medita de dia e de noite.
3: Aí, meu amigo, não tem jeito.
2: Ele será como árvore plantada junto aos ribeiros das águas. Cujas folhas não caem.
3: E maravilha.
2: O fruto não cessa.
3: Exatamente.
2: O fruto dá tempo, na verdade, dá no tempo certo. E tudo quanto faz... prosperará.
3: Então, aí é legal você ter falado até aqui os versículos, porque hoje em dia, eu creio que os nossos amigos estamos ouvindo e vendo, tem ouvido falar muito sobre prosperidade, prosperidade, prosperidade. A prosperidade está muito clara aqui no Salmo número 1. Tudo quanto ele fizer vai prosperar. Por quê? Porque ele ama a palavra de Deus, ama a lei de Deus, medita nela. Então, meditar, num certo sentido, André, é decorar, memorizar. E aí eu queria dar um exemplo de alguém muito especial. Eu acho que todo mundo vai gostar desse exemplo. O Senhor Jesus.
2: Boa. Acho que é o melhor exemplo.
3: Quando foi tentado por Satanás, lá em Mateus capítulo 4, ele rebate Satanás, sabe com o quê? Mencionando a Bíblia, mencionando a Torá, mencionando Deuteronômio. E isso quer dizer o quê? Que não é porque ele é Deus, mas ele era também completamente humano. E o seu José e a dona Maria cuidaram daqueles filhos, instruíram eles na lei do Senhor. E quando o Senhor Jesus foi tentado, né, foi testado, porque a palavra peirasmos é testar, é uma palavra neutra, aí o que aconteceu? Ele rebate Satanás com 3 versículos de Deuteronômio. Impressionante. Quer dizer, ele decorou a Bíblia. Não é porque, ele é Deus, então ele tinha que saber decorar. Não. Ele era homem também, plenamente homem. E porque os papais, o seu José e a dona Maria, ensinaram os filhos, está aqui Jesus falando que então essa ligação teórica com a prática exatamente vai produzir isso daí. Eu posso rebater as tentações, posso rebater Satanás mencionando a palavra de Deus.
2: Eu gosto muito de um compositor e cantor, músico, chamado Atilano Muradas.
3: Opa!
2: E ele tem uma música que eu acho muito legal, que tem tudo a ver com isso daqui. O nome da música é Candeia. A gente já tocou ela aqui na nossa programação bastante, né, Renata? Precisamos tocar de novo. E aí ele vai descrevendo o que é candeia, ele fala sobre o que é candeia, né, que tem a ver com aquelas virgens que mantêm a sua candeia acesa, esperando as noivas, né, que esperam o noivo. E aí tem a ver com a prática. E aí tem um momento em que ele vai falar: não adianta ler a Bíblia e não ser candeia. Não adianta ir à igreja e não ser candeia. Não adianta

0: Legal.
1: Tem que vigiar e orar.
2: Nós
1: e
2: precisamos convidar.
3: Uma palavra em canções, né?
2: Exatamente. Para falar em canções, ele vai ter que fazer um solo lá pra não. Gente poder.
3: Produtor e Gabi Gouveia. Pega esse corte, vai. Joga lá no Instagram da rádio e aponta pro programa.
1: Mas então, mas é isso, né?
2: Exatamente.
1: De você, quer dizer, tem. Isso é impressionante, né, professor Tamir? Tem gente que sabe a Bíblia de cor. Tem gente que estuda muito a Bíblia, mas não tem vida
2: exatamente.
1: Com Deus.
2: Não, olha, e ali vale a pena a gente lembrar de Tiago capítulo 1. Não sejam só ouvintes, mas praticantes da palavra de Deus. Porque ouvir é tranquilo. Oh,
1: você
2: que legal,
1: tá enganando,
2: né?
1: A você
2: exatamente.
1: Mesmo.
2: Exatamente. Isso é impressionante.
1: Isso é forte.
2: A gente se engana, se nós mesmos. Sim. Ah, não, eu li a Bíblia. Hoje eu já fiz a minha devocional.
1: Beleza.
2: E vou pra lá e não quero nem saber de Bíblia.
1: O amigo no trânsito.
2: Exatamente. Então, para que haja esse conhecimento teórico e aplicação prática, tem que ter a Bíblia bem clara em nossas mentes.
3: Eu lembrei de João 14, 21, né? Aquele que tem os meus mandamentos,
2: beleza,
3: e os guarda, esse é
2: o que me ama.
3: Eu sei que a gente vai ler mais textos bíblicos, mas enquanto a gente vai abrindo, eu vou fazendo uma outra pergunta para o Itamir, que outrora chegou do ouvinte. Ele disse assim, eu gostaria de não ter ido para uma faculdade de teologia, porque quando eu sabia menos, eu tinha mais fé.
2: Entendi.
3: Mas a conta não fecha, porque quando a gente conhece pessoas que estudaram muito, às vezes fizeram doutorado, mestrado, enfim, dedicam, que nem o Itamir, a vida ao evangelho, a gente vê que as duas coisas andam junto. Conhecimento, meditação na palavra e, na verdade, aquela submissão a Deus, né, Itamir?
1: Mas você sabe, Renata, que existe uma fama em vários círculos evangélicos, inclusive, de que quando você vai pro seminário,
2: você perde a fé.
1: Nossa. E nós temos aqui alguém que deu aula algum tempo em seminário, né? Trabalhou em um seminário, inclusive, né? Assim, um tempo integral lá, que foi no Yanstin,
2: lá em Gramado,
1: o professor Itamir, tanto que a gente chama ele de professor, né? E que pode falar pra gente.
3: Por favor.
1: É perigoso ir pra faculdade de teologia, pro seminário?
2: É perigoso se a pessoa tá querendo só um título. E realmente o cara vai lá, faz então bacharel, depois pós-graduação, e depois mestrado, depois doutorado. E se for só esse é o objetivo, realmente é perigoso. Agora, quando a pessoa vai com sinceridade do coração, ela sente o chamado de Deus, aí ela quer se dedicar ao Senhor, com certeza o conhecimento que a gente adquire num seminário é muito precioso, André, Renata. Aí você sabe, você também estudou em seminário.
1: Ah, foi feito
2: então,
1: minha vida.
2: É uma bênção quando você dedica realmente o seu tempo para conhecer mais Deus. E conhecer não só intelectualmente, conhecer experimentalmente.
1: Exato.
2: Né?
1: Um problema que eu vejo em muitas pessoas, né, que acabam estudando teologia, é que elas não estudam a Bíblia. Elas estudam pessoas que falaram sobre a Bíblia, pessoas que falam sobre Deus.
2: Sim.
1: Né? E aí ela entra em contato com um monte de coisa e às vezes entra em contato com outras coisas. Tem alguns seminários, infelizmente, que dão, e não vamos citar nomes aqui por questões éticas, mas infelizmente alguns seminários acabam dando algumas ênfases, não tanto a palavra de Deus, deveria ser a nossa fonte primária de tudo, mas isso não é só culpa do seminário, não, às vezes é culpa da pessoa.
2: É a própria pessoa.
1: Que na verdade ela não estava com a fé firme o suficiente. Se você não está com a fé firme o suficiente, você vai entrar em contato com algumas coisas, pô, pode complicar mesmo.
2: Não, porque inclusive no seminário, já tem, vamos abrir o jogo mesmo. No seminário, nós estudamos, inclusive, aqueles que falam contra a Bíblia. Então, muitas vezes, se a pessoa não está com essa fé firme, ela vai achar que aquela ideia é muito interessante. E aí perde realmente aquele caminho, aquele amor. Parece aquela palavra de Jesus para a igreja de Éfeso. Você abandonou o primeiro amor.
3: Mas
2: o primeiro amor realmente é amar o Senhor.
3: Mas também uma fé que não possa ser colocada em prova, que
2: então,
3: a gente não possa duvidar.
1: Pronto, ela não é forte o suficiente. Isso,
3: sim,
1: você
3: exatamente.
1: Tem toda a razão. Não é forte o suficiente. E aí vem uma coisa importante que o pessoal fica realmente estudando e estudando errado, sem entender que a Bíblia é feita para ser colocada em prática.
2: Exato.
1: Do Gênesis ao Apocalipse, você tem palavras da própria Bíblia dizendo que você tem que cumprir os mandamentos de Deus que estão contidos ali. Então, você tem Deuteronômio 6, que fala que você tem que inculcar na criança, tem que falar sobre aquilo, mas tem que praticar aquilo.
2: Sem dúvida.
1: Apocalipse, bem-aventurado, também. Aquele que ouve e pratica. E aí nós temos a parábola do prudente e do insensato, ou da casa sobre a rocha, a casa sobre a areia, pra gente terminar aí, Renata, lê pra gente.
2: Mateus 7,
1: 24 a 29.
3: As palavras que digo não são meros adendos ao seu estilo de vida, como a reforma de uma casa que resulta numa melhora de padrão. Não, elas são o alicerce, a base da sua vida. Se você puser essas palavras em prática, serão como aqueles pedreiros competentes que constroem sua casa sobre a solidez da rocha. A chuva cai, o rio avança, o vento sopra, mas nada derruba aquela construção, pois ela está fundamentada na rocha.
1: Pronto.
2: E
1: então,
2: a rocha é Jesus.
1: E quem fundamenta na rocha, quem pratica,
2: lógico,
1: aquilo que Jesus fala.
2: Inclusive, só para terminar mesmo, eu sei que está o tempo já avançado, lembra do Salmo 119, Renata? Como que é? Eu pratico a tua palavra para não pecar contra ti. Quando eu decoro, quando eu memorizo, sim, a palavra, eu não peco contra Deus, porque ela está firme na minha mente, e com isso, então, eu vou vendo uma vida, vou tendo uma vida bonita, agradável a Deus.
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3: Muito bem, voltamos aqui com um amigo na madrugada, uma excelente quarta-feira, 1h36. Pastor Paulo Biasi que está chegando para fazer companhia para gente e para trazer o Correndo para Vencer.
4: Corramos com perseverança a corrida marcada para nós, com os olhos fixos em Jesus, o líder e aperfeiçoador de nossa fé. Alguém já disse que a pressão é produtiva. É enquanto sofremos que Deus refina o nosso caráter. Isto é bem mais importante do que Ele atender as nossas orações no momento em que nós achamos ser ideal. As orações não atendidas e o sofrimento produzem a qualidade da perseverança. Produzido pela Igreja Mundi em Chicago. Você ouve Correndo para Vencer, com o Dr. Erwin Lutzer e sua clareza no ensino bíblico que nos ajuda a cruzar a linha de chegada. Hoje continuamos numa série do pastor Lutzer sobre a vitória da oração não atendida. Agora o pastor Paulo Biasi conclui a mensagem sobre o que fazer quando as promessas não funcionam, nos trazendo algumas lições que realmente valem a pena guardar. Por favor, encontre o nosso texto no final do capítulo 10 de Hebreus.
5: Quero compartilhar algumas observações com vocês. A primeira delas é a seguinte: às vezes, quem sofre está muitas vezes dentro da vontade de Deus e justamente em meio ao seu sofrimento. Você já abriu a sua Bíblia no nosso texto de Hebreus, capítulo 10, versículo 36? Veja o que ele diz: vocês precisam perseverar. Eu gosto muito dessa palavra, perseverar. Vocês precisam perseverar a fim de que, depois de terem feito a vontade de Deus, recebam tudo que Ele lhes prometeu. Em outras palavras, Deus está dizendo: essa situação de vocês, em que as suas casas foram saqueadas e os seus bens roubados, faz parte da vontade de Deus para vocês. Não permita que nenhum pregador lhe faça pensar que se você está sofrendo é porque está fora da vontade de Deus. E muito menos que você só precisa exercer a sua autoridade para sair desse sofrimento. Porque existem vezes em que, sim, o seu sofrer é realmente parte da vontade de Deus para a sua vida. Hoje, existem pessoas em outros países que estão sofrendo. São crentes em Jesus Cristo que estão presos, nossos irmãos na fé que estão sendo torturados. E mesmo sendo difícil dizer isso, eu vou dizer mesmo assim. Eles estão sofrendo dentro da vontade de Deus. E se Deus me permitir, eu gostaria de ser apenas um observador no dia em que eles receberem a sua recompensa das mãos de Cristo. Outra lição importante. O sofrimento não dura para sempre, mas Deus sim. Ou dizendo em outras palavras, o sofrimento não dura para sempre, mas a eternidade dura. A eternidade é muito tempo. Paulo diz, considero que o nosso sofrimento de agora não é nada comparado com a glória que ele nos revelará mais tarde. E no capítulo 4 da sua segunda carta aos Coríntios, ele chama isso de aflições pequenas e momentâneas. Talvez você esteja pensando, mas pastor Lutzer, eu já convivo com injustiças faz 10 ou 20 anos. Tem muitas contas que ainda não foram acertadas. Então, deixe-me citar novamente este texto do versículo 17 do capítulo 4 da segunda carta aos Coríntios. Pois estas aflições pequenas e momentâneas que agora enfrentamos produzem para nós uma glória que pesa mais que todas as angústias e durará para sempre. E então, chegamos ao ponto principal. O ponto principal, meus amigos, é: não tem nada de errado com as promessas. Cada uma das promessas de Deus é sim e amém em Jesus Cristo. Ou seja, sim, porque Deus confirmou tudo o que prometeu na pessoa de Cristo, e por isso podemos dizer amém, dando glórias a Deus. Mas precisamos entender que até vermos Jesus face a face, nós vamos viver com algumas promessas que só serão cumpridas no porvir. Nesta série de mensagens, eu vou passar pelo capítulo 11 do livro de Hebreus. E vou mostrar que Abraão morreu sem ver o cumprimento das promessas. Nós vamos ver todas as promessas que Deus fez para Abraão, mas ele morreu sem ver o cumprimento de algumas delas. Abraão ainda verá essas promessas se cumprirem? Sim, ele verá. Ele ainda as verá. Mas morreu sem ter recebido todas. Vale a pena seguir crendo, mesmo que Deus não responda às suas orações. Vale a pena. Talvez você esteja pensando, mas fazia algum sentido aquelas pessoas continuarem orando? Sim, porque elas viviam firmadas nas promessas, não em promessas de livramento, mas nas promessas de que Deus lhes daria perseverança. Eles sabiam que muitas das promessas ainda seriam cumpridas no futuro e que Deus lhes daria força para que, por terem feito a vontade de Deus, elas recebam o que foi prometido quando Jesus voltar. Deus nos diz que precisamos esperar. Nós não vamos receber tudo nesta vida. É por isso que eu não concordo com aquele livro que diz céu agora. Porque, sinceramente, a vida aqui em Chicago não tem nada a ver com o céu agora. Mas agora quero que você veja uma coisa aqui no texto. Deus diz que o justo, ele diz, o meu justo, como eu amo isso. Deus está dizendo, o meu justo viverá pela fé. Se você pertence a Deus, então você vive pela fé. E a maneira em que você pode pertencer a Deus também é pela fé. Lembre-se de que foi esse texto, originalmente de Abacuque, que foi reforçado séculos depois por Paulo, quando escreveu a sua carta aos Romanos, que serviu para dar origem à grande reforma protestante. As pessoas se perguntavam como conseguiriam ser aprovadas por Deus, como poderiam alcançar o padrão elevado de Deus. Ninguém conseguia alcançar esse padrão tão elevado. Elas nem tentavam fingir que conseguiam, porque o padrão era alto demais. E por mais que confessassem seus pecados, todas voltavam a pecar no dia seguinte. Era como tentar secar o chão com a torneira ainda aberta. E por causa disso, elas não sabiam para onde ir. Mas então, de repente, quando essa verdade contida nas páginas das Escrituras foi corretamente interpretada, essa maravilhosa doutrina antiga foi descoberta, registrada por todas as partes nas páginas do Novo Testamento. E ficou claro que é pela fé que podemos nos relacionar com Deus, fé no que Cristo fez por nós. É por isso que eu lhe digo hoje, se você ainda não é um dos que pertencem a Deus, se você ainda não é um dos seus justos, assim como o texto diz, meu justo, a forma de você se tornar justo não é tentando consertar sua vida, por mais valioso que isso seja. A maneira correta é aceitar a justiça que Jesus oferece para aqueles que creem. É assim que você pode ser salvo. E depois de salvo, começa a sua jornada de perseverança e a sua vida de fé. Somos salvos pela fé. Vivemos pela fé. E seguimos confiando em todas as promessas, sabendo que muitas delas não irão se cumprir nesta vida. Mas no final, todas se provarão verdadeiras. Observe o que o texto diz. O autor se mostra confiante no versículo 39 quando afirma: nós não somos gente que volta atrás e se perde. Pelo contrário, temos fé e somos salvos. Ele está falando com crentes em Jesus Cristo, mas que poderiam voltar atrás. Você já conheceu pessoas assim e eu também. Eles acabam destruídos, as almas deles não são preservadas. Não creio que isso se refira ao inferno, mas é uma referência à ruína de quem crê em Jesus e por algum motivo abandona sua confiança. Alguém que desiste, para de crer e o pecado começa a dominar, corroendo a sua alma. É nesse sentido que a pessoa é destruída. A pergunta para você é: você persevera? O primeiro passo é receber a Cristo como Salvador, como um presente gratuito. Essa é uma promessa confiável, uma promessa que se cumpre aqui e agora. Jesus disse: quem ouve minha mensagem e crê naquele que me enviou, tem a vida eterna. É aí que tudo começa. Mas depois de o receber, a vida se torna uma caminhada de fé, dia após dia. Você continua crendo, não importa o que acontecer. E o resultado? Grande posse, melhor promessa e grande recompensa. Por favor, ore comigo. Pai nosso, lhe agradecemos porque o Senhor responde orações. Lhe agradecemos, Pai, porque mesmo quando aqueles nossos irmãos clamaram ao Senhor e não foram libertos, o Senhor lhes deu a perseverança, que foi uma grande resposta de oração. Eles lhe honraram com suas vidas e cremos que receberam pelo menos uma parte da grande posse que será plenamente revelada com o retorno de Jesus. Agora, Pai, nos dá perseverança. Para quem nos ouve agora pensando em desistir do Senhor, alguém que talvez não ore de verdade já faz meses por achar que o Senhor não responde mesmo, ajuda essa pessoa a confessar esse pecado e a declarar: vou continuar crendo, confiando e me relacionando com o Senhor, não importa o que vier. E para aqueles que nunca confiaram em Cristo como Salvador, que não podem olhar para esse texto dizendo: sou um destes que Deus chama de meu justo, porque nunca receberam a justiça de Jesus, que o Senhor os leve a crer. Lhes conceda essa capacidade. E agora, antes que eu encerre, se Deus falou com você, diga o que você precisa dizer a Ele. Pai, lhe pedimos, ouça a nossa oração e encoraja-nos. Amém e amém. Esta série de mensagens é dirigida para as pessoas que têm o coração sensível a Deus, mas que ficaram profundamente decepcionadas porque esperavam que Deus lhes ouvisse e respondesse, realizando um pedido que fizeram para Ele. Só que isso não aconteceu. É por isso que nós chamamos esta série de A Vitória da Oração Não Atendida. Porque mesmo quando uma oração não é respondida, ela continua sendo valiosa para nós. Destacamos que o que Deus fez em nós, enquanto esperamos uma resposta, ou talvez quando ficamos sem receber a resposta desejada, é mais importante do que o que Ele faz por meio da nossa oração. Deus tem seus motivos. A pergunta é: conseguimos continuar crendo? Muito obrigado por estar conosco e esperamos que você continue nos acompanhando em A Vitória da Oração Não Atendida.
4: Assim concluímos a mensagem Quando as Promessas Não Funcionam. A primeira mensagem numa série de 6 sobre A Vitória da Oração Não Atendida. Todos já passamos por isso e na nossa próxima oportunidade veremos como adaptar e seguir em frente quando a resposta demora a vir. O propósito de Correndo para Vencer tem tudo a ver com ajudar você a encontrar e seguir o mapa de Deus que lhe levará a vencer na corrida da sua vida. Apresentamos ensinos bíblicos para você conhecer a Jesus e segui-lo a cada passo do caminho. Sou Héctor Nóbrega e Correndo para Vencer é um ministério da Igreja Mude em Chicago.
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7: Olá, querido ouvinte da RTM, que alegria ter você mais uma vez aqui nesse espaço para juntos compartilharmos e aprendermos sobre a história da Igreja. Nós estamos nesse tempo conversando sobre a formação do Império Cristão, o surgimento histórico dessa instituição que é a Igreja, conhecida como Igreja Católica Apostólica Romana. Nós estávamos conversando sobre esse momento de transição que acontece sobre a liderança do imperador Constantino e no segundo momento do imperador Teodósio no ano 380. E a gente vai perceber que há uma mudança de postura, né? O imperador, ele vai passar a ser o cabeça da Igreja, o líder da Igreja cristã dentro do Império Romano, lembrando que há uma turma que fugiu para o deserto, e a gente vai conversar mais à frente sobre isso, que são os monges, o cristianismo monástico, o cristianismo de deserto, e há uma turma, personagens, homens e mulheres que estão ali dentro da Igreja, que é a única Igreja, só existe essa Igreja, que vão resistir a todas essas alianças, a todas essas mudanças, a todas essas coisas que vão ser capitaneadas e coordenadas pelo poder político de Roma, aliado em algum momento com o poder religioso, com os líderes e principalmente a figura do bispo de Roma. E nesse processo é importante a gente perceber e destacar a formação do papado, o início da figura do Papa. E se você perceber, a gente não vê essa expressão no Novo Testamento, a gente não tem registro dessa figura, né, como líder universal dentro da própria Escritura Sagrada, mas essa é uma construção histórica posterior que vai acontecer dentro desse momento histórico aqui. A gente precisa entender que o papado, ele é considerado a base do romanismo, ou seja, o papado, ele é o alicerce, o fundamento do catolicismo romano. E o que que o papado crê? O que que a doutrina do papado acredita? Né? Segundo essa doutrina, o início do papado está exatamente em Mateus capítulo 16, versículo 18, onde Jesus Cristo teria afirmado que Pedro é a pedra e que edificaria sua igreja sobre Pedro. Jesus edificaria sua igreja sobre Pedro e teria concedido a Pedro toda a autoridade da igreja. Então, de acordo com a doutrina do papado, teria ficado decretado, né, que o Papa é o sucessor de Pedro, ou seja, de que a ele foi entregue toda a autoridade na terra. Essa é a construção teológica da doutrina do papado. E se a gente for fazer uma exegese um pouco mais específica, a gente vai perceber, exegese é essa doutrina, essa ferramenta que a gente usa para estudar a Bíblia, para extrair da Bíblia o sentido que ela quer dizer, através da língua original, através da cultura. E quando a gente olha para esse texto de Mateus capítulo 16, versículo 18, a gente percebe claramente que Jesus não está se referindo a Pedro. Mas Jesus, quando diz, sobre esta pedra edificarei a minha igreja, ele está se referindo sobre a declaração que Pedro havia feito quando ele pergunta, né, quem vocês dizem que eu sou? E a resposta de Pedro, você se lembra disso? E se não se lembra, ou se não sabe, está lá em Mateus capítulo 16, Pedro vai responder, tu és o Cristo, o Filho do Deus vivo. Então Jesus diz, olha, da mesma forma que você é Pedro, sobre esta pedra, sobre este fundamento, sobre essa declaração sua, de que eu sou o Cristo, Filho do Deus vivo, eu vou edificar a minha igreja e as portas do inferno não prevalecerão contra ela. Mas a igreja católica, essa igreja romana institucionalizada, começa a criar essa doutrina da figura do Papa, baseado nesse texto, na minha opinião particularmente, com essa exegese incorreta.
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7: Existem algumas dificuldades com relação à doutrina do papado, a gente pensando historicamente, inclusive. A primeira delas é que Pedro foi morto na perseguição de Nero, a primeira perseguição. E não existe nenhuma documentação da transmissão de autoridade apostólica àqueles que, teoricamente, teriam sido os sucessores de Pedro. Não há nenhum documento onde Pedro delegaria aos seus sucessores, aos bispos de Roma, a sua autoridade apostólica. Uma segunda dificuldade é que a lista dos primeiros bispos de Roma não vão coincidir. Existem várias listas, né, desse período e elas não coincidem. Há uma terceira dificuldade, qual é? É um período na história que a gente conhece ou chama de período obscuro, que está aí entre a perseguição de Nero, que começa no ano 64, até a primeira carta de Clemente, do ano 96. Historicamente se sabe pouco, praticamente nada, a respeito desse período. Não há documentação específica e clara a respeito desse período. Há uma outra dificuldade com relação à doutrina do papado. Se a gente for parar para pensar, nos primeiros séculos da história da igreja, o centro numérico, né, quantitativo, da igreja está no Oriente. Ou seja, se há alguém que deveria ter a importância, se é que deveria ter uma importância, um papel primordial dentro da igreja, seriam os bispos de Antioquia ou de Alexandria, porque nesse momento eles são muito mais importantes, né, pensando na representatividade numérica, do que o próprio bispo de Roma. Se a gente for pensar no aspecto da teologia, que é um outro aspecto da história da igreja, surge uma outra dificuldade. Por quê? Porque a direção teológica da igreja nesse período, ela está na África Latina e não em Roma, né, com personagens como Tertuliano, Cipriano e Agostinho. Então a gente fica pensando, como é que apesar dessas dificuldades, né, o papado chegou até onde está hoje? Como é que ele se construiu? Como é que ele se consolidou? Quando o Império aceita a fé cristã, a igreja e o bispo ganham uma posição de destaque, uma vez que Roma era a capital política do Império. A jurisdição política passou a equivaler à jurisdição eclesiástica. Então, nesse tempo, haviam cinco patriarcados de destaque, né? Cinco grandes líderes da igreja, cinco patriarcas. Né? Jerusalém, que tinha um caráter simbólico, importante, histórico. Antioquia, o berço de missões. Alexandria, pela importância, né, da cultura helênica, da cultura grega. E Constantinopla, que era uma outra cidade importante, como a gente estudou aqui, fundada por Constantino, mas que não existia nos tempos apostólicos. Né? No Oriente, com a continuidade do Império, os patriarcados continuam subordinados a ele. Mas já no Ocidente, em virtude atitude, principalmente das invasões bárbaras, o poder político ele vai simplesmente desaparecer. Com as invasões bárbaras, a queda do Império Romano, o imperador precisa fugir de Roma para Constantinopla e não há uma unidade política dentro do Império Romano do Ocidente. Então, com esse quadro histórico que a gente percebe, o que é que vai acontecer? A igreja vai se tornar a guardiã da velha civilização. E o patriarca de Roma, ou o bispo de Roma, passa a ter um grande prestígio, uma grande autoridade, né? Segundo o Robert Nichols, que é um historiador muito famoso, muito conhecido, ele vai dizer que a figura do bispo de Roma, essa figura vai preencher um vazio no meio do caos.
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7: Bom, nesse contexto histórico que a gente tem conversado, a gente vai perceber a construção da doutrina do papado. O termo papa significa papai, e é interessante que na igreja primitiva era dado a todos os bispos, né? Mas ele foi pouco a pouco sendo reservado somente ao bispo de Roma. O conhecimento histórico dos primeiros séculos do papado, ele é muito escasso, porque até o século IV não aparece nenhuma personalidade marcante entre esses bispos de Roma. A gente destaca dois, eu quero chamar a sua atenção para dois desses personagens, bispos de Roma, inclusive, porque vão ser eles os responsáveis pela construção dessa doutrina do papado. O primeiro deles é Leão I, né? Leão o Grande, que teve o seu pontificado entre 440 e 461. É, de fato, com Leão o Grande, que a autoridade papal começa a existir em face da sua intervenção no Concílio de Calcedônia e a sua condenação de algumas heresias, né? Além de proteger a Itália, né, contra Átila e os hunos. Átila é um desses líderes e muito, muito famoso dos povos bárbaros, e segundo a tradição, quando Átila pretendia invadir Roma, Leão teria ido conversar e dialogar com ele, e no momento em que há esse encontro, Átila teria visto de um lado o bispo Leão Pedro e do outro Paulo com espadas desembainhadas, e por isso ele teria mudado de ideia e não teria invadido Roma. E essa história, essa tradição vai se propagar dentro do Império Romano e vai dar a Leão a possibilidade de se consolidar como grande líder, não só religioso, mas um líder político, né? E é interessante observar que é com Leão I que surgem os principais argumentos que vão perdurar até hoje em favor da sua autoridade papal. É Leão I que vai construir esses quatro princípios do papado. Ele que vai dizer que, primeiro, Pedro é o portador das chaves do reino, segundo Mateus 16:19, e Deus, na sua providência, o levou à capital do império para ali morrer. O segundo argumento de Leão para defender a figura do papado é de que Pedro é a pedra sobre a qual a igreja seria edificada, segundo Mateus 16:18, e qualquer outro fundamento é areia. O terceiro argumento de Leão é que Pedro é o pastor do rebanho de Cristo, pois diversas vezes Jesus lhe disse: apascenta as minhas ovelhas. E o quarto e último argumento que Leão vai construir em defesa da doutrina papal é de que tudo isso que eu disse anteriormente vale para ele, ou valia para ele e para os seus sucessores, que eram os bispos de Roma. E aí começa essa doutrina do papado, que vai se consolidar e ganhar uma força maior ainda durante o pontificado de Gregório I, Gregório Magno, que é o segundo personagem que eu quero chamar a sua atenção, bispo de Roma também, que vai ter o seu pontificado entre 590 e 604 da era cristã. Ele se autoproclamava, se auto-intitulava servo dos servos de Deus. O Gregório tem um papel importante na história, porque ele é o sistematizador do canto gregoriano. E com Gregório, o poder da igreja vai ser estendido a diversos territórios, e é com Gregório que vai se criar a terminologia do patrimônio de São Pedro. Ele vai incorporar igrejas, palácios, terras, riquezas, e obviamente tudo isso vai representar poder. No seu papado, algumas mudanças vão acontecer na vida da igreja, dentro e fora de Roma, como, por exemplo, a valorização da pregação, a proibição de luxos entre os clérigos, além do controle sobre pagamentos excessivos, juntamente com o monasticismo. Gregório vai ampliar a influência do papado na Espanha, na África, no Egito, na Inglaterra e até mesmo entre os francos. Os maiores exemplos desse poder de Gregório e essa influência são as doutrinas do purgatório e da penitência, e também da missa como sacrifício vivo. Elas são construídas por Gregório, que tinha e se julgava também um teólogo, né? E ele vai trabalhar essa ideia mesmo e criar a ideia da doutrina do purgatório, da penitência e da missa como sacrifício vivo, que seria capaz de ajudar os mortos através de missas em seu nome. O que a gente percebe, né, fechando aí esse nosso encontro de hoje, é que Gregório não somente aceitou, mas ele também vai incorporar todas as crenças populares do século VI à doutrina cristã. E isso vai trazer, com certeza, implicações doutrinárias muito sérias para essa Igreja Católica Romana. Mas isso é uma outra história que nós vamos conversar num próximo programa. Até lá e que Jesus te abençoe.
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2: Você pode confiar em algo que parece igual, mas não entrega o mesmo resultado. Isso acontece constantemente. No campo dos medicamentos, muitos consideram um produto original mais eficaz não por outro princípio ativo, mas por fatores como estabilidade da fórmula, controle rigoroso de produção, constância entre lotes e confiança construída. Pequenas variações na absorção pelo organismo ou nos componentes inativos podem alterar a experiência de quem usa o remédio genérico. Agora entenda, existe uma fé que também parece correta, mas carece de essência divina. Por exemplo, você pratica boas ações, você demonstra valores, mas sem a reconciliação com Deus, mediada por Cristo Jesus, falta o princípio ativo eterno. Assim como um remédio pode ter variações na biodisponibilidade ou na consistência, sua vida pode apresentar sinais externos de bondade sem transformação interna real e acesso à fonte divina. A raiz não foi tratada. O coração continua distante do descanso e segurança divinos. A fé, baseada apenas em bom comportamento, é instável. Em um dia funciona, em outro falha. Isso acontece porque depende de você, não do Espírito de Cristo Jesus agindo no seu espírito. O que define a eficácia de uma medicação não é apenas a aparência que inspira segurança, mas a origem, integridade e ação interna. A fé verdadeira nasce de um encontro com Cristo que lhe permite a regeneração dos pensamentos, no espírito, por dentro. Essa regeneração, essa conversão, não depende de esforço contínuo para parecer boa pessoa, mas flui de uma nova natureza, de uma reconciliação com Deus Pai mediada por Cristo Jesus. Guarde isso. Aparência semelhante não garante poder real. Boas ações sem Cristo são como uma fórmula que imita, mas não transforma. Você precisa da essência, você precisa da reconciliação que só Cristo pode realizar no íntimo do pecador que se aproxima de Deus confiando nele. Você quer uma cópia escrita dessa mensagem? 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Eu vou soletrar. ruajanus.com.br. Até já.
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Quais são os erros que travam a sua igreja? Essa é uma pergunta crucial para a gente poder refletir sobre Igreja Simples, que é o tema dessa série que nós estamos gravando no Envisionar Podcast, em parceria com a Rádio Transmundial, baseado no livro Igreja Simples, que a Envisionar acabou de relançar, nova edição, totalmente reformulada, um capítulo extra para quem já leu o livro anteriormente, que trata sobre o que os autores aprenderam nesses últimos 10 anos, depois que foi lançada pela primeira vez a pesquisa e o livro, e muito mais. Então, espero que você possa adquirir o livro e poder trabalhar isso com a equipe na sua igreja. E essa pergunta sobre os erros que travam uma igreja que na verdade se torna complexa, são cruciais para você entender como chegar a uma igreja simples. Bom, se a gente contextualizar isso um pouquinho e trabalhar alguns erros, que na verdade são até erros silenciosos, talvez isso ajude mais no processo decisório do queremos implementar uma igreja simples. Só relembrando, as quatro descobertas do livro são: uma igreja simples tem clareza, ou seja, a liderança sabe para onde está indo, é um só caminho focado no discipulado. Uma segunda coisa é o movimento, todo mundo está indo naquela mesma direção ao longo dos anos e isso requer processo. Uma terceira coisa é o alinhamento, ou seja, a estrutura caminhando naquela direção, os vários ministérios da igreja e tudo mais indo naquela direção. E a quarta conclusão, a quarta descoberta do Igreja Simples é foco. Então, você descongestionar a igreja de um monte de coisas que ela faz para acertar o alvo. Mas não é possível implementar se a gente primeiro não admitir o ponto em que estamos hoje, qual a diferença do lugar em que estamos para o lugar em que queremos chegar e, obviamente, entender os erros silenciosos que as igrejas vêm cometendo ao longo dos anos. No Igreja Simples, complexidade não acontece por acidente. Essa é uma descoberta da pesquisa e do livro. Complexidade não acontece por acidente. Ela é construída decisão após decisão. Então, ao longo dos anos, as igrejas que se tornaram complexas, estagnadas ou simplesmente trabalhando naquele estágio de manutenção, isso foi fruto de decisão após decisão. Você cria mais um ministério, coloca mais uma etapa, cria mais um evento, uma conferência e assim vai, sem estar alinhada a um propósito. Isso vai criando, então, a complexidade da igreja. São dezenas de erros que as igrejas cometem e a gente listou aqui apenas alguns para levantar a bola e a sua equipe poder discutir durante a leitura do livro. Eu também quero recomendar o curso Igreja Simples que a Envisionar está lançando, baseada no livro e com uma exclusividade. Tem uma participação especial do Tom Heiner, que é o autor do livro, especialmente gravada para o Brasil. Eu sugiro que você adquira o curso para fazer junto com a sua equipe. O curso, a intenção é o pastor e mais uma meia dúzia de líderes ou mais fazerem juntos, trabalhando o livro. Tem diversas ferramentas para identificar esses erros que eu vou apontar agora e trabalhar isso no avanço da sua igreja para se tornar uma igreja simples. Bom, qual é um primeiro erro que igrejas que se tornaram complexas cometem? Criam programas sem um processo claro. Ou seja, surge um ministério aqui, um evento ali, uma conferência lá, o pastor teve algumas ideias, líderes tiveram ideias e muitos deles são para atender necessidades. Ah, queremos trabalhar com os casais, com a nova geração, com isso, com aquilo, mas o erro aqui é atender a necessidade sem planejamento, sem ter uma trilha que conduza, que dê o fio da meada para tudo isso. E a gente vai criando coisas sem um caminho claro, sem um alinhamento claro, falta foco e a igreja vai se tornando então complexa. Um outro detalhe desse erro comum, que é criar programas sem um processo claro, é o de ministérios improvisados. Surge uma necessidade e imediatamente se cria um ministério para atender aquela necessidade, mas sem um planejamento coerente, sem estar alinhado com a estratégia principal da igreja, que é fazer discípulos. E aí aquilo vai se tornando um problema ao longo do tempo, porque aí depois você não pode acabar com aquilo, foi o irmão fulano que criou, ele é muito sensível, ele vai ficar chateado. Então, quando não há uma definição clara para atender uma necessidade e essa necessidade está alinhada ao foco, isso se torna um problema. Vocês se lembram de Atos 6, quando

Os discípulos estavam focados na pregação e na oração, a igreja crescendo e surgiu o problema das viúvas. Bom, provavelmente, imediatamente, se propuseram lá criar o Ministério das Viúvas. O que que os discípulos dizem? Nosso foco é a pregação e a oração. Mas nós não vamos ignorar essa necessidade. Então, eles criaram um grupo para atender as viúvas, só que alinhado ao ministério principal da igreja. Bom, quando isso acontece, qual é um outro desdobramento desse erro de criar programas sem um processo claro? É que falta direção. Você precisa perguntar quando vai criar alguma coisa nova, seja ministério, programa, congresso, atividade, isso leva para onde? Essa pergunta é crucial, é essencial para garantir que as novas iniciativas estejam todas alinhadas à missão da igreja e ao propósito dela de fazer discípulos. Se essa pergunta não for feita, provavelmente isso só vai agravando a situação. Um outro erro que igrejas cometem é copiar outras igrejas. E isso é muito comum, tem sido muito comum nos últimos 20, 30 anos, porque surgiram vários modelos de ministério, todos muito bons, mas que nem sempre se aplicam à sua igreja. Eu conheço igrejas que já me disseram: eu tentei implementar rede ministerial, depois eu misturei com propósito, depois com célula, depois com MDA, e mais isso, mais aquilo. E todos esses modelos, gente, são muito bons. Eu tenho dado consultoria para igrejas que implementaram. Porque se aplicam àquela realidade, mas a questão é você perguntar: por que essa prática serve para a gente? Por que esse modelo serve para a gente? Ou será que ele serve? Perceba que Deus tem visões específicas para cada pessoa, para cada tempo, para cumprir a missão, e nem sempre o modelo do outro se aplica para você. Eu não estou dizendo também que você tenha que inventar o seu modelo para depois tentar vender para os outros. Não, não é isso. Você tem que olhar primeiro o contexto. Quando igrejas copiam modelos de outras igrejas, às vezes elas esquecem de olhar o contexto. Isso realmente funciona na nossa realidade? Segundo, existem processos diferentes para cada igreja. Perceba que todo mundo precisa processo, mas cada processo vai ser diferente do outro. Pode ser que o processo que uma igreja usou num determinado lugar para implementar grupos ou células, etc., seja diferente em outro lugar. Não adianta simplesmente pegar o manual de uma igreja ou de um modelo e tentar fazer exatamente daquele mesmo jeito. Você tem que olhar o seu contexto, qual é o perfil das pessoas que tem aqui, qual é a cultura da nossa região, qual é a cultura da nossa igreja. E outra coisa que acontece quando igrejas tentam copiar igrejas é que elas ignoram a essência, ou seja, ao focar apenas em atividades copiadas, as igrejas perdem a oportunidade de desenvolver processos que realmente reflitam a sua missão naquele lugar e naquela região. Então, percebam que esses são erros comuns que um grande número de igrejas cometem. Um outro erro muito comum e às vezes silencioso é medir o sucesso de forma errada. Celebrar a presença e não a transformação. Você mede sucesso porque os cultos estão cheios, os grupos estão cheios, as células estão bombando ou coisa desse tipo, mas isso não significa transformação de vidas. O que realmente precisa ser medido, e é extremamente difícil medir isso, é transformação de vidas, mas você sabe quando está acontecendo. Transformação é algo que surge, que brota lá de dentro. Você vê a vida das pessoas sendo transformadas, testemunhando disso, e muito mais do que isso, outras pessoas testemunhando a respeito da transformação da vida de algumas pessoas. Então, igreja cheia é um referencial de medir o sucesso errado. Agenda cheia é um referencial errado de medir sucesso ministerial. O que realmente é preciso comparar é presença versus transformação. É preciso celebrar a presença das pessoas, sim, mas com foco num único direcionamento, que é o de ser discípulos e fazer discípulos. Todo o restante é complementar. Se essa transformação acontecer, a igreja está passando por um processo de transformação. A igreja vai impactar a sociedade. Um outro erro comum é um processo obscuro, ou a falta de processo, ou um sistema muito complexo na igreja. A igreja tem tanta coisa que ela não sabe nem como encaixar aquilo. São
ilhas isoladas. Então há necessidade de um caminho definido, como eu já bati nesse ponto aqui, é o que o livro e a pesquisa revela. Só boa intenção não leva a igreja a avançar e a crescer e a fazer discípulos. Só uma igreja que realiza boas ações ou tem muitas atividades não resolve o problema. De outro lado, quando a igreja tem caminhos diversos, muitas plataformas diferentes, muitos tipos de ministérios diferentes, sem um processo definido que alinhe tudo aquilo, transforma cada membro numa pessoa, como dizia um amigo meu, um suadão, né? A pessoa suada correndo de lá para cá, tentando fazer tudo que a igreja está propondo e levando a uma inconsistência na sua jornada de fé. Ela está sempre ocupada, mas a sua fé, seu amadurecimento é inconsistente. E isso leva, obviamente, a um crescimento confuso. A gente acha que a igreja está bombando, crescendo numericamente, mas a falta de um processo claro leva a essa confusão, dificultando, inclusive, o entendimento das pessoas de o que, que a gente faz exatamente aqui, para onde eu devo ir, como eu faço para eu crescer. Então, à luz de tudo isso, é preciso coragem para mudar. Os pastores sabem que precisam mudar. A questão não é de compreensão, a questão é de coragem. Como a falta de coragem impede o crescimento, o avanço da igreja? E essa falta de coragem, às vezes, passa por alguns pontos. Primeiro, o reconhecimento da necessidade de que realmente mudanças são necessárias. Se você, pastor, junto com a sua equipe, trabalhando isso aqui, não chegar a essa conclusão, não adianta, vocês vão continuar fazendo a mesma coisa. Por isso, pastor, esse não é o livro só para você ler e tentar pregar ele na igreja. É um material para você não só ler, mas digerir junto com a sua liderança. Faça um grupo, pegue aí 2-3 meses, chame o pessoal para um café, para algo informal, leia capítulo por capítulo, tem os exercícios, tem o curso que a gente está lançando sobre igreja simples, tem esses podcasts. Faça um processo de digerir de que realmente precisamos mudar. Segundo, é o medo do desconhecido. Eu sei que tá tudo funcionando bem, se eu mexer vai estragar. Não, se você vai mexer vai melhorar. Não tenha medo do desconhecido, porque na verdade você já sabe que o conhecido não está levando você ao lugar que você gostaria. Então é preciso não só arriscar, porque fazer o que Jesus mandou não é arriscar, é tirar a igreja de um estágio que ela não está fazendo tudo exatamente que Jesus mandou para fazer o que ele mandou. E provavelmente você tem a pressão do tradicionalismo. Não é da tradição. Tradição é a fé viva dos que já morreram. Tradicionalismo é a fé morta dos que estão vivos, segundo um irmão nosso chamado Yoslav Pelikan, é um irmão nosso russo que disse isso. Então, não tenha medo da pressão do tradicionalismo. Pressões externas e tradicionalismos arraigados dificultam a implementação de novos métodos. Mas mesmo assim, quando você cria um processo que leva as pessoas a entender o que é ser discípulo e fazer discípulos, isso não é desconhecido. É desconhecido para quem não está fazendo, mas já é conhecido ao longo dos séculos por aqueles que entenderam o que Jesus pediu que a gente fizesse. Então, boas intenções não constroem uma igreja saudável, mas clareza, decisão e coragem constroem a fundação necessária para se chegar a uma igreja simples e saudável. Esses erros muitas igrejas cometem. Identifique-os, use esse processo para fazer isso. Um próximo passo, sem teoria, sem complicação, comece a simplificar a sua igreja. Chame os líderes para uma conversa transparente, honesta, bíblica e desafiadora. Certamente eles vão gostar, sabe por quê? Porque eles estão cansados do estágio onde vocês estão. Então, simplicidade é essencial, sem complicação, apenas ações práticas baseadas no que Jesus ensinou. Qual é a sua decisão? Compartilhe isso com a sua liderança e tome decisões sérias para construir uma igreja simples, discipuladora e transformadora. E no próximo episódio a gente vai falar sobre mais alguns passos disso. Até lá e grande abraço.

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2: Bom dia! Chegamos nesta madrugada de quarta-feira, convidando o pastor e professor Itamir Neves para trazer um estudo detalhado da palavra de Deus. E você que vem junto conosco, eu gostaria que você ouvisse com atenção. E no final do programa, eu vou aproveitar a deixa do pastor Itamir e convidar você para participar também através da Bíblia. Mas vamos lá, vamos ouvir com atenção o recado do pastor Itamir Neves, mostrando pra gente a palavra de Deus de forma detalhada com o programa Através da Bíblia.

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1: Querido amigo, hoje o nosso alvo é estudarmos sobre o tema da dependência do Senhor. O verso sobre o qual estruturaremos a nossa reflexão é o verso 9, isto é, Judas, versículo 9. Um texto pouco lido, pouco pregado, portanto um texto pouco conhecido pela maior parte dos cristãos. Eu leio esse texto agora para você, no começo das nossas considerações, para que você o reconheça nos nossos comentários. Diz assim a palavra de Deus: contudo, o arcanjo Miguel, quando contendia com o diabo e disputava a respeito do corpo de Moisés, não se atreveu a proferir juízo infamatório contra ele. Pelo contrário, disse: o Senhor te repreenda. Isto é, Judas, versículo 9. Querido amigo, quando lemos e estudamos os versos anteriores, percebemos que Judas estava descrevendo os falsos mestres e destacou que, entre os seus erros, eles se sentiam orgulhosos, eles eram arrogantes e assim desrespeitavam qualquer autoridade, não demonstrando submissão ou dependência. Judas colocou o exemplo de Miguel, então, como contraste a essa atitude soberba e arrogante dos falsos mestres. Judas queria que nós percebêssemos que essa atitude arrogante e insubmissa é a atitude que comumente vemos nesses falsos mestres. Por isso, ele chama a nossa atenção. Mas você deve estar estranhando essa referência a um episódio que estudamos há muito tempo, isto é, a morte de Moisés. Sei que você se lembra que quando em Deuteronômio, capítulo 34, se relata a morte de Moisés, não temos qualquer referência a esta disputa entre Miguel e o diabo pelo corpo de Moisés. Concorda comigo? Realmente nós não nos lembramos. Olhando para Deuteronômio 34, não temos essa menção. Mas vamos confirmar lendo então o que foi registrado em Deuteronômio. Então Moisés, das campinas de Moabe, subiu ao Monte Nebo, ao cimo de Pisga, que está de fronte de Jericó. E o Senhor lhe mostrou toda a terra de Gileade até Dan, e todo Naftali, e a terra de Efraim e Manassés, e toda a terra de Judá até o mar ocidental, e o Neguebe, e a campina do vale de Jericó, a cidade das palmeiras, até Zoar. Disse-lhe o Senhor: esta é a terra que, sob juramento, prometi a Abraão, a Isaac e a Jacó, dizendo: a tua descendência a darei. Eu te faço vê-la com os próprios olhos, porém não irás para lá. Assim morreu Moisés, servo do Senhor, na terra de Moabe, segundo a palavra do Senhor. Este o sepultou num vale na terra de Moabe, defronte de Bete-Peor. E ninguém sabe até hoje o lugar da sua sepultura. Tinha Moisés a idade de 120 anos quando morreu. Não se lhe escureceram os olhos, nem se lhe abateu o vigor. Deuteronômio 34, 1 a 7. Querido amigo, como percebemos aqui, não há qualquer referência sobre a disputa entre Miguel e o diabo pelo corpo de Moisés. O que entendemos pelo contexto e pelo próprio texto em hebraico é que o sujeito do verbo sepultar é Deus. Exatamente baseando nesta argumentação, é que a tradição rabínica dos judeus entendeu e entende que foi o próprio Deus quem sepultou Moisés. Então, surge uma pergunta: mas de onde Judas tirou essa informação? De onde ele tirou essa citação dessa disputa entre o diabo e Miguel pelo corpo de Moisés? A resposta a essa pergunta merece toda a nossa atenção. É bem provável, é aceito por todos os estudiosos, que Judas tirou essa citação de uma obra apócrifa chamada Assunção de Moisés, isto é, Judas tirou essa citação de um livro não canônico, de um livro não inspirado pelo Espírito Santo. Mas é bom lembrar que Paulo, em suas cartas, usou esse mesmo recurso por pelo menos 3 vezes. Ele citou Arato, conforme Atos 17:28, citou Menandro, conforme 1 Coríntios 15:33, e citou Epimênides, conforme Tito 1:2. 3 autores não canônicos, 3 autores não inspirados. Então, esta obra, Assunção de Moisés, era um livro de origem judaica, que era lido pelos judeus e pelos cristãos naqueles primeiros anos da era cristã. Essa utilização de Paulo ou de Judas de livros não canônicos não implica que esses escritores sagrados consideravam as obras citadas como inspiradas pelo Espírito Santo, de forma alguma. Apenas demonstram que os autores bíblicos, no processo de inspiração do Espírito Santo, em seus escritos, tiveram o quê? Tiveram a liberdade de pesquisarem. Assim também fez Lucas, e relata isso em Lucas capítulo 1, versículos 1 a 4. Eles pesquisaram e citaram escritos que os ajudaram na exposição, no esclarecimento dos seus argumentos. Muito bem. Tendo feito esse esclarecimento, é necessário então entendermos a razão de Judas ter usado essa citação para reforçar a sua argumentação contra os falsos mestres. A ideia da disputa entre o diabo e Miguel pelo corpo de Moisés se deu porque o diabo achava que tinha direito sobre Moisés, uma vez que ele era um assassino. É, lembra-se que Moisés tinha matado um egípcio, conforme Êxodo 2, 11 a 16. Enquanto Miguel, certamente sob as ordens de Deus, estava envolvido na guarda do corpo de Moisés. Ao mencionar e comentarmos sobre Miguel, é bom lembrarmos quem é esse personagem. Miguel significa quem é como Deus. Ele é um ser celeste criado por Deus e considerado nas tradições judaicas e cristã como chefe dos arcanjos. Além dele, somente outro anjo é citado por nome na Bíblia, isso é, o anjo Gabriel, o intérprete da visão de Daniel, conforme Daniel capítulo 8 e capítulo 9, o mesmo que levou as boas novas a Zacarias, anunciando a vinda do precursor do Messias, conforme Lucas 1, 11 a 19, e o mesmo que também levou a Maria as boas novas da vinda do seu filho, do Messias, do Filho do Altíssimo, Jesus Cristo, conforme Lucas 1, 26 a 38. Mas, voltando a falar sobre Miguel, vale a pena lembrar que ele é o príncipe de Israel, o anjo protetor, o defensor do povo de Deus, conforme fica claramente descrito em Daniel 10, 13, 10, 21 e 12, 1. Miguel é o anjo que comandou a luta dos exércitos dos anjos celestiais contra o dragão, isto é, contra o diabo, conforme Apocalipse 12, 7. Ora, resta-nos então refletir sobre essa disputa entre o diabo e Miguel. Sendo que Miguel é o arcanjo defensor dos filhos de Israel, sem dúvida trabalhando para cumprir as ordens diretas de Deus, ele é um ser extremamente poderoso. Porém, num exemplo de submissão e dependência de Deus, ao disputar o corpo de Moisés, servo do Senhor, um profeta único, um homem com quem Deus tratou face a face, conforme Deuteronômio 34, 5 e 10, Miguel não se impôs, não condenou, não acusou injuriosamente Satanás, mas submisso a Deus, deixou que Deus, seu superior, o fizesse. Ele declarou: o Senhor te repreenda. Então, o argumento de Judas foi exatamente esse. Os falsos mestres, ao invés de se submeterem, eles seguem por outro caminho. Têm outras atitudes que não a que vimos em Miguel. Um ser submisso a Deus. Por isso, ao estudarmos esse verso, considerando a atitude de Miguel, podemos fazê-lo dando-lhe esse título: Miguel, um exemplo de submissão. Eu repito, esse é o título para Judas, versículo 9. Miguel, um exemplo de submissão. O texto básico é Judas 9, mas também Deuteronômio 34 e Daniel, capítulo 10, capítulo 12 e Apocalipse também, capítulo 12. Querido amigo, o princípio da submissão é um dos princípios mais importantes do relacionamento que o cristão deve ter para com Deus e para com seus irmãos. Os falsos mestres, orgulhosos, arrogantes e presunçosos, não eram submissos. Temos que recordar as claras e objetivas ordens para que tenhamos essa atitude. Romanos 12:10 diz que os cristãos têm que preferir uns aos outros em amor. Gálatas 5:13 diz que servimos uns aos outros. Efésios 5:21 exige que os cristãos se submetam uns aos outros. Enquanto que em Filipenses 2:3, Paulo instrui cada um para considerar os outros superiores a si mesmo. 1 Pedro 5:5 diz para servirmos uns aos outros com humildade. E em Marcos 10:43-45, temos registradas as palavras de Jesus, que disse que se alguém quiser ser grande no reino de Deus, primeiro precisa ser ministro e servo de todos os outros. O nosso Senhor Jesus Cristo se entregou por sua igreja diariamente, e mesmo sendo ele o cabeça da igreja, ele era o maior servo dela. A ideia de submissão ensinada nas passagens que nós já mencionamos é uma preferência voluntária que os cristãos mostraram uns aos outros. Em tal submissão, cada um está obedecendo a Cristo. Ao nos submetermos mutuamente, estamos obedecendo ao Senhor. Querido amigo, Deus espera que os cristãos sejam servos e ministros, submetendo-se voluntariamente uns aos outros. A submissão bíblica não é um assunto dirigido somente às esposas. É. Mesmo na passagem de Efésios 5:22, onde a esposa é ensinada a submeter-se ao seu marido, é importante notarmos o verso anterior, o versículo 21. Ali, a submissão deve ser mútua. Deus, na verdade, exige que todos nós adornemos nossas vidas pela submissão de uns para com os outros. Se hoje os cristãos precisam praticar esse princípio enriquecedor de mútua submissão, a família deve ser o primeiro laboratório no qual aprendemos a desenvolvê-la em segurança e amor. A comunidade da fé deve ser não só o segundo laboratório de aprendizado, mas deve ser o local da experiência prática da submissão. Quando vivemos assim, de acordo com os princípios de Deus, a nossa vida no mundo glorificará a Deus. Diante desse padrão de vida, diante desse comportamento requerido por Deus, de todos nós cristãos, e diante do próprio exemplo de Judas, que ao invés de exaltar-se por ser um dos meio-irmãos do Senhor Jesus, submeteu-se e humilhou-se, identificando-se apenas como servo de Jesus e irmão de Tiago, nós somos desafiados a viver dessa maneira. Somos desafiados também a identificar aqueles que não vivem assim. E ao reconhecê-los, percebendo a incoerência entre a mensagem e a prática, não devemos nos deixar envolver por suas palavras enganadoras. O princípio, então, que extraímos deste exemplo de Miguel, o princípio que Judas tão claramente nos mostra nesse verso, pode ser assim resumido: todos os cristãos, ao contrário dos falsos mestres, devem viver em plena submissão ao Senhor. Eu repito, esse é o princípio que extraímos de Judas, versículo 9. Todos os cristãos, ao contrário dos falsos mestres, devem viver em plena submissão ao Senhor. E nesse texto, nesse versículo, encontramos três considerações sobre a vida plenamente submissa ao Senhor. A primeira consideração a ser feita refere-se à relação entre a submissão e a obediência. Veja bem, Não temos um texto específico sobre as ordens dadas a Miguel, porém sabemos que os arcanjos estão sob as ordens do Senhor. Porquanto o Senhor, dada a sua palavra de ordem, ouvida a voz do arcanjo e ressoada a trombeta de Deus, descerá dos céus. Veja 1 Tessalonicenses 4,16, demonstrando então que os arcanjos estão sob as ordens de Deus. Em segundo lugar, sabemos que os anjos e arcanjos têm uma obrigação: obedecer a Deus. Bendizei ao Senhor todos os seus anjos, valorosos em poder, que executais as suas ordens. Salmo 103,20. Eles devem também louvar a Deus. Só tu és Senhor. Tu fizeste o céu dos céus e todo o teu exército, e aqui se refere a anjos, a terra e tudo que nela há, os mares e tudo que há neles, e tu os preservas a todos com vida, e o exército dos céus, os anjos, os seres celestiais, todos te adoram. Neemias 9,6. E a passagem que nós bem conhecemos, Isaías, e clamavam uns aos outros, dizendo: Santo, santo, santo é o Senhor dos exércitos, toda a terra está cheia da tua glória. Isaías 6,3. Sim, querido amigo, todos os anjos e arcanjos devem adorar, celebrar, exaltar, magnificar a Deus. Uma terceira consideração que devemos fazer, de acordo com o que lemos nas palavras de Judas, que baseou-se na obra Assunção de Moisés, é que Miguel tinha a tarefa de sepultar o corpo de Moisés. Mas houve uma disputa com Satanás. Diante desse fato, então, ao invés de blasfemar, de xingar, Miguel não se dirigiu ao diabo com uma sentença blasfemadora, mas deixou a repreensão totalmente por conta do Senhor, que, como repreensão divina, possui então uma máxima eficiência. Miguel, demonstrando a submissão que não era a atitude dos falsos mestres, porque eles difamavam e blasfemavam das autoridades contra as glórias superiores, Miguel submeteu-se ao Senhor. Ele foi obediente, submisso ao Senhor. A segunda consideração, então, a ser feita, refere-se à relação entre submissão e a humildade. Em primeiro lugar, destacamos que, conforme aquilo que nós já temos detalhado ao cumprir a ordem de sepultar o corpo de Moisés, Miguel teve a interferência do orgulhoso e do arrogante inimigo de Deus, o diabo. Miguel, então, o que fez? Demonstrou humildade. Satanás queria o corpo de Moisés por Moisés ter assassinado um egípcio escondendo-o na areia. Mas embora tenha feito isso, certamente Moisés foi perdoado por Deus ao ser chamado para o ministério de liderar a saída de Israel do Egito. Então, diante do perdão de Deus, Satanás não tem qualquer poder ou direito sobre quem quer que seja, sobre quem Deus perdoou e chamou. Apesar do seu grande poder, Miguel foi humilde e não petulante, não foi arrogante, não foi orgulhoso. Ele foi submisso, ele foi humilde, ele dependeu de Deus. Na sua humildade, Miguel deixou o problema nas mãos de Deus. Mãos poderosas que pode fazer aquilo que as criaturas não podem fazer. A humildade de Miguel se vê na sua fala: o Senhor te repreenda. E finalmente, a terceira consideração a ser feita refere-se à relação entre submissão e a recompensa. Então, a primeira consideração, relação entre submissão e obediência. Segunda consideração, relação entre submissão e humildade. E agora, a terceira consideração, relação entre submissão e a recompensa. Ao invés do juízo para o qual já estavam preparados antecipadamente os hereges, os falsos profetas, os apóstatas, os falsos mestres, Miguel, por suas atitudes, obteve a recompensa do Senhor. Sem anotar a cronologia de Miguel, pois é desconhecida, ele tem como recompensa ser o príncipe de Deus, que lutou contra os príncipes da Pérsia e da Grécia. Ele tem a recompensa de ser o defensor de Israel, o povo amado de Deus. Certamente, Sem dúvida, a grande recompensa de Miguel é o fato dele ser o comandante do exército celestial, do exército de anjos, que ao lutar contra o dragão e os seus anjos, o expulsará do céu, lançando-o na terra. Querido amigo, ao concluirmos então os nossos comentários, nós temos que pensar e olhar e refletir sobre o exemplo de Miguel. O exemplo de Miguel se contrapõe à prática dos falsos mestres que desejam desviar da submissão ao Senhor e da sã doutrina aqueles cristãos que ainda estão imaturos na sua fé. O exemplo de Miguel nos ajuda a termos e a buscarmos viver em submissão, em obediência e em dependência do nosso Senhor. O exemplo de Miguel nos desafia a dependermos do Senhor, mesmo tendo condições de reagir e fazer valer a nossa posição ou opinião. A lição histórica deve ser percebida e praticada por todos nós. Se um arcanjo com todo o seu poder dado por Deus foi tão cuidadoso naquilo que dizia e com sua atitude, quanto mais nós, humanos, devemos cuidar para com aquilo que falamos e a maneira como agimos. Espero que o seu falar e o seu agir sejam agradáveis e submissos ao Senhor. Que o Senhor mesmo te ajude a agir e a falar de tal maneira que glorifique o seu nome, que edifique os seus irmãos e que mostre ao mundo a realidade do reino de Deus. Um grande abraço, Deus te abençoe, até o próximo programa.
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0: região. Tá então para você o programa Através da Bíblia com o pastor e professor Itamir Neves, aqui no Amigo na Madrugada. Hoje um programa especial e olha, vou aproveitar e vou incentivar você a pensar sobre o que fazer uma reflexão sobre o que você acabou de ouvir com o programa Através da Bíblia, a edição de hoje. Eu gostaria de fazer uma pergunta, posso? Você já viveu aí na sua vida alguma situação em que você precisou entregar totalmente o controle nas mãos de Deus? Deixou Deus sendo dono de toda a situação? A gente sabe que ele é, mas a pergunta, você já fez essa entrega total? Você já fez essa entrega total? Você pode responder essa pergunta? Você pode mandar a sua resposta através do nosso WhatsApp? O pastor Itamir Neves vai estar interessado aqui em saber a sua resposta depois do programa Através da Bíblia. Fique à vontade para deixar sua mensagem, lembrando que o WhatsApp, o DDD é o 11. O telefone é o 974-181-456. 974-181-456. Vai ser muito bom receber a sua participação, o seu recado e a sua resposta aqui no Amigo na Madrugada. Pastor Itamir e eu esperamos a sua resposta aqui na sua Transmundial.
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3: Muito bem, chegamos nesta última hora aqui de um amigo na madrugada. Bom demais ter você com a gente. Olha a Aline Barros vindo pra gente. 3:10 no horário de Brasília. Daqui a pouco tem a palavra do pastor pra você.

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2: Hoje é 20 de maio e o título da nossa oração é Cidadania. A nossa cidadania, porém, está nos céus, de onde esperamos ansiosamente o Salvador, o Senhor Jesus Cristo. Filipenses capítulo 3, versículo 20. A Bíblia diz aos seguidores de Cristo para serem sal e luz da terra. O padrão de ética, moral e valores espirituais vem do próprio Deus. Portanto, seja um cidadão que influencia positivamente o seu entorno. Eu sou o Marcos Olivares. Eu fico muito grato por ter você orando com a gente.
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4: Querido ouvinte da Rádio Transmundial, permita-me ocupar o seu tempo por alguns minutos. É o pastor Eudes Coelho, da Igreja Presbiteriana de Vila Mariana, que vai ler nesse instante a palavra de Deus, a Bíblia, no Evangelho segundo João, capítulo 1, versículos 47 a 51. Escute esta narrativa. Jesus viu Natanael aproximar-se e disse a seu respeito: eis um verdadeiro israelita em quem não há dolo. Perguntou-lhe Natanael: de onde me conheces? Respondeu-lhe Jesus: antes de Filipe te chamar, eu te vi quando estavas debaixo da figueira. Então exclamou Natanael: mestre, tu és o filho de Deus, tu és o rei de Israel. Ao que Jesus lhe respondeu: porque te disse que te vi debaixo da figueira, crês? Pois maiores coisas do que estas verás. E acrescentou: em verdade vos digo, que vereis o céu aberto e os anjos de Deus subindo e descendo sobre o Filho do Homem. Que Deus aplique a sua bênção a esse pequeno texto da sua palavra em nosso coração. Alguém já disse que a nossa vida em sociedade é como um iceberg. Somente 15% é visível. A imagem que queremos passar. O valor maior, que é o nosso caráter, fica escondido sob 7 camadas, e algumas dessas camadas não passam de mentiras. Para Dostoiévski, os seres humanos mentem o tempo todo para se sustentar, para se manter. Talvez a mentira mais incômoda seja aquela que é mencionada na obra-prima do escritor russo, quando Zosima aconselha Karamazov, abre aspas: sobretudo não minta ao Senhor mesmo. Aquele que mente a si mesmo e escuta sua própria mentira vai ao ponto de não mais distinguir a verdade, nem em si, nem em torno de si, pois o respeito de si e dos outros está perdido. Fecha aspas. Existe, queridos, uma definição prática do que é caráter, aliás, uma definição que não está nos dicionários. A definição é esta: caráter é o que fazemos quando ninguém está olhando. Vou repetir: caráter é o que fazemos quando ninguém está olhando. Ou seja, é como reagimos às situações do dia a dia. É como lidamos, por exemplo, com o fracasso ou com o sucesso. La Rochefoucauld, o grande escritor francês, faz a seguinte declaração: quase todos os nossos erros são mais dignos de perdão do que as mentiras que inventamos para escondê-los. Entendeu bem? Há pessoas que confundem caráter com prestígio. No entanto, há quem goze de prestígio, mas tem um caráter vergonhoso. As pessoas que têm o pior caráter costumam colocar a culpa dos seus erros nas circunstâncias. São os outros que são maldosos. Elas, coitadinhas, são vítimas das circunstâncias. Ora, queridos, as circunstâncias podem estar além do nosso controle, mas o caráter não. Ninguém pode culpar as circunstâncias pelo seu caráter, assim como não pode culpar o espelho pela sua aparência pessoal. Trabalhar o meu caráter é escolha minha. Moldar o teu caráter é escolha tua. À medida que melhoramos o caráter, derrotamos a mentira. A Bíblia diz que o diabo é o pai da mentira, pois ele é o primeiro mentiroso. E, aliás, não só mentiroso, mas o maior insinuador. Contudo, não podemos atribuir ao diabo a nossa falta de caráter. Há políticos e pregadores carismáticos, mas vazios de caráter. É só observar. Infelizmente, ainda temos a tendência de nos deixarmos impressionar com a ponta do iceberg. No texto que acabamos de ler no Evangelho de João, Natanael recebeu de Jesus um reconhecimento público dos mais honrosos. Jesus disse: "Eis um verdadeiro israelita em quem não há dolo." O elogio não estava no fato de Natanael ser um verdadeiro israelita, mas na virtude de não haver dolo, não haver jaça, não haver mancha no seu caráter. Natanael tinha um caráter sem mancha, mas não era salvo. Somente quando Jesus revela sua presciência é que Natanael associa a pessoa do Senhor Jesus com o reino de Deus. Aí então ele crê. Ele aceita Jesus como Messias, o seu salvador pessoal. Em última análise, a mentira é responsável pelo nosso afastamento de Deus. Foi a primeira mentira da história que provocou a queda dos nossos primeiros pais, quando a serpente teve a ousadia de afirmar e garantir que uma eventual desobediência

0: e comunhão com Deus? E a mentira de que toda religião é boa e toda religião conduz para o céu? A escolha é nossa. E a consequência também. Espero, pois, que você, meu querido, faça a escolha certa. Que Deus ilumine a sua mente e o seu coração.
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Muito bem, chegamos nesta última meia hora aqui de um Amigo na Madrugada. Bom dia para você, bom demais ter sua companhia. Lembrando que daqui a pouquinho você fica com Deus na vida, hein? Mas vamos com o melhor da música, com o Fernandinho.

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2: Olá, meu amigo e minha amiga. Tudo bem com você? Estamos com mais um programa apresentando princípios poderosos da palavra de Deus para transformar sua vida financeira. E hoje a gente vai aprender mais uma vez com os feitos de Jesus e com os seus ensinos maravilhosos. Então temos aqui uma passagem muito conhecida da primeira multiplicação dos pães. E é bem possível que você já tenha ouvido muitas vezes sobre essa história. Mas eu quero convidar você mais uma vez a tirar lições preciosas desse evento e aplicar cada uma delas em sua vida financeira. Você está disposto a fazer isso? Eu tenho certeza que sim. O primeiro desafio que temos aqui é o fato de termos que lidar com eventos inesperados em nossa vida financeira. Pois ouça o que aconteceu. Diz assim a palavra: levantando os olhos e vendo uma grande multidão que se aproximava, Jesus disse a Filipe: onde compraremos pão para esse povo comer? Fez essa pergunta apenas para pô-lo à prova, pois já tinha em mente o que ia fazer. Está lá em João 6, versos 5 e 6. Esteja bem atento, pois você pode estar sendo provado por Deus quanto aos seus objetivos financeiros. Objetivos que você precisa alcançar, principalmente aqueles que parecem ser impossíveis de alcançar. Pois foi exatamente o que aconteceu com Filipe, que respondeu a Jesus da seguinte forma: 200 denários não comprariam pão suficiente para que cada um recebesse um pedaço. Está lá em João 6:7. Você pode perceber que Filipe se concentrou no problema e não naquele que poderia resolver o problema? A meu ver, a lição que fica aqui é: quando você tem um desafio financeiro, você deve sempre se perguntar se foi você quem o criou ou se ele foi colocado por Deus. É da vontade de Deus ou é apenas um capricho seu? Essas questões precisam ser respondidas com muita honestidade da sua parte. É claro que, aqui no caso, era da vontade de Deus que as pessoas recebessem alimento. Mas aí vem a outra questão: qual é a minha atitude em relação ao problema? Estou crendo na solução? Filipe e os outros apóstolos não estavam acreditando que aquele era um problema de possível solução. E você? Você está crendo que seus desafios financeiros podem ser solucionados? Aí André, o irmão de Pedro, entrou em cena dizendo: aqui está um rapaz com 5 pães de cevada e 2 peixinhos. Mas o que é isso para tanta gente? Está lá em João 6:9.
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2: Então, uma outra lição que podemos aprender aqui está ligada ao princípio da generosidade. Aquele rapaz, cujo nome não sabemos, foi muito generoso ao repartir sua própria refeição com tantas pessoas. Às vezes achamos que o que temos é pouco, é muito pouco, mas veja, do pouco Deus pode fazer muito. Então nunca deixe de contribuir, independentemente da quantidade que você tenha. Coloque sempre sua generosidade em ação. O fato negativo foi que André, assim como Felipe, também duvidou. Mas Deus agiu de forma sobrenatural, fazendo com que a sua vontade fosse realizada através desse milagre da multiplicação. Por último, Jesus deu ordens claras para que os pedaços de pão que sobraram não fossem desperdiçados. Isto mostra a importância de cuidar bem e não desperdiçar o dinheiro.
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2: Então vamos lá. Que lições você poderia tirar a partir deste evento na vida de Jesus? Entenda agora mesmo que haverá desafios financeiros humanamente intransponíveis. Cheque para saber se está dentro da vontade de Deus. Acredite que Deus pode fazer um milagre. Faça a sua parte. Não duvide. Seja generoso mesmo com o pouco que você tem. Não desperdice nenhum centavo do dinheiro de Deus. E olha, obrigado por estar comigo mais uma vez no programa Finanças em Ação. Princípios poderosos da palavra de Deus para transformar sua vida financeira. Um grande abraço do seu amigo Paulo de Tarso. E nos falamos no próximo programa.
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1: Olá, eu sou o Israel. Sente-se, pegue o seu café e vamos conversar sobre Deus e sobre a vida, sobre a fé e sobre as nossas dúvidas.

Seja muito bem-vindo, seja muito bem-vinda a este episódio do Deus na Vida. No episódio anterior, falamos sobre o cultivo de uma mentalidade cristocêntrica. Vimos que Jesus nos salvou para vivermos verdadeiramente livres neste mundo. E isso exige que a nossa mente esteja focada nele para vermos, julgarmos e agirmos a partir dele. Acho importante não ficarmos apenas na explicação de uma mentalidade cristocêntrica. Então, vamos observar uma mentalidade cristocêntrica em plena atividade. O apóstolo Paulo enfrentou muitas adversidades por causa do Evangelho. Parte dessas duras experiências de vida foi ter enfrentado a prisão. Da prisão, ele manteve uma vida ativa. Ele recebia os seus companheiros de ministério, ditava cartas, cuidava das igrejas à distância e orava. As últimas palavras de Paulo na carta aos Colossenses recordam aquela igreja da situação em que ele se encontrava quando escreveu. Paulo, em Colossenses 4:18, escreveu: "Lembrem-se de que estou na prisão." O fato de Paulo estar preso enquanto escrevia era um motivo de encorajamento para os irmãos. Não é que Paulo tinha a expectativa de que os irmãos se sentissem encorajados na fé porque ele escrevia da prisão. Paulo não está tentando se fazer de vítima para provocar reações emocionais dos colossenses. Ele escreve isso a partir de uma experiência concreta. No primeiro capítulo de Filipenses, uma outra carta escrita no mesmo período, Paulo informa a igreja de Filipos o que ele tem observado entre as demais.

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0: Muito bom dia para você, muito bom dia, eu sou Fábio Zamana, chegando aqui na RTM, mais um dia com você, mais uma madrugada, e hoje madrugada de quarta-feira, estamos juntos, estamos ao vivo, hoje dia 20 de maio de 2026, vamos juntos até as 9 horas da manhã, no horário de Brasília, levando para você a programação da RTM Brasil. Ótimo dia, ótima madrugada por aqui agora, 15 graus e, ó, aquela garoa, né? Aquela garoa que só quem mora em São Paulo conhece, né? Friozinho, mas bora aquecer aí a sua madrugada com a programação da RTM. Já chegando para você mais um episódio do nosso Hinos que Tocam.
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0: Bem-vindo a mais uma edição do Hinos que Tocam. Hoje falaremos sobre o compositor do hino Benditos Laços. Esse louvor foi composto por John Feisetti, que serviu durante 7 anos em uma pequena igreja na zona rural da Inglaterra. Seu salário, porém, era muito baixo e sua família crescia cada vez mais. Quando foi convidado em 1772 para pastorear a Igreja Batista de Carter's Lane, na capital inglesa, e ele planejou aceitar o convite. Porém, a família tornara-se parte integrante daquele vilarejo onde haviam feito muitos amigos. No dia que seria o de sua despedida, John Feisetti pregou seu último sermão, disse adeus e chegou a colocar os pertences da família em uma carroça. Quando sua esposa e filhos estavam despedindo-se dos seus amigos da igreja, ele viu as lágrimas no rosto daquelas pessoas. Naquele momento de intenso amor por sua congregação, ele fez a decisão que mudou a vida de todos e permaneceu como pastor na cidadezinha. No domingo seguinte, a sua renúncia ao convite para pastorear uma grande igreja, John Feisetti pregou sobre o texto bíblico de Lucas 12:15 que diz: "A vida de um homem não consiste na abundância dos bens que possui." John Feisetti foi fiel à sua pequena congregação durante 50 anos. Ali escreveu diversos livros e 160 hinos. Naquele lugar também começou uma escola para treinar pregadores. Vamos então ouvir um belo hino de John Feisetti cantando Benditos Laços com Gerson do Amaral e Mariano Oliveira do Amaral. Música.

0: E ouvimos Gerson do Amaral e Mariana Oliveira do Amaral cantando Benditos Laços.
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0: Agora vem chegando Leia Sora cantando Tu És Fiel, seguindo para a segunda parte do programa, na qual viremos músicas selecionadas para você.

0: Ouvimos Achei Jesus com Juliana Carraro.
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0: E agora vem chegando o Quarteto Gileade, Maravilhosa Graça.

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Ouvimos Quarteto Gileade, Maravilhosa Graça. Agora você ouve Eu Venho Como Estou, do CD Clássicos da Música Cristã.

ouvimos Eu Venho Como Estou, do CD Clássicos da Música Cristã. E com essa canção chegamos ao fim a mais um programa aí nos que toca, um programa que teve a produção de Raquel Campelo, revisão Marcos Olivares, apresentação Fábio Zamana. Até o próximo e nos que tocam.

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0: Agora 4:30, horário de Brasília. Ótima madrugada para você. Todo mundo ouvir, para todo mundo participar também, então pode ficar à vontade, mandar o seu recado, o seu abraço através do nosso WhatsApp.
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0: Para você participar, para você interagir, fique à vontade, mande o seu recado e vamos juntos aqui na sua RTM nesta quarta-feira. É quarta-feira já, hein? Estamos na quarta-feira. Que maravilha. E você, tudo bem? Tudo tranquilo por aí? Espero que sim. Como é bom estarmos juntos, saber que você também está acompanhando a gente em qualquer lugar do planeta. Bom demais, bom demais. Vamos lá pro nosso WhatsApp. Quem já passou por aqui vai receber aquele abraço. É aquele abraço especial. Pedro em Salvador, na Bahia. Como é que você tá, Pedrão? Tudo bem? Tudo tranquilo? Amadeu em Belém do Pará tá por aqui com a gente também. Magnólia lá em Macau, Rio Grande do Norte. Tudo bem, Magnólia? Espero que esteja melhor. Henrique Graça tá com a gente também lá em São Luís. Bom dia.
4: Bom dia, pastor Fábio Zamuno, Pai do Senhor. Que hoje o amor de Jesus ilumine seu coração e que a fé fortaleça a sua caminhada. Abraços para você, Andréia, e beijo para as princesas. Irmãos Henrique e Graça Cabral de São Luís.
0: Valeu, meus amigos. Aquele abraço de leão para vocês também. Obrigado pela participação, obrigado pela companhia. Ótimo dia para vocês. Ibaman, paraíso dos Tocantins. Como é que você tá, meu amigo?
5: Bom dia, Fábio Zaman.
0: Bom dia.
5: Que é Ibaman, da cidade paraíso do Tocantins.
0: Tudo bom aí,
5: Fábio,
0: meu amigo?
5: Aqui também tá uma madrugadinha bem gostosa, bem boa mesmo aqui. Trabalho de segurança aqui, parceiro. Estou aqui no trampo. É uma cidade maravilhosa também. Quero mandar um abraço a todos os ouvintes da Rádio Transmundial. Somente nossos irmãos em Cristo, da Geórgia e fora do Brasil. E um bom dia a todos.
0: Valeu, Ibaman. Aquele abraço de leão para você também. Obrigado pela companhia, obrigado pela participação, meu amigão. Tamo junto. Estamos juntos, né? Um abraço para você e para todos os ouvintes aí em todos os lugares do planeta ouvindo a programação da RTM. Quem tá chegando por aqui também? Graça Imperial, Natal, Rio Grande do Norte, bom dia.
6: Pastor Fausto, amor, tudo bem?
0: Tudo bem,
6: eu
0: você?
6: Não dormi direito ontem.
0: Não dormi direito. Eita.
6: Tô indo para a médica hoje, que é pro astrologista. Aqui teve um nódulo há 2 anos atrás. E eu já tenho consulta com ela. Peço oração por mim.
0: Já deu tudo certo.
6: Para todos saber.
0: Abraço de leão para você também, Graça. Amanhã você conta aí como é que foi essa consulta, mas tenho certeza que já deu tudo certo, tá bom? Um abração, minha amiga. Obrigado aí pela companhia de sempre, viu? Quem também está por aqui é Edna de Imperatriz. A Edninha, bom dia.
7: Bom dia, boa

0: dia, bom dia, bom dia, bom dia, bom dia, meu amigo. Vamos trabalhar, vamos trabalhar. Ouvindo belos hinos, agradecendo ao Senhor pela noite, agradecendo já ao Senhor pela vitória que vai termos hoje. E assim vai, um abraço grande para todos que já estão ligados na RPM.
1: Eu, aquele abraço pra você também, Edninha. Obrigado pela companhia. Bom trabalho pra você aí, viu? Um dia maravilhoso. Quem tá por aqui também, Nonailson, lá no Maioba. Bom dia.
2: Bom dia, meu querido Fábio Zamando.
1: Tudo bom, Nonailson? Bom dia.
2: Mais um dia aí na permissão do Senhor Jesus. Que Deus nos abençoe, nos guarde, nos proteja. Um abraço a todos os irmãos, ouvinte aí da Maior RTM. Bom dia.
1: Valeu. Bom dia, bom dia. Boa madrugada, amigão. Obrigado pela participação. Por aqui também, Maria Mesquita, lá de Goiânia. Bom dia.
3: Bom dia, pastor Fábio Zamano. Estou aqui ligadinha, ouvindo seus filhos maravilhosos.
1: Ô, minha amiga, obrigado. Você está bem?
3: E das meninas, como eles estão grandes, lindas, bonitas. Dá um abraço nelas lá.
1: Ô, obrigado. Obrigado pelo carinho de sempre, viu, Maria Mesquita? Um beijo para você e para toda a sua família também. Ah, quem mais está por aqui? Vanderlei Gurupi Tocantins. Como é que você está, Vanderlei?
4: Bom dia, meu amigo Fábio Zamana. Nós aqui, de plantão, ligado na, nos índios que tocam. Abraço e bom dia a todos.
1: Valeu, ótimo dia para você também, meu amigo. Obrigado aí pela participação. Tamo juntos, tamo juntos. Sônia Francisco de Goiânia, como é que você tá, Soninha? Quanto tempo?
5: A paz do Senhor.
1: Tudo bem, minha amiga?
5: Irmão Fábio Zamana.
1: Oh, que prazer.
5: Pastor Fábio Zamana, glória a Deus. Irmã Sônia Francisco de Goiânia, saudades, muitas saudades.
1: É verdade, né, Soninha?
5: Mamãe tá bem, a gente tá revezando agora, um tempo é meu irmão, um tempo é minha irmã e um tempo é eu que vai ficar cuidando dela.
1: Tá certo, melhor coisa.
5: A irmã Sônia Francisco tá descansando. Glória a Deus. Beijos por aqui, de lá e de acolá. Todos ouvintes fiéis, amigos da paz, adoradores do Senhor.
1: Maravilha, Soninha. Um beijo pra você. Obrigado aí pela companhia. Sempre um prazer te receber aqui, viu? Bom demais, bom demais. Abraço pra você, minha amiga. E vamos com Música da Terra. Tá chegando Cláudio Ronque, Zedequias.
6: Zedequias, Zedequias, acorda, rapaz.
7: Acordar pra quê?
6: Ué, nós queremos ouvir música.
7: Então vamos, ué.
6: Zedequias, Zedequias, acorda, rapaz.
7: Ora, acordar pra quê?
6: Ué, nós queremos ouvir música.
7: Então vamos, ué.
8: E vamos com Festival de Música aqui na sua Transmundial com Música da Terra, só. O Zé da Rosa vem chegando à Igreja Arca do Senhor.

0: música bonita, que não, música da terra, cantando igreja, arca do Senhor, só.
1: Sabe quem voltou aqui pro música da terra, seu Grave?
2: Não, quem?
1: Os peregrinos, a verdade é mentira.

Os Silvio, os peregrinos, a verdade e a mentira, seu Cláudio. Tá servido, seu Cláudio? Acabei de fazer esse cafezinho. Senhor sabia que tem gente que chama o café de ouro da terra, seu Cláudio? Pois trouxe muita, mas muita riqueza pro Brasil desde a época de Dom Pedro. É verdade, Zé de aqui, esta minha cultura, zô. A região que mais produz no mundo é o sul de Minas Gerais. E tá minerado que trabalha os cafezais, viu? Olha, são mais de 180 mil pessoas trabalham naquela colheita toda, zô. E colhendo mais de 10 mil sacas e só nessa região, sabia disso, meu grau? Café é a bebida natural mais consumida do planeta. Eita, cafezinho bom esse, zô. É bonito demais ver aqueles pés de café, tudo enfileiradinho, e os frutinhos do café no cesto, sendo seco mesmo no sol. Olha, seu Grau, não tem preço tomar café com leite ou com um pedazinho de rapadura, um pedazinho de queijo, não é verdade, seu Grau? Na Bíblia não fala nada de café, mas eu acho que manhãzinha nosso Senhor Jesus Cristo devia sentar com os pais dele pra conversar e tomar pelo menos um, não acha, seu Grau? Não podia ser verdade, seu Grau?

0: Emanuel e Israel Sirva aqui cantando Eterno Fanal. Ô, seu Cross, sabe o que é fanar?
1: Não sei.
0: Depois eu explico pro senhor.

Você ouviu o Zé Mané cantando com Israel Silva, Eterno Faná? O Zé Faná, você sabia que é um luminoso bonitão assim? Que ele fica mandando uns olhos assim dos navegantes, para os navegantes saber aonde estão indo. Isso que é Faná, é aqui no Música da Terra. Você também tem muita coisa, cultura aqui na sua Transmundial.

0: você que tá nos ouvindo, preste bastante atenção, abre seu ouvido que vai começar o boletim rural. Acompanhe as informações do campo. Daqui a pouco nós voltamos, Sérgio Grande.
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2: 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Clima frio enfraquece demanda por melão e preços da fruta caem. 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
2: O frio registrado em São Paulo reduziu a procura por melão e provocou queda nos preços da fruta no atacado. Segundo o CPE, a demanda que vinha aquecida no começo de maio perdeu força na última semana. O melão maior teve recuo de mais de 6% no preço, enquanto os menores também apresentaram queda. A oferta da fruta produzida no Vale do São Francisco segue aumentando gradativamente após o período de chuvas. A expectativa é de que as temperaturas continuem baixas nos próximos dias, o que pode diminuir ainda mais o consumo e pressionar os preços no mercado. Os preços do etanol e do açúcar registraram queda no mercado paulista na última semana, segundo o levantamento do CPE. A baixa procura das distribuidoras pressionou as cotações do biocombustível, mesmo com algumas usinas tentando manter os preços mais firmes. O etanol hidratado teve recuo de pouco mais de 2%, enquanto o anidro caiu cerca de 1%. Já o açúcar cristal acumula queda de mais de 3% em maio. De acordo com o CPE, o mercado segue com um ritmo lento neste início de safra, com compradores focados em contratos já fechados e oferta restrita de açúcar de melhor qualidade. O abate de bovinos, suínos e frangos cresceu no Brasil no primeiro trimestre de 2026, na comparação com o mesmo período do ano passado, segundo dados divulgados pelo IBGE. O maior avanço foi registrado no setor de suínos, com alta de mais de 5%. O abate de bovinos aumentou mais de 3%, enquanto de frangos teve crescimento de mais de 3%. Apesar do resultado positivo em relação a 2025, os três segmentos apresentaram queda na comparação com o último trimestre do ano passado. Com fonte de Globo Rural, produção de Karina Joubert, coordenação de Marcelo Fávero, direção de André Castilho, com realização da sua RTM Brasil, na apresentação de Cláudio Ronchi, esta foi mais uma edição do seu Boletim Rural.
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E vamos com um festival de música aqui na sua Transmundial, com música da terra, só. Vai lá, Zeriquias, a sua é próxima. O que é próximo? Você é a música. Então tá, a Marta Valéria? Sim, vai lá, anuncia ela. Você vai ouvir Marta Valéria cantando O Vento que Sopra.

0: hoje é só 0,15.
1: Aí não tá bom. Logo, logo a gente volta. E com muito mais música. Ei, peraí.
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0: Para todo mundo ouvir agora, 4:59, horário de Brasília. Forte abraço, Silas Marinho, seguindo com você pela Rádio Paz 89,5 FM. 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
0: Esse é o nosso número para você participar com a gente.

0: sobre isso. Ótima madrugada para você, um ótimo dia. Daqui a pouquinho por aqui tem estudo bíblico através da Bíblia, professor Itamir Neves. Mas antes, hora de mandar aquele abraço, aquele bom dia para você com a gente. Bom dia, Luciene, que mandou foto de uns pães aí, bem bonitos, hein? Você que fez, Luciene. Olha, sensacional. Um abraço pra você, Luciene, pra Luana também, pra toda a família. Evangelista River Kennedy tá chegando com a gente também, direto de Londres. Bom dia, River.
1: Alô, tchê, meu querido, meu amigo Fábio Zamana, como é que tá a vossa excelência passando aqui?
0: Eu tô bom,
1: manhã,
0: tô bom, e você?
1: Filha. Para desejar uma excelente, maravilhosa, abençoada quarta-feira para você, pastor Fábio Zamana, e a todos que estiverem ligadinhos nessa melhor, né? Dizeram a mil, quem tá dentro e fora do Brasil, pro meu amigo pastor Israel Rocha, pastor Jean e a pastora Débora, né? Todos que estiverem ligadinhos aí, um abraço, fica na paz do Senhor Jesus, e que essa quarta-feira seja aquela quarta-feira que o Senhor já preparou para nos abençoar. Que as bênçãos do Senhor serão derramadas na minha e na sua vida, amém? Fica com Deus, um beijo no coração do seu amigo e conservo evangelista River Kennedy.
0: Valeu, River, abraço pra você, amigão, obrigado pela companhia. José Ribamar tá por aqui com a gente, também Ricardo Vilela, Sônia de Goiânia, não é a Sônia Francisco, é outra Sônia também lá de Goiânia, né? Bom dia, Sônia.
2: Bom dia, Fábio. Você esqueceu de mim, né?
0: Não, lógico que não.
2: Fábio, você que sumiu, hein, Sônia? Você tá Coimbra, bom dia.
0: Você tá boa?
2: Bom dia. Os nossos amados irmãos em Cristo. Tá com saudade de vocês. Meu filho veio dos Estados Unidos, passou 15 dias comigo,
0: oh, tinha
2: das mães,
0: foi
2: embora. Chorei, chorei. Agora eu tô melhor.
0: Passou, mas né?
2: Que Deus
0: passou.
2: Abençoe, viu? Uma boa semana.
0: Você também.
2: Pra você, pra nós, né? Que Deus abençoe muito vocês. Eu amo ouvir essa. Oh, meu radinho fica ligado aqui 24 horas.
0: Ah, que legal.
2: Aqui na minha cabeceira da cama, a noite todinho ele fica ligado. Mesmo eu dormindo, mas tá lá, cantando,
0: tá ligado.
2: Tocando, sei lá. Pregando e eu tô. Mas tá com saudade de você, Fábio.
0: Que bom que você apareceu hoje, viu, Sônia?
2: Deus abençoe você, um abraço caloroso.
0: Beijo, abraço de leão pra você. Obrigado pela companhia, ótima quarta. Alexian, lá no Maioba, tá chegando aqui com a gente também. Como é que você tá, Alexian? Muito bom dia, meu amigo.

0: ele tá aí trabalhando, né? Trabalhando aí. Abraço, meu amigão. Também com a gente, Marilene, em Anápolis. Abraço pra você, Marilene. Abraço, Railuz, acordando e já sintonizando aqui com a gente. Giane Soriano, de Teófilo Otoni, Minas Gerais, já tá nas ruas aí, né, meu amigo? Bom dia, como é que você tá?
1: Bom dia, Fábio. Bom dia a todos os meus amigos e ouvintes aí da Rádio Transmundial. Aqui é o Giane Soriano, diretamente de Teófilo Otoni, Minas Gerais. Recomeçando aqui as caminhadas e as corridas. Hoje deu certo. Acordei cedo, já estou aqui na pista, né? Na pista sim, na rua, né? E fazer a caminhadinha aqui, tá bom? Deus abençoe a todos, um grande abraço de leão aí para todos os meus amigos, Pastor Jean, para Silvinha, para Graça Imperial, para Etevaldo, para Conceição, para todo mundo, tá? Quartou!
0: Quartou, quartou!
1: Grande abraço, fico com Deus, tchau, tchau!
0: Grande abraço, Jeane, grande abraço, hoje para mim também é dia de ir pra academia, né? É, a minha meta é 3 vezes por semana, às vezes eu vou segunda, quarta e sexta, aí às vezes eu fico com preguiça de ir na segunda, aí também fico com preguiça de ir na terça, aí agora tem que ir quarta, quinta, sexta. É sobre isso, né? Hinaldo Costa, como é que você tá, meu amigo? Bom dia.
2: Bom dia, Fábio Zamana, aqui tá falando aqui, é Hinaldo da cidade de São Vicente Ferre. Entrando aqui na programação aqui, escutando a programação aqui. Ligado.
0: Opa, valeu, obrigado, obrigado pela participação, Pastor Marcos, Pastora Débora, bom dia. Sumidos,
3: bom
0: hein?
3: Bom dia, Fábio. Bom dia, meus irmãos queridos, ouvintes da melhor RTM. Quartou, Fábio.
0: Quartou, quartou.
3: Tá com saudade da gente?
0: Tava com saudade.
3: Aqui, viu? Aqui. Nem todo dia a gente consegue gravar um áudio.
4: Verdade.
3: E nem consegue todo dia acompanhar a programação toda, né?
4: Estamos aqui tomando nosso café, terminando. Para ir pro trabalho.
3: Mas estamos mais presentes do que ausentes.
4: Segunda-feira aqui, Fábio, é feriado pra gente.
0: Olha, de novo.
4: 30 graus.
3: Tá calor, Fábio.
0: E aqui tá frio.
3: É um sonho.
4: Ô, meus irmãos, vocês não sabem como a gente celebra quando tem dia de sol aqui.
0: Eu imagino,
4: só
0: né?
4: Só quem mora fora no frio é que sabe.
0: É, não deve ser fácil, viu? A gente com 15 graus aqui já fica sofrendo, imagina vocês aí que realmente sabem o que é frio de verdade, né? É, não é fácil não. Abraço, meus amigos, ótimo dia, viu? Cleide tá com a gente também. Como é que você tá, Cleide? Como é que tá a família? Como é que tá as gêmeas aí? E ela falou, bom dia, Fábio, as gêmeas estão bem, graças a Deus estão bem, família tá bem. E ela falou, sim, meu filho Jean aniversariou ontem, grave uma mensagem pra ele. O Jean, quantos anos, ô Cleide? Depois me conta aí, tá bom? A gente manda assim os parabéns pra ele. Cristina Feijó tá com a gente também, manda um abraço pra você, viu, Railuz? E pra todos os ouvintes também, ótima quarta-feira. Valeu, Cristina, beijo pra você, pro maridão aí, pra toda a família. Vamos agora com o estudo bíblico, tá chegando através da Bíblia, professor Itamir Neves, falando sobre Judas, capítulo 1.

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1: Querido amigo, hoje o nosso alvo é estudarmos sobre o tema da dependência do Senhor. O verso sobre o qual estruturaremos a nossa reflexão é o verso 9, isto é, Judas, versículo 9. Um texto pouco lido, pouco pregado, portanto um texto pouco conhecido pela maior parte dos cristãos. Eu leio esse texto agora para você, no começo das nossas considerações, para que você o reconheça nos nossos comentários. Diz assim a palavra de Deus: contudo, o arcanjo Miguel, quando contendia com o diabo e disputava a respeito do corpo de Moisés, não se atreveu a proferir juízo infamatório contra ele. Pelo contrário, disse: o Senhor te repreenda. Isto é, Judas, versículo 9. Querido amigo, quando lemos e estudamos os versos anteriores, percebemos que Judas estava descrevendo os falsos mestres e destacou que, entre os seus erros, eles se sentiam orgulhosos, eles eram arrogantes e assim desrespeitavam qualquer autoridade, não demonstrando submissão ou dependência. Judas colocou o exemplo de Miguel, então, como contraste a essa atitude soberba e arrogante dos falsos mestres. Judas queria que nós percebêssemos que essa atitude arrogante e insubmissa é a atitude que comumente vemos nesses falsos mestres. Por isso, ele chama a nossa atenção. Mas você deve estar estranhando essa referência a um episódio que estudamos há muito tempo, isto é, a morte de Moisés. Sei que você se lembra que quando, em Deuteronômio, capítulo 34, se relata a morte de Moisés, não temos qualquer referência a essa disputa entre Miguel e o diabo pelo corpo de Moisés. Concorda comigo? Realmente nós não nos lembramos. Olhando para Deuteronômio 34, não temos essa menção. Mas vamos confirmar lendo então o que foi registrado em Deuteronômio. Então Moisés, das campinas de Moabe, subiu ao Monte Nebo, ao cimo de Pisga, que está de fronte de Jericó. E o Senhor lhe mostrou toda a terra de Gileade até Dan, e todo Naftali, e a terra de Efraim e Manassés, e toda a terra de Judá até o mar ocidental, e o Neguebe, e a campina do vale de Jericó, a cidade das palmeiras, até Zoar. Disse-lhe o Senhor: esta é a terra que, sob juramento, prometi a Abraão, a Isaac e a Jacó, dizendo: a tua descendência a darei. Eu te faço vê-la com os próprios olhos, porém não irás para lá. Assim morreu Moisés, servo do Senhor, na terra de Moabe, segundo a palavra do Senhor. Este o sepultou num vale na terra de Moabe, defronte de Bet-Peor. E ninguém sabe até hoje o lugar da sua sepultura. Tinha Moisés a idade de 120 anos quando morreu. Não se lhe escureceram os olhos, nem se lhe abateu o vigor. Deuteronômio 34, 1 a 7. Querido amigo, como percebemos aqui, não há qualquer referência sobre a disputa entre Miguel e o diabo pelo corpo de Moisés. O que entendemos pelo contexto e pelo próprio texto em hebraico é que o sujeito do verbo sepultar é Deus. Exatamente baseando nesta argumentação, é que a tradição rabínica dos judeus entendeu e entende que foi o próprio Deus quem sepultou Moisés. Então, surge uma pergunta: mas de onde Judas tirou essa informação? De onde ele tirou essa citação dessa disputa entre o diabo e Miguel pelo corpo de Moisés? A resposta a esta pergunta merece toda a nossa atenção. É bem provável, é aceito por todos os estudiosos, que Judas tirou essa citação de uma obra apócrifa chamada Assunção de Moisés. Isto é, Judas tirou essa citação de um livro não canônico, de um livro não inspirado pelo Espírito Santo. Mas é bom lembrar que Paulo, em suas cartas, usou esse mesmo recurso por pelo menos 3 vezes. Ele citou Arato, conforme Atos 17:28, citou Menandro, conforme 1 Coríntios 15:33, e citou Epimênides, conforme Tito 1:2. 3 autores não canônicos, 3 autores não inspirados. Então, esta obra, Assunção de Moisés, era um livro de origem judaica, que era lido pelos judeus e pelos cristãos naqueles primeiros anos da era cristã. Essa utilização de Paulo ou de Judas de livros não canônicos não implica que esses escritores sagrados consideravam as obras citadas como inspiradas pelo Espírito Santo, de forma alguma. Apenas demonstram que os autores bíblicos, no processo de inspiração do Espírito Santo, em seus escritos, tiveram o quê? Tiveram a liberdade de pesquisarem. Assim também fez Lucas, e relata isso em Lucas capítulo 1, versículos 1 a 4. Eles pesquisaram e citaram escritos que os ajudaram na exposição, no esclarecimento dos seus argumentos. Muito bem. Tendo feito esse esclarecimento, é necessário então entendermos a razão de Judas ter usado essa citação para reforçar a sua argumentação contra os falsos mestres. A ideia da disputa entre o diabo e Miguel pelo corpo de Moisés se deu porque o diabo achava que tinha direito sobre Moisés, uma vez que ele era um assassino. É, lembra-se que Moisés tinha matado um egípcio, conforme Êxodo 2, 11 a 16. Enquanto Miguel, certamente sob as ordens de Deus, estava envolvido na guarda do corpo de Moisés. Ao mencionar e comentarmos sobre Miguel, é bom lembrarmos quem é esse personagem. Miguel significa quem é como Deus. Ele é um ser celeste criado por Deus e considerado nas tradições judaicas e cristã como chefe dos arcanjos. Além dele, somente outro anjo é citado por nome na Bíblia, isso é, o anjo Gabriel, o intérprete da visão de Daniel, conforme Daniel capítulo 8 e capítulo 9, o mesmo que levou as boas novas a Zacarias, anunciando a vinda do precursor do Messias, conforme Lucas 1, 11 a 19, e o mesmo que também levou a Maria as boas novas da vinda do seu filho, do Messias, do Filho do Altíssimo, Jesus Cristo, conforme Lucas 1, 26 a 38. Mas, voltando a falar sobre Miguel, vale a pena lembrar que ele é o príncipe de Israel, o anjo protetor, o defensor do povo de Deus, conforme fica claramente descrito em Daniel 10, 13, 10, 21 e 12, 1. Miguel é o anjo que comandou a luta dos exércitos dos anjos celestiais contra o dragão, isto é, contra o diabo, conforme Apocalipse 12, 7. Ora, resta-nos então refletir sobre essa disputa entre o diabo e Miguel. Sendo que Miguel é o arcanjo defensor dos filhos de Israel, sem dúvida trabalhando para cumprir as ordens diretas de Deus, ele é um ser extremamente poderoso. Porém, num exemplo de submissão e dependência de Deus, ao disputar o corpo de Moisés, servo do Senhor, um profeta único, um homem com quem Deus tratou face a face, conforme Deuteronômio 34, 5 e 10, Miguel não se impôs, não condenou, não acusou injuriosamente Satanás, mas submisso a Deus, deixou que Deus, seu superior, o fizesse. Ele declarou: o Senhor te repreenda. Então, o argumento de Judas foi exatamente esse. Os falsos mestres, ao invés de se submeterem, eles seguem por outro caminho. Têm outras atitudes que não a que vimos em Miguel. Um ser submisso a Deus. Por isso, ao estudarmos esse verso, considerando a atitude de Miguel, podemos fazê-lo dando-lhe esse título: Miguel, um exemplo de submissão. Eu repito, esse é o título para Judas, versículo 9. Miguel, um exemplo de submissão. O texto básico é Judas 9, mas também Deuteronômio 34 e Daniel, capítulo 10, capítulo 12 e Apocalipse também, capítulo 12. Querido amigo, o princípio da submissão é um dos princípios mais importantes do relacionamento que o cristão deve ter para com Deus e para com seus irmãos. Os falsos mestres, orgulhosos, arrogantes e presunçosos, não eram submissos. Temos que recordar as claras e objetivas ordens para que tenhamos essa atitude. Romanos 12, 10 diz que os cristãos têm que preferir uns aos outros em amor. Gálatas 5, 13 diz que servimos uns aos outros. Efésios 5, 21 exige que os cristãos se submetam uns aos outros. Enquanto que em Filipenses 2, 3, Paulo instrui cada um para considerar os outros superiores a si mesmo. 1 Pedro 5, 5 diz para servirmos uns aos outros com humildade. E em Marcos 10, 43 a 45, temos registradas as palavras de Jesus, que disse que se alguém quiser ser grande no reino de Deus, primeiro precisa ser ministro e servo de todos os outros. O nosso Senhor Jesus Cristo se entregou por sua igreja diariamente, e mesmo sendo ele o cabeça da igreja, ele era o maior servo dela. A ideia de submissão ensinada nas passagens que nós já mencionamos é uma preferência voluntária que os cristãos mostraram uns aos outros. Em tal submissão, cada um está obedecendo a Cristo. Ao nos submetermos mutuamente, estamos obedecendo ao Senhor. Querido amigo, Deus espera que os cristãos sejam servos e ministros, submetendo-se voluntariamente uns aos outros. A submissão bíblica não é um assunto dirigido somente às esposas. É. Mesmo na passagem de Efésios 5, 22, onde a esposa é ensinada a submeter-se ao seu marido, é importante notarmos o verso anterior, o versículo 21. Ali, a submissão deve ser mútua. Deus, na verdade, exige que todos nós adornemos nossas vidas pela submissão de uns para com os outros. Se hoje os cristãos precisam praticar esse princípio enriquecedor de mútua submissão, a família deve ser o primeiro laboratório no qual aprendemos a desenvolvê-la em segurança e amor. A comunidade da fé deve ser não só o segundo laboratório de aprendizado, mas deve ser o local da experiência prática da submissão. Quando vivemos assim, de acordo com os princípios de Deus, a nossa vida no mundo glorificará a Deus. Diante desse padrão de vida, diante desse comportamento requerido por Deus, de todos nós cristãos, e diante do próprio exemplo de Judas, que ao invés de exaltar-se por ser um dos meio-irmãos do Senhor Jesus, submeteu-se e humilhou-se, identificando-se apenas como servo de Jesus e irmão de Tiago, nós somos desafiados a viver dessa maneira. Somos desafiados também a identificar aqueles que não vivem assim. E ao reconhecê-los, percebendo a incoerência entre a mensagem e a prática, não devemos nos deixar envolver por suas palavras enganadoras. O princípio, então, que extraímos deste exemplo de Miguel, o princípio que Judas tão claramente nos mostra nesse verso, pode ser assim resumido. Todos os cristãos, ao contrário dos falsos mestres, devem viver em plena submissão ao Senhor. Eu repito, esse é o princípio que extraímos de Judas, versículo 9. Todos os cristãos, ao contrário dos falsos mestres, devem viver em plena submissão ao Senhor. E nesse texto, nesse versículo, encontramos três considerações sobre a vida plenamente submissa ao Senhor. A primeira consideração a ser feita refere-se à relação entre a submissão e a obediência. Veja bem, Não temos um texto específico sobre as ordens dadas a Miguel, porém sabemos que os arcanjos estão sob as ordens do Senhor. Porquanto o Senhor, dada a sua palavra de ordem, ouvida a voz do arcanjo e ressoada a trombeta de Deus, descerá dos céus. Veja 1 Tessalonicenses 4,16, demonstrando então que os arcanjos estão sob as ordens de Deus. Em segundo lugar, sabemos que os anjos e arcanjos têm uma obrigação: obedecer a Deus. Bendizei ao Senhor todos os seus anjos valorosos em poder, que executais as suas ordens. Salmo 103:20. Eles devem também louvar a Deus. Só tu és Senhor. Tu fizeste o céu dos céus e todo o teu exército. E aqui se refere a anjos, a terra e tudo que nela há, os mares e tudo que há neles. E tu os preservas a todos com vida e o exército dos céus. Os anjos, os seres celestiais, todos te adoram. Neemias 9:6. E a passagem que nós bem conhecemos, Isaías, e clamavam uns aos outros, dizendo: Santo, santo, santo é o Senhor dos exércitos, toda a terra está cheia da tua glória. Isaías 6:3. Sim, querido amigo, todos os anjos e arcanjos devem adorar, celebrar, exaltar, magnificar a Deus. Uma terceira consideração que devemos fazer, de acordo com o que lemos nas palavras de Judas, que baseou-se na obra Assunção de Moisés, é que Miguel tinha a tarefa de sepultar o corpo de Moisés. Mas houve uma disputa com Satanás. Diante desse fato, então, ao invés de blasfemar, de xingar, Miguel não se dirigiu ao diabo com uma sentença blasfemadora, mas deixou a repreensão totalmente por conta do Senhor, que, como repreensão divina, possui então uma máxima eficiência. Miguel, demonstrando a submissão que não era a atitude dos falsos mestres, porque eles difamavam e blasfemavam das autoridades contra as glórias superiores, Miguel submeteu-se ao Senhor. Ele foi obediente, submisso ao Senhor. A segunda consideração, então, a ser feita, refere-se à relação entre submissão e a humildade. Em primeiro lugar, destacamos que, conforme aquilo que nós já temos detalhado, ao cumprir a ordem de sepultar o corpo de Moisés, Miguel teve a interferência do orgulhoso e do arrogante inimigo de Deus, o diabo. Miguel, então, o que fez? Demonstrou humildade. Satanás queria o corpo de Moisés por Moisés ter assassinado um egípcio escondendo-o na areia. Mas embora tenha feito isso, certamente Moisés foi perdoado por Deus ao ser chamado para o ministério de liderar a saída de Israel do Egito. Então, diante do perdão de Deus, Satanás não tem qualquer poder ou direito sobre quem quer que seja, sobre quem Deus perdoou e chamou. Apesar do seu grande poder, Miguel foi humilde e não petulante, não foi arrogante, não foi orgulhoso. Ele foi submisso, ele foi humilde, ele dependeu de Deus. Na sua humildade, Miguel deixou o problema nas mãos de Deus. Mãos poderosas que podem fazer aquilo que as criaturas não podem fazer. A humildade de Miguel se vê na sua fala: o Senhor te repreenda. Finalmente, a terceira consideração a ser feita refere-se à relação entre submissão e a recompensa. Então, a primeira consideração, relação entre submissão e obediência. Segunda consideração, relação entre submissão e humildade. E agora, a terceira consideração, relação entre submissão e a recompensa. Ao invés do juízo para o qual já estavam preparados antecipadamente os hereges, os falsos profetas, os apóstatas, os falsos mestres, Miguel, por suas atitudes, obteve a recompensa do Senhor. Sem anotar a cronologia de Miguel, pois é desconhecida, ele tem como recompensa ser o príncipe de Deus, que lutou contra os príncipes da Pérsia e da Grécia. Ele tem a recompensa de ser o defensor de Israel, o povo amado de Deus. Certamente, Sem dúvida, a grande recompensa de Miguel é o fato dele ser o comandante do exército celestial, do exército de anjos, que ao lutar contra o dragão e os seus anjos, o expulsará do céu, lançando-o na terra. Querido amigo, ao concluirmos então os nossos comentários, nós temos que pensar e olhar e refletir sobre o exemplo de Miguel. O exemplo de Miguel se contrapõe à prática dos falsos mestres que desejam desviar da submissão ao Senhor e da sã doutrina aqueles cristãos que ainda estão imaturos na sua fé. O exemplo de Miguel nos ajuda a termos e a buscarmos viver em submissão, em obediência e em dependência do nosso Senhor. O exemplo de Miguel nos desafia a dependermos do Senhor, mesmo tendo condições de reagir e fazer valer a nossa posição ou opinião. A lição histórica deve ser percebida e praticada por todos nós. Se um arcanjo com todo o seu poder dado por Deus foi tão cuidadoso naquilo que dizia e com sua atitude, quanto mais nós, humanos, devemos cuidar para com aquilo que falamos e a maneira como agimos. Espero que o seu falar e o seu agir sejam agradáveis e submissos ao Senhor. Que o Senhor mesmo te ajude a agir e a falar de tal maneira que glorifique o seu nome, que edifique os seus irmãos e que mostre ao mundo a realidade do reino de Deus. Um grande abraço, Deus te abençoe, até o próximo programa.
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0: bom dia para você. Agora 5 horas 32 minutos no horário de Brasília. Eu sou Fábio Zamana e estamos juntos aqui na sua RTM, quarta-feira, 20 de maio de 2026. 15 graus aqui em São Paulo, friozinho, garoa. É, a quarta-feira começa com garoa e frio aqui em São Paulo. E você, tudo bem, tudo tranquilo? Quero mandar um abraço para você que tá chegando, você que tá ouvindo pela TWR em Bonaire e a partir de agora em rede, fica por aqui até às 7 da manhã, no horário de Brasília. Muito bom dia. Já mandando também um abraço, um bom dia especial para você participando conosco pelo nosso WhatsApp 11 974 181 456. Lima Taxista já está por aqui direto da ilha, direto de São Luís. Bom dia, Lima.
1: Bom dia, bom dia, bom dia, grande Fábio Zamana. Bom dia, meu pastor, bom dia. Que Deus nos conceda uma quarta-feira abençoada e iluminada de Cristo Jesus. Nos traga muita saúde e muita paz para todos nós, todo esse povo que já está na escuta desse locutor nota 10. Abraço aí para a correria aqui da Praça do Sadoc. Ele trilhava o caminho do mal, mas agora já é de Deus. Em nome de Jesus. É isso aí, meu querido. Ele é seu ouvinte assíduo.
0: Oh, que maravilha. Abraço de leão aí pra ele. Valeu, Lima. Abraço de leão pra você. Carlos Rocha tá chegando com a gente. Bom dia.
2: Bom dia, Fábio Zamana. Aqui é o Carlos Rocha, direto da BR-135, São Luís do Maranhão.
0: Tudo bem, Carlos? Abraço.
2: Deus abençoe esse dia, abençoe você, seu trabalho, toda a sua família. E abençoe todos os ouvintes da RTM Brasil. Um abraço.
0: Obrigado.
2: Leão a todos.
0: Ah, abraço. Vamos de leão. Bom dia. Paulo Farias está com a gente também, direto de São Bernardo do Campo. Abraço, Paulinho. Bom dia. Andaluza Lima está por aqui também. Como é que você está, Andaluza?
3: Bom dia, na paz do Senhor, irmão Fábio Zamana.
0: Bom dia.
3: Um abraço aí para você, para sua família, para Tina, Miriam, João Pedro, Silvinha. Cadê o Galinho, Silvinha?
0: Tá, daqui a pouco chega. Né? É o Madruguinha.
3: Eu sempre te ouço. Um cheiro no seu coração, irmão Fábio Zamana.
0: Um cheiro, Andaluza, um cheiro.
3: Se ouvir aqui, eu quero lhe conhecer.
0: Opa, viu? Com certeza.
3: E aqui já na aguarda do pastor Mário Porto. Um
0: daqui
3: cheiro
0: a pouquinho,
3: coração,
0: a partir das 6. Abraço, Andaluza, abraço, minha amiga. Rosimar tá por aqui também. Bom dia, Rosimar.
4: Bom dia, Zamana, mais um dia. Deus, graças a Deus, mais uma quarta-feira. Hoje eu tô de plantão. Quase que não dá tempo de mandar um áudio pra ti.
0: É mesmo?
4: Hoje você é um dia maravilhoso que Deus me deu. Como é que tá as meninas? Não tá tudo bem por aí?
0: Graças a Deus.
4: Tudo bem.
0: A
4: chuva ontem, ontem pela primeira vez passou o dia sem chuva, de noite sem chuva. E é isso aí. É o tempo dela, né? Mas tá tudo bem. Obrigado. Deus te proteja aí.
0: Você também, minha amiga. Bom trabalho, Rosimar. Luciano, como é que você tá, Luciano? Bom dia.
5: Bom dia, irmão Fábio Zamana, paz.
0: Tudo bem, meu amigo?
5: Aqui é o Luciano de Novo Oriente, Ceará, sempre ligado aqui nessa madrugada.
0: Oh, que bacana.
5: Ouvindo o programa aqui, tomando aquele cafezinho quente. Bom dia, irmão.
0: Valeu, valeu, Luciano, prazer receber você, aquele abraço de leão. Balbino tá por aqui também, Marilene Anápolis junto com o maridão, José Marques tá saindo pra trabalhar, hoje não vai cuidar do Pietro, né? Hoje tá de folga do Pietro. Ai, ai, um abraço também pra Cleide, filho dela tá completando hoje mais um ano de vida, né? Ah, foi ontem? Ontem, né? Um abraço então pro Jean, aí o filho da Cleide, que ontem completou mais um ano de vida e tá recebendo homenagem aqui na RTM. Pra você, meu amigo Jean, parabéns! Muita saúde, muitas felicidades, muitos anos de vida. Que Deus te abençoe, viu? Conceda muita saúde para você, que você seja, continue crescendo aí nos caminhos do nosso Senhor, tá bom, Jean? Receba o carinho de todos os ouvintes aqui da RTM Brasil. Espero que você tenha aproveitado e comemorado aí o seu dia. Um abração aí, Cleide, um abração pro seu filho também.
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0: E vamos lá, quem também já tá por aqui participando, Beatriz Natal, Rio Grande do Norte. Bom dia, Beatriz.
7: Oi, pastor Fábio.
6: Bom dia, vamos lá para mais uma quarta-feira, para a glória de Deus. O Senhor é bom e o seu amor dura para sempre, né? Um forte abraço para cada um irmão aqui, que Jesus abençoe esse dia maravilhoso, que Jesus proteja, livre do mal, né? E vamos agradecer, né? Agradecer por mais um dia, agradecer por alimento, a nossa mesa, a roupa que nos veste, o trabalho, né? Que nos
0: provém
6: muita coisa.
0: É verdade.
6: Jesus, bom dia.
0: Muitos motivos de gratidão, né, Beatriz?
6: Valeu.
0: Muitos motivos de gratidão, e que a gente possa olhar aí para esses motivos e começar agradecendo a Deus. Vamos com música, tá chegando. Chega mais para Cristo, faz o teu querer. Daqui a pouquinho, palavra para hoje, calendário de oração. Ótima quarta-feira para você.

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3: A palavra para hoje. O caminho para cima é para baixo. 1 Pedro 5:6. Humilhai-vos, portanto, sob a poderosa mão de Deus, para que ele vos exalte no tempo oportuno. Deus não tolera o orgulho de ninguém. Se os que se exaltam a si mesmos se recusam a se humilhar, eles não deixam outra escolha a Deus a não ser fazê-lo por eles. Um dia, o orgulho levou a melhor sobre Nabucodonosor, rei da Babilônia. Ao olhar para a cidade, ele disse: vejam esta grande cidade da Babilônia, com meu próprio poder construí esta bela cidade como minha residência real para exibir meu esplendor majestoso. Daniel 4:30. Aquilo era orgulho cru, sem disfarces, arrogante. Um ano antes, Daniel havia dito ao rei, através da interpretação de seu sonho, que ele deveria mudar seus caminhos. Mas ele ignorou o aviso de Daniel. Agora, Deus disse que já bastava e interrompeu seu momento de orgulho. Enquanto essas palavras ainda estavam em sua boca, uma voz clamou do céu: ó rei Nabucodonosor, esta mensagem é para você. Você não é mais o governante deste reino. Daniel 4:31. Durante os 7 anos seguintes, Nabucodonosor perdeu a sanidade e foi reduzido à condição de animal nas florestas. Foi a isso que o orgulho levou. Alguém disse uma vez: um homem envolvido em si mesmo é um pacote bem pequeno. Somente quando Nabucodonosor se humilhou, Deus teve misericórdia dele e lhe devolveu a sanidade e o reinado. Somente quando Nabucodonosor se humilhou, Deus teve misericórdia dele e lhe devolveu a sanidade e o reinado. Foi então que ele declarou a soberania de Deus sobre todos os reis e reinos. Agora eu, Nabucodonosor, louvo, glorifico e honro o Rei do Céu. Todos os seus atos são justos e verdadeiros, e ele é capaz de humilhar os orgulhosos. Daniel 4:37. Portanto, seja humilde.
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6: Pai Celestial, sob teu olhar de justiça, colocamos a vida de cada mulher e menina na Tanzânia. Clamamos por um escudo divino que as proteja das garras do tráfico humano e das redes de exploração que tentam roubar sua dignidade. Senhor, desmascare toda mentira e falsas promessas usadas para enganar as mais vulneráveis. Que o teu discernimento ilumine seus caminhos, para que não caiam em armadilhas de pessoas cruéis. Eterno, quebre as correntes da opressão e levante barreiras intransponíveis contra o abuso. Pedimos que a tua justiça persiga os exploradores e que a tua luz resgate aquelas que se sentem perdidas na escuridão do medo. Fortaleça as famílias e as comunidades para que sejam guardiãs vigilantes. Que na África Oriental e Austral, a vida dessas mulheres seja preservada com honra, liberdade e sob o teu precioso cuidado. Depositamos a nossa esperança em ti, Senhor, e oramos em nome de Jesus. Eu sou Fábio Zamana. É uma honra poder orar com você.
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0: Vamos lá, vamos juntos. Daqui a pouquinho, 6 da manhã, tem Rota 66 com Luiz Saião. Um forte abraço aí pro André João, participando com a gente. Hoje é o seu aniversário também, André. Ô, meu amigo, direto de Santa Catarina. Que bacana, em julho estarei por aí em Santa Catarina, se Deus quiser, no casamento de uma amiga aqui da igreja, que vai casar e vai morar aí em Santa Catarina, né? E nós estaremos aí, se Deus quiser, viu? Estarei de férias. Um abraço aí, meu amigo André, e parabéns pra você, muita saúde, muitas felicidades, muitos anos de vida pra você. Aproveite e comemore muito essa data que é tão importante, é tão especial, viu, meu amigo? Um abraço aí pro André João, lá em Santa Catarina, sintonizado aqui na RTM. Maravilha! Obrigado, amigão. Obrigado por estar aqui com a gente na RTM, viu? Comemore aí o seu dia, aproveita. Amanhã você manda as fotos pra gente, tá bom? Quem também já passou por aqui, Raimundo Divino, lá no Maranhão. Ana Lúcia, de Natal. Como é que você tá, Ana Lúcia?
2: Fábio Ramalho, aqui é Ana Lúcia de Natal, deficiente visual. Eu quero mandar o meu parabéns pro meu neto, que está fazendo o primeiro ano de vida hoje. E que Deus abençoe a vida dele. E que ele é um milagre na mão de Deus. E um abraço para a sua princesa e para você, meu pastor. Para Raio do Santo, Betânia, Silvinha. E todo de Natal. E sempre manda um alô para mim.
0: Ô,
2: eu
0: Ana Lúcia.
2: Todos os dias.
0: Que legal, que legal. Um abraço para você, viu, Ana Lúcia? E para todos os deficientes visuais que nos prestigiam tanto aqui na RTM. Temos um carinho muito grande por todos vocês. E muita gratidão, né? Porque eu sei que vocês estão sempre aí, ó, sintonizados na RTM, motivo de muita gratidão, viu? Riquelmo, como é que você tá, meu amigão? Já tá nas ruas aí? Vai levar a esposa pro trabalho? Vai levar a vizinha também, tá por aí hoje na carona? Como é que você tá, meu amigo? Bom dia, Riquelmo.
3: Bom dia, Fábio Zamana, que maravilha, que nascer do sol, aqui em Natal. Abraçando aí Lourinho, Silvinha, Imantina, pastor Israel, pastor Edinaldo, pastor Jailton Santo, Manfato Teixeira, em especial a minha mãe, irmã Zezé, que já estarei com ela, tomando aquele cafezinho. Que Deus abençoe a todos, fiquem na paz do Senhor e um forte abraço de leão, pastor Fábio Zamanda.
0: Ô, meu amigo Riquelmo, que maravilha, hein? Abraço de leão pra você aí, meu amigão, obrigado pela companhia. Beatriz, gostei da xícara. A Beatriz tá tomando cafezinho aí com uma xícara no formato de coração. Olha que legal. É, legal demais. Romântica é a xícara, né? Um abraço pra você e pro maridão. E tem, eu já vi aquela xícara de coração que são duas, né? Que você junta aí e ela forma um coração. Bem legal, bem legal. É, inclusive, dica aí pro presente Dia dos Namorados. Tá chegando, né, gente? Mês que vem já. Davi de Anápolis, tá ouvindo também lá no trabalho dele. Ô, Davi, bom trabalho pra você aí, meu amigão. Obrigado pela companhia, um abraço pra todo mundo da Caoa. Tina tá chegando por aqui também em São Luís, bom dia.
4: Bom dia, bom dia, bom dia. Com a esperança e alegria. Bom dia, meu amigo Fábio Zamana, que Deus abençoe, nos dê uma ótima quarta-feira. E um alô pra ele, Júnior Santos, meu pai Joca do Jarro, minha mãe Edilene Barreirinha, minha irmã Edilene, Edmar, Ziva, Miriam, João Pedro, que daqui a pouco vai pra escola. E também pra Riquelme, Silvinha, Silvinha, um cheiro, minha princesa, pastor Israel, Monique Graziele, pastora Débora, pastor Marcos. E pra todos os ouvintes da RTM, beijos.
0: Beijos, Tina. Isso aí, manda a criança para escola. Um abraço também para Laura, tá ligada com a gente junto com o filho, o Lincoln. Olha só que bacana. Bom dia, Laura. Bom dia, Lincoln. Abraço para vocês aí, uma ótima quarta-feira. Tá chegando por aqui também, lógico, ela, né? Silvinha tá por aqui junto com Madruguinha. Como é que você tá, Silvinha? Bom dia.
5: Madruguinha vai fazer assim que nem eu. Bom dia, só tu que vai dar aquele bom dia bem.
0: Bem animado, bem, bem animado, é.
5: Vai fazer assim. Bom dia! Assim que nem eu. Deixa eu gritar, quem grita, vai. Anda.
0: Aê, Madruguinha.
5: Bom dia, irmão, pastor Fábio Zamana, paz do Senhor, amém. Que Deus abençoe você e toda a sua família. Um abraço pra você e todos os ouvintes,
0: né,
5: da Transmundial, todos que fazem a Transmundial, todos que fazem a Rádio Nordeste Natal e todos os ouvintes também, meu abraço, Leão. Vai pra todo meu setor 41, pra todos aqueles que mandam um abraço, Leão, pra mim, pra quem não manda, vai pra Lourinho das Pedreiras. Vai para o irmão Riquel, vai para o irmão da bicicleta, vai para todos os meus conterrâneos, vai para todos aqueles que eu esqueço de falar o nome, vai para o busão, para todos da Ceasa, para todos ali do presídio, para todos que lá também trabalham, enfim, vai para todo o povo de Deus e vai para todos os pastores da Inglaterra e vai para a irmã Tina. Um cheiro, irmã Amandina, que Deus abençoe a todos, um cheiro no coração e até amanhã, se Deus quiser, fique com Deus.
0: Valeu, Silvinha, valeu, Madruguinha. Eu estava comentando que o Madruguinha não pega gripe nunca, né? Tá sempre afinadíssimo. Abraço, pastor Animar Castro, Rio Grande do Norte, bom dia.
6: Bom dia, pastor Fábio Zamana. Também desejo para você uma quarta-feira abençoada no nome de Jesus.
0: Ô, meu amigo,
6: e pra
0: ótima
6: todos os
0: quarta.
6: Ouvintes da RTM.
0: Isso aí, isso aí.
6: Um
0: boa
6: abraço
0: de
6: leão para todos.
0: Abraço, pastor Animar. Abraço para você e para a família também. Ótimo dia. Herbert Marques está com a gente aí, já trabalhando também, mais ligado na RTM. Direto do João Paulo aí, né, Herbert? Bom dia.
7: Olha o cheiro verde aí, Fábio. Não tá verdinho hoje.
0: Eita, tá bonito o cheiro verde, hein?
7: Ah, alface.
0: Olha só.
7: Estamos aqui na Ceasa, Ceasa de São Luís.
0: Maravilha, meu amigo, maravilha. Entrega um alface desse aqui pra mim, junto com esse cheiro verde, que tá bonito demais, hein? É, meu amigo, frutas selecionadas é lá com o Herbert, viu, gente? Compra lá com ele, tá bom? Fala, eu vim na RTM, vim aqui comprar. Quero meu desconto de ouvinte da RTM. Ai, ai. Um abraço aí também pro Davidson, é isso? É Davidson ou Davi? Ah, o Davi que mandou foto aí na Caoa, tá trabalhando. É, o Davi tá trabalhando aí na Caoa, tá certo.

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1: 6 horas. 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

0: Bom dia, Natal, bom dia, Rio Grande do Norte, bom dia, Brasil, bom dia, São Gonçalo do Amarante. 6:05, estamos chegando para mais uma edição do programa Amanhecendo com Fé. Olha que coisa maravilhosa, que mensagem extraordinária, você começar o dia ouvindo essa expressão, amanhecendo com fé. Fé em Deus, fé em Jesus, fé no Espírito Santo, fé no Senhor de que a sua vida poderá dar certo em tudo, você confiar no Senhor. Muito bom dia a você, você que está se preparando para ir ao trabalho, para ir ao médico ou mesmo fazer suas atividades de casa. Um forte abraço, que a bênção e a misericórdia do Senhor esteja presente na sua vida na manhã dessa quarta-feira, hoje 20 de maio de 2026. Olha, estamos chegando já para o término do mês e você agradeça a Deus, pois muitas pessoas começaram o mês, mas não estão terminando o mês, não estão aqui. Mas aprove a Deus a nos manter de pé, a nos manter aqui. Mas antes de qualquer coisa, vamos orar. Vamos conversar com Deus.
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0: Muito bem, queridos, 6:06. Está aqui, eu estou aqui hoje com a agradável companhia do casal irmão Ramos e a irmã Joaninha, lá de Santa Catarina. E o irmão Ramos vai dirigir esta oração. É com você, irmão Ramos.
2: Amados ouvintes da Rádio Nordeste, a Nordeste Evangélica, né? Vamos orar na certeza que Deus, aleluia, está nos seus lares, que Deus vai fazer, que Deus é aquele Deus que pode todas as coisas. Senhor meu Deus, meu Pai, Pai de meu Senhor e Salvador Jesus, aleluia, Cristo, neste momento, Pai, entramos nos lares, entra, Pai, chega nos lares daqueles que estão nos ouvindo, Pai. Faz a tua obra, Pai, segundo o teu querer e a tua vontade, abençoando, abrindo a porta, Pai, que estão fechadas, curando as enfermidades, fazendo aquilo, Senhor, que nós não podemos fazer. Senhor, meu Deus e meu Pai, te agradecemos, Pai, já na certeza que o Senhor está em cada lar, fazendo aquela grande obra, em nome de Jesus. Amém.
0: Amém. 6:08. Olha a hora, você que precisa de estar com compromisso em algum lugar, não deixe para mais tarde. Mas também queremos saudar aqui a irmã Joaninha. Pai do Senhor, irmã Joaninha, muito bem-vinda ao programa Amanhecendo com Fé.
3: Amém, Jesus. Eu saúdo os irmãos na paz do Senhor. Agradeço a Deus de estar aqui nessa manhã, conhecendo mais uma missionária, né? Que essa é a missionária, né?
0: Uma missionária.
3: Que leva a palavra aos quatro cantos da terra, né? Que Deus continue abençoando. Quero também dar um alô para minha filha Jaqueline. Se ela estiver acordada, eu creio que ela já está, que ela acorda muito cedo.
0: Ela acorda cedo,
3: acorda cedo, 5 horas da manhã, ela está de pé.
0: Oh, né? Maravilha!
3: Que o Senhor continue abençoando, minha filha, você e a sua família, dando vitória em todas as áreas, em nome de Jesus. E a nós que estamos aqui também, o pastor da igreja, que eu amo esse homem, a mulher dele também. Todos os dias eu oro por ele. Eu posso esquecer de mim, viu, pastor?
0: Mas né, do Senhor, não esqueço.
3: Em nome de Jesus. E Deus continue abençoando a todos que estão aqui nessa manhã, em nome de Jesus.
0: E o senhor, irmão Ramos? Ramos de quê? Ramos é Severino. É Severino
3: dos Ramos.
0: Dos Ramos. É.
2: Então, somos xará, né?
0: Então, a sua mãe era católica, né? Porque eu acho que ela devia ser devota aí de São Severino do Ramos, coisa parecida.
2: Ah, né? Eu fui batizado ali no Recife, com a promessa dela.
0: Sim.
2: Aí me levaram pro Recife, muito doente. Ah, isso é com ele lá.
0: É, né? Com ele lá.
2: Eu tô fora. Então eu fui levado para ser batizado ali no Recife. Minha mãe era...
0: O senhor nasceu no Pernambuco?
2: Não, eu nasci aqui em Natal. Agora minha família...
0: Sim, a família lá. De lá, perfeito.
2: É.
0: e vieram morar em Natal e isso. Olha, irmãos, eu estou aqui com esse casal abençoado de Deus. Eles se congregam ali em Santa Catarina 1, desde que aceitou Jesus. Lembra do pastor Justo, que foi pastor lá?
3: Foi meu pastor.
0: Foi pastor da senhora, não foi? O da alfaiataria. É, pastor Pedro Vitorino.
3: Todos esses. Todos até esses. 41 anos, irmão. Passou muito pastor, não é?
0: Passou muito
3: 41
0: pastor.
3: 41 anos,
2: né? Nós não saímos de lá.
3: Não é, ainda continua lá.
0: Se Deus quiser e vai viver muito tempo.
3: Em nome de Jesus.
0: Em nome de Jesus. Este casal, queridos ouvintes, eles são os pais da irmã Jaqueline. Irmã Jaqueline, que é comunicadora e que apresenta aqui no sábado o programa Boas Novas dos Setores. Ela sempre está aqui auxiliando e conduzindo aqui os programas da Rádio Nordeste Evangélica e é pregadora do Evangelho, né, irmã Jaqueline? Já pregou lá em Santa Catarina, tanto o ano passado na escola bíblica, né? E também um outro dia ela foi trazer uma mensagem da palavra de Deus. Pois bem, são 6:11. Vamos falar aqui. E será que a irmã Elisângela está acordada? Ela acorda?
3: Ela está trabalhando.
0: Está trabalhando, né?
3: É, trabalha.
0: Trabalha.
3: Uma hora dessa eu acho que é a hora mais difícil para ela, que é a hora de lanche, colégio, essas coisas.
0: Ah, vai um abraço aqui para o irmão Marcos Luiz, lá do Amarante 1, que já está aqui na audiência do programa Amanhecendo com Fé também. É o irmão Davi Marinho, servo de Deus, amigo da nossa família. É ele e a sua esposa irmã Kézia, seus filhos, que sempre o filho dele muito amigo do meu filho Nicolas. Ele está dizendo aqui: manhã com fé para começar no propósito, tarde com fé para vencer os desafios e noite com fé para descansar na graça de Deus. Olha aí que maravilha. Tenhamos todos um dia abençoado. Vai um abraço para o irmão Davi Marinho. Irmão Davi, você já está acordado. Glória a Deus. E a esposa está ou está dormindo? Ah, Jesus do céu. Vai um abraço também para o irmão Renato, presbítero Renato, a sua digníssima esposa, seus filhos, todos que servem a Deus com alegria. Irmão Renato de Sandrinha aí tem Talita e Gabriel, todos uma bênção de Deus, ali do Amarante 2, também sempre na audiência do programa Amanhecendo com Fé. Nosso querido Carlos Bulhões, também aqui na audiência do programa Amanhecendo com Fé, vai o nosso abraço ao querido irmão Carlos Bulhões, que é apresentador aqui do programa do setor que ele se congrega, que é de Lagoa Seca, todas as terças-feiras, às 9 horas, por aí, ele sempre está aqui presente. E aqui, muita gente aqui, mandando a paz do Senhor, o irmão Bruno Silva na audiência aqui, a irmã Graça Imperial, sempre bem presente na audiência do programa Amanhecendo com Fé e da a Rádio Nordeste Evangélica, né? A paz do Senhor, irmã Joaninha, aqui é a irmã Antonieta. Nieta, o nome dela. Eu acho que ela se congregou lá em Catarina, tá lembrado da senhora? Tá vendo? Nós?
3: Há muitos anos.
0: Há muitos anos, irmão José Lopes também aqui, do sítio. Irmão José Lopes do sítio, manda um abraço. Manda o Salmo 46 para sua meditação. Amém. Obrigado, irmão Zé Lopes. Também aqui, vamos lá, irmã, não diz aqui, irmã Zaira. É a irmã Zaira. Irmã Zaira que está na audiência do programa. Bom dia. Roxana. Eita, que nome engraçado. Bom dia, meu querido, a paz do Senhor. Desde o ano passado, quando me reconciliei, é o melhor momento da minha vida. Sabe por quê? Porque se antes eu sempre tive alegria, agora é duas vezes mais, porque Jesus é tudo em nossa vida e com ele é vitória sempre, sempre e sempre. Ó, tá animada aqui a irmã, aqui chega. Valdeir Lourdes, a irmã Valdeir Lourdes, ela manda um abraço para a irmã Socorro Pessoa, que deve estar na audiência. Irmão Renato também aqui na audiência do programa Amanhecendo com Fé. Ele é morador de Emaús e este é deficiente visual, mas está ouvindo o programa Amanhecendo com Fé. É isso aí. Cristiane, irmã Cristiane também na audiência em Parnamirim, sempre aqui presente na audiência do programa. João Maria Pessoa está também aqui ouvindo o programa Amanhecendo com Fé. Muito bem, Rose Santos, a paz do Senhor, irmã Rose, Deus lhe abençoe e lhe dê sempre bênção. A paz do Senhor, peço oração por minha casa, vida espiritual. É o irmão Walter Patriota. Vai um abraço aí para o irmão Walter Patriota. Deus abençoe. Também está na audiência aqui, sou o irmão Gracenildo da Assembleia de Deus de Jardim América 2, Parnamirim. Tudo bem, querido? Vai um forte abraço aí, o irmão Walter Adonai do setor 31. Muito bem, bom dia, irmão Edivaldo Tibúcio. Irmão Edivaldo da Igreja Batista em Felipe Camarão, um forte abraço, irmão Edivaldo. Deus te abençoe, querido, te proteja sempre com bênçãos do céu. Irmão Alexandre da Paraíba, Belém da Paraíba, também aqui na audiência do programa Amanhecendo com Fé. Graça Imperial mandando aqui mais outros textos. Muito bem, Rose Santos. Nós vamos ouvir dois hinos. Quer oferecer para alguém, irmã Joaninha?
3: É, eu quero oferecer para as nossas irmãs do nosso setor, né?
0: Isso.
3: E para Jaqueline, para Heriberto, para Ana Beatriz, Ana Caterine. E por todo o povo de Deus que está na audiência neste momento, né?
0: É, por isso que a irmã Jaqueline é tão boa comunicadora, que a senhora fala assim, tão espontaneamente, né? E aí, irmão Ramos, mandar um alô aí pra...
2: Ah, eu mando para todo o povo de Deus.
0: Que tá na audiência.
2: A igreja precisa. Precisa, da hora.
0: Pois é, daqui a pouco a gente conversa mais com o nosso querido irmão. Vamos ouvir aí 6:17 com você, Ricardo Torres.

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0: Muito bem, queridos irmãos, 6h30. Olha, tem uma, a irmã Daiane aqui, ela tá pedindo para mandar um alô para Sansão. Ele é filho de Penelon. Sansão está hospitalizado no Hospital do Coração e todos os dias pela manhã está ouvindo o programa A Voz do Pastor. Sansão pede oração. Deus abençoe e que restaure a vida desse garoto, de jovem, né? Também aqui mandar um abraço para o irmão Cosme, que está aqui na audiência do programa Amanhecendo com Fé. Irmão Pedro das Cocadas, supermercado Paulino, em Caicó. Olha, tá longe. Aqui tem gente de longe, de às vezes a gente está aqui ouvindo pelo aplicativo, até do exterior, né? Mas hoje vamos para o Salmo do Dia. O Salmo do Dia hoje é o Salmo de número 73. Este Salmo, ele tem 28 versículos, mas nós vamos ler apenas 11 versículos, para não tomar muito tempo, né? O Salmo de número 73. Que maravilha, né, gente? Quem não é crente, fica com negócio de horóscopo, né? Mas nós crentes tem negócio de horóscopo, não é. É o Salmo, é a palavra de Deus. Diz assim o Salmo: verdadeiramente bom é Deus para com Israel, para com os limpos de coração. Quanto a mim, os meus pés quase que se desviaram. Pouco faltou para que escorregasse os meus passos, pois eu tinha inveja dos soberbos ao ver a prosperidade dos ímpios, porque não há apertos na sua morte, mas firme está a sua força. Não se acham em trabalhos como outra gente, nem são afligidos como os outros homens. Pelo que a soberba os cerca como um calor, veste-se de violência como de um adorno. Os olhos deles estão inchados de gordura, superabundam as imaginações do seu coração. São corrompidos e tratam maliciosamente de opressão, falam arrogantemente. Ergue a sua boca contra os céus e a sua língua percorre a terra. Pelo que o seu povo está aqui, e águas de copo cheio se lhe espremem. E dize: como sabe Deus? Ou há conhecimento do Altíssimo? Salmo do dia, Salmo de número 73. Nós lemos do versículo 1 ao versículo 11. Vamos já daqui a pouquinho meditar neste salmo, para que o Senhor continue falando ao seu coração. 6h33.
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0: Muito bem, queridos irmãos, 6:36. Muita gente ainda aqui mandando mensagem. Marcos Rocha está pedindo. Ele é, sou o irmão Calelo de Parnamirim. Deve ser o apelido, né? E, aqui no perfil está como Marco Rocha. Irmã Jean, do setor 17, também aqui, mandando a paz do Senhor. Um forte abraço para esse povo querido. Irmão Francisco Eudes, o irmão Carlos André, que fomos colega de sala de aula da Esteadeb. Ele manda um alô aqui para as mães da congregação, pastor Nelson Bezerril, pastor Eric César, o pastor daquela congregação, nosso amigo, vai o nosso abraço para ele também. E para todos que estão na audiência do programa Amanhecendo com Fé. Irmão Gilvan, da UTI da Bíblia. Irmão Gilvan, da UTI da Bíblia, que fez uma cirurgia, está em recuperação, está em casa, mas hoje já caminhou. E o médico com ele gosta de caminhar. Vai um abraço para o irmão Gilvan, para a irmã Marineide, este casal abençoado, servo de Deus, que serve ao Senhor Jesus e congrega conosco ali em Santa Catarina 1. Portanto, irmão Gilvan, vai aquele abraço. Aleluia. Bem, meus queridos irmãos, irmã Joaninha, serva de Deus, está aqui conosco. Como foi a sua conversão a Cristo?
1: Glória a Deus. A minha conversão foi que eu não era crente, minha mãe aceitou Jesus primeiro. E uma certa vez ela, todo mês ela vinha buscar a aposentadoria dela aqui em Natal, porque ela dava aquele tempo para ficar na casa das filhas, né? Primeiramente ela ia na minha casa, depois ia na casa das outras. E ela pregava muito para mim. Eu não era crente, não gostava nem de crente. Quando via falar em crente, eu já passava por longe. Aí uma certa vez ela chegou na minha casa cedo para tomar café comigo. E aí ela começou a falar de Jesus para mim. Aí eu disse, mãe, eu não quero ser crente não. A senhora fica falando de crente aí, eu não quero ser crente não. Quando eu quiser ser crente, não precisa a senhora falar de mim para mim ser crente não. Aí ela baixou a cabeça e ali as lágrimas dela começou a cair no prato, ela tomando café. E depois disso aí, completou 15 dias, Jesus me botou no leito do hospital. E nessa época não tinha Valfredo, o hospital de urgência era o hospital da Irroca, o Pescador. Eu cheguei e saí de casa bem para fazer uma consulta lá no hospital Giselda Trigueiro, porque o meu médico que eu me consultava, ele atendia lá. E eu fui nesse dia, ele saiu para o trabalho e eu saí depois para o hospital para ser atendido. E fiquei ali aguardando o tempo do médico chegar e daí para frente comecei a me sentir mal. E de repente eu, do hospital Giselda Trigueiro, a distância era pouco para o sindicato da Telernia, onde ele trabalhava. Aí eu saí caminhando mesmo, passando mal, mas deu para me chegar lá no sindicato. Quando eu cheguei no sindicato, ligaram para ele veio. E ali eu já tinha paralisado, eu não estava mais sentindo minhas pernas, meus braços, nada. Só ouvia, via e ouvia, mas nada. Eu
0: podia, nem falava,
1: não. Eu fiquei paralisada mesmo. E quando ele chegou, me pegou pelos braços, assim, me pegou o corpo, assim, pelos braços, para botar dentro do carro, para me socorrer. E aí ele foi para o hospital do Pescador, e chegando ali, o médico atendeu, mas eu não perguntava o que era que eu estava sentindo, mas eu não podia dizer nada, porque eu não estava sem falar, né? A voz sumiu, desapareceu a voz. E aí ele começou a contar algumas coisas, aí ele foi e me botou no soro. E quando eu cheguei ali naquele quartinho que só dava aquela cama, aí eu fiquei ali deitada e aplicaram o soro em mim, e eu fiquei aguardando ali o soro terminar. E com um pouco tempo, chegou aquela irmã de manhã e começou a pregar para mim. E disse, jovem, Jesus te ama. A tua vaidade não te leva ao céu. Aceita Jesus como teu Salvador. E eu olhei para aquela mulher. Hoje eu procuro essa mulher, onde eu chego, nas igrejas, nunca que encontrei ela.
0: Isso tem o quê? Mais de 40 anos?
1: 41 anos. É. Né? Eu tinha 39 anos, à época era jovem ainda. E quando aquela mulher deu meia volta, irmão, aí foi embora, saiu naquele corredor, ainda deu uma olhadinha para trás. E quando ela saiu, eu fiquei meditando naquela palavra que ela disse para mim. E ali eu fiquei olhando para o teto do hospital onde eu estava. E ali comecei a conversar com Jesus. Eu disse: Senhor, se tu me tirares daqui com meus pés, que eu não entrei com ele, entrei nos braços do meu marido, eu vou te aceitar hoje como o Senhor, como meu Salvador.
0: Glória a Deus.
1: Aleluia. Irmão, e não demorou muito tempo. Isso foi em fração de segundo. Aí eu senti aquela força, botei o meu pé, puxei aquele banquinho e ali me firmei, sentei na cama, me firmei e saí ali com aquele soro, segurando aquele soro. E ele estava esperando por mim, sentado assim no hospital ao lado assim. Aí ele, quando ele estava cochilando ali, quando eu cheguei, ele se acordou, disse: o que foi que houve? Eu disse: eu quero ir aceitar Jesus hoje. Glória a Deus. E ele disse: hã? Aí eu vou aceitar Jesus hoje. E ali saí com meus pés, irmão, e para a glória de Deus, até hoje eu aceitei Jesus e até hoje estou firme com o meu Deus.
0: Foi direto para qual igreja, né?
1: A igreja, dizer, né? A igreja Deus e Amor, que era a única igreja que tinha de porta aberta, era ela, né? Porque tinha trabalho nas igrejas, mas pelo horário que eu fui para a igreja, as igrejas eram fechadas.
0: Quer dizer que a senhora saiu do hospital
1: para a igreja.
0: Nem falava, nem andava.
1: Não, não.
0: Quando essa irmã deu essa mensagem,
1: foi.
0: A senhora fez um voto a Deus, orou, né?
1: Conversei com Jesus.
0: Conversou com Deus.
1: E disse:
0: Senhor, se eu sair daqui, eu vou ser crente.
1: Foi.
0: A senhora não fez que nem aquelas pessoas, que tem gente que diz assim: Jesus, se tu fizer isso, eu vou ser crente, né? Não. E depois Jesus faz e a pessoa. A senhora não. De imediatamente. A igreja Deus é Amor aberta, né?
1: Aberta,
0: durante o dia, na segunda-feira.
1: E eu chegando ali na igreja, eu disse: pastor, eu quero aceitar Jesus. Ele disse: muito bem. E aceitei, passei só um ano lá, mas não fiquei como congregante, só visitante. Não deixei nome, não deixei nada.
0: Sim.
1: Né? Só aceitei, né? Passei um ano lá, mas com um ano, a minha mãe fez um convite para mim. Disse: minha filha, já que você aceitou Jesus, vá congregar numa igreja mais perto da sua casa, porque você não perde os trabalhos da igreja.
0: Olha aí,
1: né?
0: Que é conceição.
1: Porque lá, na época que eu aceitei Jesus, há 41 anos atrás, só tinha a igreja Deus e Amor, a sede.
0: Não tinha lá
1: como
0: nos bairros,
1: hoje,
0: né,
1: nos bairros, né, irmão? Que toda esquina hoje tem uma igreja. E eu fiquei congregando na igreja Deus e Amor durante esse ano. E quando foi no ano seguinte, eu fui para a Igreja Assembleia de Deus, que até hoje ainda estou lá.
0: Amém. Né? Catarina 1.
1: Catarina 1.
0: Bem, meus irmãos, aí está o testemunho da irmã Joaninha, serva de Deus. 6h45. Agora com você. Aí o senhor não aceitou nesse dia, só fez levá-la à igreja?
2: Não, ainda passei. Mais uma vez eu saúdo aos amados irmãos que estão a nos ouvir.
0: É, tem muita gente nos ouvindo, muita mesmo.
2: Com a paz do Senhor Jesus, não é? E o pastor perguntou que se eu aceitei logo, em seguida, não. Eu ainda passei 7 anos.
0: Eita, Jesus!
2: Muito frio, muito.
0: Coração duro.
2: Não chorava pra ninguém. Meu pai faleceu, eu era como se fosse uma pedra.
0: Mas o senhor não proibia ela de ir à igreja?
2: Não, eu levava até a igreja.
0: Levava até a igreja.
1: As vigílias que eu ia.
2: As vigílias era ia. E ia deixar, ia buscar.
0: Ia buscar.
2: Mas Deus estava no
0: controle. Como foi que o senhor decidiu ser crente?
2: Aí, eu não queria nada...
0: Com o evangelho.
2: Com o evangelho. E não chorava para ninguém. E um dia... Ainda na época da Deus é Amor, né? Ela me convidou, porque vi um pastor lá de São Paulo. Eu digo, eu vou. Curiosidade, né?
0: É.
2: Aí eu vou. Aí fui lá, entrei, me sentei. E aqui, na hora do, pra simplificar a coisa, na hora do convite, eu fui chorando. Eu não chorava pra
0: ninguém. Não chorava pra ninguém.
2: Mas chorei pra Jesus. Pra Jesus chora, né?
0: É.
2: Não chorava pra ninguém, mas pra Jesus eu tive que chorar. E fui lá, aceitei Jesus. Com um ano a gente passou pra Assembleia de Deus. E hoje estamos aqui na Assembleia de Deus servindo ao Senhor. E é por aqui, não tem outra igreja. Não. Aí eu digo assim, pra onde irei eu?
0: É verdade. E ali em Santa Catarina, a senhora já morava ali no tempo já, que aceitou?
1: Já faz 45 anos que eu moro.
0: Então vocês são dos primeiros moradores?
1: São, de 80. É. Em 80.
0: Pioneiros, né? Pioneiros ali no conjunto.
1: Elisângela nasceu lá.
0: É. Bem, meus irmãos, nós o tempo está indo embora, 6h47. Mas me diga uma coisa: o senhor falou que tinha um testemunho sobre o dízimo. Em rápidas palavras, diga aí alguma coisa.
2: O dízimo, como o senhor sabe, todos sabem, o povão todo sabe. É polêmico, né? Uns aceitam, outros não aceitam. Mas quando eu olho para a igreja, para dentro da igreja, que eu vejo a iluminação, bem rápido.
0: Pronto,
2: eu vejo a iluminação, eu vejo computadores, eu vejo ar-condicionado, eu vejo o conforto que eu me sento ali, eu vejo o dízimo. Quando eu vejo a despesa da igreja, quando eu vejo o que a igreja faz pelo fiel, eu vejo o dízimo. Então, eu desde, né, da época que eu fiz aquele propósito de dar o dízimo na igreja. Mas teve uma época que eu passei um momento difícil, um momento de uma aprovação tremenda, devia muita coisa, devia... A Deus devia também, porque sempre a gente deve alguma coisa a Deus, né?
0: É.
2: Aí de repente o dinheiro não dava para nada. Eu pagava as contas, pode falar isso?
0: Pode.
2: Eu pagava as contas e ainda ficava devendo. Aí um dia eu disse, rapaz, se não tá devendo, eu não vou dar o dízimo mais não. Eu disse, meio grosseiro, ainda de meio grosseiro. Não vou dar o dedo mais, não, que não tá dando para nada.
1: Dá para pagar. Pra
2: nada. Eu pago e ainda fico devendo. Aí parece que veio uma chave daquelas bem e arrochou mais. No lugar de melhorar, piorou.
0: Piorou.
2: É assim, eu tô dizendo isso aqui como exemplo. Isso é uma experiência minha. Minha. Não é conhecimento aprofundado sobre o dízimo, não. Não. É uma experiência que eu passei.
0: Sim, senhor.
2: Então, um dia não deu, aí eu me sentei com ela, seriamente, eu disse, olha, a partir de hoje, eu posso dever a todo mundo, mas Jesus não. Quando foi no mês seguinte, já deu para pagar as contas.
0: Olha aí.
2: Quando foi no outro mês, tinha um supermercado ali em
1: São Gonçalo,
2: ali no Amarante.
1: Amarante,
2: tá. Como que é pra Maré ali? Um supermercado ali, meu filho indicou, eu digo, vou pra lá. Quando foi no mês seguinte, eu comecei a comprar no grosso. Comprar em grosso. Eu não sei como, mas Jesus sabe.
1: O mesmo dinheiro deu para fazer?
2: O mesmo dinheiro deu para me começar a comprar em grosso no armazém.
0: E começou a pagar o dízimo fielmente.
1: E começou.
2: E depois disso aí, teve as provações, teve outras provações, e comecei a... Aí eu continuo. Aí sim, aí se eu prometi, eu comecei a... Quando eu dei o primeiro, já melhorou.
0: Oh, glória.
2: No mês seguinte, como eu já falei aqui, tô sendo repetitivo, mas como eu falei aqui, a coisa já aumentou. Eu comecei a comprar sacos de arroz, pacotes de macarrão.
1: Em grosso.
2: Comecei a comprar em grosso. Por causa da minha fidelidade e na confiança que ele fazia se eu ofertasse à igreja.
0: Amém. Glória a Deus. Irmão Ramos, e até hoje Deus tem abençoado.
2: E até hoje ele já disse, ele usou o vaso e disse, jamais terás provas de pão. Oh, glória.
0: Glória a Deus.
2: Isso é para você também, rádio ouvinte que está aí.
0: É verdade. Porque eu disse uma questão de fé, de compromisso, né? De gratidão a Deus. Então você, meu querido irmão, que está nos ouvindo, receba esses dois testemunhos, você que não é crente. A irmã Joaninha aqui teve um encontro com Deus há 41 anos atrás. E você pode ter hoje, né? Vamos para os aniversariantes do dia para a gente encerrar, meu querido?
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5: Queridos irmãos, o tempo tá chegando, Carlos Godeiro tá na audiência, parabéns para ele, para Joab, presbítero Joab, que aniversariou. 6h55, temos que encerrar, quero agradecer a presença da irmã Joaninha, do irmão Ramos, com alegria tê-los conosco aqui, e assim nós encerramos mais uma edição do programa Amanhecendo com Fé, dizendo sempre, manhã com fé, tarde com fé e noite com fé, amém.
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1: Bom dia, Natal! Bom dia, Moniquinha, prefeito Paulinho Freire e a você que está mais um dia com a gente. Hoje vamos falar de uma obra muito importante para o futuro de Ponta Negra e para a preservação da nossa orla.
2: Bom dia, Alex! Bom dia, prefeito! E muito bom dia a todos os nossos ouvintes. É isso aí, Alex. A Prefeitura do Natal publicou o edital de licitação para uma grande obra de drenagem em Ponta Negra, na zona sul da cidade. O objetivo é melhorar o escoamento das águas da chuva e reduzir os impactos provocados na faixa de areia da praia. Prefeito, explica pra gente como vai funcionar esse projeto.
3: Bom dia, Moniquinha. Bom dia, Alex. Bom dia a todos os natalenses que nos acompanham. Moniquinha, essa é uma obra muito importante para Ponta Negra e para toda a cidade. Estamos falando de um investimento em um sistema de drenagem complementar, moderno e sustentável, que vai ajudar a reduzir os problemas causados pelas águas da chuva na orla.
1: E o sistema foi pensado justamente para suportar grandes volumes de chuva, viu, gente? O projeto prevê a implantação de 3 grandes reservatórios subterrâneos para armazenar e infiltrar a água no solo, melhorando o funcionamento da drenagem da região. Os reservatórios terão capacidade total para armazenar até 50 mil metros cúbicos de água. Além disso, a estrutura vai permitir que boa parte dessa água infiltre naturalmente no solo, reduzindo o impacto do escoamento na praia.
2: Outro ponto importante é que o projeto também ajuda na preservação ambiental da orla. Isso porque o sistema contribui para melhorar a qualidade da água que chega à praia, filtrando impurezas e ajudando no combate aos efeitos das ligações clandestinas de esgoto, que infelizmente é um problema que existe na região, não é mesmo, prefeito?
3: É verdade, Moniquinha. Também estamos trabalhando para combater essas ligações clandestinas de esgoto. Estamos falando aqui em uma obra completa que une infraestrutura, preservação ambiental e mais qualidade de vida para moradores, trabalhadores e turistas que frequentam Ponta Negra todos os dias.
1: É isso aí, pessoal. E a licitação da obra está marcada já para a próxima semana, dia 27 de maio. E após a conclusão do processo legal, a expectativa é que os trabalhos sejam iniciados já no segundo semestre deste ano. Podemos dizer que a prefeitura está dando prioridade a esse caso, prefeito?
3: Com certeza, Alex. Estamos seguindo com o nosso compromisso de cuidar de Natal com planejamento e responsabilidade, priorizando urgências como essa de Ponta Negra.
2: É mais uma ação importante para preparar Natal para o presente e também para o futuro. Afinal, estamos falando de sustentabilidade e queremos ver o nosso cartão postal preservado por muitos anos.
3: Seguimos trabalhando para construir uma cidade mais estruturada, sustentável e preparada para crescer com responsabilidade.
1: E assim encerramos o programa de hoje. Obrigado pela audiência e até amanhã.
2: Obrigada pela companhia. Até mais.
3: Um forte abraço e um ótimo dia para todos.
0: Termina aqui o programa Natal pra Frente, da Prefeitura do Natal.
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E eu quero ler para vocês o que está escrito no livro de Eclesiastes, capítulo 3, a partir do versículo 1, que diz: tudo tem o seu tempo determinado, e há tempo para todo propósito debaixo do céu. Há tempo de nascer e tempo de morrer, tempo de plantar e tempo de arrancar o que se plantou, tempo de matar e tempo de curar, tempo de derrubar e tempo de edificar, tempo de chorar e tempo de rir, tempo de plantear e tempo de dançar, tempo de espalhar pedras e tempo de ajuntar pedras, tempo de abraçar e tempo de afastar-se de abraçar, tempo de buscar e tempo de perder, tempo de guardar e tempo de deitar fora, tempo de resgatar, tempo de rasgar e tempo de cozer, tempo de estar calado e tempo de falar, tempo de amar e tempo de odiar, tempo de guerra, tempo de paz. Enfim, meus irmãos, meus amigos, Deus é o Senhor do tempo. O tempo é para nós, é o Cronos. Deus habita na eternidade. Por isso diz o salmista: de eternidade a eternidade, tu és Deus. E o que queremos enfocar aqui é que Deus é o Senhor do tempo. Ele habita na eternidade, mas tem o controle do tempo, das horas, dos dias, dos minutos, dos anos, enfim. Deus tem o controle de tudo em suas mãos. Ele é Deus, afinal. Ele é o Senhor. E Deus está no controle do tempo, como já disse para vocês. Deus, por exemplo, ele ouviu a oração de Josué. Quando Josué orou naquela grande batalha contra os gibeonitas, Josué orou e Deus deteve o tempo. Quando Josué, na sua oração, ele disse para o sol: detente Gibeão, e tu, ó lua, no vale de Aijalon, Deus ouviu e parou o tempo. E Deus deu vitória a Josué e a todo o exército dos filhos de Israel. O relógio do rei Acais, quando a doença do rei Ezequias, retrocedeu como sinal de que a promessa de Deus haveria de se cumprir na vida do rei Ezequias. Ou seja, Deus fez o sol retroceder 10 graus. Ele é Deus, ele é Senhor, ele tem tudo em suas mãos. Por isso, nos diz o salmista que um dia para com o Senhor é como mil anos e mil anos como um dia. Mil anos para Deus é como se fosse o dia de ontem, Salmo 90. E vemos na Bíblia Sagrada, Pedro nos diz que mil anos para com o Senhor é como um dia para com Deus é como mil anos. Isso significa dizer que Deus, ele é Senhor do tempo. Tudo está no seu controle. E nós sabemos que para nós, humanos, há as fases da vida dentro do tempo. Vocês possam imaginar, de Adão para cá, quantos milhões, bilhões, trilhões de pessoas já passaram por esse planeta? A gente nasce, cresce, chega à idade adulta, à idade avançada, e enfim, o tempo vai passando. Na infância a gente come, brinca, dorme. Na adolescência a gente pensa, é a escola, tem tarefas de casa. Chega a juventude, já com planos para o futuro, profissão, casamento, já vai projetando aí o seu futuro. E quando chega na vida adulta, é a responsabilidade com a família, e já se prepara também para a terceira idade, ou para a velhice, vamos assim dizer. Enfim, o tempo corre velozmente, é o tempo que nós temos enquanto seres humanos, e devemos aproveitar o tempo o máximo possível, porque passa rapidamente a nossa vida. É como um vapor que sobe da terra e logo desaparece. É como a erva do campo, manhãzinha muito bonita, tarde seca-se. Enfim, é a nossa vida. Há uma realidade no mundo físico e no mundo espiritual. Jesus, ele chegou a afirmar, em determinada ocasião: o meu tempo ainda não chegou para vós, porém qualquer hora é correta. Ou seja, Jesus, ele tinha seu tempo também determinado.

0: do tempo dele nascer e o tempo dele morrer também. E quantas das vezes eles investiram, seus inimigos investiram contra Jesus, querendo matá-lo, mas não havia chegado a sua hora ainda. A hora dos homens é qualquer momento, a qualquer hora. A gente vive e parece sem olhar o tempo, como passa, mas o prudente não. O prudente, ele sabe o que fazer, o que falar, ele sabe administrar bem o seu tempo, ele é um bom mordomo do tempo, afinal de contas, né? Então, para o cristão, para todos nós, hoje é o tempo. Tempo de quê, pastor? É tempo de adorar. É tempo de adorar a Deus, Senhor da nossa vida. Jesus Cristo disse: vem a hora e já chegou em que os verdadeiros adoradores adorarão ao Pai em espírito e em verdade. Então é tempo de orar, vamos orar. O sábio Salomão, ele disse que há tempo para todo propósito debaixo do céu. Então vamos aproveitar o momento, vamos adorar a Deus, vamos orar. Jesus Cristo disse: vigiem e orem para que não caiam em tentação. É tempo de orar, é tempo de buscar a Deus, é tempo da gente suplicar o favor de Deus, especialmente agora nesta pandemia que assola as nações. Quantos milhões de mortos, mais de 3 milhões de pessoas já desceram à sepultura por causa da Covid-19. Nós precisamos orar, vamos orar cada vez mais. O tempo nos convida para a oração, é tempo de orar, é tempo de adorar ao Senhor, é tempo de jejuar também. E para que jejuar? Para receber ajuda e direção de Deus. Olha o que a Bíblia Sagrada nos diz. Esdras, ele orou e jejuou e buscou a Deus e a vitória veio. É para também a gente se concentrar em fazer a vontade de Deus. Jesus Cristo orou, vocês sabem disso. E a sua oração foi acompanhada de jejum também. Jesus jejuou, não somente no início do seu ministério, mas durante todo o seu ministério também, para mostrar também arrependimento pelos pecados. É tempo da gente buscar o jejum numa demonstração de arrependimento, nossos pecados, suplicar o favor de Deus. Louvado seja o nome do Senhor. É tempo da gente ler mais a Bíblia. Jesus Cristo, ele disse: examinais as escrituras, porque vós julgais ter nelas a vida eterna, e são elas que de mim testificam. É tempo da gente se apegar mais à Bíblia, é tempo da gente ler mais a Bíblia Sagrada, a Palavra de Deus. Tenha um plano de leitura bíblica anual, leia a Bíblia toda, medite na Bíblia, faça uma reflexão na Bíblia, e eu digo para você, leia a Bíblia e aplique a sua vida. Não aplique na vida de outrem, aplique primeiro na sua vida, porque só tem direito de pregar a Bíblia quem vive a Bíblia. Então vamos ler a Bíblia, vamos aplicar a Bíblia à nossa vida, ou seja, vamos praticar o que Deus diz na sua palavra. Louvado seja Deus. Jesus Cristo disse: se sabeis estas coisas, bem-aventurados sois se as fizerdes. Se lemos a Bíblia, se meditamos na Bíblia, devemos viver a Bíblia, isso em todo o tempo, sabendo que Deus é o Senhor do tempo. Vamos aproveitar o tempo que Deus está nos dando, vamos adorar mais, vamos orar mais, vamos jejuar cada vez mais, vamos ler a palavra de Deus, vamos praticar a palavra de Deus, enfim, meus irmãos, vamos aproveitar o tempo, aleluia, o tempo que pertence ao Senhor, o tempo que Deus nos concede, para que possamos administrar bem o tempo com todos esses momentos de práticas que nós acabamos de evidenciar aqui. Adoração, oração, jejum, leitura e prática da palavra de Deus. Que Deus nos ajude, que Deus nos abençoe. Vamos orar e vamos agradecer ao nosso Pai Celestial por este momento de reflexão, a voz do pastor. Nosso Deus, Pai que estás no céu, Senhor, te rendemos graças, meu Deus, por este momento, nas nossas emissoras de rádio, Senhor, na Rádio Nordeste, Rádio Salinas, Senhor, neste momento de reflexão, a voz do pastor, que possamos, Senhor, administrar bem o tempo, que possamos ser bons mordomos do tempo, Senhor, buscando a tua palavra, buscando em oração, buscando a tua face em adoração, vivendo a tua palavra, enfim, meu Deus, que tenhamos uma vida mais santa, uma vida, Senhor, de maior pureza, observando a Tua palavra neste tempo que o Senhor nos concede. Que possamos considerar este tempo como tempo de buscar ao Senhor. Aceita nossa oração, nossa gratidão, em nome de Jesus Cristo. Amém.
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3: A paz do Senhor Jesus, bom dia, meus amados ouvintes, meu amado irmão, minha amada irmã, eu quero agradecer a sua audiência e hoje rapidinho eu quero compartilhar uma palavra de Deus ao teu coração. No livro de Salmos, no capítulo 4, no versículo 1, a santa e gloriosa palavra do Senhor diz assim: responde-me quando clamo, ó Deus que me fazes justiça, dá-me alívio da minha angústia, tem misericórdia de mim e ouve minha oração. Nosso Deus é um Deus de justiça, Deus vai lhe fazer justiça, não se desespere não. Às vezes a gente quer resolver do nosso jeito, né? Mas nós temos um Deus que ele é justo, sabe? Nos momentos difíceis, é mais difícil, claro, a gente ter esperança. Mas aqui no Salmo 4, nos ajuda a encontrar força em Deus. Esse Salmo mostra como você pode lidar com essa angústia aí, talvez por causa de uma injustiça, talvez que lhe causou uma ira muito grande, né? Colocando em questão aí a sua confiança em Deus. Quando você enfrenta uma situação dessa, difícil, complexa, o primeiro passo para a vitória é você clamar a Deus. Ele não vai lhe rejeitar, minha amada irmã, meu amado irmão, de jeito nenhum. Na hora da dificuldade, o Senhor jamais vai nos rejeitar. E se você crê em Deus, você pode ter certeza que ele vai ouvir suas orações e vai cuidar de você. Amém? A paz do Senhor Jesus, que Deus te conceda um dia extraordinário.
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5: 7:13.
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1: Fala, meu povo, a paz do Senhor Jesus. Essa semana quero tratar sobre um tema muito importante: o cristão e a política. Muita gente me pergunta: deputado, crente pode se envolver com política? E eu respondo com firmeza: sim, pode e deve. Reflita comigo: ao ser abordado pela polícia, você prefere ser abordado por alguém que teme a Deus ou por alguém que não tem princípios cristãos? Gostaria de ser atendido em um hospital por um cristão comprometido com a vida ou por alguém que não tem temor a Deus? Na política é a mesma coisa. Muitas leis e projetos que chegam ao Congresso podem destruir valores da nossa nação, como a legalização do aborto, das drogas e tantas outras pautas contrárias à família e à fé. E sabe quem propõe isso? Políticos que não estão alinhados aos princípios e valores cristãos. A própria Bíblia nos alerta: porque os filhos deste mundo são mais prudentes na sua geração do que os filhos da luz. Lucas 16:8. Isso significa que os filhos das trevas são mais organizados, articulados e atuantes do que nós cristãos. Eles ocupam espaços, aprovam leis, decidem o futuro da nossa nação, enquanto muitos de nós cruzamos os braços e repetimos a frase: crente não se mistura com política. Meu irmão, política decide o futuro dos nossos filhos, da nossa família e até sobre nossa liberdade religiosa. Se nós, filhos da luz, não ocuparmos os espaços de poder, os filhos das trevas continuarão decidindo por nós e contra nós. Chegou a hora de despertar. Cristãos, envolva-se, ore, participe, fiscalize com consciência. O nosso silêncio fortalece as trevas, mas a nossa voz traz a luz. Juntos, com fé e coragem, vamos defender a vida, a família e os valores cristãos. É isso aí. Até a próxima. Deus abençoe o Rio Grande do Norte. Deus abençoe o Brasil. 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Juntos iremos mudar a história do Rio Grande do Norte.
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4: A vida é feita de momentos, sejam eles bons ou ruins. Precisamos enfrentá-los com coragem, força e determinação. Afinal de contas, Deus é bom o tempo todo. O tempo todo ele é bom. Bom dia, família Nordeste Evangélica. Juntos, sintonizados e conectados para o mundo inteiro em mais uma edição do nosso Renascer, onde estamos vivendo hoje, 20 de maio, ano de 2026. E vamos juntos de agora até logo mais ao meio-dia. Uma manhã inteira recheada de muitas coisas boas para você. Vem com a gente. 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
4: Na produção e produção, Gerson Câmara. Seleção musical, Evaristo Filho. Operação de áudio, ele, Ricardo Torres. Na comunicação, este que vos fala, feliz da vida e fazendo parte da sua felicidade, Marcílio Dantas. Na direção geral, pastor Oaldo Dantas. Até o meio-dia você vai conferir quadros maravilhosos dentro da nossa programação: jornalismo, tem educação, saúde, prestação de serviço. Vamos viajar mais uma vez no nosso chevetinho para mais um município do estado do Rio Grande do Norte. Tem também a sua participação, você interagindo conosco através do 988-26-2255. E claro, você tendo a oportunidade de pedir aquele louvor, mandar aquele abraço para quem você quiser, enviar aquela mensagem toda especial que você deseja aqui para nossa produção. O nosso Renascer já está no ar.
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4: Jeremias capítulo 10, versículos 23 e 24. Eu sei, ó Senhor, que nossa vida não nos pertence, não somos capazes de planejar o próprio caminho. Por isso, Senhor, corrige-me, mas não seja severo demais. Não uses tua ira, pois se o fizesses, eu morreria. Certo missionário que trabalhava no Afeganistão passou uma experiência interessante. Ele acabara de embarcar em um avião. O tempo estava fechado e chovia muito. A porta do avião fechou e os comissários estavam ocupados com os preparativos finais para a decolagem. Porém, o missionário percebeu alguém batendo na porta. Alguns passageiros começaram a reclamar, dizendo que era muito tarde para deixar o homem entrar. Porém, o homem começou a bater com mais violência na porta até que, para a surpresa de todos, um dos comissários disse: deixem o piloto entrar. Finalmente, a porta foi destrancada, permitindo ao homem entrar no avião. Da mesma forma que um avião não pode voar sem piloto, a nossa vida não pode decolar sem Jesus. Ele é quem deve determinar o curso de nossa vida e nos guiar em todos os momentos. Não podemos deixar o piloto de fora, Jesus. Em João 14, Jesus diz que não devemos ficar aflitos. Ele diz que devemos crer que ele virá nos buscar para nos levar para a casa do Pai. Pois Jesus é o caminho, a verdade e a vida. Ninguém pode chegar até o Pai sem o piloto Jesus. Na viagem, podemos passar por algumas turbulências, mas é certo que podemos confiar no nosso piloto. Ele é capaz de cumprir o que prometeu. Pense nisso. Quarteto Vida para começarmos muito bem. Piloto, bom dia, feliz quarta-feira para você.

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1: Bom dia.
2: 7:33, 7:33, você ouvinte Nordeste Evangélica, você é bênção nas nossas vidas, você sabia disso? Deixa eu te dar aquele abraço bem especial, isso, aquele abraço fraterno, coisa boa, um abraço faz tão bem, é ou não é? Concorda comigo? Vamos que vamos participando nesta manhã do nosso Renascer, sempre de bem com a vida e claro, a sua participação vale louvor, vale pedido de oração. Você também pode mandar aquela mensagem toda especial pelo 988-26-2255. Daqui a pouco nós vamos viajar mais uma vez e o lugar escolhido hoje é Pedra Preta, tá certo? Quem vai querer é só falar do nosso WhatsApp que a gente vai fazer o sorteio aqui e quem sabe você vai viajar com a gente. Tenha certeza de uma coisa, que essa viagem vai ser mais uma vez muito abençoada. Hoje, no momento da dona de casa, teremos aquele preparo todo especial, uma receita que eu acredito que você vai gostar. Sabe o que que é hoje? O que nos espera, eu vou falar. Peito de frango recheado com queijo e presunto. E aí, gostaram? Então, quem pedir essa receita, a gente vai mandar até a foto. Estamos combinados? Espalha aí para todo mundo e vamos juntos nesta quarta-feira agora para classe de ouvintes, porque tem gente nos esperando.

E abençoe. Lucimar e Luzia também estão com a gente. Marília Lemos, bom dia, irmã Marília, paz do senhor Josenilde, Nova Descoberta, Graça Imperial, a irmã do Café Matinal. Ô, irmã Graça, tem muitas frutas por aí? Fala pra gente, diga-me lá, conte-me tudo e não me esconda nada. Valdair Lourdes também acompanha o nosso Renascer. O irmão César, bom dia, ele tá dizendo, já estou aqui na audiência. Cosme Oliveira, lá no Planalto. Geraldo Júnior, Marileide, lá no Alecrim, também ouvindo o nosso Renascer. Maria Gorgônio, bom dia, com muita alegria para nossa amada irmã Suzana em Ponta Negra, também conosco, ouvindo Renascer. A Elizabeth Roberts, lá em Macaíba. Alô, meus queridos de Macaíba, aquele abraço, todo mundo sempre ligado aqui nos 92.5. É você participando com a gente, interagindo nesta manhã de quarta-feira. 7:36, 7:36, muito bom dia. Amigo Beno César e Melissa, juntos no Renascer.

sabe qual é a maior beleza do rádio? Eu vou te explicar. É saber que mesmo distantes, estamos unidos pela mesma fé. Isso é maravilhoso. Você é ouvinte 92.5. É o coração do programa Renascer. E a sua participação, a sua mensagem, a sua companhia transforma o nosso estúdio em um grande altar de adoração. Vou inspirar. Mas é isso mesmo. Vocês são bênçãos nas nossas vidas. E claro, estamos juntos, vivendo intensamente a cada manhã, muitas bênçãos. Bênçãos que Deus nos proporciona. Estamos vivos. Então agradeça a Ele por tudo que Ele fez, por tudo que Ele faz e ainda fará na sua vida. Crê nisso, meu querido, minha querida, vamos viajar mais uma vez. Vamos ao interior do Rio Grande do Norte e o lugar escolhido hoje, como falei logo no início da nossa programação, Pedra Preta. Isso mesmo, vai ser uma viagem tranquila, daqui para lá são 157 quilômetros, não dá mais que 2 horas. Disso eu tenho certeza, se formos, claro, uma velocidade sem pressa, a gente chega lá do mesmo jeitinho. Quem vai conosco nesta viagem? Deixa eu ver aqui. Diácono Tarcísio Barreto vai conosco viajar. Ele é lá do Parque dos Coqueiros, setor 21. Seja bem-vindo, Diácono Tarcísio Barreto vai nesta viagem. Conosco, a Darli Cristiane também vai de carona. E para completarmos esta viagem, vai a Rose Santos. Então, lotação completa, chevetinho pronto e vamos iniciar essa viagem. Eita, nós! Pai, senhor, irmão Joaquim, meus queridos, em 1736, Rodrigo Alves Carneiro recebia uma data de terra no Rio da Pedra Preta, depois Riacho Pajiú, que não denominou apenas uma propriedade, mas uma zona dividida em fazendas e plantios. Durante o século XIX, possuía vida rural serena e pacata. Os trabalhos da estrada de ferro central do Rio Grande do Norte provocaram o adensamento populacional nas áreas do trajeto, animando o pequeno comércio, facilitando o escoamento da produção para o litoral e cidades intermediárias. A estação ferroviária foi inaugurada em 14 de novembro de 1913. Tempo nisso. Pedra Preta teve crescimento lento, mas sem pausa de retrocesso. Os moradores naturais são chamados Pedra Pretenses. E essas informações vêm do nosso IBGE. Gerson Rufino da Manhã Renascer, 7:45. Vem com a gente na 92.5. A melhor rádio do planeta. Bom

0: 7:48, 7:48. Muito bom dia, a sua participação vale louvor pelo 849-8826-2255. Tá fora do nosso estado do Rio Grande do Norte. Fala com a gente, vai ser um prazer atender você através do nosso WhatsApp. Agora não esquece de colocar na frente 84, que é o código aqui do nosso estado do Rio Grande do Norte. 849-8826-2255. Você pode adicionar aí no seu celular, no seu aparelho telefônico, exatamente esse número em que você pode participar conosco, interagir com a gente todos os dias e também todas as manhãs. Você que nos ouve pelo Radiosnet, um bom dia. Para você que acompanha também a nossa programação através do nosso site, radionordesteevangelica.com.br, seja bem-vindo, seja bem-vinda. E a você que nos ouve através do aplicativo no seu aparelho celular. Fala em aplicativo, você ainda não tem um aplicativo? Não acredito. É fácil, vai lá na Play Store ou então plataforma iOS. Você aproveita, baixa o nosso app, em poucos segundos você instala e vai ouvir a melhor programação do FM, tá certo? O importante é você participar com a gente todos os dias, porque aqui tem louvor, tem adoração, ministração da palavra de Deus e também tem jornalismo. Por falar em jornalismo, as primeiras informações desta manhã vão chegar a partir de agora, porque ela já está por aqui. Sandra Cerqueira, bom dia, a paz do Senhor.
1: Bom dia, Marcílio, bom dia, Ricardo, bom dia, querido ouvinte, a paz do Senhor para você que nos acompanha nesta manhã maravilhosa e abençoada de quarta-feira. Isso mesmo, chegamos para trazer boas novas para os nossos queridos ouvintes.
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1: Agora são 7:50 em Natal. Chegamos para trazer para você a maravilhosa palavra de Deus, abrindo nossos informativos, porque afinal de contas, a melhor de todas as notícias que eu poderia trazer para você, as boas novas de salvação em Cristo Jesus, nosso Senhor. Efésios capítulo 2, versículos 8 a 10 diz assim: porque pela graça sois salvos por meio da fé. E isso não vem de vós, é dom de Deus. Não vem das obras, para que ninguém se glorie. Porque somos feitura sua, criados em Cristo Jesus para as boas obras, as quais Deus preparou para que andássemos nelas. Não há dúvida, querido, a salvação é somente por meio da graça, por meio da fé em Cristo Jesus. Não há outro caminho, não há outra solução, não há atalhos para chegar ao céu. Então, atente para o que diz a palavra de Deus: não vem das obras, né? Somos criados para as boas obras e não pelas boas obras, é diferente, né? Então, não há nada que possamos fazer de bom, de útil, de interessante, né, de inusitado, que possa nos garantir a vida eterna. Nenhum esforço humano conseguiria pagar tão alto preço. Somente o sangue de Jesus Cristo derramado na cruz do Calvário nos purifica de todo o pecado. O sangue do Cordeiro Imaculado, o sangue do Cordeiro Inocente, ele tomou o nosso lugar. Por isso que somente através dele nós temos a garantia da vida eterna, porque ele é o sacrifício perfeito. Então, não tenha dúvidas, Efésios capítulo 2, versículo 8 a 10, é claro e objetivo quando nos diz o texto que é por meio da fé, não vem das obras, somente pela graça somos salvos. Hoje, se você ainda não tomou a sua decisão, é o tempo aceitável, não deixe para amanhã, porque o amanhã não nos pertence. Aceite Jesus Cristo hoje como seu único suficiente Salvador para ir morar no céu, para ter a companhia constante de Jesus na sua vida. E isso tem que começar hoje, não pode deixar para amanhã, porque amanhã pode ser tarde demais. Hoje é quarta-feira, 20 de maio de 2026. Dia Mundial da Metrologia, também Dia Nacional do Medicamento Genérico, Dia Nacional do Técnico e Auxiliar de Enfermagem, Dia Nacional do Pedagogo e Dia do Comissário de Menores. Parabéns a todos os profissionais, que Deus os abençoe. Previsão do tempo para hoje, nós temos nessa quarta-feira, de acordo com o IMET, Nordeste Brasileiro indica chuva isolada no litoral entre Sergipe e Alagoas, e as pancadas devem ocorrer em diferentes momentos do dia, viu? Principalmente nas capitais e áreas próximas ao mar, com intensidade fraca a moderada. Já na Paraíba, Pernambuco e Alagoas, o tempo terá muitas nuvens. Chuva passageira nas regiões litorâneas. Em Sergipe, a faixa leste também registra pancadas isoladas, alternadas com períodos de sol. No interior e em grande parte da região nordeste, o predomínio será de tempo firme, com calor forte e sol forte e calor em estados como Bahia, Piauí e Ceará. Entre as capitais, Natal registra menor temperatura, com mínima de 22 graus. Realmente as madrugadas têm sido mais frias, né, nesses dias. A máxima pode chegar até 33 graus em Teresina. A umidade relativa do ar varia entre 40% e 100%, com índices mais baixos no interior nordestino. Natal tem sol com algumas nuvens, chove rápido durante o dia e a noite. Ventos do sudeste ao longo desse dia com velocidade média de 24 km por hora. Temperatura mínima, como já registrei, de 22 graus e máxima de 29. Umidade do ar pode chegar até 97%. O governo federal lançou nesta terça-feira o programa Move Aplicativos, linha de crédito voltada a motoristas de aplicativos e taxistas para compra de veículos automotores novos e sustentáveis. Foi assinada uma medida provisória que destina 30 bilhões de reais em crédito, com condições especiais para financiamento de veículos novos, manutenção e capital de giro. Esse valor será operacionalizado pelo Banco Nacional de Desenvolvimento Econômico e Social, BNDES. Podem participar taxistas devidamente registrados e ativos, motoristas de aplicativos com cadastro ativo há pelo menos 12 meses, ou seja, um ano, que tenham realizado ao menos 100 corridas desse período na mesma plataforma. A solicitação de financiamento deve ser feita na página gov.br/movebrasil. Repito, gov.br/movebrasil, a partir do dia 9 de junho. Em até 5 dias úteis após o pedido, o cidadão receberá via caixa postal do gov.br, ou seja, o canal oficial, resposta se atende às condições do programa. Em caso positivo, os motoristas deverão procurar as instituições financeiras a partir do dia 19 de junho. A análise do crédito será feita diretamente por essas instituições depois que a pessoa requisitar o financiamento. Quem passar hoje pela Avenida Engenheiro Roberto Freire, agora pela manhã, nesta quarta-feira, poderá ver viaturas, vítimas caídas ao lado de uma motocicleta, atendimento de emergência e até um suposto condutor preso após tentativa de fuga. Tudo isso faz parte de uma grande simulação educativa promovida pela Prefeitura do Natal através da Secretaria de Mobilidade Urbana, a STTU, e parceiros do programa Vida no Trânsito dentro da programação do Maio Amarelo 2026. A ação acontece das 8 às 11 horas na lateral da Uninassal e Capimacio, no sentido Ponta Negra. O objetivo é provocar uma reflexão sobre os altos índices de acidentes no trânsito e reforçar a importância da prevenção, especialmente entre motociclistas, público que concentra parte significativa das ocorrências registradas na capital potiguar. A estratégia da ação foi dividida em 2 momentos. O primeiro, previsto para as 9 horas e 30 minutos, com a simulação de um acidente real. Já às 10 horas, acontece a segunda etapa da ação, a revelação de que toda a cena faz parte de uma simulação educativa do Maio Amarelo. E com o tema No Trânsito, Enxergar o Outro é Salvar Vidas, a campanha busca transformar o choque inicial em consciência coletiva sobre comportamentos de risco, como excesso de velocidade, embriaguez ao volante e desrespeito às leis de trânsito. O Serviço Social do Comércio do Rio Grande do Norte vai oferecer mamografias e exames preventivos gratuitos na Zona Norte de Natal entre os dias 21 e 28 de maio. Atenção você da Zona Norte. Os atendimentos acontecerão na unidade móvel SESC Saúde Mulher, instalada no SESC Zona Norte, com previsão de realização de cerca de 400 exames ao longo da ação. Os serviços são oferecidos de segunda a sexta-feira, das 8 ao meio-dia e das 13 às 17 horas. Além dos exames, a iniciativa contará com ações de educação em saúde. Também os exames preventivos serão destinados a mulheres entre 25 e 64 anos. As mamografias estarão disponíveis para mulheres de 40 a 74 anos. No entanto, pacientes entre 40 e 49 anos precisarão apresentar requisição médica. Os agendamentos seguem, ou seja, já começaram, enquanto houver vagas disponíveis. Para marcar o atendimento, é necessário comparecer à unidade do SESC Zona Norte, que fica na rua Paranduva, número 2873, no Potengi, entre 8 e 1 da tarde, apresentando RG, CPF, cartão do SUS, comprovante de residência e requisição médica para as mulheres entre 40 e 49 anos que desejarem realizar a mamografia. 8 horas e 1 minuto em Natal. 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
5: 8:04.
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0: O Instituto Federal do Rio Grande do Norte, IFRN, abriu 920 vagas para cursos técnicos de nível médio na formação subsequente, com ingresso no segundo semestre letivo de 2026. As oportunidades são voltadas para pessoas que já concluíram o ensino médio e buscam uma formação técnica. As inscrições devem ser feitas exclusivamente pela internet no portal do candidato até o dia 15 de junho. De acordo com o edital publicado pela Pró-Reitoria de Ensino, PROEM, as vagas estão distribuídas em 12 campi do IFRN, incluindo na Natal. Para participar do processo seletivo, o candidato precisa ter concluído o ensino médio e pagar taxa de inscrição no valor de R$ 25. Pessoas inscritas no Cadastro Único para Programas Sociais do Governo Federal, CadÚnico, podem solicitar isenção da taxa até o dia 25 de maio. A seleção dos candidatos será feita por sorteio eletrônico entre os inscritos regularmente no processo seletivo. As vagas são destinadas a cursos técnicos em áreas como administração, comércio, eletrotécnica, mecânica, petróleo e gás, edificações, geologia, mineração, segurança do trabalho, eventos, guia de turismo, manutenção e suporte em informática, redes de computadores, equipamentos biomédicos e sistemas de energias renováveis. Dúvidas sobre o processo seletivo podem ser enviadas através do e-mail processoseletivo@ifrn.edu.br. Vou repetir: processoseletivo@ifrn.edu.br. Informações vem do IFRN.
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0: Alô, alô, irmã Marília. Aquele abraço, Deus te abençoe. José Dantas Júnior. Muito obrigado, José Dantas. Alô, família Dantas. Ele está lá em Extremoz, terra do Grude. Um Grude essa hora com um cafezinho, hein, José Dantas? É bom demais, não? Irmão Damião, bom dia para você. Ele tá dizendo o seguinte aqui, ó. Estou em Bela Vista, parabéns, vai para minha esposa que completou o ano, mais um ano de vida, dia 18. Então, um forte abraço, meu querido, parabéns aí para sua esposa. Faltou só colocar o nome dela aqui, né? Deus te abençoe mais e mais. Irmã Lígia, bom dia para você, a paz do Senhor também. Irmã Lígia e também a irmã Iracema Alves. Cineide está na audiência. Bom dia, Cineide. Seja bem-vinda mais uma vez. Ouvintes, cadeira cativa, coisa boa. A Bárbara Talita ouve o nosso Renascer. Bom dia, Bárbara, lá de Areia Branca. 4 por 1, um chamado. Bom dia, 8:14.

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8:41 e agora está na hora de trazer informações. Notícias da nossa IEADERN. Hoje, quarta-feira, acontece ciclo de oração nas seguintes congregações: Betfagé, Boa Esperança, Boas Novas, Bom Jardim, Cafarnaum, Centenário, Cidade Nova 2, Cidade Satélite, Ebenezer, Estrela da Manhã, Efrata, Fonte de Esperança, Fonte de Luz, Golandim, Geração Eleita, Heróis da Fé, Jardim América, Jardim de Deus, Jardim Progresso, Jardim das Nogueiras, Lagoa Azul, Lagoa Nova, Mãe Luísa, Maranata, Mirassol, Monte Hebron, Morro do Careca, Monte Santo, Nascidos em Cristo, Nazaré 1, Niterói, Nova Aliança, Nova Canaã, Novas de Alegria, Nova Descoberta, Nova República, Novo Amarante, Nação Santa, Nova Esperança, Olho d'Água, Pajuçara Sítio, Passo da Pátria, Peniel, Pirangi, Porta das Ovelhas, Porta da Salvação, Presidente Bandeira, Redinha, Regomoleiro, Rocas, Santarém Bairro, Solidade 2, Sol da Justiça e Vale do Aljalon. Lembrando que os círculos de oração com jovens é no horário da manhã e de crianças no horário da manhã ou à tarde nas igrejas polos todos os sábados. Estamos em campanha de oração nacional, 24 horas ininterruptas de oração durante todo o ano, apresentando a igreja e a nação em nossas orações. O texto base da campanha está em 2 Crônicas, capítulo 7, versículos 13 e 14. Venha orar com a gente e testemunhar a ação de Deus em nossas vidas.

Estão abertas as inscrições para a Escola Bíblica para Obreiros e Esposas Eboerne 2026. As inscrições podem ser realizadas através do site eboerne.eaderne.org.br com o tema Os Desafios do Obreiro na Pós-Modernidade. Isso mesmo. E acontecerá de 24 a 27 de maio e começará no domingo, terminando na quarta-feira. Templo Central, aqui em Natal, no bairro do Alecrim. E a programação é a seguinte: dia 24 de maio, domingo, abertura da Eboerne e comemoração dos 108 anos da Iaderne, às 18 horas. Dia 25 de maio, na segunda-feira, às 8 da manhã, palestra para os obreiros inscritos e às 19 horas, culto ao Senhor, com a participação de toda a igreja. Dia 26 de maio, na terça-feira, pela manhã, palestras para os obreiros inscritos e às 19 horas, culto ao Senhor, com a participação de toda a igreja. Dia 27 de maio, quarta-feira, às 8 da manhã, último ciclo de palestras e às 19 horas, culto de encerramento e gratidão ao Senhor pelo aniversário do pastor Martim Alves da Silva, pastor presidente da Assembleia de Deus no Rio Grande do Norte. E o público-alvo, pastores, evangelistas, presbíteros, diáconos, auxiliares, esposas de obreiros, dirigentes de círculo de oração e comissão de visita, além de líderes de departamentos, professores da EBD, alunos de escolas teológicas e demais irmãos em funções de liderança. Convidamos todos a participarem. Próximo domingo, vamos estudar na Escola Bíblica Dominical a lição de número 8. Isaac, o herdeiro da promessa, para a sala de adultos. Vamos todos, portanto, à EBD. O DEMAD do Templo Central da Iaderne está com matrículas abertas para os cursos de música, incluindo a teoria musical e a prática em diversos instrumentos musicais. A nova turma terá início no mês de junho e você pode fazer parte dessa turma este ano. Inscrições através do WhatsApp 84987163117 DEMAD Central. Venha servir e louvar a Deus com música. Participe todas as sextas-feiras, das 9 da manhã às 12 horas, da consagração para toda a liderança no Templo Central. E a partir das 19 horas tem culto geral de instrução e doutrina no Templo Central da Assembleia de Deus em Natal. Participe. 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Vem aí o primeiro Congresso da Família, dias 22, 23 e 24 de maio, lá no município de São Miguel do Gostoso. Os preletores serão os seguintes: pastor Eliabe César, a preletora Jaqueline Gomes, diácono Diego Braga e a preletora Etânia Simões. No louvor, participações do cantor Tony Barros, Jerusa Carneiro, Rosilene Joaquim e Deise Baracho. Pastor do campo é o irmão Samuel Renovato e o pastor local é o irmão Nelson Rodas. Líderes do Defã, a irmã Nara e também o irmão Pedrinho. Todos estão convidados a participar. Vem aí grande carreata evangelística em comemoração ao Dia Mundial de Evangelização, dia 30 de maio, a partir das 15h. Participe com sua família e convide mais alguém. A concentração será na congregação de Montabor, na Avenida Xavier da Silveira, em Morro Branco, levando o amor de Cristo por onde passarmos. E você é o nosso convidado todo especial. Ide por todo mundo, pregar o evangelho a toda criatura. Marcos 16:15. Dia 23 de maio, às 8 da noite até meia-noite, você participa da mini vigília. E todos estão convidados a se fazer presente. Ministério de louvor, som de vida,
e com a participação do pregador presbítero Alixon Carlos. Porém, eu e minha casa serviremos ao Senhor. José 24:15, Assembleia de Deus Pro Lar, setor 12, Rua Professora Miriam Pereira da Silva, número 5, em Regomoleiro. Foram essas as informações da nossa IEADERNE. 8:49, uma feliz manhã para você. Estamos sempre de bem com a vida, com o amor de Cristo.

0: Agora são 8h53 em Natal. Chegamos com mais uma edição do Nordeste Evangélico. Informa, sou Sandra Cerqueira. Confira os destaques. O governo federal instituiu Julho Neon como o mês nacional de saúde bucal. A lei foi publicada na última sexta-feira no Diário Oficial da União e prevê campanhas de conscientização em todo o país durante o mês de julho, para alertar a população sobre a importância da prevenção e dos cuidados com a saúde bucal. A medida visa o fortalecimento da assistência odontológica no Sistema Único de Saúde, o SUS. Desde 2023, o programa Brasil Sorridente proporciona acesso da população aos serviços odontológicos com foco na prevenção, no tratamento especializado e na reabilitação. Entre as metas estão a ampliação da cobertura odontológica, a redução de casos de cárie e outras doenças bucais e a oferta de tratamentos como canal e próteses dentárias. Outro reforço foi a entrega de 400 unidades odontológicas móveis que ampliam o atendimento em áreas remotas e de difícil acesso. Mais de 7 milhões de dívidas negativadas com o cadastro no Serasa poderão ser renegociadas pelo novo Desenrola Brasil. Para quem não tem facilidade com as ferramentas digitais do programa, outra forma de resolver a pendência indo a uma das agências dos Correios espalhadas pelo país. Essa possibilidade é uma parceria entre o Serasa e os Correios para que a população tenha mais acesso às negociações com condições especiais, como os descontos que podem chegar a 90%. O novo Desenrola renegocia somente as dívidas contratadas até 31 de janeiro deste ano e com atraso de 90 dias a 2 anos. Para aderir ao programa, é preciso ter renda máxima de R$ 8.105 por mês. Além das agências dos Correios, as negociações podem ser feitas pelo site ou aplicativo do Serasa Limpa Nome. Lembrando que no site do Ministério da Fazenda é possível calcular a negociação das dívidas em atraso com o simulador do novo Desenrola. O endereço é simuladordesenrola.fazenda.gov.br. Vou repetir para você: simuladordesenrola.fazenda.gov.br. E o Departamento Estadual de Trânsito do Rio Grande do Norte, o DETRAN, abriu as inscrições para novas turmas do treinamento gratuito voltado a motociclistas que trabalham por aplicativo no transporte de passageiros e entrega de mercadorias. As capacitações serão realizadas entre os dias 16 e 18 de junho, com turmas nos turnos manhã e tarde. Os interessados podem realizar a inscrição gratuita por meio de um formulário que está disponibilizado pela Escola Pública de Trânsito do DETRAN. O treinamento possui carga horária de 10 horas e será ministrado por instrutores do departamento. A programação inclui 6 horas de aulas teóricas sobre a legislação de trânsito, normas voltadas ao motofrete e mototáxi, além de orientações de segurança. Outras 4 horas serão destinadas às atividades práticas em pista de testes, com foco em pilotagem defensiva e condução segura de motocicletas. Os participantes que concluírem a qualificação com aproveitamento receberão gratuitamente um kit de equipamentos de proteção individual. O material inclui capacete, colete reflexivo, luvas e manguito. Segundo o DETRAN, os itens têm como objetivo ampliar a segurança dos motociclistas durante o trabalho, aumentar a visibilidade no trânsito e reduzir os impactos da exposição solar. Para participar do treinamento, o motociclista precisa ter mais de 18 anos, possuir a Carteira Nacional de Habilitação válida na categoria A e atuar há pelo menos 6 meses no transporte de pessoas ou mercadorias por aplicativo. Também é necessário utilizar a motocicleta como principal ferramenta de trabalho e ter disponibilidade para cumprir toda a carga horária do curso. As inscrições podem ser feitas no site oficial do DETRAN do Rio Grande do Norte. Agora são exatamente 8:58 em Natal, com informações do Ministério da Saúde, também da Serasa e do Detran do Rio Grande do Norte. Fechamos esta edição convidando você para as 10 horas.
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0: 9:11, o INSS passará a notificar pelo aplicativo WhatsApp aposentados e pensionistas sobre a necessidade de regularização da prova de vida. O aviso será apenas para as pessoas que não tiveram os dados localizados pelos sistemas automáticos do governo federal. A mensagem será enviada pela conta oficial do governo, identificada por um selo azul de verificação, e também vai aparecer na caixa postal do aplicativo gov.br. A prova de vida é um procedimento utilizado para evitar fraudes e pagamentos indevidos. Desde 2022, o processo passou a ser feito de forma automática, a partir do cruzamento de informações na base de dados oficiais do governo, sem a necessidade de comparecimento anual ao banco ou ao INSS pela maioria dos beneficiários. Quando o governo não encontra nenhuma informação atualizada de movimentação, como, por exemplo, vacinação, emissão de documentos e votação em eleições, o beneficiário é convocado para fazer a comprovação manualmente. Quem não receber a mensagem pelo WhatsApp, uma notificação no aplicativo do gov.br ou um alerta do extrato bancário, não precisa tomar nenhuma providência. O assunto diz de que a prova de vida pode ser realizada pelos aplicativos Meu INSS e gov.br, pelo banco biometria facial ou presencialmente na agência bancária. O governo alerta para tentativas de golpes e fraudes envolvendo a prova de vida. Segundo o INSS, as mensagens oficiais não enviam links externos, não pedem senhas, CPF, endereço ou dados bancários. Também não solicitam pagamentos por Pix ou qualquer outra forma. O órgão orienta os beneficiários a desconfiarem de mensagens recebidas fora dos canais oficiais e lembra que o INSS não envia servidores à casa dos segurados para recolher documentos. Essas informações vêm da Agência Brasil.
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0: 9:14, 9:14. Alô, Simone, aquele abraço, bom dia, paz do Senhor, Deus te abençoe. Edilson Calisto, também na audiência, diretamente de São Pedro. Alô, Edilson, forte abraço, meu querido. A irmã Roberta, toda a sua família que acompanha a nossa programação. Jeane, setor 17, também sempre conosco todos os dias. Silene Camilo, alô, Silene. Irmã Ceiça, paz do Senhor. Ótima quarta-feira para você, irmã Ceiça. Zélia também conosco. Daniel Rodrigues, o nosso amigo, companheiro de trabalho aqui da Nordeste Evangélica, lá nos Guarapes, ouvindo a nossa programação. Está ele, também o José Nunes e a dona Marta. Forte abraço, Daniel. Deus te abençoe mais e mais. Conosco na audiência, Socorro Oliveira. Na audiência também contamos com a Thelma Xavier. Alô, Thelma, bom dia. Helena Almeida, ouvindo o nosso Renascer. Deus te abençoe mais e mais. Todo mundo sempre ligado na melhor.
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0: Aline Barros, 9:15, bom dia.

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7: Nove horas 33 minutos. Quero lembrar você que me ouve agora nesse instante, você que acaba de ligar o rádio e não sabe ainda, no momento da dona de casa hoje, nós iremos trazer a receita para você preparar peito de frango recheado com queijo e presunto. Uau! Maravilha, você vai gostar, viu? E ainda quem pedir vai receber a foto que eu vou mandar para você. Então, logo mais às 10:45 dentro do nosso Renascer. Momento da dona de casa para você aprender a fazer peito de frango recheado com queijo e presunto. Tem aniversariante do dia. Hoje quem está completando mais um ano de vida é a Tatiane Pimentel. Ela é a filha do nosso companheiro de trabalho aqui, Evaristo Filho. Está lá no Jardim América e nós queremos parabenizá-la, desejando toda a felicidade do mundo para você, Tatiane. Deus te abençoe. Parabéns em nome do seu paizão Evaristo. Também de todos nós que fazemos a Nordeste Evangélica em 92.5, a nossa FM. Então, para ela, a gente vai tocar esse louvor aqui, ó. 9:35, para você ficar assim, ó, de bem com a vida, Tatiane. Aproveita aí e comemore com todos os seus familiares e amigos que estão na escuta da Nordeste Evangélica. Nada melhor do que aniversariar e viver intensamente de bem com a vida, ouvindo a Nordeste Evangélica, a rádio do seu coração. Vem com a gente.

9:50 em Natal e agora vamos falar de algo muito importante. O Laboratório de Funções Laríngeas, Voz e Comunicação, LaVoz, do Centro de Ciências da Saúde da Universidade Federal do Rio Grande do Norte, está recrutando voluntários para participação na pesquisa Tratamento de Voz Assistido Intensivo, que inclusive você pode participar. Intensivo e não presencial em idosos e presbifonia. Ensaio clínico randomizado. Para participar é preciso ter idade igual ou superior a 60 anos e diagnóstico de voz envelhecida, conhecida como presbifonia. Os participantes passarão por uma avaliação vocal que inclui gravação de trechos de voz em cabine acusticamente tratada, além de entrevista e aplicação de questionários. O tratamento consiste na realização

são de exercícios de voz e fala. O número de sessões varia de acordo com o grupo em que o participante for alocado. Mas todos os voluntários participarão de 4 encontros presenciais ao longo de um mês. O atendimento acontece no La Voz, localizado no departamento de fonoaudiologia do estacionamento do Hospital Universitário Onofre Lopes. Não podem participar pessoas que apresentem outros problemas de voz sem relação com o envelhecimento, como calos ou cistos nas cordas vocais, além de indivíduos com histórico de câncer na região da cabeça ou pescoço, doenças neurológicas, realização prévia de cirurgia laríngea ou terapia fonoaudiológica nos últimos 2 anos. Também são excluídas pessoas fumantes ou que tenham deixado de fumar há menos de 5 anos. A pesquisa é conduzida pela mestranda Paloma Costa, do programa de pós-graduação em fonoaudiologia, sob a orientação da professora Juliana Godoy. O objetivo do estudo é verificar as diferenças da terapia vocal para idosos em 2 modalidades de oferta do tratamento. Atenção, idosos, se essa notícia lhe interessa, eu quero dizer o seguinte, que os interessados devem entrar em contato até novembro pelo WhatsApp. Anote 84999325011. Repito, 84999325011. Ou pelo e-mail paloma.costa486@ufrn.edu.br. Vou repetir, e-mail é o seguinte, paloma.costa486@ufrn.edu.br. O perfil do La Voz no Instagram é @lavozufrn. Essas informações vêm da própria Universidade Federal do Rio Grande do Norte. 9:54, excelente manhã para você em casa, para você no trabalho, você no trânsito, alô do carona. Hoje eu quero contribuir com a gasosa, viu? Mas eu quero essa carona, vamos juntos.

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2: 10:03.
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hora certa para você. Informação também na Nordeste Evangélica, são 10h04 em Natal. O Disque 100 que Direitos, o Disque Direitos Humanos registrou mais de 32 mil violações sexuais contra crianças e adolescentes de janeiro a abril deste ano, que representa um aumento de quase 50% em relação ao mesmo período do ano passado. Para chamar a atenção para a gravidade deste cenário, foi instituída a campanha Maio Laranja. O objetivo também é alertar para as diferentes formas de abuso e exploração, como identificar os sinais e denunciar o crime. De acordo com a legislação, abuso sexual é toda ação que utiliza a criança ou o adolescente para fins sexuais, estimulação sexual do agente ou de terceiros. Já a exploração sexual é o uso da criança ou do adolescente em atividade sexual em troca de remuneração ou qualquer outra forma de compensação. Ambas podem ocorrer de forma presencial ou eletrônica. Essas formas de violência muitas vezes são praticadas por alguém de confiança e no ambiente familiar, o que pode dificultar a descoberta e a denúncia, ou facilitadas por meio eletrônicos, que podem aproximar as vítimas de agressores. Entre as formas de abuso nos meios digitais estão a produção e o compartilhamento de material íntimo de menores. Alguns canais formais para esse tipo de denúncia são o Disque 100, as delegacias especializadas, o Conselho Tutelar e o Ministério Público. Os microempreendedores individuais de todo o país devem entregar até o dia 31 de maio a Declaração Anual Simplificada do Simples Nacional, referente ao ano calendário de 2025. A obrigação vale para todos os empresários que estiveram enquadrados no regime do CIMEI em qualquer período do ano passado, inclusive aqueles que não registraram faturamento. A declaração pode ser enviada pelo aplicativo MEI ou pelo portal do Simples Nacional. A Receita Federal orienta que o envio seja feito dentro do prazo para garantir a regularidade do CNPJ e assim evitar penalidades. O atraso gera multa automática de 2% ao mês sobre o valor dos tributos declarados, limitada a 20% com cobrança mínima de R$ 50. Até o momento, pouco mais de 6 milhões e 400 mil declarações foram entregues em todo o Brasil, número ainda distante dos mais de 16.

0: 6.700.000 documentos esperados. A Receita reforça que a regularização é fundamental para que o microempreendedor continue com acesso aos benefícios previdenciários e mantenha o negócio em situação fiscal regular. O governo do estado do Rio Grande do Norte e o Ministério dos Transportes anunciaram nesta segunda-feira novos investimentos na BR-304. As obras previstas para a travessia urbana de Macaíba receberão investimento de aproximadamente R$ 78 milhões. O projeto contempla intervenções em 4,4 quilômetros da rodovia federal e busca melhorar o fluxo de veículos na região metropolitana. O trecho entre Macaíba e Riachuelo contará com investimento estimado em cerca de R$ 204 milhões. As obras irão abranger 38,1 quilômetros da rodovia. Além da duplicação, o contrato prevê adequação da capacidade viária, melhorias na segurança do trânsito e eliminação de segmentos considerados críticos. Dessa forma, a expectativa é reduzir acidentes e melhorar o deslocamento entre a capital e o interior do estado. A BR-304 possui papel estratégico para a economia do Rio Grande do Norte, com extensão de 418 quilômetros. A rodovia liga Natal a importantes municípios do interior, além de seguir até o município de Beberibe, no Ceará. São 10 horas e 9 minutos em Natal, com informações da Rede Brasileira de Comunicação, também da Receita Federal e do Governo do Rio Grande do Norte. Fechamos esta edição convidando você para as 11 horas.
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1: Horas 21 minutos em Natal, manhã de quarta-feira, 20 de maio de 2026. Mais uma vez, temos esse encontro marcado em todas as manhãs do Renascer, com Orando com Fé, onde você tem a oportunidade de mandar o seu pedido de oração através do 98826-2255. Trazendo a palavra de Deus mais uma vez, sendo canal de bênçãos nesta manhã, pastor Aldo Dantas, aqui um saúdo com a paz do Senhor. Bom dia, pastor.
2: A paz do Senhor, irmão Macir, bom dia. Paz do Senhor para todos que fazem conosco o quadro Orando com Fé. Esta semana um tanto apertada, mas aqui estamos para mais um Orando com Fé. Queremos já agradecer a Deus pela oportunidade que Ele nos concede, podermos estar aqui, compartilhar este momento de oração com você. Mas antes, trazendo também a leitura de um texto bíblico, onde nós estaremos lendo e meditando na palavra do Senhor. Um texto bem conhecido, mas ele tem uma riqueza muito grande para nossas vidas, principalmente quando trata-se da oração. É o texto de Filipenses, capítulo 4, versículos de 4 a 7, que diz assim: regozijai-vos sempre no Senhor. Outra vez digo, regozijai-vos. Seja a vossa equidade notória a todos os homens. Perto está o Senhor. Não estejais inquietos por coisa alguma. Antes, as vossas petições sejam em tudo conhecidas diante de Deus pela oração e súplicas com ação de graças. E a paz de Deus, que excede todo o entendimento, guardará os vossos corações e os vossos sentimentos em Cristo Jesus. Muito bem, meus irmãos, queremos tomar o versículo 6 para nossa reflexão nesta manhã, onde diz a palavra do Senhor: não estejais inquietos por coisa alguma, antes as vossas petições sejam em tudo conhecidas diante de Deus pela oração e súplicas com ação de graças. Esse versículo termina com a expressão com ação de graças, ou seja, as orações e súplicas, elas têm que ser acompanhadas de ações de graças. Ações de graças deve ser dada por todos nós sempre que nos aproximarmos de Deus, sempre que nos apresentamos ao Senhor. Nós devemos ser agradecidos em nosso coração. Nosso coração deve ser cheio de gratidão a Deus. Então, se você ora ao Senhor, se você suplica ao Senhor, deve também ser agradecido ao Senhor. Ação de graças é ser grato ao Senhor, grato a Deus, porque a gratidão, ela tem que estar bem presente em nosso coração, principalmente quando nós estamos pedindo alguma coisa ao Senhor. Pedir com gratidão. Por que a gratidão? Porque nós não somos merecedores de nada daquilo que pedimos. É tão somente a bondade de Deus, a misericórdia de Deus, a graça de Deus para nos atender. Nada fizemos para Deus para exigirmos e pedirmos alguma coisa dele. Então, tudo o que pedimos ao Senhor é por conta da sua graça e bondade, que ele nos atende, que ele nos ouve. Então, devemos nos apresentar a ele, chegar até a sua presença, mesmo estando inquieto, mesmo estando ansiosos. Devemos buscar a Deus, pois a palavra do Senhor diz: não esteja inquieto, não esteja ansioso. Porém, muitas vezes nós não nos dominamos a nós mesmos, os nossos sentimentos, as nossas emoções, elas nos deixam inquietos. Mas para que esta quietude possa acontecer, possa estar presente em nosso coração, para que esta paz de Deus, que excede todo entendimento, ele guarde os nossos corações e os nossos sentimentos em Cristo Jesus, nós precisamos atentar para o que diz a palavra do Senhor. Não estar inquietos e pedir a Deus aquilo que nos está trazendo inquietude. Vamos pedir a Deus através da oração e súplica. A oração e a súplica é apenas o meio, a maneira, mas com ação de graças, com um coração agradecido pelo que Deus já fez, com um coração agradecido pela bondade de Deus. Então, a gratidão ela faz parte da oração. Não esqueçamos de ser agradecidos ao Senhor. Tem pessoas que já começam a orar a Deus pedindo, mas devemos pedir, mas antes agradecer. Devemos começar a nossa oração com gratidão. A gratidão faz parte, porque é o reconhecimento. Quando você reconhece que aquilo que você já recebeu de Deus, então você recebe e agradece, agradece e pede mais aquilo que você está pedindo, e quando receber, agradece novamente. Então a gratidão faz parte. E às vezes devemos buscar a Deus só para agradecer. Só para agradecer. Quantas vezes vamos à presença de Deus para pedir no momento da necessidade, no momento da inquietude? Mas devemos voltar à presença de Deus em oração. Então a oração também, ela se expressa através da gratidão. Oração não é só pedir, oração não é só suplicar, oração também é agradecer. Então faz parte de uma vida de oração as palavras de gratidão a Deus, de reconhecimento do que Ele tem feito, do que Ele faz, da sua bondade, da sua graça, da sua misericórdia, do seu perdão, de tantas coisas que Deus nos tem cercado. Então devemos orar, devemos suplicar com ação de graças, agradecidos a Deus por Ele nos ouvir, por Ele atentar para a nossa oração, por Ele nos atender naquilo que nós pedimos. Imagine que quando você ora e Deus responde a sua oração, é porque você orou bem, você orou segundo a vontade de Deus. Porque se você ora e não é da vontade de Deus, Ele não responde. Mas quando Ele responde, é da vontade de Deus fazer aquilo que você pede. Às vezes pedimos uma cura, às vezes pedimos um emprego, às vezes pedimos para Deus nos ajudar nos nossos negócios. Então Ele nos ajuda, nós temos que agradecer. A palavra do Senhor nos traz a história de 10 leprosos. Eles foram até Jesus pedindo para que Jesus pudesse curá-los, limpando-os daquela lepra que eles estavam. E eles disseram: Senhor, tem misericórdia de nós. Veja, misericórdia. Naquele momento a súplica era por misericórdia. Misericórdia, não nos trate segundo os nossos pecados, tenha misericórdia. No lugar do juízo que merecemos, use a misericórdia. Então, a palavra nos diz que a misericórdia, ela triunfa no juízo. E o Senhor disse: muito bem, mandou que eles fossem aos sacerdotes. É como se Ele dissesse: bem, eu estou usando de misericórdia com vocês, vocês podem ir. Eles estavam leprosos, enquanto iam, eles foram curados. Mas um deles, vendo que estava curado, ele voltou para Deus. Ele voltou para Jesus, ele voltou glorificando a Deus em alta voz. Ele aos gritos voltou para Jesus, caiu aos seus pés, com o rosto em terra, dando-lhe graças. Veja, você precisa voltar. Este é um exemplo que nós temos na palavra do Senhor. Jesus olha para aquele homem, lhe dando graças, e diz: bem, não foram 10 os que foram limpos, onde estão os 9? Não houve quem viesse para dar glória a Deus, senão esse estrangeiro, pois o homem era samaritano. Então, é bom quando nós oramos, Deus ouve as nossas orações, mas devemos orar com ação de graças, segundo a palavra de Deus nos orienta e nos ensina, e é assim que devemos fazer. Muito bem, meus queridos irmãos, temos meditado nesse texto, agora nós vamos pedir ao nosso irmão Marcílio Dantas para nos trazer os pedidos de oração. Vamos estar apresentando a Deus os pedidos, na sequência estaremos orando e orando com fé. Com você, Marcílio.
1: Muito obrigado, pastor Aldo Dantas. Vamos então para os pedidos de oração que nos chegam nesta manhã através do 98826-2255. Vamos iniciar pedindo oração pela irmã Lucimar e Luzia, que estão na audiência, que Deus abençoe cada vez mais a vida das mesmas. Pedindo oração nesta manhã, o irmão Eduardo Teodomiro, irmã Josileuda, que pede pela sua mãe que está hospitalizada A irmã Graça Imperial pedindo por saúde, também pela sua família. Irmão Reginaldo, setor 36, pedindo pelos seus pais que estão enfermos. Silvânia pede por causa na Justiça e Saúde. Josenira pede por Omar, do setor 14. Irmã Fátima pedindo pela família. Maria de Fátima também por família. Inclusive, ela está aniversariando hoje. Parabéns para a mesma. Que Deus abençoe. Irmã Cineide pedindo por todas as áreas, incluindo também o irmão Rafael, Tiago, Tatiane, Lara, Cauane, Felipe e Gabriel. Tânia Maria pedindo por irmã Cristina e família. Lígia pedindo pela sua mamãe e irmã Iracema Alves. Roselene Duarte pela família e todos que estão na audiência do Renascer. Érica Evaristo está pedindo oração, está prestes a submeter uma cirurgia, que Deus chegue com providência. Walter Patriota pedindo por Rubens e Mariluza, pedidos de oração que chega nesta manhã em favor da nossa amada irmã Dulcinete Dantas, para que Deus abençoe a sua vida e também todos os seus. Irmã Nilson pedindo oração por ele e todos os integrantes da família. Rita de Cássia pedindo oração por um milagre na sua vida e também oração pela sua filha Tainá, juntamente com o seu esposo. Ângela Soares, setor 5, a Decandel pedindo por saúde. Chega também o pedido de oração da nossa madre Bancátia, lá na Cidade da Esperança. Valdenilson pede oração pela família. Colocamos também o pedido de oração da nossa amada irmã Creuza Moura, lá em Nova Natal, por ela, pelo seu esposo e todos que fazem parte da família. Irmã Simone, por sua vida, por saúde, pelo seu filho Alisson, para que o senhor restaure a recuperação de uma cirurgia que fez recentemente. A irmã Zélia pedindo oração pelo seu filho, também por todos os integrantes da família. Francisca das Chagas pedindo oração pelos filhos, netos e bisnetos, e pelo seu esposo João Batista e também pelo Adriano. A irmã Rose Silva pedindo oração por ela e também pela sua família. Chega o pedido de oração da irmã Marlene, que pede pela família. Noêmia Gouveia pedindo oração por sua saúde e pela família. Colocamos também o pedido de oração que chega nesse momento em favor da nossa amada irmã Suzana, lá de Parnamirim, que ouve o Renascer. Pedido de oração pela nossa amada irmã Cleide, lá no bairro das Quintas, e a irmã Débora, ouvindo o nosso programa lá no Conjunto Ponta Negra. Pastor Aldo.
2: Obrigado, irmão Marcelo. Vamos estar apresentando a Deus todos estes pedidos de oração, na certeza que o Senhor está fazendo na vida de cada um deles, cada uma delas, aquilo que nós não podemos fazer. Um milagre pode acontecer, um milagre pode ser realizado à medida que cremos naquilo que estamos pedindo ao Senhor, orando com fé, orando com confiança. Querido Deus e amado Pai, nós te louvamos, Senhor, te rendemos graças por mais uma oportunidade que o Senhor nos concede de podermos estar aqui e apresentar todos estes pedidos que foram feitos, meu Senhor. Queremos te apresentar cada uma destas pessoas que fizeram seus pedidos de oração. Pedimos também, Senhor, por aqueles que estão orando conosco, porém não tiveram oportunidade de tornar conhecido o seu pedido, a sua necessidade. Mas o Senhor conhece cada uma delas e pode suprir, Senhor, fazendo milagre na vida destas pessoas, realizando milagre no dia de hoje, Senhor, fazendo, ó Deus, com que elas possam sentir a tua boa mão agindo em sua vida, no meio da sua família. Pai querido e santo, nós te pedimos por todos aqueles que estão angustiados, aflitos, tristes, Senhor, por situações que estão vivendo, Senhor, que o Senhor possa trazer alívio ao seu coração. Senhor amado, eu te peço por cada pai e mãe de família que estão à frente do seu lar, que o Senhor dê a eles sabedoria e graça. Pedimos pelas famílias, Senhor, que elas possam, Senhor, ser supridas de todas as suas necessidades e elas possam, ó Deus, ter a tua bênção para prosperarem sempre. Pedimos por aqueles que estão viajando, aqueles que estão ausentes dos seus familiares. Ó Deus, te pedimos por aqueles que estão nas enfermarias, nos hospitais, nas clínicas, nas UTIs. Ó Deus bendito, aqueles que estão em casa, mas estão se recuperando de cirurgias, que o Senhor guarde a sua saúde, guarde a sua vida. Abençoe aqueles que estão, Senhor, em casa, passando por lutas, por problemas, por dificuldades, sentindo dores neste momento, que o Senhor possa aliviar toda a dor, toda a preocupação, toda a tribulação da sua vida, Senhor, que o Senhor possa dar entendimento e sabedoria para vencer, Senhor, nas lutas do dia a dia. Meu Senhor, eu te peço por cada ouvinte desta emissora, que a tua bênção permaneça sobre a sua vida, sobre a vida da sua família, que o Senhor possa ouvir a sua oração e dar, Senhor, resposta dos céus, fazendo, Senhor, um milagre no seu viver. Pai querido e santo, eu te oro e te agradeço por tudo quanto o Senhor tem feito, Senhor, na nossa vida, pela salvação, pelo dom da vida eterna, por teu Espírito Santo, ó Deus, pela família, pelas bênçãos recebidas, ó Deus, por ter suprido as nossas necessidades cada dia, Senhor, por tua presença em nosso coração, por tua palavra, Senhor, pela liberdade que temos de estar diante de ti. Pai querido e santo, receba nossa gratidão e a nossa oração, pois nós te oramos em nome de Jesus. Amém. Muito bem, queridos, eu quero agradecer a Deus pela oportunidade que ele me dá de estar aqui com vocês, fazendo Orando com Fé, também na companhia do nosso irmão Marcílio Dantas, nosso irmão Ricardo Torres, nosso irmão Evaristo e tantos outros que fazem esta emissora. Quero desejar a todos um bom dia e a paz do Senhor.
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1: Dez horas 49 minutos. Peito de frango recheado com queijo e presunto. Que foto, hein? E quem pediu essa receita hoje, a gente vai mandar essa foto aí pra aguçar mais ainda a vontade de você preparar essa receita. Vamos à Copa da Nordeste Evangélica, meu jovem. Chegando. Você está procurando uma forma de variar o cardápio e de repente aproveitar o peito de frango de um jeito diferente? Então, você vai amar essa receita de peito de frango recheado com queijo e presunto, que são fáceis de fazer e ficam deliciosas. O peito de frango é uma carne magra e rica em proteínas que combina muito bem com o sabor do queijo e do presunto. Além disso, você pode escolher o tipo de queijo e de presunto que mais gostar e ainda adicionar outros ingredientes ao recheio, como, por exemplo, tomate. Você pode acrescentar o espinafre, bacon, etc. Confira como preparar essa receita incrível e surpreenda a sua família e os seus amigos. Vamos para os ingredientes. Anote: 4 peitos de frango sem pele e sem osso, 8 fatias de queijo mussarela, 8 fatias de presunto cozido, sal e pimenta do reino a gosto, 2 colheres de sopa de manteiga, 2 dentes de alho picados, 1 xícara de chá de caldo de frango e salsinha picada a gosto. Para o modo de preparo, vamos iniciar dizendo o seguinte: lave os peitos de frango e seque com papel toalha, ok? Corte-os ao meio sem separar as partes, formando uma bolsa. Coloque uma fatia de queijo e uma de presunto dentro de cada bolsa. Feche os peitos de frango. Tempere com sal e pimenta a gosto. Em uma panela grande, você vai derreter a manteiga em fogo médio-alto. Adicione o alho picado e refogue com um certo tempo, alguns segundos, sem deixar queimar. Depois coloque os

peitos de frango na panela e doure-os por cerca de 5 minutos de cada lado ou até ficarem bem dourados. Tempo. Em seguida, você vai adicionar o caldo de frango à panela, reduza o fogo para médio-baixo, tampe a panela e cozinhe por cerca de 20 minutos ou até a carne ficar cozida por dentro. Tempo. Agora você vai transferir os peitos de frango para uma travessa e polvilhar a salsinha picada por cima. Sirva quente. E aí você vai sentir toda a diferença do que é uma receita deliciosa que você acabou de preparar. Teve os seus dotes gastronômicos com a ajuda da Nordeste Evangélica. Todas as manhãs você tem sempre a oportunidade de preparar uma receita para você e para sua família. E aí, gostaram? Tem foto para quem pedir essa receita hoje e a gente vai mandar tranquilamente. Ok? Amanhã tem mais Momento da Dona de Casa aqui na Nordeste Evangélica. 10 horas e 53 minutos, 10:53.

0: 10h58 em Natal, faltando 2 minutinhos só para as 11 da manhã, e você, com certeza, muito bem informado, ouvindo a Nordeste Evangélica, chegamos para atualizar você. Olha só, no dia 26 de maio, mais de 10,5 milhões de trabalhadores receberão em suas contas os valores complementares do FGTS. O governo editou uma medida provisória que autorizou o saque do fundo para trabalhadores optantes pelo saque aniversário, que foram demitidos sem justa causa entre os anos de 2020 e 2025. Para esse público, será liberado um desbloqueio adicional estimado em 8,4 bilhões de reais, com depósito automático nas contas cadastradas no aplicativo do FGTS. Permanecerão bloqueados apenas os valores vinculados a operações de antecipação do saque aniversário contratadas junto às instituições financeiras, conforme as condições previstas em cada contrato. O Ministério do Trabalho alerta que, antes do dia 25 de maio, os valores que serão creditados aos trabalhadores deixarão de aparecer no saldo disponível das contas do FGTS em razão do processamento da operação. E a Senatran, Secretaria Nacional de Trânsito, determinou que os DETRANs passem a exigir imediatamente o exame toxicológico para todos os candidatos à primeira Carteira Nacional de Habilitação das categorias A e B. A decisão visa eliminar a incerteza sobre a aplicação da Lei 15.153 de 2025, garantindo maior segurança no trânsito e impactando diretamente a vida de futuros motoristas. O ofício circular da Senatran esclarece que não é necessário aguardar novas regulamentações. Ele define que a verificação do resultado negativo do exame deverá ser realizada no Registro Nacional de Carteiras de Habilitação no momento da expedição da permissão para dirigir, o documento provisório que os recém-habilitados recebem. O que significa que o candidato terá até essa data final do processo para apresentar a comprovação de seu resultado. A banca organizadora do concurso público da Secretaria de Estado da Administração Penitenciária, SEAP, foi homologada no Diário Oficial do Estado, confirmando o Instituto Avalia de Inovação e Avaliação e Seleção como responsável pela organização do concurso. Atenção, concurseiros, ao todo serão 300 vagas distribuídas entre os cargos de policiais penais, 200 vagas, especialistas em assistência penitenciária, 60 vagas, e cargos administrativos, 40 vagas. A contratação foi formalizada por meio de extrato de contrato publicado pela Secretaria de Estado da Administração, com vigência de 36 meses, com término previsto para 15 de maio de 2029. De acordo com a publicação oficial, a empresa será responsável pela elaboração, diagramação e impressão das provas, além da logística, aplicação dos exames, análise de recursos e processamento dos resultados do concurso público destinado ao preenchimento de cargos efetivos da SEAP. São 11h02 na capital de todos os potiguares. Eu trouxe para você informações do Estadão Conteúdo, também da Senatran e do governo do Rio Grande do Norte. Temos um encontro marcado a partir de 1 da tarde com a notícia. Não perca.
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1: 11:03. 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
4: 11:06.
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0: Bom dia! E saudade, hein? Essa saudade, fomos até lá o porão, abrimos o baú, limpamos o vinil e deu tudo certo. A gente trouxe esse louvor maravilhoso. É agradecer a Deus por mais um dia, por mais um renascer nos 92.5. A você que interagiu, participou conosco aqui dentro da nossa programação. Não esquecendo que daqui a pouco nós teremos a voz da Assembleia de Deus, os pastores Joaci Varela, pastor Jonas de Paiva Júnior, pastor Rubem Varela e ainda a participação do presbítero João França. Hoje tem aniversariantes. Quem está aniversariando hoje é o Otelo Machado. E quem parabeniza é a nossa querida ouvinte, Analine. O porteiro Leonardo parabenizando a jovem Raíssa, que também está completando mais anos de vida. Ela pertence à Assembleia de Deus lá em Poço Branco. O Damião está aniversariando. Aliás, ele aniversariou dia 18, né? Mas vale ainda a gente parabenizar. O Damião é o esposo da irmã Dilma. Aniversariou antes de ontem. E hoje está aniversariando a sua filha, a Luana. Olha, que coisa boa. Então, parabéns aí a Luana. O Sérgio Pastel está parabenizando a sua esposa Jusilene, que completou mais um ano de vida no dia de ontem. Então, aos aniversariantes do dia e do mês, os nossos parabéns, felicitações, que Deus abençoe cada vez mais a vida de cada aniversariante. Para os aniversariantes, Salmos 16, verso 11, que diz: tu te mostrarás o caminho da vida e me darás alegria de tua presença e o prazer de viver contigo para sempre. Para a meditação de todos os queridos aniversariantes, falta agora só o bolo, né? Eita, nós! Bolinha boa demais, né, Ricardo? Estás aniversariando hoje? Porventura, sério? Parabéns para você também. Deus te abençoe mais e mais. Coisa boa! Vamos agora trazer o nosso momento reflexivo.

Liberar perdão é libertar a si mesmo. O evangelista Mateus narrou no capítulo 18, versículos 21 e 22. Senhor, quantas vezes devo perdoar meu irmão quando ele pecar contra mim? Até 7 vezes? Jesus respondeu: não digo até 7, mas até 70 vezes 7. Você já carregou uma pedra pesada no ombro? No começo nem parece nada, mas com o tempo ela vai marcando, pesando, machucando. A mágoa é assim. Ela entra pequena, mas vai crescendo até virar uma sombra que anda com você para todo lugar. Perdoar não é fácil. Isso ninguém precisa explicar. Dói. Dói porque foi injusto. Dói porque não era para ter acontecido. Dói porque quem deveria ter cuidado foi quem magoou. Mas tem uma coisa que a gente descobre com o tempo: o perdão não é sobre quem te feriu. O perdão é sobre você. Quando a gente se recusa a perdoar, quem continua preso nas cordas daquele nó somos nós. A outra pessoa muitas vezes segue a vida enquanto a gente fica ali, revivendo a mesma dor, guardando a mesma mágoa, carregando uma cruz que Jesus nunca mandou carregar sozinho. Cristo mandou perdoar 70 vezes 7. Não porque Deus quer ver a gente sofrer, mas porque ele sabe o peso que o ressentimento traz. A pessoa que não libera perdão anda com os ombros curvados, o coração pesado, a alma cansada. Ela carrega eternamente aquela sombra como se fosse uma sentença. Mas quando você libera o perdão de verdade, com o coração, algo acontece. Não muda o passado, mas muda você. O alívio vem, o peito abre, o sono melhora, a alma respira fundo de novo. Jesus perdoou na cruz enquanto era atravessado pelos pregos. Ele nos deixou exemplo, não porque os outros merecem, mas porque merecemos viver livres. Libere esse perdão hoje. Não pela pessoa que te machucou, por você. Pois liberar perdão é libertador.

0: Com trabalhos técnicos, Ricardo Torres, ficamos por aqui, voltando amanhã, se Deus quiser, a partir das 7:10 da manhã. Vem aí nos comandos técnicos, Joás Marques, JM, a enciclopédia.
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5: 12 horas.
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Paz do Senhor, meu amado irmão, estamos iniciando o programa Voz da Assembleia de Deus, esse programa que vai ao ar de segunda a sexta-feira, tem o patrocínio da Igreja Evangélica Assembleia de Deus no Rio Grande do Norte, que é presidida pelo pastor Martim Alves da Silva. Muito obrigado pela sua audiência, enviamos aqui a paz do Senhor para o pastor Martim, para sua esposa, uma Fátima, diretora do departamento feminino da igreja, e também agradecemos a toda a diretoria que está sempre ligada conosco. Muito obrigado a você de perto, a você de longe. Nós agradecemos de coração a sua audiência. Fique conosco, daqui a pouco estaremos falando sobre eventos que estarão acontecendo durante esta semana, tá bom? Muito bem, vamos ouvir um hino para o nosso deleite espiritual. Você que está em casa, você pode cantar, pode glorificar o nome de Jesus. Aproveite enquanto estiver este hino. Você ouvindo, você vai cantando, adorando a Deus, tá bom? Vamos lá, em nome de Jesus.

0: Muito bem, estamos de retorno com o programa Voz da Assembleia de Deus. Eu quero agora abrir a oportunidade para o meu amado irmão, presbítero França. Paz do Senhor, meu amado.
1: A paz do Senhor, pastor Joacê, paz do Senhor, pastor Jonas de Paiva, paz do Senhor, pastor Rubem Varela. Quero deixar uma saudação para o nosso pastor presidente, pastor Martim Alves da Silva, sua digníssima esposa, irmã Fátima, e deixar uma saudação também para o obreiro Martim Neto. Lembrando do obreiro Martin Neto, pastor Joacê, eu lembro logo do obreiro que está lá em casa, João Filho. Quero deixar uma saudação aí para João Filho, minha esposa, irmã Vilma França. Saudação também para minha sogra, irmão Francisco, que eu não podia esquecer, né? Eu sempre tomo um cafezinho quentinho ali com uma bolachinha, então agradecer a minha sogra por todas as coisas que ela tem feito por mim e ter permitido eu passar a filha dela com meu nome, né? Que agora é Vilma França, era Vilma Câmara, mas agora é Vilma França. Saudação pro meu sogro, irmã Silvia Melo, irmã Nativa, que sempre está nativa conosco. Quero deixar uma saudação especial para o pastor Jeremias Alves, no campo de Macau. Ia falando todos aí, mas Macau, né? No campo de Macau, a terra do sal. Que Deus abençoe a todos vocês. Uma saudação especial aí também para o pastor Erivan Alves em Nova Cruz e sua esposa Manjô. Quero deixar uma saudação especial para todo o povo de Deus, rádio ouvinte da Rádio Nordeste Evangélica 92.5 FM, esta missionária no ar, que tem transformado vidas através da poderosa palavra de Deus. Irmão Daniel Alves, da Ótica Nunes, Daniel Nunes, é uma saudação aí para você, para toda a sua família. Eu quero deixar uma saudação para todos os obreiros ali que cooperam no Tempo Central. Irmão Flávio, auxiliar Flávio, que trabalha ali no culto, cooperando junto com todo o povo de Deus. A equipe que fica ali no culto da restauração, trabalhando nas portas. Deus abençoe a todos vocês. Lembrando também do nosso querido e amado pastor Alberico e pastor Josenil Júnior, coordenador do setor de

0: 17 ali, com a saudação também para o pastor Josenil, seu pai. Então, pastor Josenil, já retorno para o senhor agradecido.
1: Na continuação, queremos agradecer a você, meu amado irmão, que está sempre em sintonia conosco. Muito obrigado pela sua audiência. Você de perto, você de longe, você aí em outro país, você em outro estado, em outra cidade. Mas agradecer também aqui você em Natal, na Grande Natal, que está sempre a nos ouvir. Nós agradecemos de coração a sua audiência. Agradeço a todos em nome de Jesus. Nós vamos ouvir mais dois hinos para o nosso deleite espiritual. Daqui a pouco estaremos de retorno com o programa A Voz da Assembleia de Deus 92.5, transmitindo o melhor de Deus para a tua vida.

Na sequência do programa Voz da Assembleia de Deus, eu quero agora dar a oportunidade ao pastor Jonas de Paiva, trazendo aí alguns pontos interessantes da Escola Bíblica Dominical, do assunto que nós vamos estudar no próximo domingo. Pastor Jonas de Paiva, paz do Senhor, meu pastor.

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1: Amados irmãos em Cristo Jesus, eu vos saúdo com a paz do Senhor. Estaremos estudando no próximo dia 21, 24, melhor dizendo, a lição número 8, de 24 de maio de 2026, que tem como tema Isaac, herdeiro da promessa. E hoje faremos um breve comentário acerca das dificuldades que esse servo de Deus enfrentou durante a sua vida aqui na terra, como herdeiro de Abraão, seu pai, a quem Deus tinha feito a promessa de dar aquela terra em possessão. E aqui o tema número 1.1 da nossa lição diz aqui: socorro entre os filisteus. Deus apareceu a Isaac e ordenou que ele não descesse ao Egito, mas habitasse na terra que ele lhe mostraria. Então o Senhor reforçou o juramento que fez a Abraão, e Isaac não desceu à terra do Egito, mas habitou na terra de Gerar, terra do rei Abimeleque, monarca dos filisteus. Diz a palavra: assim habitou Isaac em Gerar. Gênesis capítulo 26 e versículo 6. Deus cumpre todas as suas promessas. No entanto, muitos crentes acreditam em promessas que são, na verdade, uma ilusão do seu próprio coração, pois sabemos que enganoso é o coração do homem. Livro do profeta Jeremias, capítulo 17, versículo 9. Muitos também recebem promessas de pessoas que se dizem profetas, mas na verdade não o são. E o que estes disseram ser da parte de Deus não se cumpre. E o resultado são crentes frustrados e decepcionados, porque ouviram o que Deus não falou. Deuteronômio 18, 22 nos adverte sobre isso. Se foi o Senhor quem falou, quem prometeu, Deus vai fazer. Não importa o tempo nem as circunstâncias. Deus repetiu as promessas que fez a Isaac e ao seu pai Abraão de forma pessoal, para que não tivesse dúvida. Gênesis 26, versículos 4 a 6. O pacto do Todo-Poderoso com Abraão foi tão precioso que ele sempre fez referência ao patriarca, mesmo depois que este passou pelo processo da morte. Os filisteus, onde Isaac foi habitar, era um povo que não tinha o conhecimento de Deus como os israelitas. Os filisteus demonstraram interesse em Rebeca, esposa de Isaac, da mesma forma que aconteceu com sua mãe Sara, a mãe de Isaac, quando esteve no Egito, que o faraó e seus criados puseram os olhos sobre a esposa de Abraão e elogiaram-na diante de Faraó. E foi uma situação difícil, porque Faraó chamou Sara para habitar lá no seu harém, mas Deus não permitiu que ele entrasse a Sara. Como também Rebeca, esposa de Isaac, foi da mesma forma chamada por Abimeleque para fazer parte da sua parentela, do seu harém, daquele grupo de mulheres que eram do seu convívio. Mas Deus não permitiu. Isaac teve uma fraqueza muito grande. Ele mentiu com o seu pai, dizendo que ela era, no caso Rebeca, era sua irmã. Mas não demorou muito para que Abimeleque, rei dos filisteus, descobrisse a verdade. Então, vocês vejam a situação difícil. A mentira tem perna curta. Não vale a pena. Não se deve mentir por hipótese alguma. O crente, ele é filho de Deus e amante da verdade. Não é mentiroso nem pai da mentira. Que Deus os abençoe em nome de Jesus. O diabo é que é mentiroso e pai da mentira.
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2: Pai do Senhor, meu amado irmão, hoje é dia 20, quarta-feira. Hoje não tem culto da restauração, né? Muita gente, às vezes, pode ser que vá chegar para ir para a igreja lá, mas hoje não tem culto da restauração devido ao serviço que está sendo feito ali na igreja. Mas eu quero lembrar você que hoje à noite tem culto no templo sede. Na quinta-feira nós estaremos com o culto de ensino da palavra de Deus. Não perca, esteja presente também. E na sexta-feira nós estaremos com mais uma consagração de 9 às 11, com o pastor Martim, diretoria da igreja, lideranças das igrejas. E se você deseja participar também, tem toda oportunidade. Estaremos no culto geral de doutrina com a área 5 participando, a área 5 que compreende os seguintes setores: setor de número 3, congregação Polo Solidariedade 2, setor 11, congregação Polo Gramoré 1, setor 13, congregação Polo Alvorada, setor 14, congregação Polo Nova Natal, setor 18, congregação Polo Redinha, setor 19, conjunto Santarém Apolo, setor 35, conjunto Pajussara Sítio, a igreja Polo, e setor 42, congregação Polo Pajussara 1. As lideranças desses setores deverão estar presentes, participando, os dirigentes das congregações, coordenadores e também as irmãs e os irmãos que estarão louvando e bendizendo o nome de Jesus. Agora, domingo, aí se inicia a Eboerne, Escola Bíblica de Obreiros e Esposas do Rio Grande do Norte 2026. A partir das 18 horas, estaremos ali, em nome de Jesus, para participar. Com exatamente o aniversário de 108 anos da IEADERN. Então não perca, esteja presente. Se você não fez a inscrição ainda, é eboerne.iadern.org.br. Você faz a inscrição e aí, tranquilo, vamos participar com todo prazer. No dia 25, que é a segunda-feira, estaremos com a participação da Área 6 e o campo de Parnamirim também participando. Na terça-feira, dia 26, estaremos com a área 1 e o campo de Macaíba. No dia 27, finalizando, estaremos com a área 2 e o campo de São Gonçalo do Amarante. E nesse dia, que é uma quarta-feira, dia 27, estaremos aí com o aniversário do pastor Martim Alves da Silva, pastor presidente da nossa igreja. Se programe para estar presente, participando desse trabalho abençoado. Olha, as reuniões estarão acontecendo pela manhã, a partir das 8 horas aproximadamente, e vai até às 13 horas. Às 13 horas tem o almoço, para quem vai almoçar por aqui, quem não for, vai em casa, almoça, descansa e à noite volta para o grande culto de adoração ao nosso Deus, tá bom? Em nome de Jesus. Então se prepare, faça a sua inscrição e em nome de Jesus vamos receber as palestras, as mensagens que Deus tem preparado já para todos nós, tá bom? Aí está toda a programação, agora é com você, com cada um de nós, tá bom? Vamos juntos, trabalhando, ouvindo a voz de Deus através das ministrações que estarão sendo dadas durante a Escola Bíblica de Obreiros e Esposas do Rio Grande do Norte. Eboerne 2026, 92.5, transmitindo o melhor de Deus para a tua vida.
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3: 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Queridos companheiros, pastores, supervisores de campo, pastor de igrejas filiais, obreiros rurais, coordenadores de setor, dirigentes de congregação, diretores de departamentos, enfim, toda a liderança da nossa IADERNE, Assembleia de Deus no estado do Rio Grande do Norte. Venho fazer um convite muito especial para vocês. Dia 24, estaremos aqui fazendo a abertura da nossa EBOERNE, Escola Bíblica para Obreiros e Esposas da Assembleia de Deus no estado do Rio Grande do Norte. E naquela oportunidade, dia 24, um domingo, estaremos aqui celebrando os 108 anos da nossa IADERNE. E a partir daí, na segunda-feira, dia 25, 26 e 27, nós estaremos aqui na Escola Bíblica para Obreiros e Esposas da nossa igreja no Rio Grande do Norte, com preletores, nossos presidentes aqui do Nordeste, e o pastor Erivaldo de Jesus estará aqui ministrando a palavra de Deus para nós, também na nossa Escola Bíblica. 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O tema é os desafios do obreiro na pós-modernidade. Realmente temos enfrentado ataques de todos os lados, filosofias, novas teologias, ideologias que estão surgindo por aí. 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Amém.

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1: Muito bem, meu amado irmão, chegou o momento de ouvirmos a ministração da Palavra de Deus. Eu quero chamar a sua atenção, vamos dar a oportunidade aqui ao pastor Rubem Varela, trazendo a ministração para o nosso deleite espiritual. Pastor Rubem, a paz do Senhor.
2: Queridos irmãos e irmãs, a paz do Senhor. Louvo a Deus por mais uma oportunidade que temos de voltarmos a tratar a respeito da Palavra de Deus. Aqui no programa Voz da Assembleia de Deus, na boa companhia do pastor Jonas de Paiva Júnior, pastor Joacy Varela, bem como todos aqueles que fazem a Rádio Nordeste, e também o amado irmão ou irmã que está acompanhando sempre esse roteiro da Palavra do Senhor. Estamos meditando no livro de Juízes, não no livro como um todo, mas em aspectos que se revelam aqui nesse livro de uma forma maravilhosa, e nós queremos louvar a Deus por esta oportunidade. Então, insistimos que os irmãos atentem para a Escritura e desta vez vamos retomar o capítulo 20. Os irmãos se lembram que numa mensagem anterior nós concluímos com essa resposta do Senhor lá no versículo de número 18, quando diz: levantaram-se os israelitas, subiram a Betel. Betel, isso é muito emblemático. Aliás, nesses capítulos finais de Juízes, geograficamente, há uma marcação, né, da profecia, uma marcação profética da profecia. Nós vemos, por exemplo, aparecendo Jebus, que é Jerusalém, né, Gibeá, Ramá. Jebus seria Jerusalém, o lugar onde estaria o templo do Senhor. É onde o levita, ele não tem coragem de ir lá porque é uma cidade estranha. Quer dizer, Jebus ainda não pertencia a Israel. Só vai pertencer mesmo é com Davi. A resistência do inimigo em Jerusalém foi muito grande. O inimigo sabia do valor de Jerusalém e ele segurou isso enquanto pôde, né? Mas aí finalmente Davi é quem quebra essa barreira. Isso nós vamos encontrar lá nos textos históricos da Bíblia, e é ele que abre. Então ele reina em Hebron durante um tempo, mas em Jerusalém ele só vai reinar depois. Ele nunca foi ao mesmo trono de Saul, porque Saul nunca foi a Jerusalém. Então ele começa em Hebron. Havia outro rei no lugar de Saul, que era o filho dele, mas quem abre essa porta realmente em Jerusalém é Davi. E isso também é um testemunho profético, porque Davi aí é um tipo de Cristo. Quem abre Jerusalém é Cristo. Então nós temos outro local emblemático também, que é Betel. Betel é casa de Deus, observem só que relação interessante. Ramá, que era para onde o levita ia, lá nos capítulos anteriores que comentamos, era a morada do profeta Samuel. Então está tudo relacionado a essa relação com Deus, a casa de Deus, né? Está tudo relacionado a isso. O que nós entendemos aqui com esta escritura é que Deus está marcando esses lugares. E Betel é a casa de Deus. Então é onde eles se reencontram. Casa de Deus, meus irmãos, é muito importante para o texto sagrado. Nós tivemos a oportunidade de alguns meses atrás, tratar com os irmãos sobre essa importância da casa de Deus, né? E nós louvamos ao Senhor por isso. Então, diz a palavra do Senhor que entre todo o povo, né, que havia 700 homens escolhidos, canhotos, os quais atiravam com a funda uma pedra, num cabelo e não erravam, diz o versículo 16, isso de Benjamim. E agora os homens de Israel, os homens de guerra, estavam postos ali. Então levantaram-se os israelitas, E perguntaram, né? E me perguntaram, quem subirá primeiro, né? Quem subirá primeiro? E o Senhor diz, Judá subirá primeiro. Percebe isso? Judá aponta para Cristo. Então ele sai na frente, o leão da tribo de Judá. Levantaram-se, pois, os filhos de Israel pela manhã e acamparam-se contra Gibeá. Gibeá era o lugar que deveria ser o lugar de irmãos e onde foi cometido o grande pecado. Saíram os homens de Israel a peleja contra Benjamim e junto a Gibeá se ordenaram contra ele. Então os filhos de Benjamim saíram de Gibeá e derribaram por terra naquele dia 22 mil homens de Israel. Veja bem, o contingente de Benjamim era muito menor que o contingente de Israel. Mas os homens de Gibeá conseguiram no primeiro dia uma grande vitória. Deus quem tinha dito, Judá subirá primeiro. Mas mesmo assim houve uma derrota. 22 mil homens de Israel foram mortos. E apesar disso, né, que deveria ter desanimado eles, diz a palavra do Senhor que porém se animou o povo dos homens de Israel e tornaram a ordenar-se para a peleja no lugar onde no primeiro dia o tinham feito. Antes subiram os filhos de Israel e choraram perante o Senhor até a tarde. Aqui está o segredo. Mesmo tendo a ordem de Deus para agir, nós precisamos sair com o espírito da ação. Quando eu falo espírito da ação, eu não estou falando de uma entidade. Eu estou falando com o propósito. O propósito da ação não é de autoconfiança, mas é de quebrantamento. Ah, se nós entendêssemos a importância do quebrantamento. Ah, se nós entendêssemos a importância do quebrantamento. Outro dia eu estava fazendo uma oração ao Senhor e eu estava muito agitado, passando por uma crise de ansiedade. Angústias estavam povoando o meu coração. E olha, eu entendia que a ansiedade era uma agitação. Quando alguém me perguntava, o que você tem? Não, eu estou ansioso, que eu estava agitado, querendo resolver as coisas logo, né? E às vezes sem condição de resolver, e aquilo me deixava agitado e mais apressado. E eu entendi que a ansiedade era isso, mas não é isso. Isso é só, talvez são só os primeiros sinais da ansiedade. A ansiedade, ela é massacrante, ela retira de você as forças, ela o abate, ela desanima. Na verdade, ela causa um desespero silencioso. É horrível. E eu senti isso, e no meio daquela ansiedade, a Bíblia diz, está alguém entre vós triste, ore, né? E fiz uma oração. E a oração, naturalmente, que saiu dos meus lábios, foi uma oração de desespero mesmo. E eu quase exigi de Deus algumas coisas assim, se não exigi. Passado algum tempo, eu estava dirigindo, ele disse, peraí, essa oração não está certa, não. Eu não posso chegar na presença de Deus numa condição dessa. Eu tenho que me humilhar diante dele. E aí eu entendi que a minha oração não tinha sido humilde, ela tinha sido quase uma reclamação. E se eu quisesse alcançar alguma coisa diante de Deus, eu tinha que me ajustar à soberania dele. E aí eu refiz a oração, desmanchando a primeira e dizendo, Senhor, eu vou colocar essa oração no lugar da outra, me humilhando diante de ti. Tenha misericórdia de mim. Me ajude. Não demorou muito, mas não demorou muito mesmo. Uma semana depois, Deus já estava me dando o primeiro grande sinal da resposta daquela oração. Então, se Deus fez ali, eu entendo que Ele vai fazer mais. Mas Ele me deu o grande sinal. É assim que eu faço. E fez ligeiro. Foi algo assim extraordinário e completo. Uma obra completa. Porque às vezes Deus trabalha de forma parcelada. Como, por exemplo, essa parte completa é a parcela de uma outra grande obra. Mas o que significa que eu devo sossegar nesse sentido? Não, eu devo continuar descendo. Às vezes, na marcha que temos, temos uma derrota. A gente não pode desanimar, mas chorar. E choraram perante o Senhor até a tarde. Quer dizer, isso foi o dia todo, entendeu? Quando diz isso na Bíblia, é porque eles choraram o dia todo. A tarde aí é o crepúsculo. E consultaram o Senhor, dizendo, tornaremos a pelejar contra os filhos de Benjamim, nosso irmão. Respondeu o Senhor, subi contra ele. É interessante, né, como Deus não desiste. E ele está nos tratando enquanto estamos na guerra. Eram irmãos lutando contra irmãos. E Deus autorizou isso. Mesmo que os irmãos lutássemos contra os outros, mas estava autorizado por Deus. Porque o Benjamim estava mancomunado na maldade. E espíritos malignos estavam agindo por meio deles. Talvez até a razão dessa vitória, estranha vitória, né? Onde 20 mil se levantam contra 400 mil e derrubam 22 mil, né? Aproximadamente 20 mil, eram 26 mil na verdade, 26 mil homens se levantam contra 400 mil e derrubam 22 mil desses 400 mil. Não é estranho isso? Mas o Senhor disse, suba contra ele. Chegaram-se, pois, os filhos de Israel contra os filhos de Benjamim no dia seguinte. Também os de Benjamim no dia seguinte saíram de Gibeá de encontro a eles e derribaram ainda por terra mais 18 mil homens. E aí? Agora são 38. 38 mil homens. Aliás, 30 mil homens. Né? 30 mil, aliás, 40 mil homens. Né? Porque são 18 mais 22. 40 mil homens é muita gente. Eles conseguiram derrubar aqui praticamente o dízimo do contingente bélico de Israel. 10% já estava morto. Todos os que puxavam a espada eram soldados. Então todos os filhos de Israel, todo o povo subiram e vieram a Betel e choraram e estiveram ali perante o Senhor. E jejuaram aquele dia até a tarde. Perceba que no primeiro dia eles só choraram. No primeiro dia mesmo, eles só perguntaram. Não houve choro. Diante da primeira derrota, eles choraram. Diante da segunda derrota, eles jejuaram o dia inteiro também. E perguntaram ao Senhor por quanto a arca da aliança de Deus estava ali naqueles dias. E Finés, filho de Eleazar, filho de Arão, ministrava perante ela naqueles dias. Certamente ele deve ter respondido pelo Urim e Tumim, que é um mistério, nós não sabemos, mas me parece que era um sim ou não. É, e eles então lançavam aquelas perguntas diante do Urim e Tumim. Davi usou esse recurso algumas vezes, diversas vezes nas suas campanhas de guerra, e eles certamente também estavam usando isso, porque é o sacerdote, não é um profeta. Então o profeta ele recebia a resposta por meio do Urim e Tumim, né? Então a palavra de Deus diz aqui, né, que eles perguntaram diante da arca de Deus que estava diante naqueles dias, e Finés, filho de Eleazar, filho de Arão, ministrava perante eles naqueles dias, dizendo, tornaremos a sair ainda a pelejar contra os filhos de Benjamim, nosso irmão, ou desistiremos? Tem hora que fica difícil, né? Porque você tem a promessa, você tem a direção de Deus, mas as coisas estão acontecendo de uma forma avessa, pelo menos fora da expectativa, ou até contrárias à expectativa da direção. E Deus respondeu, subi. Aí vem a resposta de Deus, que amanhã eu vos entregarei nas vossas mãos. Queridos, o que eu percebo aqui? Que o Senhor está dizendo, subi contra ele. Subi contra ele. Mas eles não esperaram o prazo de Deus. Porque quando Deus diz assim a você, vá, ele está esperando você perguntar quando. E quando ele disser quando, pergunte assim, como? Se você fizer isso, coisa vai ser diferente. O problema é que a gente escuta a voz, a direção e saímos sem chorar, sem jejuar e sem perguntar o quando e o como. E aí, antes do tempo, nós agimos. Às vezes Deus dá uma promessa a um obreiro, dizendo: olha, eu vou lhe colocar nessa posição, você vai fazer esse serviço para mim, eu vou lhe chamar para essa missão. Ele apressadamente sai confabulando com um e com o outro e cai em campo. E aí é necessário a voltar antes de ir, para não ficar antes de ir, né, para não ter que voltar depois que for. E alguns fracassam nisso, porque eles foram fora de tempo. Não seguiram a direção do Senhor nos detalhes. E Deus conversa conosco assim, nessa contrapartida, sabe? Não é assim, Deus disse e eu vou. Não, Deus disse, agora você vai saber o quando e o como, os detalhes de como vai. Porque em algum momento da peleja, nós nos orgulhamos, irmão. Quando começamos a ter as vitórias, nós nos esquecemos que a boa mão do Senhor nos ajudou. Isso é assim na pregação do Evangelho, é assim no exercício do ministério, é assim na nossa profissão, é assim na empresa que Deus abre para nós. Em um momento da nossa trajetória, nós dizemos, fazemos como Nabucodonosor. Não sou eu, Nabucodonosor, eu não fiz tudo isso para a minha glória. E é nesse dia que Deus fere a mente de Nabucodonosor e ele se torna como um animal, para mostrar a ele que, se Deus quiser, ele faz de um animal um rei, e ele faz de um rei um animal. Isso é muito sério, irmãos. Quebrantamento. Provavelmente, na próxima oportunidade que Deus nos concedeu, devo voltar a esse aspecto do quebrantamento. Tá? Agora, aqui o Senhor está dizendo: subi, que amanhã eu os entregarei nas vossas mãos. Então, Israel pôs emboscadas em redor de Gibeá. Ah, Deus já começou a dar inteligência e estratégia. Está vendo como aqui? Ao terceiro dia, subiram os filhos de Israel contra os filhos de Benjamim e se ordenaram a peleja contra Gibeá, como das outras vezes. Então, os filhos de Benjamim saíram ao encontro do povo, deixando-se atrair para longe da cidade. Começaram a ferir alguns do povo e matar, como das outras vezes, uns 30 dos homens de Israel pelas estradas, das quais uma só para Betel, outra para Gibeá, no campo. Vejam que eles vão afoitos, né, porque eles estão animados pelas duas primeiras vitórias. Então eles agora não têm mais tanta reserva, eles desmontam a defesa deles, porque eles estão ganhando, eles afrouxam a defesa. Esse era o objetivo de Deus. Por isso que tem derrota que nos aproxima da vitória. Tem derrota que faz o inimigo se apresentar. Tem derrota que faz o inimigo ganhar confiança. E quando o inimigo ganha confiança, ele avança, abre a defesa. Quando abre a defesa, nós vamos com a sabedoria. Tem vitórias que nós alcançamos frente a frente, mas tem vitórias que nós alcançamos por meio de estratégias e no silêncio, no segredo. Hoje encontrei ali o irmão presbítero evangelista Alexandre Trindade, aliás, e ele me disse algo interessante. Ele disse: Jesus disse muitas coisas ao povo. Teve hora que o Senhor Jesus suspirou, né? Isso eu estou acrescentando ao que ele me disse, diante do povo, assim, cansado: até quando vos sofrerei, geração incrédula e perversa? Quer dizer, o Senhor disse isso para todo mundo. Mas sobre a traição, ele falou apenas aos 12. Interessante isso, né? E sobre a angústia dele, só a 3. Aí eu perguntei: e o que você interpreta? Ele disse: nem tudo nós podemos dizer a todos. Nem todas as angústias podemos dizer a todos. E é verdade. Tem coisas que nós só podemos dizer a uns poucos, os envolvidos mesmo. E tem coisas que nem os envolvidos a gente pode dizer. Tem que dizer bem reservado mesmo, né? E muitas batalhas, irmão, são perdidas porque nós nos precipitamos, abrimos a boca antes do tempo. Fazemos guerras abertas, nem sempre a vitória se dá por meio de uma guerra aberta. Às vezes é necessário pôr emboscadas. Então, ao terceiro dia, eles subiram, né, e foram, e os filhos de Benjamim saíram ao encontro, mataram uns 30 ainda, quer dizer, e foram se espalhando. Então, os filhos de Benjamim disseram: vão derrotados diante de nós como dantes. Porém, os filhos de Israel disseram: fujamos e atraiamos-los para da cidade para as estradas. Todos os homens de Israel se levantaram do seu lugar e se ordenaram para a peleja em Baal-Tamar. E a emboscada de Israel saiu do seu lugar, das vizinhanças de Geba. 10 mil homens escolhidos de todo Israel vieram contra Gibeá, que agora estava esvaziada, porque os guerreiros estavam no meio do templo. O quartel estava abandonado. Todo mundo saiu, porque acreditavam que iam ter mais outra grande vitória. E a peleja se tornou reída, porém eles não imaginavam que a calamidade lhes tocaria. Não imaginavam que a calamidade lhes tocaria. É assim que Deus vence os nossos inimigos. Os inimigos da obra de Deus, eles estão confiados em sua prosperidade e não imaginam que tem uma calamidade ao encontro deles. Aí, olha o que diz o versículo 35. Então feriu o Senhor a Benjamim diante de Israel, e mataram os filhos de Israel naquele dia 25.100 homens de Benjamim. Eles tinham 26 mil, né? 26 mil, 25 mil homens, 25.100 homens de Benjamim, todos os que puxavam a espada. Assim viram os filhos de Benjamim, estavam feridos. Os homens de Israel retiraram-se perante os benjamitas, porquanto estavam confiados na emboscada que havia um posto contra Gibeá. A emboscada se apressou e acometeu a Gibeá, e de golpe feriu toda a fio da espada. Os homens de Israel tinham um sinal determinado com a emboscada, que era fazer levantar da cidade uma grande nuvem de fumaça. Isso era bem comum. Então, os homens de Israel deviam voltar à peleja, quer dizer, aqueles que estavam fugindo, quando vissem a fumaça, podiam vir, porque a cidade já estava tomada e eles estavam num fogo cruzado. Fogo cruzado a gente diz hoje, né? Porque naquela época não era com fogo que se fazia guerra. Então, eles diziam, né? Então, os homens de Israel deviam voltar à peleja. Começaram Benjamim a ferir, e havia já matado uns 30 homens de Israel, porque diziam: com efeito já estão derrotados entre nós, como na peleja anterior. Então a nuvem de fumaça começou a levantar-se da cidade, como se fosse uma coluna, virando-se Benjamim a olhar para trás de si, eis que toda a cidade subia em chamas para o céu. Viraram-se os homens de Israel e de Benjamim, pasmaram, porque viram que a calamidade lhes tocaria. Chegou a calamidade. E viraram diante dos homens de Israel para o caminho do deserto, porém a peleja os apertou e os que vinham das cidades os destruíram no meio deles. Cercaram a Benjamim, seguiram, e onde repousava ali o alcançavam. Até diante de Gibeá, até o nascente do sol, caíram de Benjamim 18 mil homens, todos esses homens valentes. Então viraram e fugiram para o deserto, a penha de Rimon. Os 26 mil eram soldados, os 25 mil que eles mataram foi lá na cidade. E na respiga mataram ainda pelos caminhos uns 5 mil homens. Então, 18 aí mais 5 mil, você tem aí 23 mil homens. De perto, os de guerra. E de perto eles seguiram até Gidom e feriram deles 2 mil homens. Bom, aí foi para 25, né, no total. Todos os que eles... na verdade, o que eu percebi é que é dito lá o número total e aqui como foram mortos parcialmente. Quer dizer, passo a passo é que isso foi acontecendo, né? Eu preciso corrigir o que eu disse anteriormente. Os homens estavam todos no caminho, só que o texto antecipa dizendo que foram 25.100 homens. E aqui está mostrando como foram que esses homens caíram. Não foi de uma vez só. 18 mil, 5 mil, 2 mil. Nossas vitórias, elas não são imediatas. Muitas vezes nós vamos conseguindo vencer por etapas, tá? Então não se confie enquanto a guerra não terminar. Então viraram, fugiram para o deserto, a penha de Rimon, e na respiga mataram ainda pelos caminhos 5 mil homens. De perto seguiram até Gidom, feriram deles mais 2 mil. Todos os que de Benjamim caíram naquele dia foram 25 mil que puxavam da espada, todos eles homens valentes. No primeiro relato lá diz mais 100, né? Porém, 600 homens viraram e fugiram para o deserto a Penha de Rimon, onde ficaram 4 meses. Os homens de Israel voltaram para os filhos de Benjamim e passaram a fio da espada tudo o que restou da cidade, tanto homens como animais. Foi uma chacina. Em suma, tudo o que encontraram, e também todas as cidades que acharam, puseram fogo. O pecado social de Israel em Benjamim estava erradicado. Continuaremos a tratar sobre as consequências disso em Israel numa próxima oportunidade, se o Senhor assim nos conceder.
1: Muito obrigado, pastor Rubem, pela sua participação. Vamos dando continuidade ao programa A Voz da Assembleia de Deus. Não desligue o seu rádio, fique conosco após ouvir esta palavra abençoada. Meu amado pastor Rubem, muito obrigado. Muito bem, chegamos ao final do programa Voz da Assembleia de Deus. Quero agradecer a você, meu amado irmão, pela sua audiência. Deus te abençoe. Nós vamos orar agora com o nosso amado irmão presbítero França e estaremos finalizando o programa em nome de Jesus.
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3: Pai Santo e Eterno, Deus Todo-Poderoso, muito obrigado, Senhor, por esta oportunidade de estarmos aqui na tua casa, Rádio Nordeste Evangélica, 92.5 FM, louvando e adorando teu santo e poderoso nome através da ministração da tua palavra. Pai Santo querido, rogamos a ti, Senhor, bênçãos para aqueles que estão nos hospitais, Senhor, restauração de saúde, para aqueles que estão nos presídios, casa de recuperação, asilos. Pai Santo e querido, chega assim, Senhor, em todos os teus servos que têm feito suas petições, para alcançar de ti, Senhor, a graça e a misericórdia, para ser restaurado, Senhor, a saúde. Pai Santo, te peço, ó Pai, em nome de teu filho amado Jesus, chega em todos os pastores, dirigente de congregação, coordenador de setor, a nossa presidência, nosso pastor presidente, pastor Martinho da Silva, e toda a sua mesa diretora, Senhor, dando mais sabedoria a cada dia que se passa, Senhor, e nos deixando cada dia mais próximo de ir para os céus. Pai Santo querido, para que o teu nome seja glorificado em todos os teus feitos através de teus servos aqui na terra. Pai Santo querido, nós te louvamos por este momento aqui no programa Voz de Assembleia de Deus, e te agradecendo também, Senhor, por cada rádio ouvinte da Rádio Nordeste Evangélica FM, que nos deu o prazer de estar aqui todos os dias, Senhor, louvando e adorando o teu nome através dos louvores e ministração da tua palavra. Em nome de Jesus Cristo, nós te louvamos e já te agradecemos, desde já e para todo sempre. Amém.
1: Recebamos a bênção, a graça de nosso Senhor e Salvador Jesus Cristo, o amor de Deus e a comunhão do Espírito Santo esteja com todos, agora e sempre. Amém.
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4: Começando mais um bloco de notícias na tarde abençoada da 92 FM. Os estudantes do terceiro ano do ensino médio da rede pública terão inscrição automática no Enem a partir deste ano. A medida, anunciada pelo Ministério da Educação por meio de uma portaria publicada nesta semana, tem como objetivo aumentar a participação dos jovens no exame e integrar os dados ao Sistema de Avaliação da Educação Básica. Com a mudança, as redes de ensino vão enviar as informações dos alunos diretamente ao governo federal. O estudante precisará apenas entrar no sistema para confirmar a participação, escolher o idioma da prova da língua estrangeira e, se necessário, solicitar atendimento de acessibilidade. Para absorver o aumento no número de participantes, o INEP vai ampliar os locais de prova em cerca de 10 mil escolas. A estimativa do Ministério da Educação é de que 8 de cada 10 alunos da rede pública consigam fazer o exame na própria instituição onde já estudam. Para os estudantes que precisarem se deslocar para outros municípios, o governo informou que já estuda ações de apoio ao transporte. A meta do MEC este ano é garantir que pelo menos 7 em cada 10 jovens que estão no terceiro ano do ensino médio da rede pública façam o Enem em 2026. O governo federal lançou nesta terça-feira o programa Move Aplicativos, linha de crédito voltada a motoristas de aplicativos e taxistas para compra de veículos automotores novos e sustentáveis. Foi assinada uma medida provisória que destina 30 bilhões de reais em crédito com condições especiais para financiamento de veículos novos, manutenção e capital de giro. Esse valor será operacionalizado pelo Banco Nacional de Desenvolvimento Econômico e Social, BNDES. Podem participar taxistas devidamente registrados e ativos, motoristas de aplicativos com cadastro ativo há pelo menos 12 meses, que tenham realizado ao menos 100 corridas nesse período na mesma plataforma. A solicitação de financiamento deve ser feita na página gov.br/movebrasil a partir do dia 9 de junho. Repito, gov.br/movebrasil. Em até 5 dias úteis após o pedido, o cidadão receberá via caixa postal do gov.br respostas se atende às condições do programa. Em caso positivo, os motoristas deverão procurar as instituições financeiras a partir do dia 19 de junho. Análise de créditos.

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2: 13:05.
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5: Boa tarde, queridos irmãos ouvintes da Nordeste Evangélica, a paz do Senhor a todos, a paz do Senhor, irmã Fátima, irmã Nativa, irmã Glória Meira, irmã Maria José, Carmen, irmã Lúcia, irmã Francisca, tantas mulheres que estão sempre conosco na audiência deste programa. E a você, querido ouvinte, que não perde, toda quarta-feira, no horário das 13 às 14 horas, estão aqui ouvindo a voz do Senhor, recebendo dele, sendo alimentada pela sua palavra e alegre, né? Por estar ouvindo estas irmãs que servem ao Senhor aqui com alegria e que estão toda quarta-feira conosco, apresentando aqui este programa e fazendo este trabalho para a glória do nome de Jesus. Então permaneça conosco, ouvindo um belo louvor de nossa harpa cristã.

0: nos trazendo a reflexão da tarde, a nossa querida irmã Fátima Araújo, diretora-geral do DEFAD, Departamento Feminino da Assembleia de Deus, no estado do Rio Grande do Norte.
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2: Com muita alegria, quero cumprimentar nesta tarde a todos os ouvintes da Rádio Nordeste Evangélica. Mais uma vez, aqui estamos com mais um programa do Departamento Feminino da Assembleia de Deus, no Rio Grande do Norte. A voz da mulher evangélica. A paz do Senhor, irmã Eva. Vamos para a nossa reflexão, que tem por título Evitando Falatórios Profanos. Se baseia em 2 Timóteo, capítulo 2, versículo 16, que nos fala assim: mas evita os falatórios profanos, porque produzirão maior impiedade. O apóstolo Paulo orienta a Timóteo a evitar falatórios profanos, ou seja, conversas vazias, sem propósito e que não edificam. Palavras têm poder, podem construir, encorajar, ensinar, mas também podem gerar confusão, divisões e afastamento de Deus. Quando nos envolvemos em discussões inúteis, críticas constantes ou julgamentos precipitados, abrimos espaços para a impiedade crescer. O cristão é chamado a ter sabedoria no falar. Nem toda conversa merece nossa atenção. Nem toda discussão precisa da nossa participação. Muitas vezes, o silêncio, a prudência e o discernimento são sinais de maturidade espiritual. Evitar falatórios não significa omissão, mas escolher palavras que edifiquem e promovam a paz. Aquilo que falamos revela o que está em nosso coração. Por isso, devemos vigiar nossas palavras, buscando sempre que elas sejam instrumentos de graça, verdade e amor. Conversas que não edificam enfraquecem a fé e desviam o foco do propósito de Deus. Você tem evitado conversas que não edificam? Suas palavras têm produzido paz ou confusão? Você tem usado sua fala para edificar ou para alimentar discussões inúteis? Que o Senhor nos ajude a ter prudência no falar, a ter moderação, para que nossas palavras produzam vida, produzam harmonia, que nossas palavras sejam verdadeiras. Esses dias de tantos falatórios, de tantas confusões, de tantas fofocas, nossas palavras sejam palavras que edifiquem, que glorifiquem ao nosso Deus. Deus abençoe a todos os ouvintes, em nome de Jesus. Amém.

0: de sua profissão e fé, temos conosco a querida irmã Otonilma. Ela serve ao Senhor, fazendo parte do DEFAD, no setor de número 5, Igreja Apolo de Candelária.
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2: Saúdo com a paz do Senhor todos os irmãos ouvintes da Rádio Nordeste, em especial os ouvintes do programa A Voz da Mulher Evangélica. Agradeço à irmã Eva o convite para participar do quadro A Mulher Cristã, Sua Fé e Sua Profissão. Que tema maravilhoso para refletirmos, né, como mulher cristã e como profissional no lugar onde Deus nos colocou. E quando Deus nos coloca em um lugar, o objetivo é que neste lugar possamos frutificar. E eu posso observar que a mulher cristã que equilibra a sua vida de fé com a sua carreira profissional, ela é um testemunho vivo, ela é uma pregadora da palavra de Deus na prática. Ela está unindo a teoria do que ela aprende na palavra, com o que ela aprende com Jesus, com a prática da sua, na prática da sua profissão. A gente costuma dizer que a nossa profissão é uma missão, é uma vocação. E eu vou mais além, é uma permissão de Deus. Muitas vezes é Deus que está nos conduzindo a agir de tal maneira para que possamos ali ser testemunha viva do Senhor. Eu, pessoalmente, a minha profissão é na área da educação. Como professora, eu precisei manter a minha postura cristã, as minhas atitudes, as minhas palavras, elas precisam estar sendo a proclamação da minha fé. Eu jamais poderia, como professora, agir fora dos padrões bíblicos. Então, preciso entender que toda vida que eu estou numa sala de aula, que eu estou frente a um alunado e que ali eu preciso passar uma mensagem, eu entendo que a primeira mensagem que eu estou passando é a minha presença, é a minha postura, como eu estou agindo, como eu estou me apresentando. E a partir daquele primeiro momento que eu me apresento, que eu chego, que no meu comportamento, na minha forma de proceder, eu digo quem sou. Em silêncio já estou anunciando a minha fé, para depois, dentro da minha atividade, ser um canal de bênção para todos. Canal de bênção de acordo e baseado com a fé que eu proclamo. E a fé que eu proclamo é fundamentada na verdade bíblica, neste meu testemunho, mesmo às vezes silencioso antes de falar. Ele já é um testemunho vivo e ativo, porque ele mostra integridade, empatia, respeito, resiliência com o outro. E eu preciso, neste contato com o outro, já ser um testemunho ativo e silencioso. E na execução da minha atividade, aí eu preciso ter o equilíbrio daquilo que eu estou falando com aquilo que eu digo que vivo, aquilo que eu creio. E assim foi o chamamento do Senhor. O Senhor nos chamou. E como diz em Colossenses 3 e 23, um dos versículos mais citados por todos os profissionais cristãos, que diz: tudo o que fizerem, façam de todo o coração, como para o Senhor e não para os homens. Eu preciso ter essa consciência de que quando eu estou ensinando, quando eu estou em frente de uma sala, trabalhando com o meu aluno, eu preciso botar no meu coração de que eu estou fazendo aquilo para, como que fosse para o Senhor. Porque se eu estou ali, ali eu preciso frutificar. E quando eu estou frutificando, eu estou testemunhando daquilo que o Senhor fez por mim e pode e faz por todos. E todos que estão ali precisam ouvir o que eu tenho a ensinar, mas numa visão fundamentada na verdade. Eu não posso, como mestre ou como professora, estar falando daquilo que simplesmente a sociedade anuncia. Não, eu preciso falar da verdade, do conhecimento, daquilo que eu preciso ensinar, que eu estou trazendo de novidade, de conhecimento para o meu aluno. E na hora que for necessário, eu preciso até informar o que diz a sociedade, o que diz os homens, mas o que diz a palavra de Deus. Então, como profissional da palavra de Deus e a vivência que eu tenho com a palavra de Deus me autoriza, me determina. Como cristã, eu preciso saber que eu tenho que ser uma pessoa determinada a fazer aquilo que o Senhor me chamou. Então, minhas amadas e queridas irmãs, a tarefa é árdua. E nós temos a tarefa, uma tarefa dupla. Nós temos a tarefa de cuidar daquilo que o Senhor colocou nas nossas mãos, a nossa família, e depois testemunhar desta grandeza de Deus no local onde Ele nos colocou, na profissão que eu escolhi. Ali eu também preciso frutificar frutos de justiça que venham glorificar, que venham enaltecer o reino de Deus. A todas um bom dia, a paz do Senhor e para a sua meditação. Veja Colossenses 3:23.
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3: Fazendo a leitura bíblica desta tarde, temos conosco a querida irmã Patrícia. Ela serve ao Senhor fazendo parte do DEFAD no setor de número 5, Igreja Apolo de Candelária.
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4: A paz do Senhor para todos os ouvintes do programa. Vamos ler agora a palavra de Deus. Vamos ler agora em Efésios 6, 10. É um texto bem conhecido de todos nós, né? De muita importância para todos. Versículo 10 diz assim: No demais, irmãos meus, fortalecei-vos no Senhor e na força do seu poder. Revesti-vos de toda a armadura de Deus, para que possais estar firmes contra as astutas ciladas do diabo. Porque não temos que lutar contra carne e sangue, mas sim contra os principados, contra as potestades, contra os príncipes das trevas deste século, contra as hostes espirituais da maldade nos lugares celestiais. Portanto, tomai toda a armadura de Deus, para que possais resistir no dia mau e, havendo feito tudo, ficar firmes. Estais, pois, firmes, tendo cingido os vossos lombos com a verdade e vestida a couraça da justiça, e calçados os pés na preparação do Evangelho da Paz, tomando sobretudo o escudo da fé, com o qual podereis apagar todos os dardos inflamados do maligno. Tomai também o capacete da salvação e a espada do Espírito, que é a palavra de Deus, orando em todo tempo, com toda a oração e súplica no Espírito, e vigiando nisso com toda perseverança e súplica por todos os santos e por mim, para que me seja dada, no abrir da minha boca, a palavra com confiança, para fazer notório o mistério do Evangelho, pelo qual sou embaixador em cadeias, para que possa falar dele livremente, como me convém falar. Amém. Vamos orar agradecendo ao Senhor por esta rica oportunidade, por esta palavra, né? Que nos ensina e nos ajuda todos os dias. O alimento para nossa alma, o alimento para o nosso espírito. Senhor, nosso Deus, nosso Pai, graças te damos, Senhor, por esta oportunidade. Obrigada, Paizinho querido, porque o Senhor tem deixado esta palavra, que é um alimento, que é a nossa esperança. Todos os dias, essa palavra ela tem nos renovado, essa palavra nos tem nos deixado mais firmes, esta palavra tem nos alimentado. Como é bom, Senhor, como é bom saber que temos um Pai que nos ama e que tem nos deixado, para nós essa palavra de orientação, essa palavra de conforto, a palavra de aconselhamento. É uma palavra que nos deixa, Senhor, a cada dia mais firmes, nos deixa, Senhor, cada dia mais pertinho de ti, Senhor. Deus, no nome de Jesus nós te agradecemos, porque o Senhor tem cuidado de nós, o Senhor tem dado, Senhor, o direcionamento para que possamos estar firmes no dia mau. Nós não sabemos o dia que iremos, ó Pai, precisar de estarmos mais firmes, né? Mais fortes, E esta palavra tem nos mostrado e nos ensinado que a todo tempo nós temos que estar orando, buscando a tua face, perseverando em oração, em súplica, em leitura da palavra, para que possamos estar firmes no dia mau. Porque o diabo, ele não brinca, ele não está, Senhor Jesus, de brincadeira. Ele está, Senhor, nos rodeando, procurando a quem possa tragar. Mas o Senhor dos Exércitos está conosco. O Deus de Jacó é o nosso refúgio. E nós temos, Senhor Jesus, o Senhor ao nosso lado, que nunca perdeu uma batalha, nunca perdeu uma guerra. Por isso nós te louvamos e te agradecemos por esta rica oportunidade, por esta palavra que nos alimenta e nos enche de paz. Eu te agradeço em nome de Jesus. Amém.
5: Para fazer a oração da campanha, temos mais uma vez a nossa querida irmã da paz. Ela serve ao Senhor, fazendo parte do DEFAD no Templo Central e é professora da Escola Bíblica Dominical.
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6: A paz do Senhor, amados ouvintes, todos que estão agora acompanhando este programa, A Voz da Mulher Evangélica, pela Rádio Nordeste Evangélica 92.5, um programa que é apresentado pela irmã Eva, junto à irmã Fátima, e vamos fazer a oração desta campanha. Pai amado e santo, aqui estamos na tua presença, meu Pai, apresentando todos estes propósitos em tuas mãos, entregando em tuas mãos, Senhor. Pedimos tua bênção sobre Israel, os demais países, Pai, que estão em conflitos. Também ajude, meu Pai, aqueles lugares onde tem os cristãos sendo perseguidos por causa do Evangelho. Meu Deus, vem com teu socorro para estes filhos e filhas tuas, Senhor. Olha para o Brasil, a nossa pátria. O Senhor tem poder para destronar o poder das trevas. O Senhor é todo poderoso para exterminar toda a corrupção e violência neste país. E nós também te pedimos, Pai, que tenha segurança pública, que as pessoas possam ir e vir em segurança, meu Senhor. Livra de tantos roubos, meu Pai, tantos assaltos. Olha pela nossa educação, a educação brasileira, a começar do berçário até chegar à universidade. O Senhor é poderoso para fazer mudanças, adequações, livramento para as nossas crianças, Senhor. Olha para a eleição deste ano, que as pessoas possam ter escolhas boas, escolhas definidas, conforme a tua vontade, meu Senhor. Que as pessoas não sejam iludidas, enganadas, meu Pai. Abre o entendimento, meu Senhor, para fazer a sua escolha corretamente, conforme a tua palavra. Não podemos fugir da tua palavra. A tua palavra é a verdade, Senhor. Olha para a nossa igreja, meu Pai, por todos os pastores, com suas famílias. Colocamos diante de ti o pastor Martim, pastor presidente da Assembleia de Deus no Rio Grande do Norte. Toma em tuas mãos ele, toda a diretoria da igreja, todos que fazem o trabalho no campo, que faz o trabalho nas missões, as famílias destes ungidos teus, meu Senhor, sejam abençoados.

meu Senhor, naqueles lugares difíceis, alcança os teus filhos, renovando as forças, toda a liderança da nossa igreja, todas as pessoas que ocupam cargos na igreja do Senhor, sejam, meu Deus, por ti orientadas, que nenhuma liderança ande para trás, mas avance na tua presença, guiado por ti, guiada por ti, na tua vontade. Coisa boa, meu Senhor, é ter a tua vontade permanentemente prevalecendo a tua vontade. Meu Deus, quantos que estão dormindo em tantos confortos, mas o Senhor sabe como fazer o seu despertamento espiritual, o seu avivamento na leitura da palavra, as pessoas buscarem o batismo com o Espírito Santo, pessoas sendo salvas, pessoas sendo reconciliadas, a manifestação dos dons espirituais, meu Senhor. Estamos num tempo, Pai, que nós precisamos viver no Espírito e pelo Espírito Santo. Para me rei, como a neve, caminha, Jesus, com as famílias, a união entre os cônjuges, Senhor. Sejam alicerçadas, meu Deus, que haja mais amor, mais compreensão, mais tolerância, mais aceitação. Que não haja quem semeie contenda entre os irmãos, mas os semeadores da paz, os pacificadores. Oh, Senhor, ajuda nossas crianças. Mais uma vez te pedimos pelas crianças. Opera livramento dos pedófilos, opera livramento nas crianças de vícios, de jogos, ideologias malignas. O Senhor tem poder para renovar a força dos nossos jovens, livrá-los dos vícios, de jogos, de drogas, do álcool. Abençoar, meu Senhor, a saúde espiritual, emocional, do adulto à criança, do ancião à criança. Todos precisam de saúde mental, saúde emocional, saúde no físico. Opera a cura divina neste tempo, amado, de tantos diagnósticos difíceis, doenças que não se ouvem, que eu não conhecia, nós não conhecíamos, estão surgindo. Mas o Senhor tem poder para mover este mal, esta doença, esta bactéria, este vírus, este fungo, este parasita, seja qual for o nome da doença. O Senhor tem poder para curar até mesmo do câncer. Olha para a Eboerne, que vai acontecer, meu Senhor, em nossa cidade, de 27 a 29 de maio. Tem aniversário da igreja, tem aniversário do nosso pastor. Abençoa este evento poderosamente, que haja muito renovo, que haja cura divina, no mover do teu Espírito, Senhor. Todos de mãos dadas, buscando tua face gloriosa, Jesus, mais uma vez te pedimos cura. Muitos enfermos, muitos esperando cirurgias, muitos esperando, meu Deus, em corredores de hospital. O Senhor sabe que isso, tem alguém da nossa família que passou por isso há uns dias atrás. A situação é difícil, não é de agora não, Pai. Isso já é antigo, mas o Senhor tem poder para movimentar nossas autoridades, a distribuição de verbas e chegar ao atendimento para essas pessoas que precisam de socorro. Senhor, Tu és o nosso socorro também, o socorro mais importante que temos. Porque quando se fecha a porta aqui na terra, alguém fecha a porta,
A porta para o céu está aberta o tempo todo. O véu do templo foi rasgado e nós podemos nos comunicar contigo. E quantas vezes em nossas orações tem os balbucios, tem aquela oração lá da alma, do espírito, do coração, que não sai voz, mas tem aquela hora do grito: ah, Jesus, quando falamos o teu nome, confiando em ti, algo acontece, porque o Senhor dá ordem a respeito das nossas vidas na terra. O Senhor nos faz vencer na terra. Continua, Pai, com a tua igreja, continua com teu povo, continua conosco, Pai. Em nome de Jesus, Senhor, recebe a nossa oração. O Senhor conhece os que precisam de um trabalho. O Senhor conhece os que precisam pagar contas. Deus do céu e da terra, providência nós te pedimos também, Pai. Em nome de Jesus, recebe, Senhor, a nossa oração. Amém.

0: Para ministrar a poderosa palavra de Deus, temos conosco a querida irmã Jaqueline Gomes. Ela serve ao Senhor fazendo parte do DEFAD na Igreja Apolo de Candelária, setor de número 5.
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2: Queridos irmãos, a paz do Senhor, que esse seja um momento de graça, de paz e de alegria sobre você, sua vida e sua casa. Abram a Bíblia, por favor, no Salmos de número 46, versos 8, 9, 10 e 11. Vinde, contemplai as obras do Senhor. Que desolações Ele tem feito na terra. Ele faz cessar a guerra até o fim da terra. Ele quebra o arco, Ele corta a lança, Ele queima os carros no fogo. Aquietai-vos e sabei que eu sou Deus. Serei exaltado entre as nações, serei exaltado sobre a terra. O Senhor dos exércitos está conosco, o Deus de Jacó é o nosso refúgio, e eu digo amém. Queridos, o salmo em apreço é um cântico de louvor ao Senhor. A verdade para estes últimos dias é que nós precisamos crer mais. E a dosagem do Salmo 46 vem para nos ajudar a este fim. Esse salmo foi composto justamente a título de gratidão, para a celebração de uma grande vitória que Deus dera ao seu povo, o povo de Jerusalém, contra um furioso inimigo. É importante notar que louvor no hebraico é o mesmo que elogiar. O salmista está fazendo exatamente isso no Salmo 46. Ele está elogiando a Deus. Os salmos até hoje são inários de Israel. E o teor dos salmos é sempre louvor, gratidão e declaração das pelas inúmeras obras e pelos inúmeros atributos de Deus e de suas qualidades e tudo de bom que ele arroga para si. O salmista está cantando e louvando as qualidades de Deus, dizendo quem ele é. O verso primeiro do Salmo 46 é exatamente isso, louvando ao Senhor pelo que Ele é. Ele é, Ele faz. Portanto, louvor é pelo que Ele é e é pelo que Ele faz. Nós não temos um Deus que apenas é. Nós temos um Deus que, apesar de ser tudo que é, Ele ainda faz tudo que faz. Enquanto nós conseguimos, à luz da Bíblia, saber quem Ele é, nós o amamos. Aleluia. E quando conseguimos meditar no que Ele faz, aí não tem outro jeito. Nós o adoramos. O verso primeiro é exatamente isso. É adoração, é louvor de gratidão a um Deus que deu uma vitória muito grande a um povo. E só quem sabe o tamanho do milagre da vitória recebido é quem consegue abrir o coração para adorar. O que o salmista está dizendo aqui é: Ele é presente todas as vezes que eu preciso. O que o salmista está dizendo no verso 1 é que Ele é tudo que eu precisar que Ele seja. Deus é nosso refúgio, nossa fortaleza, socorro bem presente na angústia. Isto é, Ele é todas as vezes que eu precisar que Ele seja. O cenário aqui ainda é de adversidade e é muito recente a vitória que eles têm ganho. Talvez eles ainda estivessem com medo de vivenciar outra vez o que para eles foi um grande desafio. Porque às vezes é assim, a gente acaba de vencer uma adversidade, mas o coração ainda está temeroso. A gente ainda sente medo de viver outra vez aquilo que estávamos vivendo. Mas ainda assim eles declaram no verso 2, pelo que não temeremos, ainda que. E agora vai um conselho para a sua vida: ainda que não temas, ainda que essa terra se parta em 10 bandas, não temas se você tem uma palavra. Ainda que os juros para nós por esses dias cheguem a 200%, não temo. Não devemos temer, ainda que lhe cortem seu benefício, não temas. Ainda que as coisas não saiam como você gostaria que elas saíssem, ainda que o diagnóstico tenha sido diferente do esperado, não temas. Você consegue crer, ainda que. Você consegue confiar, ainda que. Você consegue ser fiel, ainda que. Porque eles continuam dizendo, não temeremos, ainda que. As águas rujam, ainda que. Os montes se abalem, ainda que. O Salmo 56:3 diz, quando eu temer, eu confiarei em ti. Então vamos declarar, ainda que o pior aconteça, eu vou continuar crendo e não vou temer. Como não temer, irmã Jaqueline? Como é que eu não vou temer em dias tão incertos? A explicação está no verso 4. Há um rio cujas correntes alegram a cidade de Deus. Santuário das moradas do Altíssimo, Deus está no meio dela e ela não será abalada. Deus a ajudará ao romper da manhã. Aleluia! Eles profetizaram. A cidade somos nós e a promessa está de pé, nós não seremos abalados. Além da promessa estar de pé, que eu e a minha casa, a casa da irmã Jaqueline Gomes, a vida da irmã Jaqueline Gomes, não será abalada, ainda tem uma promessa, ainda tem um extra de Deus. E o extra é, ao romper da manhã, de qualquer parte da terra, Deus enviará ajuda. Ajuda chegará de Deus ao romper da manhã. No verso 6, eles testemunham. No verso 6, eles dizem.

E as nações se embraveceram e os reinos se moveram, mas ele levantou a sua voz e a terra se derreteu. Eles estão testemunhando. Eles estão testemunhando. Eles estão testemunhando. Eu vou repetir: eles estão testemunhando. Nós vamos testemunhar. Nós seremos gratos. Nós vamos contar o que Deus está fazendo. Nós vamos contar que Deus está mexendo em cenário, mexendo em protocolos, mexendo dentro de sistemas. Deus está mexendo com gente, está mexendo com reis, está mexendo com autoridades. E por isso nós vamos testemunhar. Aleluia! Aleluia! As coisas de vez em quando aqui na terra ficam de cabeça para baixo, mas nada foge do controle de Deus. Tudo está nas mãos de Deus. E nós vamos testemunhar, verso 7. No verso 7 eles dizem: o Senhor dos Exércitos está conosco, e o Deus de Jacó é o nosso refúgio. Eles ainda estavam temendo, mas ousaram em declarar: quem está conosco é maior. Quem está conosco é Senhor de exércitos de anjos. No verso 8 tem um convite especial. Eles começam a declarar: vinde, vinde, venham contemplar as obras do Senhor. Esse convite especial é exatamente isso: venham ver o que Deus está fazendo. Por esses dias você vai começar a convidar pessoas para ver o que Deus está fazendo. Deus vai fazer tanta coisa por esses dias que pessoas receberão convites para vir ver de perto o que Deus está fazendo. Irmãos, Deus fará algo em nós, no meio da nossa casa, muito maior do que fez com o salmista. Venham considerar, é como quem digam: traga um memorial do que ele fez e acreditem, ele fará de novo. Contem testemunhos do que o Senhor já fez na tua vida, do que ele já fez nesta terra, como memorial. E toda vez que um testemunho verdadeiro é contado, uma atmosfera de milagre se repete para o testemunho novo acontecer. Verso 9 me impacta, o verso 9 mexe com a minha estrutura, o verso 9 me quebra. O verso 9 diz que ele faz cessar as guerras até o fim da terra, que ele quebra o arco, e que ele corta a lança, e que ele queima carros no fogo. Eu quero lhe lembrar que arco na mão do arqueiro quebrado não serve de nada. Eu preciso lhe lembrar em fé. Eu preciso lhe lembrar em fé que flecha na mão do flecheiro quebrada, cortada, não serve de nada. O que Deus está dizendo é: eu vou tirar a arma da mão de quem já estava pronto para usar e vou quebrar, e vou ver se ele vai usar. Vou quebrar a flecha que estava na mão do flecheiro, pronta para ser enviada para tua casa, e eu quero ver ele usar. Eu vou quebrar o arco que estava na mão do arqueiro, pronto para lançar sobre e contra a tua vida, e quero ver se ele vai usar. Eu vou quebrar arco, e vou quebrar lança, e vou cortar lança, e vou quebrar arco, e vou queimar carros de inimigos no fogo. Tudo isso para você se aquietar e saber que eu é quem sou Deus. Aleluia! O salmista está aqui adorando e agradecendo. Aleluia! Por esses dias, ações que fizermos terão retorno, terão resposta. O salmista canta e adora e agradece, teve uma ação de resposta para ele. Se você cantar e agradecer, vai ter ação de resposta para você, vai ter retorno para você. Eles estão cantando no verso 8, profeticamente. Tenho ficado muito preocupada com alguns hinos que estamos cantando, de uma sofrência sem medidas, que só eu sofro, que só eu, que só eu, que só eu, que eu vou sobreviver. Meu irmão, nós até vamos sobreviver de algumas guerras, mas Deus não nos chamou só para sobreviver. Deus nos chamou para ter vida com abundância. Meu irmão, é verdade que a gente sofre, mas tem gente que sofre mais do que nós. Então vamos parar de cantar hinos de sofrência e vamos cantar hinos como este aqui: que ele quebra arco, que ele corta a lança, que ele queima carro no fogo, que ele levanta o defunto, que ele cura o enfermo, que ele cura, que ele abre, que ele faz, que ele determina, que ele levanta, que ele exalta, que ele faz o que ele quer fazer. Enquanto cantarmos hinos proféticos como este que o salmista cantou no verso 9, Deus entrará e trará resposta, como fez aqui no verso 10. No verso 10, Deus entra e diz: aquietai-vos e sabei que eu sou Deus. Eu serei exaltado entre as nações e serei exaltado na terra. O que Deus está fazendo é entrando no cenário e respondendo a eles. Aí no verso 11, eles eram espirituais,
como nós somos. No 9 eles profetizam, no 10 Deus entra em ação porque alguém profetizou, no 11 eles repetem o que Deus disse no 10, no 10 Deus diz que é Deus e que será exaltado entre as nações, aí no 11 eles repetem com propriedade e dizem: o Senhor dos Exércitos está conosco e o Deus de Jacó é o nosso refúgio. No 11 eles estão declarando, convictos de quem é que está com eles. Quem está conosco, irmãos, é maior. Aleluia! Você terá ainda muitos motivos para celebrar, porque quem está conosco é maior. Você terá ainda muitos votos para pagar, porque quem está conosco é maior. Você terá ainda muitos testemunhos para contar, porque quem está conosco é maior. Pode escrever aí na tábua do seu coração, no Instagram, na capa da Bíblia. Pode escrever aí no rodapé do teu computador, do quadro: quem está comigo é maior, quem está comigo é maior, eu vou testemunhar. Eu acredito nisso, eu vivo isso, eu creio nisso. Que Deus nos abençoe, por esses dias Ele fará

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1: As irmãs que fazem aniversário esta semana são as seguintes irmãs. Quero aqui começar abrindo um parêntese para um aniversariante especial, que é quem nos dá o suporte, passando para nós toda semana o nome das irmãs que estão aniversariando. O querido e amado pastor Marcos de Souza, pastor da Assembleia de Deus na cidade ali de Bahia Formosa. Este homem de Deus que tem sido bênção para o reino do Senhor. E nós aqui que fazemos o programa Voz da Mulher Evangélica, em nome da irmã Fátima, já parabenizamos o servo do Senhor. Que o Senhor continue o abençoando.

0: Bentinha, que faz parte do Cântico de Miriam, também é de parte dos Eucaliptos. É, terça-feira, dia 19, a irmã Lúcia Santos, a irmã Lu Vigílio. Hoje, quarta-feira, dia 20, a irmã Elisane de Vásia. Quinta, amanhã, dia 21, a irmã Maiglei Medeiros, coordenadora do setor de número 4, Igreja Polo da Cidade da Esperança. A irmã Lorena Santos, de Candelária. E a irmã Janete Macedo. Sexta-feira, dia 22, a irmã Rúbia, da cidade de Lages. E sábado, dia 23, a irmã Lígia Araújo, coordenadora do setor de número 17, Igreja Apolo de Nazaré 1, e a irmã Fátima Silva. Para todos vocês que estão na audiência do programa, que também estão aniversariando, recebam nesta tarde, em nome do programa Voz da Mulher Evangélica, os parabéns. Desejamos que a bênção de Deus continue sobre a vida de cada um de vocês e que vocês possam continuar crescendo espiritualmente, materialmente, e que possam ser sempre abençoados, né? E que a vida de vocês sejam um exemplo para este mundo que vive de mal a pior, mas que vocês possam continuar sendo luz do mundo e sal da terra. Deus abençoe a cada um de vocês. Agradecidos a Deus por mais esta oportunidade, por cada irmã que por aqui passou participando deste programa, você, querido ouvinte, que está sempre na audiência toda quarta-feira no horário das 13 às 14 horas, o nosso muito obrigado, que Deus abençoe ricamente a cada um de vocês, que vocês tenham sido alcançados, né? Pela bondade de Deus nesta tarde, através de tudo que foi falado neste programa. E também agradeço aos irmãos que estão conosco na técnica da rádio, nos dando todo o apoio. Já os convido a estar orando comigo, sendo gratos a Deus por mais esta oportunidade. Pai amado, Deus poderoso, Deus santo, justo, digno de honra, de glória e de louvor, eu te agradeço, Senhor, por mais uma vez entrar em tua presença em oração, sendo grata a ti, Senhor, por esta oportunidade abençoada de estar, Senhor, juntamente com as irmãs aqui na apresentação desse programa, anunciando o teu grande amor, falando, Senhor, das maravilhas, Senhor, sentindo, Senhor, a alegria em te servir e estar, Senhor, na tua presença. Ó Deus santo, Deus justo, quero te agradecer por cada ouvinte que está na audiência deste programa, que ouviram a tua voz, que sentiram a tua presença, que receberam de ti, Senhor. Ó Deus maravilhoso, cuida de cada um, ajuda, Senhor, renova suas forças, dá vitória no que eles necessitam. Também te agradeço, Senhor, neste momento, pela vida do nosso pastor presidente e da irmã Fátima, que estão à frente, Senhor, da IADERNE e do departamento feminino, que tu continues abençoando os teus filhos, concedendo-lhes saúde, paz, alegria, sabedoria vinda do alto. Cuida deles, Senhor, guardando, protegendo e livrando de todo o mal. Quero te apresentar também neste momento todos aqueles que estão enfermos, que precisam de um milagre, que precisam de cura, aqueles que estão, Senhor, nos hospitais, internados, nas UTIs, nas UPAs. Chega agora, Senhor, com o teu poder, com a tua misericórdia, e vai curando, Senhor, todos os enfermos. Quero te apresentar nesta tarde a irmã Zênia, Senhor, que está ali também precisando de um milagre. Chega na vida dela, Senhor, restaurando por completo a sua saúde. Eu te agradeço, Senhor, por tudo que tens feito para conosco, na pessoa bendita de Jesus. Amém. A paz do Senhor e até a próxima quarta-feira, se Deus nos permitir.
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0: anos as internações por doenças inflamatórias intestinais cresceram mais de 60% no Brasil. O número saltou de pouco menos de 15 mil registros em 2015 para quase 24 mil internações em 2024. Os dados são da Sociedade Brasileira de Coloproctologia. O aumento acende um alerta durante o Maio Roxo, campanha dedicada à conscientização sobre essas doenças que ainda não têm cura e exigem acompanhamento contínuo. A principal mensagem é a importância do diagnóstico precoce e do acesso ao tratamento adequado. As doenças inflamatórias e intestinais mais comuns são a doença de Crohn e a retrocolite ulcerativa. Ambas atingem o sistema digestivo, provocam inflamação crônica e costumam alternar períodos de crise e de melhora. No início, os sinais podem ser confundidos com outras condições, que atrasa o diagnóstico e limita as opções de tratamento. A doença de Crohn pode comprometer qualquer parte do tubo digestivo. Já a retocolite ulcerativa atinge apenas o intestino grosso. Apesar dessas diferenças, os impactos no dia a dia são semelhantes. Dor abdominal, diarreia frequente, sangramentos e cansaço intenso afetam a rotina, o trabalho, os relacionamentos e a qualidade de vida. Especialistas reforçam que informação, diagnóstico precoce e tratamento adequado fazem toda a diferença. O Serviço Social do Comércio do Rio Grande do Norte vai oferecer mamografias e exames preventivos gratuitos na Zona Norte de Natal entre os dias 21 e 28 de maio. Os atendimentos acontecerão na unidade móvel SESC Saúde Mulher, instalada no SESC Zona Norte, com previsão de realização de cerca de 400 exames ao longo da ação. Os serviços serão oferecidos de segunda a sexta-feira, das 8 ao meio-dia e das 13 às 17 horas. Além dos exames, a iniciativa contará com ações de educação em saúde. Os exames preventivos serão destinados a mulheres entre 25 e 64 anos. Já as mamografias estarão disponíveis para mulheres de 40 a 74 anos. No entanto, pacientes entre 40 e 49 anos precisarão apresentar requisição médica. Os agendamentos seguem enquanto houver vagas disponíveis. Para marcar o atendimento, é necessário comparecer à unidade do SESC Zona Norte, na rua Paranduva, número 2873, no bairro Potengi, das 8 da manhã à 1 da tarde, apresentando RG e CPF, cartão do SUS, comprovante de residência e requisição médica para mulheres entre 40 e 49 anos que desejarem realizar mamografia. Edição e apresentação de Sandra Cerqueira, com informações da Sociedade Brasileira de Coloproctologia e do SESC RN. Contamos com a sua audiência às 15 horas.
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3: 14 horas e 14 minutos.
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11: Boa tarde para você, 2:18 na capital potiguar. Estamos iniciando mais um Feliz com Jesus em 92.5. Muito obrigado pela audiência, pelo carinho da sua participação aqui por meio do nosso WhatsApp 988-26-2255, que já está à sua disposição. Muito obrigado aí pela carona, pelas ruas da cidade ou pelas estradas do Rio Grande do Norte. A Nordeste vai seguindo aí ao seu lado, fazendo companhia nessa sua tarde, fazendo sua tarde ainda mais feliz com Jesus. Eu sou Gerson Câmara, ao meu lado está o Joás Marques, produção musical do Evaristo Filho, a direção geral é do pastor Oaldo Dantas. Até às 5:40 estaremos juntinhos em mais um Feliz com Jesus.
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11: E a gente já começa cantando louvores a Deus, essa tarde abençoada.

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1: 12h31 agora, boa tarde para você. Vamos aqui às notícias da igreja. E hoje é quarta-feira, tem círculo de oração das nossas congregações. E amanhã, tão somente no Templo Central, no Alecrim, tá certo? Amanhã, pela manhã, consagração, à tarde, círculo de oração. Você é convidado a participar desse momento especial. E estamos em plena campanha de oração, campanha nacional de oração, 24 horas ininterruptas. É o relógio da oração durante todo o ano, apresentando a igreja e a nação em nossas orações. Então, fica aí o convite para você participar do círculo de oração ou participar dessa campanha de oração aí na sua casa mesmo, apresentando a Deus estes pedidos. Estão abertas as inscrições para a Escola Bíblica para Obreiros e Esposas, a EBOERN 2026. Lembrando que as inscrições podem ser realizadas pelo site, anote aí o endereço eletrônico, eboern.iadern.org.br, eboern.iadern.org.br. Contemos desafios do obreiro na pós-modernidade. De 24 a 27 de maio, no Templo Central Alecrim, a abertura será agora domingo, a partir das 18 horas, com o culto de celebração, comemorando aí os 108 anos da Assembleia de Deus no Estado. Dia 25 pela manhã e dia 26, dias 25, 26 e 27 pela manhã, a partir das 8 horas, palestras com obreiros inscritos, né? Se você estiver inscrito, você vai ter oportunidade de participar dessas palestras, tá bom? E à noite, culto, com a participação de toda a igreja e transmissão aqui por meio da nossa Nordeste Evangélica. No dia 27 de maio, quarta-feira, último dia da festa, à noite, a partir das 19 horas, estará ocorrendo o culto de agradecimento a Deus, culto de celebração ao Senhor pelo aniversário do pastor Martim Alves da Silva, presidente da Assembleia de Deus no Rio Grande do Norte. Então, tá aí, as inscrições estão abertas para a Escola Bíblica e você que tem um cargo de liderança na igreja, você pode também participar, tá? O público-alvo são os pastores, evangelistas, presbíteros, diáconos, auxiliares e esposas e obreiros, dirigentes de círculo de oração e comissão de visitas, líderes de departamentos, professores da Escola Bíblica Dominical, alunos de escolas teológicas e demais irmãos em funções de liderança. Então fica o convite. Domingo tem EBD, a partir das 9 horas da manhã, estaremos estudando a lição de número 8 na sala de adultos, o tema Isaac, o herdeiro da promessa. Você é convidado a participar em uma das nossas congregações, tá certo? A partir das 9 da manhã, em todas as congregações da Assembleia de Deus aqui em Natal, no Rio Grande do Norte, no Brasil. O DEMAD, Departamento de Música no Templo Central, no Alecrim, está com matrículas abertas para os cursos de música para o mês de junho, incluindo teoria musical e prática em diversos instrumentos musicais. E a nova turma terá início agora no mês de junho e você pode fazer sua inscrição, pode fazer sua matrícula pelo WhatsApp 987-16-3117. Você conversa com o pastor Daniel ou com a equipe da EMAD no 987-16-3117. Fica a dica, viu? Participe, vai ser bênção para sua vida. Toda sexta-feira, no Templo Central, no Alecrim, acontece o culto geral de instrução e doutrina. Na quinta-feira, o culto de instrução acontece nas congregações e nas sextas-feiras, no Templo Central. Então fica aí o convite feito, a Rádio Nordeste estará transmitindo também o culto a partir das 20 horas, logo após a Voz do Brasil. Então você é convidado, juntamente com sua família, para participar desse momento todo especial. Vem aí a grande carreata evangelística em comemoração ao Dia Mundial de Evangelização. Dia 30 de maio, a partir das 15 horas, estará acontecendo a concentração na congregação Monte Tabor, que fica na Avenida Xavier da Silveira, no Morro Branco. E aí você é convidado a participar desse momento todo especial, grande carreata evangelística, a partir das 3 da tarde, saindo ali da congregação de Monte Tabor, na Avenida Xavier da Silveira. Vai ser bênção aí para a glória de Deus. A gente informa que de 22 a 24 de maio estará acontecendo o primeiro Congresso da Família na Assembleia de Deus em São Miguel do Gostoso. Você é convidado a participar, fazer sua inscrição também. Você que está acompanhando a gente aí nas proximidades também é convidado a participar desse momento tudo especial. Pastor, do campo, o pastor Samuel Renovato está convidando você e toda a sua família. Mini vigília, dia 23 de maio, das 20 às 24 horas, das 20 à meia-noite, na Assembleia de Deus Prolar. Congregação fica no setor 12, na rua Professora Miriam Pereira da Silva, número 5, em Rego Moleiro, com o tema Eu e a Minha Casa Serviremos ao Senhor, baseado em Josué 24:15. Vai ser bênção aí para a glória de Deus, e já coloca aí na agenda para participar, viu? Fica a dica, fica o convite. Agora são 2:36, vamos seguindo, louvando a Deus, daqui a pouquinho a gente volta com muito mais.

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0: Boa tarde para você, agora 2:43 na capital potiguar. Feliz com Jesus e aqui na Nordeste Evangélica. As novas regras para a contratação de empréstimos consignados por aposentados e pensionistas do INSS já estão em vigor. A principal mudança é a obrigatoriedade da biometria facial, uma medida que atende a recomendações do Tribunal de Contas da União para combater fraudes e garantir mais segurança jurídica às operações. Com a nova norma, o segurado também fica proibido de fechar contratos por telefone ou por meio de procuração de terceiros. Na prática, logo após solicitado o crédito junto à instituição financeira, o beneficiário vai receber a proposta diretamente no aplicativo ou no site, né? No site Meu INSS. O contrato vai aparecer com o status de pendente e o cidadão terá o prazo de até 5 dias corridos para fazer a validação por meio do reconhecimento facial. Se o procedimento não for realizado dentro desse período, a operação é cancelada de forma automática pelo sistema. O pacote de mudanças também mexe no bolso e nos prazos dos segurados. O limite máximo da renda que pode ser comprometido com as parcelas caiu de 45% para 40% do valor do benefício. E o prazo máximo para pagamento aumentou de 8 para 9 anos. Os bancos podem oferecer uma carência de até 90 dias para o início do pagamento da primeira parcela. Pois é, mas olha, duas coisinhas aqui. Aumentando o prazo de 8 para 9 anos, você paga mais juros, né? Então, come os mesmos 45% lá do limite inicial, que caiu agora para 40%. Quanto maior o prazo, mais juros a pessoa paga, né? E outra coisa, esse prazo de carência para pagar com até 90 dias, não se engane. Todo prazo de carência também é cobrado juros. O valor da parcela aumenta. Então, fica só essa dica para você que acompanha a gente. Um empréstimo desse só pode ser realmente solicitado, sabe? Quando não tiver mais nenhuma opção assim mais visível, né? Mais uma proposta melhor, né? Ou a pessoa estiver realmente necessitada, porque não vale a pena, de verdade, não vale a pena. Pode ser que tenha algum benefício se você estiver devendo um cartão de crédito cujos juros é bem mais elevado e você troque essa dívida por uma dívida um valor menor, né? Uma dívida com juros menores. Mas mesmo assim, tudo tem que ser pensado, colocado ali no papelzinho, visto direitinho, buscar na internet aquelas calculadoras que fazem traz para vocês informações com relação a juros a longo prazo, né? Enfim, tem muitas ferramentas que você pode utilizar para saber se realmente um empréstimo desse vale a pena fazer. E só no último momento mesmo é que, como eu falei, se for para trocar uma dívida com valor exorbitante, um juros alto por um juros menor, aí pode ser que vale a pena, né? Fazer isso, fazer esse empréstimo. Se não, deixe esse empréstimo de lado aí, porque vai tirar muito dinheiro, né? Do seu pagamento. 40%, comprometer 40% da sua renda não é fácil, até 40%, né? Não é fácil, e por longo tempo, por um longo período de tempo. Então, muita atenção, muito cuidado com relação a isso. Fica aí a dica para você no quadro Direito do Consumidor de hoje.
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0: Ok, vamos lá, vamos abraçando a você que nos abraça todos os dias, todas as tardes aqui conosco em 92.5, a Graça Imperial. Boa tarde, Graça. Deus abençoe a sua vida, a sua família, a toda a sua casa, em nome de Jesus. Também conosco a Graça Basílio, lá em Parnamirim. Boa tarde, Graça, paz do Senhor para você, a paz do Senhor para Socorro Oliveira. Boa tarde, Socorro. Ligadinha com a gente, adorando a Deus conosco, adorando a Deus sempre feliz com Jesus. Maria Gorgônio, boa tarde, Maria, seja bem-vinda, paz do Senhor. O Canindé da Assembleia de Deus Potengi, também já chegando por aqui, adorando a Deus com a gente. Maravilha, Canindé, muito obrigado, a paz do Senhor para Clemilton. Boa tarde, Clemilton, um abraço, irmão Clemilton, adorando a Deus com a gente. Vitória, lá em São Paulo do Potengi. Alan Pereira, na zona norte de Natal, também conosco. Ali no Soledade, Lucimar e Luzia, boa tarde para vocês também. Um abração especial para os nossos irmãos Reginaldo, no setor 36. Paz do Senhor, Reginaldo, para você e toda a sua casa. Também conosco está, adorando a Deus aqui, feliz com Jesus, Ivaneide. Está na Paraíba, né, Ivaneide? Muito bem, Ivaneide, nosso muito obrigado. Vamos aqui enviar sim a receita de hoje pela manhã, tá bom? Vamos louvar a Deus agora? Vamos adorar o Senhor e a gente volta já.

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2: 2:56 em Natal, vimos com Nelson Ned, Podes Reinar. Maravilha, né? Graças a Deus, belíssimo louvor para você adorar a Deus juntamente conosco. Você pediu, a gente toca. Quero aqui enviar um abraço, a paz do Senhor e parabéns para os irmãos. Eles são trigêmeos, viu? Trigêmeos. Cosme, Damião e Damiana. Olha aí, que maravilha. Pensam. Muito obrigado aí pelo carinho de vocês. Cosme, Damião e Damiana, trigêmeos, lá do município de Veracruz, lá do Cobé, município de Veracruz, que hoje estão completando mais um ano de vida. Que coisa boa! Parabéns, felicidade, saúde, paz e alegria. Que Deus continue vos abençoando rica e poderosamente, em nome de Jesus. Também conosco, adorando Deus nessa tarde, temos Socorro Oliveira, paz do Senhor, Socorro. Muito obrigado aqui pelo carinho da nossa querida irmã Marília. Boa tarde, Marília, seja bem-vinda. A paz do Senhor para você também. Que Deus continue abençoando a sua vida. 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E agora quem chega às 15h pontualmente é ela, Sandra Cerqueira, com mais um bloco de informações. Fique conosco.
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3: Tudo o que acontece você fica sabendo aqui na 92 FM. Vamos aos destaques. A Receita Federal atualizou os números sobre a entrega da declaração do Imposto de Renda 2026. Até a segunda-feira, 18 de maio, os sistemas do órgão computaram a entrega de 25.342.349 documentos. Isso representa cerca de 60% do total de 44 milhões de declarações que são esperadas até o final do prazo. Ou seja, praticamente 6 em cada 10 contribuintes que estão obrigados a declarar este ano já o fizeram. Mais ou menos 19 milhões de pessoas ainda precisam acertar as contas com o leão. Cerca de 65% das declarações enviadas até o momento têm valores a restituir e 20% precisam pagar imposto. Os demais não pagam e nem restituem este ano. Além disso, segundo a Receita, entre os pouco mais de 25 milhões e 300 mil documentos enviados, 1.410.027 foram retidas em malha fiscal, o que corresponde a 5,6% do total apresentado. Lembrando, o envio da declaração do imposto de renda pode ser feito até o dia 29 de maio. O valor mínimo da multa para quem perder o prazo é de R$ 165,74, mas pode ser ainda maior, chegando até 20% do valor do imposto de renda devido. A Prefeitura de Parnamirim, por meio da Secretaria Municipal de Assistência Social, publicou no Diário Oficial da última sexta-feira a retificação do edital do processo seletivo simplificado, prorrogando até o dia 22 de maio as inscrições para o cargo de auxiliar de cuidador. O processo seletivo é para a contratação de 20 profissionais, que se dará por meio de análise documental, curricular e de experiência profissional, com caráter classificatório e eliminatório. Para o cargo é exigido ensino médio completo, com remuneração de R$ 1.621 e carga horária de 40 horas semanais em regime de plantão. As inscrições serão realizadas por meio do portal de editais da Prefeitura, através do link edital.semas.parnamirim.rn.gov.br. Repito, edital.semas.parnamirim.rn.gov.br. Os candidatos que já realizaram inscrição anteriormente para o cargo de auxiliar de cuidador permanecem com as inscrições válidas. Sandra Cerqueira na edição e apresentação com informações da Receita Federal e da Prefeitura de Parnamirim. Retornaremos às 16 horas com mais informações para você.
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5: 15 horas e 4 minutos.
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1: Boa tarde, 3:20 em Natal. No quadro Você Sabia de hoje, vamos falar um pouquinho sobre o chuchu. O chuchu é um legume que promove muitos benefícios para a saúde, como ajudar no emagrecimento, prevenir o envelhecimento precoce, diminuir o risco de doenças cardiovasculares e manter a saúde do intestino, inclusive. Esses benefícios são possíveis porque o chuchu tem boas quantidades de água, fibras, flavonoides e vitamina C, nutrientes e compostos bioativos, com propriedades antioxidantes, aí que traz benefícios mil aí pra gente, tá? Todas as partes do chuchu podem ser consumidas, como polpa, brotos, cascas, sementes e folhas. O chuchu tem um sabor leve e pode ser consumido cru, em saladas e sucos, ou cozido, em ensopados, suflês e sopas. Muito bom, hein? Chuchu ajuda a prevenir o envelhecimento precoce. O chuchu tem boas quantidades de flavonoides e vitamina C, antioxidantes, que protegem a pele contra os danos causados pelos radicais livres, prevenindo o envelhecimento precoce. Também combate aí, ajuda a controlar, né, o colesterol ruim. O chuchu contém fibras que diminuem a absorção da gordura dos alimentos, ajudando a controlar os níveis do colesterol ruim, LDL, no sangue. Assim, quando associado a uma dieta saudável e a prática regular de exercícios físicos, o chuchu pode ajudar a diminuir o risco de doenças como infarto, AVC e aterosclerose. Além disso, o chuchu contém flavonoides, um composto antioxidante que impede a oxidação das células de gordura, ajudando também a controlar os níveis de colesterol total e triglicerídeos no sangue. Previne o diabetes. Por ser uma hortaliça com fibras, o chuchu ajuda a equilibrar os níveis de glicose e insulina no sangue, prevenindo a resistência à insulina e a diabetes, consequentemente. O chuchu também ajuda a equilibrar os níveis de glicose no sangue em pessoas que já têm a doença. No entanto, o chuchu não trata diabetes e, por isso, não deve substituir o tratamento indicado pelo médico. Ajuda, né? Colabora, contribui e também diminui o risco de pressão alta. O chuchu contém potássio, um mineral que ajuda a eliminar o excesso de sódio no organismo pela urina, ajudando a diminuir o risco de pressão alta. Então tá aí, alguns dos benefícios do chuchu, às vezes até desprezado, né? Desprezado, chuchu não tem gosto, né? Mas tem benefícios. E é isso que importa, às vezes aquilo que é gostoso, o nosso paladar, nem tem. Esse nem traz benefício para a saúde, muito pelo contrário, mas o chuchu tá aí, muitas vezes deixado de lado, ele traz aí inúmeros benefícios para a gente, tá bom? É natural, é da natureza, foi Deus quem criou e, como está escrito, em todas as árvores do jardim comerás. Pode ter certeza que vai fazer bem, né? Não vai trazer prejuízos para a gente, com certeza. E aí, essa é a nossa dica aqui no Feliz com Jesus de hoje.
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0: Boa tarde para você, 3:43 na capital potiguar. Feliz com Jesus é aqui em 92.5, Rádio Nordeste Evangélica, há 30 anos, abençoando a sua vida com o Evangelho de Cristo, né? No mês de agosto estaremos completando 31 anos fazendo parte da sua vida, da sua história. Que maravilha, hein? Você fazendo parte da nossa história também. Bom demais, né? Graças a Deus. Vamos lá, vamos seguindo aqui no Feliz com Jesus, lembrando a você que está sofrendo aí com questão de pia entupida. 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
0: O desmatamento na Mata Atlântica atingiu o menor nível da série histórica. Dados divulgados pelo Instituto Nacional de Pesquisas Espaciais, o INPE, em parceria com a Fundação SOS Mata Atlântica, mostram queda aí de 40% na supressão da floresta, de florestas maduras entre 2024 e 2025. A área desmatada caiu de 14.366 para 8.668 hectares, mesmo assim, ainda muita floresta foi derrubada, né? Muita mesmo. Destruída, pois é, o que levou milhares de anos sendo destruída tão rapidamente. É a primeira vez em 4 décadas de monitoramento contínuo que o desmatamento anual fica abaixo de 10 mil hectares nas áreas protegidas pela Lei da Mata Atlântica. O resultado reforça a trajetória de desaceleração da perda florestal no bioma e amplia a expectativa de avanço rumo à meta de desmatamento zero. Como tá longe, hein? E outra coisa, desmatamento zero quando não tiver mais nada para desmatar, aí fica fácil, né? Quando tiver tudo destruído, desmatado, aí pronto. É zero mesmo. Mas é isso, vamos ver se as pessoas tomam consciência e protegem a mata, e dessa mata podem tirar o sustento, sim, a sobrevivência, sem destruir, mas protegendo a fauna, a flora, protegendo os recursos naturais. Aqui na nossa cidade, por exemplo, temos a Mata Atlântica também, temos um pouco da Mata Atlântica, que é o Parque das Dunas, e abaixo do Parque das Dunas, embaixo dela, temos uma grande caixa d'água, né, que é o lençol freático da cidade, que protege a nossa cidade, a água que nós bebemos. E aí, gente? É importante ou não é preservar? É importante. Importante demais a preservação deste meio ambiente, porque senão a contaminação do lençol freático vai ocorrer, vai acontecer, né? E, consequentemente, doenças vão surgir. Doenças gástricas, né? Outros tipos de doenças também, como câncer e coisa e tal, porque a água está contaminada, né? Aí, como é que fica a situação? Então, proteger as nossas florestas, investir no saneamento básico, isso é fundamental para a proteção da vida, né? Então, fica aí a dica. Atualmente, restam cerca de 24% da cobertura original da Mata Atlântica, sendo 12,4% de florestas maduras. Segundo os pesquisadores, a continuidade do monitoramento permite acompanhar a dinâmica do bioma e orientar políticas públicas de preservação ambiental. A avaliação técnica indica que a redução consistente fortalece as ações de conservação e pode consolidar a recuperação desse importante patrimônio natural brasileiro, que é a Mata Atlântica. Então, a gente traz essa informação aqui no quadro Meio Ambiente para você nessa tarde de terça-feira, ou melhor, quarta-feira.

E vamos seguindo, abraçando aqui a irmã Zélia, acompanhando a gente. Muito obrigado, irmã Zélia, paz do Senhor, Jesus. Muito obrigado aqui pelo carinho, pela sintonia do Bruno Silva. Boa tarde, Bruno. Bruno, a gente já anunciou, viu? Um abração para você aqui. Obrigado aí pelo carinho, Edson. Lá de boa saúde, muito boa tarde, Edson. Que a paz do Senhor esteja contigo. Deus abençoe a sua vida em nome de Jesus. A Ivaneide Lima, também feliz com Jesus, né? Ivaneide, José Adriano, 31 graus lá em Pernambuco, lá em Toritama. Um abraço, José, que a paz do Senhor Jesus esteja contigo também nessa tarde. A você e a todos os pernambucanos, meu irmão, Deus abençoe rica e poderosamente. José é ouvinte assíduo, eu digo que ele é mais potiguar do que pernambucano, né? Se não, a casa dele na frente tem duas bandeirinhas, a do Rio Grande do Norte e a de Pernambuco. Um abraço, José. Muito obrigado aí pelo carinho, pela participação de sempre. Vamos cantar louvores a Deus, vamos adorar o Senhor. Feliz com Jesus. Volta já.

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1: É muito bom poder contar com a sua sintonia todas as tardes. Nordeste Evangélica informa chegando para atualizar você. Atenção, você que está buscando renegociar suas dívidas pelo Desenrola 2.0. O Ministério da Fazenda emitiu um alerta sobre um golpe na internet que utiliza um site falso do programa. Criminosos criaram página idêntica à oficial do governo para enganar os cidadãos, oferecendo a promessa de limpar o nome em até 5 dias, desde que a vítima pague uma taxa administrativa por meio de transferência via Pix. O governo federal esclarece e reforça que o programa não cobra nenhum tipo de taxa para realizar a renegociação de débitos. No site fraudulento, os golpistas solicitam a consulta do CPF e utilizam um sistema virtual automatizado para coletar dados pessoais e informações sobre dívidas de cartão de crédito. Para não cair na armadilha, a recomendação é que os interessados procurem diretamente os bancos e as instituições financeiras com as quais possuem as pendências para verificar as condições reais de negociação. O Desenrola 2.0 tem como foco principal atender pessoas com renda de até 5 salários mínimos, o que equivale a R$ 8.105. O programa também abrange estudantes com débitos no FIES, agricultores familiares, micro e pequenas empresas, além de servidores públicos, aposentados e pensionistas. E o Senado Federal aprovou nesta terça-feira o projeto de lei que cria a Política Nacional de Recuperação da Vegetação da Caatinga. Durante a votação, os senadores rejeitaram uma emenda apresentada pela Câmara dos Deputados que autorizava a criação do Fundo da Caatinga. Com a decisão, o texto original do projeto de lei 1990 de 2024 seguirá para sanção presidencial. A proposta tem como objetivo promover a recuperação de áreas desmatadas e áridas da Caatinga, além de ampliar a produção sustentável de alimentos adaptada às mudanças climáticas e fortalecer a segurança hídrica no semiárido brasileiro. A Caatinga é o único bioma exclusivamente brasileiro e ocupa grande parte da região Nordeste. Especialistas alertam que o avanço da desertificação e do desmatamento ameaça a biodiversidade, os recursos hídricos e a produção agrícola em áreas do semiárido. Edição e apresentação, Sandra Cerqueira, com informações da Rádio 2 e do Ministério da Fazenda, também da Agência Senado. Fique ligado, tem mais notícias às 17 horas.
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3: 16:04.
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1: Agora 4:15. Boa tarde para você, ligadinho com a gente, adorando a Deus conosco, né? Graça Nildo lá em Parnamirim, muito obrigado pela participação. Deus abençoe sua vida. E agora vamos meditar, né, na palavra de Deus com o pastor Elinaldo, chegando com mais um Boas Novas para a Família. A gente volta já.

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1: Meus caros irmãos e amigos ouvintes do Boas Novas para a Família, a paz do Senhor para todos vocês. Voltamos a refletir sobre o subtema da redenção tricotômica do homem, quer dizer, a redenção do espírito, da alma e do corpo. Iniciamos na última reflexão a nossa meditação sobre a redenção do espírito e dissemos que conforme 2 Coríntios 7:1, não é? Existe a imundícia do espírito. Então não venha com essa história, agentes do inimigo a serviço do diabo, dizer que você pode pecar, sabe o que é? É para ver se enche as igrejas dele, irmão. Já pensou, a igreja liberou geral. Pode ser gay, pode ser prostituta, pode roubar, pode fazer tudo que não presta, porque o pecado só atinge o corpo, não atinge o espírito. Não, aqui está dizendo que nos purifiquemos das imundícias da carne e do espírito, aperfeiçoando a santificação no temor de Deus. 2 Coríntios 7:1. Então, por meio da santificação, observe, pelo sangue de Jesus, no exercício diário do afastamento do pecado, do mundo e de suas concupiscências, o crente fiel tem assegurado a redenção do espírito. Diz a Bíblia: e se Cristo está em vós, o corpo, na verdade, está morto por causa do pecado, mas o espírito vive por causa da justiça. Observe, mas esse Cristo está em vós. O espírito vive, ou seja, está salvo, redimido. Diz ainda o apóstolo: o mesmo espírito testifica com o nosso espírito que somos filhos de Deus. Romanos 8:16. O espírito e a alma, quando em santificação, estão redimidos. O corpo é templo do Espírito Santo. Ora, se o corpo é templo do Espírito Santo, como pode se encher de pecado? Não é, irmãos? Não tem sentido. Então, aí está a redenção do espírito. O espírito do crente está salvo se ele estiver em santificação. Observe isso. Esta santificação tem um preço muito alto. Foi o sangue de Jesus. Agora vamos ver a redenção da alma. A redenção da alma. Viu? A alma do crente fiel é parte integrante do seu ser. Note o crente fiel. Hebreus 12,14. O que é que diz, meu irmão? Abra sua Bíblia. Hebreus 12,14. Segui a paz com todos e a santificação, sem a qual ninguém verá o Senhor. Hebreus 12,14. Essa conversa de que Deus é brasileiro é conversa para boi dormir. Aliás, para crente dormir. Deus nem é brasileiro, nem é israelense, nem chinês, nem japonês, nem americano, nem europeu. Não. Deus é eterno. Deus é divino. Deus é santo. 1 Pedro 1,15. Como é santo aquele que vos chamou, sede vós também santos em toda a vossa maneira de viver. Então, o espírito tem que ser santo para ser salvo. A alma tem que ser santa para ser salvo. Tá certo? Então, a alma é essa parte que integra o homem interior juntamente com o espírito, né? A alma do homem descrente, no entanto, precisa ser redimida juntamente com o espírito e o corpo. Diz aqui a palavra: aqueles que confiam na sua fazenda e se gloriam na multidão das suas riquezas, nenhum deles, de modo algum, pode remir a seu irmão ou dar a Deus o resgate dele, pois a redenção da sua alma é caríssima e os seus recursos se esgotariam antes. Salmo 49, versículos 6 e 8. Está vendo? Então, a redenção abrange o ser completo, mas eu estou explicando parte por parte do ser. Redenção do espírito, redenção da alma. Mas o que é a alma? Muita gente não sabe explicar mesmo, né? Também não é fácil. A palavra alma do Antigo Testamento, irmão, o hebraico é nefesh. Testemunho de Jeová gosta desse termo. Em o Novo Testamento, a palavra alma é psique. Acabei de falar nisso, né? Psique. Tem o sentido de alma, de vida. Está ligado ao termo psíquicos. Psíquicos quer dizer pertencente a esta vida. Está vendo? A alma pode ter três áreas de significado. A. Psique, no grego, no sentido da base impessoal da vida, a própria vida. B. A parte interior do homem. C. Uma alma independente em contraste com o corpo. Assim, tanto nefesh, do Antigo Testamento, como psique, do Novo Testamento, indicam o princípio vital da vida humana, física ou animal. Quando Deus disse ao homem que fora feito alma vivente, a expressão ali no hebraico sabe qual é? Nefesh shayah. É. Quando ele disse que a terra produzisse alma vivente, em relação aos animais, o termo alma vivente foi também nefesh shayah. Viu? No entanto, como vimos anteriormente, o homem é distinto do animal, por várias razões, entre as quais o autoconhecimento, a autodeterminação. Assim, a alma, ou seja, o nefesh do homem, é profundamente diferente da alma nefesh do animal. Está entendendo? É. Somente esses presunçosos, arrogantes, prepotentes, vaidosos, cientistas materialistas, discípulos do sumo sacerdote Darwin, não é? Do materialismo, e que tem o livro de Darwin, a Origem das Espécies, como a sua Bíblia, esses fanáticos do materialismo, é que dizem que o homem é igual a um cachorro, um animal, uma galinha, uma cobra, que quando morre vira apenas pó e desaparece tudo. Ah, meu irmão, a Bíblia diz bem diferente, que Deus fez o homem à sua imagem, conforme a sua semelhança, para o adorar, para o servir, para o glorificar. É muito diferente. E o fim do ser humano criado por Deus tem dois destinos. Quando ele crê em Deus e aceita Jesus como Salvador, ele não vai virar apenas pó. Ele vira pó no momento, mas na ressurreição recebe um corpo glorificado, semelhante ao de Jesus, e viverá para sempre com Cristo na eternidade. Já o homem que não tem Deus, que não quer saber de Jesus, o seu corpo vira pó. Mas depois, na segunda ressurreição, vai se transformar num corpo não glorificado, num corpo abjeto, um corpo vergonhoso, asqueroso, que vai para o inferno, já viver na eternidade, eternamente, na verdade, a morte eterna. Então, alma, meus irmãos, na Bíblia, eu vou explicar o que é. Quer dizer, ser humano. Na Bíblia é muito comum, presta atenção, essa palavra alma, ela é meio meio complexa. Pessoal aí na vai fora, é meio que. Não existe isso em português, meio que completa. Não, é meio completa, é meio complexa. É muito comum encontrar essa palavra alma referindo a pessoa. Diz a Bíblia, por exemplo, todas as almas da casa de Jacó que vieram ao Egito foram 70 almas. Gênesis 46, 27, quer dizer, 70 pessoas. Mas o texto de Levítico 17, anote bem esse texto, irmão. Levítico 17 dá uma diversidade de sentido na palavra alma. Diz assim: contra aquela alma que comer sangue, eu porei a minha face e a extirparei do seu povo. Quer dizer, a alma aqui significa a própria pessoa, não é verdade? Significa a própria pessoa. Mas também a vida humana, no sentido pessoal. É, diz assim, porque a alma da carne está no sangue, quer dizer, a vida da carne. Nesse sentido, a alma significa a vida do corpo, dos tecidos, que são alimentados pelo sangue. Nenhuma alma dentre vós comerá sangue, quer dizer, nenhuma pessoa come alma, porque a alma da carne está no sangue. Até o próximo programa, se Deus quiser, ore por nós oramos por vocês.

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Boa tarde, 4:41 em Natal, feliz com Jesus aqui na Nordeste Evangélica, educação em destaque, os estudantes do terceiro ano do ensino médio da rede pública terão inscrição automática no Enem a partir deste ano, olha, legal, né? A medida anunciada pelo Ministério da Educação por meio de uma portaria publicada nesta semana tem como objetivo aumentar a participação dos jovens no exame e integrar os dados ao Sistema de Avaliação da Educação Básica, o SAEB. Com a mudança, as redes de ensino vão enviar as informações dos alunos diretamente ao governo federal. O estudante precisará apenas entrar no sistema para confirmar a participação, escolher o idioma da prova, se é de língua portuguesa, ou melhor, se é de língua inglesa ou espanhol, e, se necessário, solicitar atendimento de acessibilidade. Para absorver o aumento no número de participantes, o INEP vai ampliar os locais de prova em cerca de 10 mil escolas. A estimativa do Ministério da Educação é de que 8 de cada 10 alunos da rede pública consigam fazer o exame na própria instituição onde já estudam. Para os estudantes que precisarem se deslocar para outros municípios, o governo informou que já estuda ações de apoio ao transporte. A meta do Ministério da Educação este ano é garantir que pelo menos 7 em cada 10 jovens que estão no terceiro ano do ensino médio da rede pública façam o Enem em 2026. Pois é, então tá aí a informação para você, estudante, para você que está no terceiro ano, se preparar também aí para a realização do Enem, o Exame Nacional do Ensino Médio, que já está vindo por aí, hein? Fica a dica.

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1: Agora 4:56 na Grande Natal, feliz com Jesus, é aqui na Nordeste Evangélica, emissora das boas novas. Que maravilha estarmos aqui juntinho a você nessa tarde abençoada. E eu quero lembrar que, quero informar você que logo mais, a partir das 18:30, estará acontecendo uma sessão solene na Câmara Municipal de Natal, em homenagem aos 108 anos da Assembleia de Deus em Natal e no Rio Grande do Norte. Então, logo mais, você vai poder acompanhar também, direto da Câmara Municipal de Natal, essa solenidade, tá? Hoje, a partir das 18:30, aqui na nossa programação. Também haverá a entrega da comenda pastor Adriano Nobre, entrega do título de cidadão natalense ao pastor Abdenego Xavier dos Santos, pastor da Assembleia de Deus em Parnamirim. E você vai acompanhar toda essa programação logo mais a partir das 18:30 aqui na Nordeste Evangélica, emissora das boas novas. Quem chega com mais notícias pra gente, mais informações, é a Sandra Cerqueira com o Nordeste Informa. A gente volta já.
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2: Está no ar Nordeste Evangélica Informa, trazendo mais informações para você. A ANEEL, Agência Nacional de Energia Elétrica, aprovou nesta terça-feira as regras para baratear a energia elétrica de consumidores de 22 distribuidoras do país. Ao todo, 5,5 bilhões de reais serão devolvidos por meio de descontos nas contas de luz de clientes das regiões Norte e Nordeste, além do Mato Grosso e de parte de Minas Gerais e do Espírito Santo. De acordo com a ANEEL, o objetivo é aliviar o valor das tarifas em regiões que possuem custos mais altos de geração e distribuição de energia, especialmente para quem vive em áreas isoladas e depende de usinas movidas a diesel. O desconto médio estimado nas tarifas pode chegar a 4,5%, mas o percentual final ainda dependerá do valor total arrecadado e dos reajustes tarifários de cada distribuidora ao longo de 2026. Os recursos virão do saldo do uso de bem público, valor pago por usinas hidrelétricas pela utilização dos recursos hídricos para geração de energia. Esse pagamento à União está previsto para o mês de julho. Depois disso, a Câmara de Comercialização de Energia Elétrica informará à ANEEL o valor efetivamente arrecadado. E o Conselho Estadual do Trabalho, Emprego e Renda do Rio Grande do Norte aprovou a abertura de 2 novos postos do Sistema Nacional de Emprego SINE, localizados em Ceará-Mirim e na Ribeira, em Natal, com instalação prevista nas centrais do cidadão que serão inauguradas. A decisão foi publicada no Diário Oficial do Estado nesta quarta-feira, através da resolução de número 51. A resolução ainda prevê no sumário tendências do mercado de trabalho e transformações produtivas, oportunidades estratégicas para o Estado, riscos, limites e condicionantes para a implementação da política. A rede SINE é responsável por apresentar novas oportunidades de emprego para trabalhadores, tratando da divulgação de vagas, recebimento de currículos e colaborando com processos seletivos e contratações pessoais. Na apresentação e edição, Sandra Cerqueira, com informações da Rede EBC, Agência Brasil, Tribuna do Norte e Governo do Estado. Às 21h, estaremos de volta com mais uma edição do Nordeste Evangélico Informa.
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4: 17:01.
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Feliz com Jesus, 17 horas 10 minutos, chegando a dica do dia. O comércio da capital potiguar já começa a se preparar para mais uma edição do Dia Livre de Impostos, uma mobilização de conscientização tributária que acontece em todo o Brasil no próximo dia 28 de maio, promovido nacionalmente pelo sistema CNDL e pelos CDLs jovens de todo o Brasil. O Dia Livre de Impostos reúne empresas que comercializam produtos e serviços sem repassar ao consumidor o valor dos tributos, permitindo que a população visualize na prática o peso dos impostos no preço final. Na capital potiguar, a mobilização é feita pelo CDL Jovem Natal. Durante o Dia Livre de Impostos, os descontos concedidos ao público serão absorvidos pelos próprios lojistas, enquanto os tributos seguem sendo recolhidos normalmente. Em Natal, a edição do ano passado contou com a participação de mais de 120 lojas. Empresários que desejam participar da mobilização podem entrar em contato através do WhatsApp 991252188 para obter mais informações sobre a adesão. Mais informações também podem ser acompanhadas através do Instagram, @CDLJovemNatal. Pois é, então, se você tem o desejo de participar, entre em contato para obter todas as informações e detalhes, porque o dia 28 de maio vem aí, é o Dia Livre de Impostos.

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Agora 5:30 em Natal, boa tarde para você. Logo mais às 18:30 estará acontecendo sessão solene na Câmara Municipal de Natal em comemoração aos 108 anos da Assembleia de Deus no Rio Grande do Norte. E você vai acompanhar toda essa sessão solene por meio aqui da Nordeste Evangélica, a emissora das Boas Novas. Então, a partir das 18:30 você fica ligadinho conosco e acompanhando tudo que estará acontecendo na Câmara Municipal de Natal, nessa sessão solene alusiva aos 108 anos da Assembleia de Deus em Natal e no Rio Grande do Norte. Vamos ao intervalo, a gente volta. Ah, tá certo, vamos seguindo, né? Seguindo com mais um louvor, tá certo? Vamos a mais um belíssimo louvor e a gente volta em instantes.

5:35 na capital potiguar, estamos chegando ao finalzinho de mais um programa Feliz com Jesus, agradecendo a Deus a oportunidade e a você pela sintonia, agradecendo os trabalhos técnicos do Joás Marques, eu, Gerson Câmara, fico por aqui, agradecendo a sua participação e convidando você para continuar na sintonia da nossa programação. E amanhã estaremos de volta a partir das 14:00 com mais um Feliz com Jesus. Fique com a gente, daqui a pouquinho, às 18:30, sessão solene direto da Câmara Municipal de Natal, alusiva aos 108 anos da Assembleia de Deus no Rio Grande do Norte. Fique conosco, aqui você está na melhor. Nordeste Evangélica, há 30 anos, abençoando a sua vida com o Evangelho de Cristo. 5:35, a paz do Senhor para você e até amanhã.

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2: Fala, meu povo, a paz do Senhor Jesus. Essa semana quero tratar sobre um tema muito importante: o cristão e a política. Muita gente me pergunta: deputado, crente pode se envolver com política? E eu respondo com firmeza: sim, pode e deve. Reflita comigo: ao ser abordado pela polícia, você prefere ser abordado por alguém que teme a Deus ou por alguém que não tem princípios cristãos? Gostaria de ser atendido em um hospital por um cristão comprometido com a vida ou por alguém que não tem temor a Deus? Na política é a mesma coisa. Muitas leis e projetos que chegam ao Congresso podem destruir valores da nossa nação, como a legalização do aborto, das drogas e tantas outras pautas contrárias à família e à fé. E sabe quem propõe isso? Políticos que não estão alinhados aos princípios e valores cristãos. A própria Bíblia nos alerta: porque os filhos deste mundo são mais prudentes na sua geração do que os filhos da luz. Lucas 16:8. Isso significa que os filhos das trevas são mais organizados, articulados e atuantes do que nós cristãos. Eles ocupam espaços, aprovam leis, decidem o futuro da nossa nação, enquanto muitos de nós cruzamos os braços e repetimos a frase: crente não se mistura com política. Meu irmão, política decide o futuro dos nossos filhos, da nossa família e até sobre nossa liberdade religiosa. Se nós, filhos da luz, não ocuparmos os espaços de poder, os filhos das trevas continuarão decidindo por nós e contra nós. Chegou a hora de despertar. Cristãos, envolva-se, ore, participe, fiscalize com consciência. O nosso silêncio fortalece as trevas, mas a nossa voz traz a luz. Juntos, com fé e coragem, vamos defender a vida, a família e os valores cristãos. É isso aí. Até a próxima. Deus abençoe o Rio Grande do Norte. Deus abençoe o Brasil. 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
4: Paz do Senhor Jesus, bom dia, meus amados ouvintes, meu amado irmão, minha amada irmã. Eu quero agradecer a sua audiência e hoje, rapidinho, eu quero compartilhar uma palavra de Deus ao teu coração. No livro de Salmos, no capítulo 4, no versículo 1, a santa e gloriosa palavra do Senhor diz assim: responde-me quando clamo, ó Deus que me fazes justiça. Dá-me alívio da minha angústia, tem misericórdia de mim e ouve minha oração. Nosso Deus é um Deus de justiça. Deus vai lhe fazer justiça. Não se desespere, não. Às vezes a gente quer resolver do nosso jeito, né? Mas nós temos um Deus que ele é justo, sabe? Nos momentos difíceis, é mais difícil, claro, a gente ter esperança. Mas aqui no Salmo 4, nos ajuda a encontrar força em Deus. Esse salmo mostra como você pode lidar com essa angústia aí, talvez por causa de uma injustiça, talvez que lhe causou uma ira muito grande, né? Colocando em questão aí a sua confiança em Deus. Quando você enfrenta uma situação dessa, difícil, complexa, o primeiro passo para a vitória é você clamar a Deus. Ele não vai lhe rejeitar, minha amada irmã, meu amado irmão, de jeito nenhum. Na hora da dificuldade, o Senhor jamais vai nos rejeitar. E se você crê em Deus, você pode ter certeza que ele vai ouvir suas orações e vai cuidar de você. Amém? A paz do Senhor Jesus, que Deus te conceda um dia extraordinário.
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5: Meus queridos irmãos e amigos, rádio ouvinte da Nordeste Evangélica e da Rádio Boas Novas,
6: Com alegria, saúdo a todos vocês com a paz do Senhor Jesus. Estamos apresentando o momento de reflexão à voz do pastor. É uma meditação, uma reflexão na palavra de Deus, que é para nós infalível, inspirada, inerrante e completa. Vamos meditar, vamos refletir hoje sobre o tema Deus é o Senhor do Tempo. E eu quero ler para vocês o que está escrito no livro de Eclesiastes, capítulo 3, a partir do versículo 1, que diz: tudo tem o seu tempo determinado, e há tempo para todo propósito debaixo do céu. Há tempo de nascer e tempo de morrer, tempo de plantar e tempo de arrancar o que se plantou, tempo de matar e tempo de curar, tempo de derrubar e tempo de edificar, tempo de chorar e tempo de rir, tempo de plantear e tempo de dançar, tempo de espalhar pedras e tempo de ajuntar pedras, tempo de abraçar e tempo de afastar-se de abraçar, tempo de buscar e tempo de perder, tempo de guardar e tempo de deitar fora, tempo de resgatar, tempo de rasgar e tempo de cozer, tempo de estar calado e tempo de falar, tempo de amar e tempo de odiar, tempo de guerra, tempo de paz. Enfim, meus irmãos, meus amigos, Deus é o Senhor do tempo. O tempo é para nós, é o Cronos. Deus habita na eternidade. Por isso diz o salmista: de eternidade a eternidade, tu és Deus. E o que queremos enfocar aqui é que Deus é o Senhor do tempo. Ele habita na eternidade, mas tem o controle do tempo, das horas, dos dias, dos minutos, dos anos, enfim. Deus tem o controle de tudo em suas mãos. Ele é Deus, afinal. Ele é o Senhor. E Deus está no controle do tempo, como já disse para vocês. Deus, por exemplo, ele ouviu a oração de Josué. Quando Josué orou naquela grande batalha contra os gibeonitas, Josué orou e Deus deteve o tempo. Quando Josué, na sua oração, ele disse para o sol: detente Gibeão, e tu, ó lua, no vale de Aijalon, Deus ouviu e parou o tempo. E Deus deu vitória a Josué e a todo o exército dos filhos de Israel. O relógio do rei Acais, quando a doença do rei Ezequias retrocedeu, como sinal de que a promessa de Deus haveria de se cumprir na vida do rei Ezequias. Ou seja, Deus fez o sol retroceder 10 graus. Ele é Deus, ele é Senhor, ele tem tudo em suas mãos. Por isso, nos diz o salmista que um dia para com o Senhor é como mil anos e mil anos como um dia. Mil anos para Deus é como se fosse o dia de ontem, Salmo 90. E vemos na Bíblia Sagrada, Pedro nos diz que mil anos para com o Senhor é como um dia para com Deus é como mil anos. Isso significa dizer que Deus, ele é Senhor do tempo. Tudo está no seu controle. E nós sabemos que para nós, humanos, há as fases da vida dentro do tempo. Vocês possam imaginar, de Adão para cá, quantos milhões, bilhões, trilhões de pessoas já passaram por este planeta? A gente nasce, cresce, chega à idade adulta, à idade avançada, e enfim, o tempo vai passando. Na infância, a gente come, brinca, dorme. Na adolescência, a gente pensa, vai à escola, tem tarefas de casa. Chega a juventude, já com planos para o futuro, profissão, casamento, já vai projetando aí o seu futuro. E quando chega na vida adulta, é a responsabilidade com a família e já se prepara também para a terceira idade ou para a velhice, vamos assim dizer. Enfim, o tempo corre velozmente, é o tempo que nós temos enquanto seres humanos e devemos aproveitar o tempo o máximo possível, porque passa rapidamente. A nossa vida é como um vapor que sobe da terra e logo desaparece.
5: é como a erva do campo, manhãzinha muito bonita, tarde seca-se. Enfim, é a nossa vida. Há uma realidade no mundo físico e no mundo espiritual. Jesus, ele chegou a afirmar, em determinada ocasião, o meu tempo ainda não chegou. Para vós, porém, qualquer hora é correta. Ou seja, Jesus, ele tinha seu tempo também determinado, o tempo dele nascer e o tempo dele morrer também. E quantas das vezes eles investiram, seus inimigos, investiram contra Jesus, querendo matá-lo, mas não havia chegado a sua hora ainda. A hora dos homens é qualquer momento, a qualquer hora. A gente vive, parece, sem olhar o tempo, como passa, mas o prudente não. O prudente, ele sabe o que fazer, o que falar, ele sabe administrar bem o seu tempo, ele é um bom mordomo do tempo, afinal de contas, né? Então, para o cristão, para todos nós, hoje é o tempo. Tempo de quê, pastor? É tempo de adorar. É tempo de adorar a Deus, Senhor da nossa vida. Jesus Cristo disse: vem a hora, e já chegou, em que os verdadeiros adoradores adorarão ao Pai em espírito e em verdade. Então é tempo de orar, vamos orar. O sábio Salomão, ele disse que há tempo para todo propósito debaixo do céu. Então vamos aproveitar o momento, vamos adorar a Deus, vamos orar. Jesus Cristo disse: vigiem e orem para que não caiam em tentação. É tempo de orar, é tempo de buscar a Deus, é tempo da gente suplicar o favor de Deus, especialmente agora nesta pandemia que assola as nações. Quantos milhões de mortos, mais de 3 milhões de pessoas já desceram à sepultura por causa da Covid-19. Nós precisamos orar, vamos orar cada vez mais. O tempo nos convida para a oração, é tempo de orar, é tempo de adorar ao Senhor, é tempo de jejuar também. E para que jejuar? Para receber ajuda e direção de Deus. Olha o que a Bíblia Sagrada nos diz. Esdras, ele orou e jejuou e buscou a Deus, e a vitória veio. É para também a gente se concentrar em fazer a vontade de Deus. Jesus Cristo orou, vocês sabem disso. E a sua oração foi acompanhada de jejum também. Jesus jejuou, não somente no início do seu ministério, mas durante todo o seu ministério também, para mostrar também arrependimento pelos pecados. É tempo da gente buscar o jejum, numa demonstração de arrependimento, nossos pecados, suplicar o favor de Deus. Louvado seja o nome do Senhor. É tempo da gente ler mais a Bíblia. Jesus Cristo, ele disse: examinais as escrituras, porque vós julgais ter nelas a vida eterna, e são elas que de mim testificam. É tempo da gente se apegar mais à Bíblia, é tempo da gente ler mais a Bíblia Sagrada, a Palavra de Deus. Tenha um plano de leitura bíblica anual, leia a Bíblia toda, medite na Bíblia, faça uma reflexão na Bíblia, e eu digo para você, leia a Bíblia e aplique a sua vida. Não aplique na vida de outrem, aplique primeiro na sua vida, porque só tem direito de pregar a Bíblia quem vive a Bíblia. Então vamos ler a Bíblia, vamos aplicar a Bíblia à nossa vida, ou seja, vamos praticar o que Deus diz na sua palavra. Louvado seja Deus. Jesus Cristo disse: se sabeis estas coisas, bem-aventurados sois se as fizerdes. Se lemos a Bíblia, se meditamos na Bíblia, devemos viver a Bíblia, isso em todo o tempo, sabendo que Deus é o Senhor do tempo. Vamos aproveitar o tempo que Deus está nos dando, vamos adorar mais, vamos orar mais, vamos jejuar cada vez mais, vamos ler a palavra de Deus, vamos praticar a palavra de Deus. Enfim, meus irmãos, vamos aproveitar o tempo, aleluia, o tempo que pertence ao Senhor, o tempo que Deus nos concede, para que possamos administrar bem o tempo com todos esses momentos de práticas que nós acabamos de evidenciar aqui. Adoração, oração, jejum, leitura e prática da palavra de Deus. Que Deus nos ajude, que Deus nos abençoe. Vamos orar e vamos agradecer ao nosso Pai Celestial por este momento de reflexão, a voz do pastor. Nosso Deus, Pai que estás nos céus, Senhor, te rendemos graças, meu Deus, por este momento, nas nossas emissoras de rádio, Senhor, na Rádio Nordeste, Rádio Salinas, Senhor, neste momento de reflexão, a voz do pastor, que possamos, Senhor, administrar bem o tempo, que possamos ser bons mordomos do tempo, Senhor, buscando a Tua palavra, buscando em oração, buscando a Tua face em adoração, vivendo a Tua palavra, enfim, meu Deus, que tenhamos uma vida mais santa, uma vida, Senhor, de maior pureza, observando a Tua palavra neste tempo que o Senhor nos concede, que possamos considerar este tempo como tempo de buscar ao Senhor. Aceita nossa oração, nossa gratidão, em nome de Jesus Cristo. Amém.
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1: Olá, meus queridos irmãos e minhas queridas irmãs. Quem fala é Dr. Albert Dixon, mais uma vez pedindo licença para entrar na sua casa para trazer saúde e saúde em abundância. Eu digo sempre, se você não tiver tempo de cuidar da sua saúde, um dia vai ter que arrumar tempo para cuidar da sua doença. Fazendo isso, você vai ser abençoado todos os dias. E eu queria poder contar com você no seguinte aspecto. A nossa vida, ela é baseada nas nossas decisões. Se você decide tomar Coca-Cola todo dia ou refrigerante, você vai ter consequência. Um dia vai ter cálculo renal. Eu tenho

0: amigos da época da minha juventude, que eu sempre dizia, ó, toma Coca-Cola a cada 2 ou 3 dias, você vai ter cálculo renal, pedra nos rins. Não, é conversa, vou dormir e tal. Aí os dois vêm agora, recentemente foi internado, coincidentemente no mesmo mês, e eles disseram, rapaz, você tinha razão. Mas é porque realmente acontece. A nossa vida, ela é decidida a partir das nossas decisões. Então, a Bíblia diz que não canse de fazer o bem, porque em tempo oportuno, o bem que você fez volta para você. Fazer o bem não significa só fazer o bem para outras pessoas. Significa para você, porque a Bíblia é muito clara, ela diz, ama a Deus em primeiro lugar e o próximo como a si mesmo. Então, antes do próximo, tem que ser você. Então, se começa a amar você, vai fazer com que você seja abençoado na saúde. Então, a ideia nossa aqui é trazer saúde e saúde em abundância para você, tá bom? Olha só, diante disso, eu queria trazer uma novidade. Recentemente, o artista americano Mel Gibson publicou um vídeo onde relata que a ivermectina, ela é boa para tratamento de alguns cânceres. Isso, muita gente ligando para mim, porque na época da pandemia eu divulguei muito a ivermectina para tratamento do Covid. E o Covid, inclusive, está começando a voltar. Hoje eu tive relato de alguns pacientes que têm gripes e tá relacionados também com a Covid. E é importante voltar a usar a ivermectina, né, uma vez por semana. E a ivermectina é baseada nos quilos, né? Cada 30 quilos um comprimido para prevenir. E o câncer, tem pesquisas que indicam que ela tem um tratamento específico também com câncer. Mas por que isso? É porque, na verdade, a maioria dos cânceres, ele tem causa viral, por incrível que pareça. Então, os cânceres têm uma ação muito forte, principalmente relacionados às mulheres, aos homens, o câncer de próstata, o câncer de útero, o câncer de ovário, tem uma relação muito forte, principalmente o de útero, com o papiloma vírus, né? Com o vírus. E poucas pessoas olham para o vírus como causador de câncer. Por isso que a ivermectina tem entrado com força para evitar exatamente esse processo de prevenção e tratamento do câncer. A ivermectina, ela tem uma ação de evitar a replicação do vírus. Então, ele deixa o vírus não replicado, então não multiplicado. Significa o quê? Significa uma coisa bem interessante, porque, na verdade, o câncer é uma replicação celular. Ela multiplica de forma exagerada e errada as células. E o vírus ajuda isso, porque ele fica replicando, ele fica multiplicando. Né? Tem uma célula aqui, aí multiplica para 2, 3, 4, isso é o câncer. E a ivermectina exatamente impede isso. Ela entra lá ali dentro do nucleotídeo e lá dentro ela impede, né, do núcleo ser replicado, multiplicado. Isso é fundamental, tanto para a Covid quanto para o câncer. Dr. Albert Dixon, então a ivermectina vai ajudar no tratamento do câncer? Não estou dizendo isso, é uma luz no fim do túnel. Né? Ele disse que ele estava com diagnóstico de câncer e foi tratado. Isso viralizou e as pessoas falam, na época eu atendi mais de 40 mil pessoas em tratamento do Covid, no mundo todo, Brasil, fora, dentro, distribuímos a ivermectina e o resultado foi muito, muito, muito maravilhoso, porque muitas pessoas não, naquela época não tinha vacina, né, vacina do Covid, e Deus deu essa oportunidade de eu poder ajudar muitas pessoas. Então, diante disso, trazer essa informação valiosa e ivermectina, não desista dela, porque ela pode lhe salvar, tá bom? Quem fala é Dr. Albert Dixon, além de médico. Eu também ajudo as pessoas a enxergarem melhor sua saúde, fazendo com que você tenha uma prevenção e alongue seu tempo de vida aqui na Terra, tá bom? Um grande abraço à deputada Carla Dixon, que está em Brasília, passou a semana lá na Marcha dos Prefeitos, e trazendo recursos para o Rio Grande do Norte, tá bom? Que Deus abençoe, a paz do Senhor a todos. Um abraço, que Deus abençoe. Albert Dixon, Carla Dixon.
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2: 18:03.
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3: 18:29.
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0: Bênção há para os que estão em Cristo Jesus. Que não anda segundo a carne, mas segundo o Espírito, estes não sofrerão nenhum desses tormentos.
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3: 18:54.
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noite para você, 18 horas e 56 minutos em Natal. Dentro de instantes estaremos transmitindo a sessão solene alusiva aos 108 anos da Assembleia de Deus no Rio Grande do Norte. Sessão solene que estará acontecendo ali na Câmara Municipal de Natal. Haverá a entrega da comenda Pastor Adriano Nobre e entrega do título de cidadão natalense ao pastor Abidênego Xavier dos Santos. Então, dentro de alguns instantes, estaremos transmitindo esta sessão solene direto ali da Câmara Municipal de Natal. Igreja Evangélica Assembleia de Deus no Rio Grande do Norte, 108 anos, anunciando Jesus, anunciando o Evangelho às nações. Agora, 18h57, vamos a mais um belíssimo louvor e voltaremos em instantes.

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0: 19 horas e 15 minutos em Natal, capital do Rio Grande do Norte. Hoje a Voz do Brasil será transmitida a partir das 21 horas. Dentro de instantes estaremos transmitindo ao vivo direto da Câmara Municipal de Natal a sessão solene em comemoração aos 108 anos da Assembleia de Deus no Rio Grande do Norte. E lá está o nosso querido Luan Xavier, que já vai nos trazer as primeiras informações ao vivo direto ali da Câmara Municipal de Natal.
1: A paz do Senhor para você que está na audiência da Rádio Nordeste Evangélica 92.5 FM. Eu sou Luan Xavier e estou aqui diretamente da Câmara Municipal de Natal, onde logo mais começa a sessão solene em homenagem aos 108 anos da Assembleia de Deus no estado do Rio Grande do Norte. Também vai ser feita a entrega do título de cidadão natalense ao nosso pastor Abdêlego Xavier e a entrega inédita da comenda pastor Adriano Nobre. Há homens de Deus que propagam o evangelho no nosso estado, especialmente no nosso ministério. Eu estou aqui com a vereadora Camila Araújo, ela que é presidente da Frente Parlamentar Evangélica da Câmara Municipal e é a propositora dessa comenda e dessa sessão. Vereadora Camila, a paz do Senhor, boa noite. Queria que a senhora falasse sobre a alegria de poder estar homenageando mais uma vez a Assembleia de Deus no Rio Grande do Norte e sua liderança nesta sessão solene, nesse momento tão especial.
2: A paz do Senhor, Luan, a paz do Senhor, todos que estão na audiência da nossa missionária no ar, nossa Rádio Nordeste Evangélica. E o meu coração transborda de muita gratidão a Deus e de muita felicidade. É o sexto ano consecutivo em que estou presidindo a Frente Parlamentar Evangélica aqui na Casa do Povo, Câmara Municipal do Natal, e presidindo essa sessão solene de homenagem à nossa IEADER, né? São 108 anos de uma igreja que é uma árvore muito frondosa. Nos 167 municípios do nosso estado, nós temos a Assembleia de Deus, quer seja nas áreas rurais, com os nossos obreiros missionários rurais, quer seja na supervisão de campo, nós temos um obreiro, um pastor, uma esposa de pastor e demais membros trabalhando pela obra de Deus, né? E eu louvo ao Senhor por fazer parte desta instituição, por estar há 21 anos na Assembleia de Deus, e para mim é uma alegria e também poder entregar, né, pela primeira vez uma comenda direcionada a esta instituição para homenagear todos os nossos membros da Assembleia de Deus Estado do Rio Grande do Norte, que é a comenda do pastor Adriano Nobre, não é? Que foi o nosso pioneiro, nosso primeiro pastor, ele que veio na comitiva de Gunnar Vingre e Bergsten, não é? Ele era intérprete porque eles eram americanos e o pastor Adriano falava fluentemente inglês, então interpretava a língua deles. E foi o nosso primeiro pastor aqui quando a missão Belém o encaminhou para o Nordeste, né? Participou no Recife, depois no estado do Ceará e veio para o Rio Grande do Norte. E ele foi o pastor que batizou os primeiros 6 crentes da Assembleia de Deus às margens do Rio Potengi. Então, um momento marcante, muito simbólico para todos nós receber esta comenda. É um reconhecimento, é um legado, né? Para a nossa membresia. Então, nós vamos entregar a comenda agora aos 7 que fazem a diretoria da IADERN, mas também um certificado pelos 108 anos aos 42 coordenadores de setor para homenagear e também um título de cidadão natalense a pastor Abdêlego Xavier pelos relevantes serviços prestados à cidade do Natal. Por tudo isso, nós agradecemos ao nosso Deus.
1: Amém. Obrigado, irmã Camila Araújo, e a qualquer momento a gente volta aqui diretamente da Câmara Municipal de Natal.

0: Isso, e você acompanha tudo dentro de alguns instantes, direto da Câmara Municipal de Natal, esta sessão solene em comemoração aos 108 anos da Assembleia de Deus no Rio Grande do Norte. A programação terá início logo mais e a festividade de 108 anos começa no próximo domingo, né? Os 108 anos, o culto alusivo aí, culto de gratidão a Deus pelos 108 anos, próximo domingo no templo sede da Assembleia de Deus a partir das 18 horas. Até a próxima quarta-feira, toda uma programação voltada para a Escola Bíblica de Obreiros e a comemoração dos 108 anos da Assembleia de Deus no estado. E na quarta-feira, o encerramento com o aniversário, o culto de aniversário do pastor Martim Alves da Silva. Mas vamos voltar à Câmara Municipal com o Luan Xavier.
1: E voltamos aqui da Câmara Municipal de Natal, agora com o nosso pastor Aldo Dantas, diretor da Rádio Nordeste Evangélica, um dos homenageados nessa noite com a entrega, a primeira entrega da comenda, pastor Adriano Nobre. Pastor, mais uma vez, a Assembleia de Deus no estado do Rio Grande do Norte, recebendo esse reconhecimento do poder legislativo, e eu queria que o senhor trouxesse uma palavra acerca do sentimento de gratidão de estar aqui nesse momento.
2: Luan, é uma gratidão muito grande poder estar aqui e fazer parte desse momento da igreja. É a comemoração dos 108 anos da igreja, um reconhecimento da nossa Câmara Municipal, parabenizar a nossa vereadora Camila e também dizer de poder participar e marcar a nossa vida também, não é, com esta cerimônia hoje de 108 anos da nossa igreja. E nos sentimos muito felizes, muito honrados e parabenizamos a todos que estão participando conosco.
1: Amém, pastor Aldo, obrigado mais uma vez e a qualquer momento a gente volta aqui da Câmara Municipal de Natal.

0: 108 anos de evangelização, 108 anos de bênçãos e vitórias. Muito temos a agradecer a Deus pela presença da Assembleia de Deus no Rio Grande do Norte. Você faz parte dessa história, que maravilha, né? O evangelho tem chegado até você, a graça de Deus tem te alcançado por meio da pregação do evangelho. É uma igreja missionária, é uma igreja que proclama as boas novas e você faz parte dessa história. Vamos voltar à Câmara Municipal mais uma vez com Luan, tem mais informações pra gente.
1: Para você que está na audiência da Rádio Nordeste Evangélica, voltamos aqui da Câmara Municipal de Natal, agora com o nosso pastor Abdênego Xavier, que é um dos grandes homenageados da noite e vai receber esta noite o título de cidadão natalense pelos relevantes serviços prestados ao município de Natal. No dia em que a Câmara entrega uma homenagem pelos 108 anos da Assembleia de Deus e também pela primeira vez a comenda pastor Adriano Nobre, noite festiva aqui na Câmara Municipal, pastor Abdênego. Eu queria que o senhor trouxesse essa palavra desse sentimento, de ser homenageado triplamente, como pastor membro da Assembleia de Deus, como obreiro com a comenda Adriano Nobre e também agora com o título de cidadão natalense.
2: Fora o senhor, queridos radiovintes da nossa missionária no ar, Rádio Nordeste Evangélica, é uma satisfação poder estar chegando até vocês através das ondas sonoras desse instrumento de Deus. E o que diz respeito a este dia, é um dia memorável, um dia de profunda gratidão a Deus por poder fazer parte dessa história. Hoje, como foi falado, serão distribuídos pelo menos 3 títulos e pela infinita misericórdia de Deus seremos agraciados com os 3, né? Num período assim muito especial, quando a nossa igreja completa 108 anos. Então temos muito que agradecer a Deus e podemos dizer com toda a segurança, foi o Senhor que fez isso e é coisa maravilhosa aos nossos olhos. Alegria nossa, mas a honra e a glória é toda dele. Deus abençoe vocês e até um outro encontro.
1: Glória a Deus e a qualquer momento a gente volta aqui da Câmara Municipal.
0: Dezenove horas e 24 minutos, ao vivo, direto da Câmara Municipal, tivemos aí o Luan Xavier, que dentro de mais alguns instantes estará retornando à nossa programação e você acompanhando toda a sessão solene que estará dando início dentro de mais alguns minutos. A Rádio Nordeste Evangélica transmitirá toda a programação desta noite, direto da Câmara Municipal de Natal. Bênção, hein? 108 anos de história, 108 anos de bênçãos que o Senhor tem nos concedido. 108 anos da Assembleia de Deus no Rio Grande do Norte, no solo potiguar, anunciando Jesus, nos mais longínquos municípios, lugarejos. Tem uma Assembleia de Deus perto de você, tem uma Assembleia de Deus anunciando Jesus. Mais uma participação? Agora já? Sessão? Luan? Muito bem. Luan, mais uma vez. Luan, é com você.
1: E voltamos aqui da Câmara Municipal de Natal, agora com o nosso pastor presidente, pastor Martim Alves da Silva, que está aqui mais uma vez sendo homenageado pelo Poder Legislativo Municipal. Hoje, com a comenda pioneira inédita, a comenda pastor Adriano Nobre, além de uma homenagem pelos 108 anos da Assembleia de Deus no Rio Grande do Norte. Pastor Martim, parte do senhor, eu queria que o senhor falasse sobre o sentimento de estar sendo reconhecido, de estar recebendo esse reconhecimento aqui do Poder Legislativo.
3: Meus queridos irmãos e amigos, radiovintes da Rádio Nordeste Evangélica, quero com alegria saudá-los com a paz do Senhor. Minha gratidão a Deus e também à Câmara Municipal por esta sessão solene em homenagem à nossa IADERN, Igreja Evangélica Assembleia de Deus, no Estado do Rio Grande do Norte, que celebra os seus 108 anos de história, olhando para o homem como um ser integral, espírito, alma e corpo. Para tanto, fazemos o trabalho evangelístico e o trabalho social também. Isso foi o que Jesus deixou como ordenança para cada um de nós. E ser homenageado hoje, não somente eu, mas os demais companheiros estão aqui com a comenda pastor Adriano Nobre, que foi ele que oficializou no dia 24 de maio de 1918 a nossa igreja. Então, essa comenda é por demais importante do nosso pioneiro aqui no estado, vindo lá do estado do Pará, enviado pelos nossos missionários, Gunaberg, Daniel Berg e Gunavingre. E louva a Deus, porque esta história tem reconhecimento público desta feita aqui na Câmara Municipal pelos vereadores e, por que não dizer, por todo o Estado do Norte, porque é visível a nossa igreja, a sua presença, o seu trabalho. E dou graças a Deus, porque cresce a cada dia a Assembleia de Deus com evangelização, com doutrina e mantendo sempre a sua boa identidade como cristã.
1: Amém, pastor Martinho. Ouvimos agora o nosso pastor presidente. E a qualquer momento a gente volta aqui da Câmara Municipal de Natal. A sessão solene está se desenrolando, iniciando agora o momento das homenagens. Casa cheia aqui hoje na Câmara Municipal e a qualquer momento a gente volta.
0: Isso, tivemos aí a participação, mais uma participação do Luan Xavier com o pastor Martim Alves da Silva. E agora sim, tem início, né, na Câmara Municipal de Natal, uma sessão solene nesta noite, alusiva aos 108 anos da Assembleia de Deus, e você vai acompanhar a partir desse instante toda a programação.

estando composta a mesa, convido a todos os presentes para imposição de respeito, ouviremos de a execução do Hino Nacional Brasileiro, letra de Joaquim Osório Duque Estrada e música de Francisco Manuel da Silva.

essa sessão solene de forma diferenciada das demais, convidando o pastor Martim Alves para iniciarmos este momento com uma oração.

E louva a Deus porque nós devemos priorizar Deus na nossa vida. Deus em primeiro lugar. Então vamos fazer esta oração, assentado como vocês estão. Feche os olhos, curva a cabeça e façamos esta oração. Supremo e eterno Deus, Pai nosso que estás nos céus, louvado seja o teu nome por toda a eternidade. Damos-te graças pelo dom da vida, Senhor. Damos-te graças, Senhor, por estarmos aqui neste plenário da Câmara Municipal da nossa capital. Ó Senhor, quando a prioridade aqui é a tua presença em nosso viver. Dirige, Senhor, esta sessão solene através da presidência, sob a inspiração do teu glorioso Espírito que a nós nos foi dado. Que a tua bênção venha em abundância na nossa vida e tenhamos sempre um coração grato pelos benefícios, pelos favores, pela tua bondade e a tua benignidade para cada um de nós. Aceita nossa oração, nossa gratidão, em nome do teu Filho Jesus. Te oramos e te agradecemos. Amém. Amém.

Convida a vereadora Camila Araújo, propositora desse título cidadão, para assumir os trabalhos da mesa enquanto faço uso da palavra na tribuna desta casa.

0: Saúdo a todos com a paz do Senhor. Sejam muito, muito bem-vindos a esta augusta casa. E agora concedo a palavra ao vereador Érico Giacomi, presidente deste Poder Legislativo.
1: Que saudar toda a mesa diretora, em nome do nosso pastor presidente Martim Alves da Silva, a qual saúdo também a vereadora que preside neste momento a mesa diretora, propositora do título cidadão, vereadora Camila Araújo, a todos os pastores aqui presentes, a todos os obreiros, a todos os familiares, se sintam em lugar de destaque. Também quero destacar aqui a presença da vereadora Nina Souza e dos demais vereadores, hoje neste ato ela representando o prefeito Paulinho Freire. Eu queria, antes de começar o meu discurso, agradecer a Deus, pastor, pela condição que ele tem feito em minha vida. São 3 mandatos. Quando a gente entrou nessa casa, minha primeira sessão solene foi ao lado da irmã Carla Dixon. Concluímos o mandato, nossas outras sessões solenes foi acontecendo, e teve um momento aqui que eu fiz ela só, e eu senti a presença da Frente Parlamentar Evangélica, e chega Camila Araújo. E a gente em nenhum momento teve nenhum desafeto, nenhuma desconstrução. Na verdade, a gente nunca foi adversário, né, Camila? Como eu nunca fui adversário de Carla Dixon. E ela veio para somar na frente parlamentar evangélica aqui dessa casa, fazendo a sessão solene comigo. Após isso, veio o vereador Tony, vereador João Batista. Hoje estamos com a bancada nova, com o vereador Fúvio, que aceitou a Jesus e hoje até que se casou, não foi, pastor? E eu fico muito feliz da presença também da vereadora Nina Souza, que esteve presente nas demais sessões solenes e que eu pude também aprender muito com ela. O nosso mandato, ele começou aqui como um mandato pequeno, sendo vereador de um trabalho voltado no combate ao câncer. Atingimos mais de 2.500 votos na primeira eleição e Deus vem glorificando a minha vida. E na segunda eleição eu tive 3.000 votos. E na terceira eleição eu passei de 8.800 votos. Eu não tenho dúvida que isso é a presença de Deus em minha vida. E quando a gente pensa que Deus já deu tudo, a gente se torna presidente da Câmara Municipal do Natal, já pela segunda vez consecutiva. E isso faz com que a gente fique feliz, engrandeça o nosso trabalho. E talvez hoje vocês não saibam, hoje existe um trabalho muito grande feito em Natal, com 2 clínicas, fazendo mutirões diariamente, e esse trabalho engrandece muito o nosso mandato, e eu fico muito feliz de dar essa contribuição a toda Natal. Eu, que sempre defendi a bandeira do combate ao câncer, perdi minha mãe de câncer, pastor Martim Alves esteve presente, vendo de perto. Hoje eu fico feliz em receber todos esses pastores, todos os obreiros, todos os convidados aqui. Na primeira sessão solene que ocorreu há 9 anos atrás, quando eu entrei, que vem ocorrendo todo ano. E eu fico feliz, pastor Martim Alves, que nessa primeira sessão solene o senhor estava presente. E há 9 anos se passou, o senhor se faz presente. Então fica a minha admiração a cada um de vocês. Ainda estou me acostumando com óculos. Na verdade, comprei hoje. A paz do Senhor a todos os obreiros, irmãos e irmãs da nossa igreja. Cumprimento as autoridades presentes, meus colegas vereadores e a todos os cidadãos que nos acompanham. Mas hoje, me permitam assim dizer, a minha reverência especial e o meu abraço mais fraterno vão para o nosso pastor presidente, pastor Martim Alves. da Silva. E em nome dele, cumprimento toda a diretoria, liderança, obreiros e, em cada membro, e a cada membro da Igreja Evangélica Assembleia de Deus no estado do Rio Grande do Norte. 108 anos atrás, tudo começou como uma semente regada com muita fé no dia 13 de janeiro de 1918, lá na casa do soldado Luiz de França, na antiga Rua do Arame, onde iremos, onde os irmãos Francisco César e os demais irmãos lideraram um culto de, com 10 ou um número aproximado. 3 meses depois, no dia 15 de abril de 1918, as águas do rio Potengi foram o palco do primeiro batismo pelo evangelista Adriano Nobre. Olhar para trás é ver aquele pequeno grupo de 10 irmãos se transformou nesta multidão. E ter a certeza que a mão de Deus repousa sobre esta cidade e esse estado. Sou feliz em fazer parte desta igreja, que nunca faltou e nunca fechou seus olhos para a dor do outro. Um grande exemplo e legado deixado pelo pastor João Batista da Silva, que 5 de julho de 1983 fundou o CIAD, instituição que o nosso mandato foi o primeiro a destinar emendas parlamentares nessa casa, para amparar nossos idosos, seja eles da nossa instituição ou não, promovendo na prática o que a palavra do Senhor fala em 1 João 3:18, filhinhos, não amemos de palavras, nem de boca, mas em ação e em verdade. Como administrador, eu sei o quanto é difícil manter uma obra de pé. Minha formação é de administrador de empresas e eu tive a oportunidade de assistir de perto a construção de uma igreja sólida, desenhadas em princípios, no centenário, quando a gente fez uma retrospectiva de tudo que aconteceu. Eu fico muito feliz, pastor Martin Alves, que na sessão solene do ano passado, a gente teve a condição de retratar do Rio Grande do Norte aqui na Câmara Municipal, que foi palco de mais, contando um pouco dessa história, depois levamos para a escola do nosso legislativo, onde poucos aqui poderia fazer isso nos tempos atrás. E eu, na administração, como presidente da Câmara, tive o privilégio de fazer. Mas como homem público, com um mandato voltado para as causas sociais e que trava diariamente a luta no combate ao câncer, eu me espelho muito no trabalho da Assembleia de Deus. Pois onde o poder público muitas vezes demora a chegar, os abraços e cuidado da igreja já estão lá, alimentando-se e curando a alma de todas as pessoas aqui da nossa cidade e do estado do Rio Grande do Norte. Falo hoje não apenas como presidente da Câmara Municipal do Natal, mas como filho desta casa. Tudo que eu levo para a vida pública eu aprendi com os senhores, desde a escola dominical que meus pais me levavam quando era criança. Para resolver problemas, o amor ao próximo, a firmeza de caráter, eu aprendi ouvindo a palavra sendo pregada e vivida pelo meu avô Mesquita Xavier, pela minha avó Alda Jacome e minha mãe Osaneide Xavier, que hoje já descansa no Senhor. Residindo me desculpe, porque é muita saudade que eu tenho do meu avô, da minha avó e da minha mãe. Membros da Assembleia de Deus, hoje residindo em um endereço no qual nós almejamos ir, pode ter toda certeza que meus avós e minha mãe estão neste local esperando por nós. A Câmara Municipal de Natal, ao prestar essa homenagem hoje, está dando um agradecimento em nome de todos os natalenses. Venho aqui agradecer a vereadora Camila Araújo, parabenizar pela escolha do título cidadão, que eu tive a chance também de subscrever. Venho aqui agradecer a todos vocês, e aqui representando o Poder Legislativo Municipal, em nome dos 29 parlamentares, parabenizo a todos os homenageados. Que Deus continue abençoando a nossa Assembleia no estado do Rio Grande do Norte. Meu muito obrigado a cada um de vocês e que a paz do Senhor esteja com vocês.
0: Parabéns, vereador Érico Giacomi, presidente desta Casa do Povo. Convido Vossa Excelência para reassumir a presidência deste trabalho e enquanto faço o meu discurso usando a tribuna. Obrigada.

0: a palavra propositiva de com a palavra a vereadora Camila Araújo, propositora do título cidadão natalense.
1: Senhor presidente, vereador Érico Jacome, cumprimento Vossa Excelência, que ora preside esta sessão solene, cumprimentando todas as autoridades, personalidades que compõem a mesa deste dispositivo, a pessoa do nosso pastor presidente, pastor Martim Alves da Silva, cumprimentando também a primeira-dama de Natal, senhora Nina Souza, também vereadora aqui neste poder legislativo, cumprimentando os nossos vice-presidentes da nossa instituição, vice-presidente pastor Jonas de Paiva, pastor Arimaldo e pastor Abdenego Xavier, daqui a pouco o novo cidadão natalense. Deus continue abençoando. Quero também cumprimentar os vereadores Fulvio Saulo, vereador Tony Henrique, vereador João Batista. É uma alegria, é uma honra para nós tê-los aqui conosco. Cumprimentando todos com a paz do Senhor Jesus. Esta é uma sessão solene, muito emocionante para todos nós. Eu quero iniciar lendo Salmos 34, apenas o versículo 8. Provai e vede que o Senhor é bom. Bem-aventurado o homem que nele confia. Bem-aventurado todos aqueles que entregam a sua vida ao Senhor Jesus e deixa que Ele a conduza em espírito e em verdade, quando crescemos na graça e no conhecimento da palavra do Senhor. E eu louvo a Deus, porque este é o sexto ano consecutivo em que estou neste parlamento, presidindo a Frente Parlamentar Evangélica, junto com o vereador Érico Jacome. Também este é o sexto ano, presidente vereador Érico, em que nós presidimos conjuntamente esta importante sessão solene de aniversário da nossa instituição. Esta instituição centenária, são 108 anos da Assembleia de Deus no estado do Rio Grande do Norte. Mas eu louvo a Deus pela fé, pela esperança, presidente vereador Érico Jacome, que o próximo ano, quiçá queira o Senhor, que nós possamos estar juntos celebrando em uma outra casa legislativa, se assim for a vontade de Deus. E para mim será uma dupla honra poder celebrar ao lado de Vossa Excelência. Eu louvo a Deus porque foi esta instituição que me acolheu, que me abraçou há 21 anos atrás, pastores.

morte. Só sabe as trevas que é o caminho das drogas. Quem já passou por ele, quem tem um filho lá, quem tem um parente lá. Mas a minha mãe resistiu muito em oração e muito amor e muito perdão. E no ano de 2005, mais precisamente no dia 24 de junho de 2005, eu estava indo a um show de rock, mas Jesus mudou a rota. Porque Jesus muda a rota. E eu terminei vestida como roqueira maltrapilha, entrando em uma congregação no Parque dos Coqueiros e aceitando a Cristo Jesus como meu Salvador. Porque no bairro Nordeste é onde moro até os dias de hoje. Eu era conhecida até 2005 como Camila Roqueira, maconheira, filha de Segundinho, doido, que botou fogo na casa. Mas quando entrei naquela igreja, irmã Fátima Teixeira, uma irmã de cabelinho de coque, branco, como assim? As clãs da sua cabeça, com a saia lambendo no chão, vinha marchando e apontando em minha direção, cheia do poder de Deus, e disse: filha minha, eu te amo. Te escolhi desde o ventre da tua mãe, te separei para uma grande obra. Grande obra essa, vereadora Nina Souza, que nunca imaginei que seria chegar neste parlamento. Em 2010, assumo um primeiro mandato como conselheira tutelar da criança e do adolescente, onde trabalhei 10 anos, pastor Arijan, cuidando de crianças e adolescentes envolvidos em situações das mais difíceis que os senhores possam imaginar. Mas ali eu já estava sarada, curada e cheia de Deus para falar do amor de Jesus para com eles. E depois me veio o convite mais surpreendente de chegar nesta casa legislativa. Algo que era impossível, pastor Sérgio, pastor Moisés Câmara, para os olhos humanos, né? Falavam da minha realidade, vereador Tony é testemunha, quando diziam assim: senhora não tem chance. Primeiro, não tem nome, não tem família, é conselheira tutelar, esposa de um soldado de polícia. Ser vereadora de uma capital tem que ter muito voto, tem que ter muito dinheiro. Aí eu disse: eu sou filha do dono do ouro e da prata. Ele é o dono do Banco de Sião. É 24 horas, juro sobre juro. Ele vai tomar de conta. E assim ele fez. Aprove a Deus chegarmos aqui. E eu louvo ao Senhor, pastores, porque servir ao Senhor na política é bênção. Durante muitos anos disseram para nós que a política é do inferno. E a gente acreditou. E o inferno foi tomando de conta. E a coisa parece que foi ficando que nem um trem governado, até que houve o avivamento, vereador Fulvio. A mudança de mentalidade é o que nós estamos vendo hoje, a metanoia. As pessoas estão entendendo a importância de servos de Deus, fiéis, compromissados com a sua palavra, que é a verdade, estarem em lugares de tomada de decisão, de estarem em poderes, legislativo, executivo, judiciário, pastor Leônidas. Porque primeiro, somos cidadãos celestiais, somos. Nós temos uma promessa de morarmos em Sião por toda a eternidade. Mas aqui, somos cidadãos da terra, peregrinos. Contribuímos com os nossos impostos. Decidimos eleições. Somos 30% da população do Brasil. Então, nós precisamos de vez e de voz para defender o nosso segmento. E eu louvo ao Senhor por defender a fé, os valores da família e a inocência das nossas crianças. E quando cheguei nesta casa, o primeiro desafio já estava posto. As igrejas estavam fechadas, irmã Jéssica, em virtude de um decreto. Era o ano da pandemia e os cultos aconteciam de forma online. E eu lembro-me bem quando eu estava com o meu esposo, o irmão diácono Manuel Eduardo, na área da nossa casa, no bairro Nordeste, e eu dizia para ele: como é que vai ser? Eu não via mais as crianças,
As crianças não estavam mais indo para o culto, os jovens, e aquilo me angustiava muito, como tia do Depim, desde o ano de 2000.

0: 2016. Vereador Érico, Manuel olhou e disse assim: você agora tem uma caneta que risca. Cria uma lei que abra as igrejas. Pronto, está resolvido. E aí nasceu a primeira lei do nosso mandato, a Lei 7.134 de 2021, que reconheceu as igrejas como atividade essencial em tempo de calamidade e de pandemia. Não foi fácil sancioná-la de primeiro momento. Havia um risco, havia um temor muito grande, porque o STF, a nossa Suprema Corte, ela resistia que as igrejas estivessem abertas. Era uma verdadeira hipocrisia, porque os alternativos estavam lotados, shoppings, bares, restaurantes, mas as igrejas eram onde transmitia o vírus da Covid-19. Então nós ingressamos com muita coragem, com um mandado de segurança na justiça de número 08-034-3497.2021.8.20.008. E com este mandado de segurança, a gente mandou um recado para as autoridades. Queremos as igrejas abertas. Queremos cultuar ao nosso Senhor. Nós vamos obedecer às regulamentações. Nós vamos obedecer o que a OMS está recomendando. Mas nós queremos estar lá, porque é o hospital da alma. E foi como nós intitulamos, vereador João Batista, a lei que abriu as igrejas, o hospital da alma. E aprove a Deus, o prefeito Álvaro Dias, na época, sancionou. E Natal foi a primeira cidade do estado do Rio Grande do Norte a abrir as igrejas em virtude de uma lei. E isso repercutiu, pastor Marcelinho, por todo o Rio Grande do Norte e outros vereadores dos estados vizinhos, Pernambuco, Paraíba, Ceará, nos pediram cópias da lei para poder levarem para os seus respectivos municípios. E aí eu pude entender o que é ser cristão na política. Ser como foi Daniel, Felipe Adriano. Daniel foi a Babilônia, Tony. Ele foi sequestrado, raptado. Mas ele foi para uma terra pagã apresentar quem é o Deus de Israel. Não foi a Babilônia quem impactou Daniel. Foi Daniel quem impactou a Babilônia. José foi levado como cativo, como escravo, prisioneiro, humilhado. Mas foi para levar ao Egito o Deus de Israel. E aqui estamos nós, vereadores, crentes na pessoa de Jesus Cristo, para apresentar nesta casa o Deus de Israel, para defender as nossas famílias e as famílias conservadoras, sem medo, sem vergonha. Sabe por quê? Como diz Paulo lá em Filipenses, capítulo 1, versículo 21. Para mim, o viver é Cristo, e o morrer é lucro. Morrer por Cristo é privilégio, é honroso. E hoje a gente vê o mundo se levantar, as trevas se levantar e querer parar a igreja, calar a igreja, como se nós estivéssemos errados. Na verdade, estamos na contramão mesmo do mundo, mas nós defendemos como luz do mundo e sal da terra, irmã Amilde, esta verdade, que é a poderosa palavra de Deus. Em nome dela, eu já fui processada. Em nome da defesa da fé, pastor Jonas de Paiva, eu já fui para os pés do juiz, perseguida, retaliada pela esquerda e seu exército de blogueiros, pastor Josenil Júnior, que é uma máquina de destruição de reputações. Mas eu não temo a nenhum deles, porque eu estou defendendo aquilo que eu acredito. Porque eu sei de onde o Senhor me tirou. E eu sei para onde ele está me levando. Amém. É para a glória celestial. Por isso, vereador Érico Giacomo, 108 anos da IADERNE. Nós vamos entregar pela primeira vez a comenda, pastor Adriano Nobre, o nosso pioneiro. Aquele que veio na comitiva de Daniel Berg, Gunnar Vingre, falava inglês fluentemente, então era o intérprete da língua dos nossos irmãos estrangeiros, que escolheram Belém do Pará para iniciar a missão de evangelizar o Brasil, de apresentar o Pentecostes, aleluia. E ali, Adriano foi escolhido para vir para a missão no Nordeste. A missão Belém o encaminhou para cá, iniciando no Pernambuco, no Ceará, até vir para o estado do Rio Grande do Norte, sendo ele o nosso primeiro pastor celebrou o batismo nas águas à margem do rio Potengi dos 6 primeiros crentes da Assembleia de Deus. Por isso que em nome do pastor Adriano Nobre, nós queremos hoje homenagear primeiramente a diretoria da nossa instituição. Será estendido aos longos próximos anos aos demais pastores, obreiros da nossa instituição, porque o legado deixado pelo nosso pioneiro precisa ser reconhecido, e os senhores pelo abnegado trabalho que tem feito pela nossa instituição, pelo evangelho que liberta, que transforma. Então hoje nós vamos entregar um certificado aos nossos 42 coordenadores de setor, pelos 108 anos da nossa instituição, essa árvore frondosa, eu costumo dizer assim, porque a Assembleia de Deus, ela está nos 167 municípios, não só nas cidades. Eu tenho visitado, pastor Arimaldo, e muito me emociono e me alegro quando eu passo em um distrito, na zona rural, como Melancia, lá está pastor Paulo com a sua família, evangelizando o povo. Quando eu chego na cidade de Itaú, lá está pastor Valfredo, evangelizando o povo. Rodolfo Fernando, lá está pastor Ranieri, evangelizando o povo com alegria, sem luxo, às vezes sem ter tanto conforto. Mas diz, irmã, a gente está feliz porque estamos ganhando alma para Jesus. A Assembleia de Deus é uma árvore muito frondosa, irmã Fátima. Eu me alegro de fazer parte dessa instituição centenária, porque é a poderosa mão de Deus, né? E também, meu pastor, aqui nós vamos entregar hoje um título de cidadão natalense, título honorífico, a maior honraria desta casa, ao nosso pastor Abdênego Xavier, pelos seus relevantes serviços prestados à cidade do Natal. Hoje ele está ali no campo de Parnamirim, nosso supervisor de campo. Mas quando esteve em um cargo de destaque, de liderança na nossa igreja, trabalhou muito com as nossas famílias, né? Trabalhou muito o trabalho do serviço social, do evangelismo, do apoio aos nossos pastores. Então fica este reconhecimento ao trabalho, ao serviço prestado na obra do Senhor pelo pastor Abdênego, ele que é de Campo Redondo, mas nesta noite será reconhecido como cidadão natalense. Então por tudo isto, nós louvamos e agradecemos ao Deus de Israel, que aprovou nós estarmos aqui para continuar defendendo as nossas famílias, vereadora Nina. Para ser uma voz que se levanta aqui em defesa do evangelho, em defesa da criança, em defesa da inocência dela. Quando nós enfrentamos aqui todo tipo de doutrinação das nossas crianças e apresentamos uma lei que proíba a participação de crianças em eventos de erotização e sexualização. Quando nós apresentamos aqui o projeto de lei criando o selo Igreja Protetora da Infância, que nós vamos entregar às nossas igrejas para dizer que nós reconhecemos e protegemos a nossa infância. Então este é o trabalho, é servir ao Senhor nesta casa legislativa, defendendo os princípios e os valores e a ética cristã. Meu presidente vereador Érico, muito obrigada a todos, que Deus continue abençoando e nos dando longos dias de paz e de vida até a volta do Senhor Jesus, que permanecemos perseguidos, mas não abandonados, né? Abatidos, mas não destruídos, porque estamos de pé, porque esta palavra é o nosso sustento. Que Deus continue abençoando.
1: Quero parabenizar a vereadora Camila Araújo pelo seu discurso e seu pronunciamento. E ao mesmo tempo, antes de passar aqui para ela os trabalhos dessa sessão solene, eu quero agradecer a cada um de vocês a presença, dizer que o nosso mandato está à disposição e também... Camila falou de tantas leis e passava uma retrospectiva de tantas leis que passamos aqui nessa casa. E a minha primeira lei, eu lembro muito, que foi colocar no calendário de Natal o aniversário da Assembleia de Deus no município, porque só tinha no estado. Isso fez com que a gente conseguisse destinar emendas para o centenário. e isso fica guardado aqui nos anéis dessa casa. Também quero pedir a vocês, pastores, os senhores, sabem muito bem que na palavra do Senhor em Tiago 5,16 fala que a oração de um justo pode muito em seus efeitos. E a vereadora Camila, o vereador Érico Jacome, a vereadora Nina Souza, vai passar por uma grande batalha nesses próximos 4 meses e 10 dias. Que os senhores possam orar por essa batalha, tanto trazendo e levando com segurança cada um de nós para casa, e que a gente possa dar o melhor para a nossa sociedade. Meu muito obrigado a cada um de vocês e passo a palavra à vereadora Camila Araújo, propositora do título cidadão.
0: Neste momento, senhoras e senhores, vamos assistir a um vídeo que contará um pouco sobre essa importante homenagem.
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3: Os 108 anos de fundação da Igreja Evangélica Assembleia de Deus no estado do Rio Grande do Norte será celebrado em sessão solene na Câmara Municipal de Natal. A instituição, sob a presidência do pastor Martim Alves, realiza atividades no Templo Central, no bairro do Alecrim, e em suas congregações, incluindo cultos, escola de oração e ações sociais.
4: 108 anos, uma história que está bem enraizada da Assembleia de Deus no estado do Rio Grande do Norte, bem como nossos irmãos, os pioneiros, os pastores, os membros e congregados, nossa liderança, que hoje nós somamos entre membros e congregados mais de 350 mil nesse estado. E esse é um momento ímpar para a gente celebrar os 108 anos da nossa igreja.
5: Olhar para trás e ver realmente o trabalho dos pioneiros, mas ver também no presente a condução sábia sob a presidência do nosso pastor Martim Alves da Silva, que há 14 anos Deus tem usado na condução da presidência da nossa igreja, que hoje conta com mais de 2.400 templos em todo o estado e mais de 350 mil membros. Então, nós louvamos a Deus pelo crescimento da nossa igreja e também pela atividade social que a nossa igreja realiza dentro do contexto social.
3: Durante a solenidade, o pastor Abdênego Xavier, de 62 anos, receberá o título de cidadão natalense. Abdênego também é administrador de empresas e teólogo. Em janeiro de 2024, assumiu a liderança da Assembleia de Deus em Parnamirim, região metropolitana de Natal, sendo ainda o primeiro vice-presidente da Convenção da Assembleia de Deus no Rio Grande do Norte. Descrito como um líder dedicado que atua com zelo e foco no crescimento espiritual, seu ministério teve início em Guamaré. Antes de assumir campos importantes como Ceará Mirim e posteriormente Parnamirim, ele atuou como missionário transcultural.
4: É um companheiro nosso, é o segundo vice-presidente da nossa convenção estadual de ministros da Assembleia de Deus no estado do Rio Grande do Norte, com muitos serviços prestados ao nosso estado e aqui na nossa capital também. Na gestão passada ele esteve aqui ao lado do saudoso pastor Raimundo João Santana, e muitos serviços foram prestados na área da evangelização, na área social também, e vale a pena o pastor Abdênego receber este título, porque é merecedor.
3: O vice-presidente da Assembleia de Deus, pastor José Arimaldo Fernandes, é contemporâneo do pastor Abdênego e destaca sua dedicação em tudo o que faz.
5: Pastor Abdênego Xavier dos Santos é uma referência para todos nós, como homem de Deus, como pastor, comprometido com Deus, comprometido com o ministério. É um homem que é exemplo como pastor, como pai. É um homem que tem experiência missiológica, já fez missões fora do nosso país. E hoje ele está como supervisor eclesiástico do campo da Assembleia de Deus em Parnamirim, também como pastor naquela igreja sede ali daquele campo. Realiza um excelente trabalho, é o segundo vice-presidente da nossa SEMADER, da nossa Convenção Estadual de Ministros da Assembleia de Deus no Estado do Rio Grande do Norte, de modo que o pastor Abidengo Xavier ser contemplado com o título de cidadão natalense, para nós também é uma alegria, porque é realmente merecido em razão de tudo que ele representa, em primeiro lugar para Deus e também para a nossa instituição.
3: Durante a solenidade, será realizada ainda a entrega da comenda Pastor Adriano Nobre de Almeida, concedida pela Frente Parlamentar Evangélica da Câmara. A honraria é destinada a membros da Assembleia de Deus que tenham se destacado pelos relevantes serviços prestados.
4: Toda essa liderança da nossa igreja que vai ser homenageada são pessoas que têm o nosso apoio, são pessoas que têm um trabalho prestado na nossa igreja e trabalho relevante na área eclesiástica e social também. Isso é por demais importante porque é um ato de reconhecimento de que essas pessoas se dedicam por vocação divina a este trabalho tão brilhante, tão importante e que merece um destaque muito especial.
3: Câmara Municipal de Natal, trabalhando pelo bem da nossa cidade.

Ouviremos agora o hino da nossa instituição IADERN, o hino da Harpa Cristã 144, através das crianças do pelotão do comando do setor 29, né, as crianças do projeto AMAR, Assembleianos Mirins em Ação de Resgate. Foi oficialmente lançado no dia 21 de abril de 2015, sob a coordenação do DEPIN-Geral, Departamento Infantil da IADERN. O projeto nasceu com a missão de evangelizar e disciplinar sistematicamente crianças e pré-adolescentes na faixa etária de 8 a 12 anos. O objetivo central é fortalecimento dos valores cristãos e de cidadania. A base do projeto foi estabelecida pela dedicação das comandantes fundadoras, irmã Madalena Cristina, irmã Sueli Cavalcante, irmã Célia Soares e irmã Vilma Rocha, todas comandantes, né, da nossa base geral. Ao longo de uma década, o comando tem se renovado para dar continuidade à visão original, sendo composto atualmente pela comandante irmã Sueli Cavalcante, irmã Célia Soares, Suzane Alves e Gilberto Soares. Registrar aqui a nossa comandante Zildilene, que faz parte do pelotão do setor 29, e todas as crianças do comando do pelotão setor 29. Sejam muito bem-vindas, e os senhores e senhoras estão com a oportunidade. Sim.

0: Glória a Deus, amém. É dos pequeninos do Senhor que saiu o perfeito louvor. Que Deus continue abençoando e que vocês continuem crescendo na graça e no conhecimento da palavra de Deus, né? O projeto Amar reafirma cada ano seu compromisso com a grande comissão que está lá em Mateus 28:19. Preparando a nova geração para servir a Deus e a sociedade com excelência, ética e fervor espiritual. Muito obrigada, crianças. Deus abençoe. Obrigada, comandantes. Aproxima-se o momento das homenagens. Convido a coordenadora deste cerimonial, a senhora Carol Gugel, para conduzir os procedimentos protocolares.
1: Excelentíssima senhora presidente desta sessão solene, vereadora Camila Araújo. Excelentíssimo senhor presidente da Câmara Municipal de Natal, vereador Érico Jacome. Autoridades que compõem a mesa de honra, homenageados, familiares, amigos, assessores que contribuíram para a realização desta sessão solene, assim bem como você que nos acompanha pelo sinal da TV Câmara Natal, sintam-se todos em lugar de destaque. A noite de hoje celebramos o aniversário de 108 anos da Igreja Evangélica Assembleia de Deus no Rio Grande do Norte e é a Derne. Mais de um século de história, marcado por uma atuação evangelizadora e social inestimável, que mudou valores e acolheu gerações em nossa capital e no Rio Grande do Norte. Sob o mesmo manto de reconhecimento, procederemos à entrega da comenda Pastor Adriano Nobre de Almeida, honraria que perpetua a memória de uma liderança exemplar e condecora aqueles que dedicam suas vidas ao serviço do próximo e ao fortalecimento da fé. Por fim, consolidando os laços de gratidão desta cidade, teremos a honra de outorgar o título de cidadão natalense ao senhor Abdinego Xavier dos Santos, em reconhecimento à sua destacada trajetória, dedicação e relevantes serviços prestados à comunidade natalense, tornando de fato e de direito um filho desta terra. Neste momento, passo a reproduzir o que consta na homenagem que será entregue em instantes. O presidente da Câmara Municipal de Natal, vereador Érico Jacome, no uso de suas atribuições legais, resolve homenagear, com diplomas otorgados em celebração aos 108 anos da Igreja Assembleia de Deus no Rio Grande do Norte, por sua contribuição e reconhecimento relevante na atuação evangelizadora, social e cultural, fundamentada na promoção dos valores humanos, da cidadania e do Evangelho de Deus. Neste momento, convidamos o presidente da Câmara Municipal de Natal, vereador Érico Jacome, e a vereadora Camila Araújo, autora propositora desta sessão, para compor o dispositivo de homenagens. Informamos que as fotos oficiais com os homenageados e com seus familiares serão realizadas após o encerramento desta sessão solene. Agradecemos a compreensão e a colaboração de todos para que possamos dar continuidade à solenidade. Presta homenagem na noite de hoje o vereador Fúvio Saulo. E na noite de hoje, ele homenageia pelos 108 anos da Igreja Evangélica Assembleia de Deus no Rio Grande do Norte, Reinaldo Odilo Martins Soares, neste ato representado por seu filho, Reinaldo Filho. Reinaldo Odilo Martins Soares é pastor da Assembleia de Deus no Rio Grande do Norte, copastor do Templo Central, juiz-presidente da terceira turma recursal e juiz auxiliar da vice-presidência do TJRN. Graduado em Direito pela UFRN e em Teologia pela FATIM, possui mestrado em Direito pela Universidade do País Basco, além de atuação como comentarista e autor de obras cristãos publicados pela Casa Publicadora das Assembleias de Deus. Vereador João Batista Torres também presta homenagem na noite de hoje. E ele homenageia o Astenine Edson da Silva. Membro membro da IEADERN desde 2005, construiu sua trajetória também na área cristã, marcada pelo compromisso com a obra de Deus e pela dedicação ao ensino da palavra. Ao longo dos anos, exerceu funções de liderança no DENEC do setor 22, sendo vice-superintendente entre 2013 e 2017, líder de mocidade de 2019 a 2024 e desde 2024, superintendente do DENEC no setor 22. A sua atuação é pautada pelo serviço, responsabilidade e fortalecimento da juventude cristã. Vereador Tony Henrique presta homenagem na noite de hoje a Josefa Fátima Teixeira de Souza. Josefa Fátima Teixeira de Souza congrega na AD do Potengi, setor 13, desde 1990 e trabalha no culto matutino há 25 anos. Começou como coordenadora com o irmão Augusto Nascimento, que já dorme no Senhor, depois com o irmão Marinaldo Gabriel e também é apresentadora do programa do culto matutino nos domingos e no programa Ao Amanhecer nas segundas. 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

O vereador Tony Henrique também homenageia. Na noite de hoje, o pastor Rivaldo Felipe de Souza. Rivaldo Felipe de Souza exerce o ministério pastoral na congregação de Cidade Satélite, coordenando o setor 16 da capital. Com dedicação à obra do Senhor, acompanha as congregações da região, promovendo o crescimento espiritual e fortalecimento da comunhão cristã. O seu trabalho ministerial é marcado pelo zelo pastoral e compromisso com a igreja. Para as próximas homenagens, para acompanhar os parlamentares, o presidente da nossa Casa Legislativa, o vereador Érico Jacome, e a vereadora Camila Araújo, convidamos a vereadora Nina Souza. Recebe a homenagem neste momento o pastor Abel Moreno das Chagas Filho. Pastor da congregação de Pirangi e coordenador do setor 8 da capital, atua também como líder, como diretor do Centro Integrado de Assistência Social da Assembleia de Deus, o CIAD, desenvolvendo ações sociais e espirituais em favor da comunidade. Pelo relevante serviço ministerial e dedicação à igreja, é homenageado nesta ocasião. Nunes Xavier Filho recebe homenagem neste momento. Pastor da congregação Pajussara 1 e coordenador do setor 42 da capital, desenvolve importante trabalho ministerial junto às congregações, sob sua responsabilidade, promovendo crescimento espiritual, evangelização e assistência pastoral. O seu compromisso com a obra de Deus o torna digno desta homenagem. Jantone da Costa, pastor da congregação Parque dos Coqueiros e coordenador do setor 21 da capital, é o próximo homenageado desta noite, que com dedicação à obra do Senhor, ele acompanha as congregações da região com zelo pastoral e compromisso ministerial. O seu trabalho é reconhecido pelo empenho no fortalecimento espiritual da igreja e expansão do evangelho. Agradecemos a vereadora Nina Souza por acompanhar neste momento de homenagens e para as próximas homenagens convidamos a se fazer presente no nosso dispositivo o vereador João Batista Torres. Recebe a homenagem neste momento Edjalma Mendes da Silva. Pastor da congregação Boa Esperança e coordenador do setor 36 da capital. Desenvolve importante trabalho ministerial junto às congregações, sob sua supervisão, promovendo evangelização, discipulado e fortalecimento espiritual da igreja. Pela dedicação e fidelidade ministerial, é homenageado nesta ocasião. Eliezer de Souza, o próximo homenageado desta noite pelas comemorações dos 108 anos da IEADERN, é pastor da congregação de Parque dos Eucaliptos e coordenador do setor 25 da capital. Já serviu à igreja durante alguns anos como missionário na Venezuela e como pastor no interior do estado. Ao longo do ministério, tem contribuído para o fortalecimento espiritual das congregações e desenvolvimento da obra evangelística na região. Pela dedicação, liderança e compromisso com a igreja, é homenageado nesta ocasião. Francisco Aldísio Azevedo Lopes.
exerce o Ministério Pastoral na Congregação de Bela Vista, coordenando o setor 38 da capital. Tem servido a igreja com compromisso, prudência e dedicação. E ao longo dos anos, desenvolveu importante trabalho junto às congregações, sendo reconhecido pelo empenho ministerial e exemplo cristão.

Agradecemos o vereador João Batista Torres por acompanhar neste momento nas homenagens que estão sendo entregues em comemoração aos 108 anos da IEADERNE. E para as próximas homenagens, convidamos o vereador Tony Henrique. Para ser homenageado neste momento, convidamos Geosafá Soares Pimentel. Pastor da Congregação de Ebenezer e coordenador do setor 24 da capital, é ministro do Evangelho vinculado à IEADERNE e SEMADERNE. Atua com zelo pastoral e dedicação ao fortalecimento da obra de Deus. E o seu ministério é reconhecido pelo compromisso com a evangelização, ensino bíblico e cuidado espiritual da igreja.

Joaci Marcos de Castro Varela. Pastor da Congregação Gessé Rosado e coordenador do setor 7 da capital. É um dos diretores da IEADERN e desenvolve um ministério pautado no compromisso com a obra de Deus, na liderança cristã e no apoio às congregações da região. Pela contribuição ao reino de Deus e dedicação ministerial, é hoje homenageado.

José Haroldo dos Santos é o próximo homenageado da noite. Ele que exerce o ministério pastoral na congregação de Rocas, coordenando o setor 15 da capital. Com anos de dedicação à obra da capital, o seu trabalho pastoral tem sido marcado pela seriedade e compromisso com o reino de Deus.

Agradecemos a presença do vereador Tony Henrique neste momento de homenagens. E para acompanhar nas próximas homenagens, os nossos parlamentares, o presidente da Câmara Municipal de Natal, o vereador Érico Jacome, e a propositora, no título de cidadão natalense, a vereadora Camila Araújo, convidamos o primeiro vice-presidente da IEADERNE, pastor José Arimaldo Fernandes. Recebe a homenagem neste momento José Ribeiro da Costa, líder da congregação Redinha e coordenador do setor 18 da capital, desenvolve o trabalho pastoral voltado ao crescimento espiritual das congregações sob sua liderança, atuando com responsabilidade e dedicação à expansão do evangelho. Pelo relevante serviço prestado à obra de Deus, é homenageado.

Enil Barbosa de Araújo Júnior. Coordena o setor 17 da capital, exercendo liderança na Congregação Nazaré 1. Tem contribuído com dedicação para o crescimento espiritual das congregações da região, atuando no cuidado pastoral e apoio às atividades evangelísticas da igreja. O seu empenho e compromisso com a obra de Deus o tornam digno desta homenagem.

Bebidas, Salustino da Silva. Exerce a liderança pastoral da congregação Igapó 2 e coordena o setor 27 da capital. Tem desenvolvido relevante trabalho junto às congregações da região, atuando no ensino da palavra, evangelização e assistência espiritual aos irmãos. Pela fidelidade e dedicação ministerial, é homenageado nesta ocasião. Luiz Antônio dos Santos, pastor da congregação Cidade das Flores e coordenador do setor 39 da capital. Seu ministério é marcado pelo compromisso com o ensino bíblico, evangelização e cuidado pastoral das congregações da região. Pela dedicação e relevantes serviços prestados à igreja, é hoje homenageado.

Agradecemos a presença do primeiro vice-presidente da IEADERN, o pastor José Arimaldo Fernandes. E para as próximas homenagens, convidamos o vereador Fúvio Saulo. Recebe a homenagem neste momento, com diploma pelos 108 anos da IEADERN, Luiz Gonzaga de Araújo Júnior, neste ato representado por Jussier Júlio dos Santos Filho. Luiz Gonzaga de Araújo Júnior exerce o ministério pastoral na Congregação de Cidade da Esperança, coordenando o setor 4 da capital. Com dedicação à obra de Deus, atua no fortalecimento espiritual das congregações sob sua liderança, promovendo o ensino bíblico e a comunhão entre os irmãos.

Marcelo Vieira de Souza. Pastor da Congregação Igapó 1 e coordenador do setor 2 da capital, tem se destacado pelo compromisso com a evangelização, assistência espiritual às famílias e fortalecimento das igrejas na região. A sua dedicação à obra de Deus e à liderança pastoral o torna merecedor desta homenagem.

Moisés Guedes de Paula. Moisés Soares da Câmara. Pastor da Congregação Vale Dourado 1 e coordenador do setor 30 da capital. Tem desenvolvido um ministério pautado no compromisso com a palavra de Deus, evangelização e cuidado pastoral das congregações. Sob sua supervisão, pelo trabalho dedicado à igreja, recebe esta homenagem.

Agradecemos o vereador Fúvio Saulo por acompanhar neste momento de homenagens. E para as próximas homenagens, nós convidamos a se fazer presente no nosso dispositivo o pastor Jonas de Paiva Júnior, segundo vice-presidente da IEA Derne. E para receber a homenagem neste momento, convidamos Nelson Pereira Câmara, pastor da congregação Alvorada e coordenador do setor 13 da capital, tem desempenhado importante papel no fortalecimento das congregações sob sua supervisão, atuando com compromisso no ensino da palavra e cuidado pastoral. Pela dedicação ao ministério e à igreja, é homenageado nesta ocasião.

Querido Raimundo Dantas é o próximo homenageado. Ele que é ministro do Evangelho vinculado à IEADERN, SEMADERN, exerce a liderança pastoral da Congregação de Candelária e coordena o setor 5 da capital. Também atua na direção da Rádio Nordeste Evangélica e no DEFAN. Seu ministério é reconhecido pelo compromisso com o ensino e pregação da Palavra de Deus. Orivaldo Ferreira da Silva. Líder da Congregação de Conjunto Ponta Negra e coordenador do setor 23 da capital, tem exercido seu ministério com dedicação ao crescimento espiritual da igreja e fortalecimento das congregações da região. O seu trabalho pastoral é reconhecido pelo compromisso com a Palavra de Deus e serviço cristão.

Agradecemos o pastor Jonas de Paiva Júnior, segundo vice-presidente da IEADERNE. E para as próximas homenagens, convidamos o pastor presidente da IEADERNE, pastor Martim. E o nosso homenageado, o pastor Abnego Xavier. E para receber a sua homenagem pelos 108 anos da IEADERNE, convidamos Paulo Roberto de Souza, ministro do Evangelho vinculado à IEADERNE Semaderne, exerce a liderança pastoral da Congregação de Lagoa Seca, coordenando o setor 6 da capital.

Sérgio Domingos da Silva. O próximo homenageado desta noite é pastor da Congregação Nação Santa e coordenador do setor 9 da capital. Desenvolve um ministério voltado à expansão do evangelho e fortalecimento da igreja, acompanhando as congregações da região com zelo e responsabilidade ministerial.

Kelly da Silva Pérez. Líder da Congregação Nova Aliança e coordenador do setor 37 da capital, exerce o ministério pastoral com zelo, compromisso e dedicação à expansão da obra de Deus.

Valdir Antônio Alves Lima. Exerce a liderança pastoral da Congregação Jardim de Deus, coordenando o setor 33 da capital. Com anos de dedicação à obra de Deus, desenvolve o ministério pautado do cuidado pastoral, ensino bíblico e fortalecimento das congregações.

Agradecemos as presenças dos pastores Abidinego e pastor Martim por acompanhar os nossos parlamentares neste momento de homenagens. E passamos a um outro momento. Teremos agora um outro momento, a entrega da comenda pastor Adriano Nobre de Almeida. A comenda pastor Adriano Nobre de Almeida é uma honraria institucional em alusão às comemorações do aniversário da Igreja Evangélica Assembleia de Deus no Rio Grande do Norte. Esta distinção destina-se a agraciar membros da instituição que tenham se destacado por sua conduta exemplar e por terem prestado relevantes serviços prestados à obra de Deus e à comunidade. Ao perpetuar a memória de uma liderança histórica, a comenda celebra a dedicação, a fé e o impacto social do trabalho eclesiástico em nosso estado. E para iniciarmos mais um momento de homenagens com as nossas comendas, convidamos o vereador Fúvio Saulo, que na noite de hoje homenageia José Arimaldo Fernandes. José Arimaldo Fernandes exerce a função de primeiro vice-presidente da IEADERNE, auxiliando diretamente a presidência da igreja. Reconhecido pelo perfil equilibrado, humilde e conciliador, construiu sua trajetória pautada pela dedicação ao ministério pastoral e ao serviço cristão. Ao longo dos anos, pastoreou diversas congregações e coordenou importantes setores da capital, destacando-se pelo compromisso com a unidade da igreja, pela liderança serena e pelo cuidado com a obra de Deus. O vereador Tony Henrique também presta homenagem na noite de hoje com a comenda pastor Adriano Nobre de Almeida. E o vereador Tony Henrique homenageia o pastor Rubem Varela de Oliveira neste ato representado pelo pastor Arimaldo Fernandes, que volta ao nosso dispositivo de homenagens. Pastor Rubem Varela de Oliveira exerce a função de primeiro secretário da IEADERNE, desempenhando relevante atuação ministerial e administrativa. Possui formação acadêmica na área educacional, sendo mestre em educação, o que fortalece o seu envolvimento com o ensino, a formação ministerial e o desenvolvimento pedagógico. O seu perfil contribui para a organização administrativa da instituição, aliando conhecimento acadêmico, experiência ministerial e compromisso com a obra de Deus. Também recebe homenagem esta noite com a comenda pastor Adriano Nobres de Almeida, pastor Martim Alves da Silva. Pastor Martim nasceu em 27 de maio de 1953 no sítio Sabugi, município de Caicó, em uma família humilde e marcada por grandes desafios. Ainda na infância, foi profundamente influenciado pela fé de sua mãe, Maria Fernandes, que exerceu papel decisivo em sua formação cristã. Converteu-se ao Evangelho aos 14 anos e, pouco tempo depois, recebeu o batismo com o Espírito Santo, iniciando cedo a sua vocação ministerial. Serviu ao Exército Brasileiro e, durante sua permanência no Amazonas, fundou e dirigiu o trabalho da Assembleia de Deus em São Gabriel de Cachoeira. E, ao longo de sua trajetória, pastoreou diversas igrejas no Rio Grande do Norte. E hoje também recebe esta importante homenagem. Pastor Jonas de Paiva Júnior. O segundo vice-presidente da IEADERNE e um dos membros mais antigos da diretoria da instituição. Desde março de 2012, atua ao lado do pastor Martim Alves em uma função de elevada confiança e responsabilidade. Pastor experiente e dedicado ao ensino, possui formação acadêmica e atua como professor universitário na Universidade Federal do Rio Grande do Norte. É reconhecido como mestre na área do ensino, além de ser um pregador intenso,
avivado e comprometido com a edificação espiritual da igreja. Pastor Joacy Marcos de Castro Varela. É pastor da congregação de Dissé Rosado e coordenador do setor 7 da capital. Integra a diretoria da IADERN desde 2012, exercendo atualmente a função de segundo secretário. Desenvolve um ministério pautado no compromisso com a obra de Deus, na liderança cristã e no apoio às congregações da capital. A sua atuação é marcada pela dedicação ministerial, zelo pastoral e contribuição ao fortalecimento da igreja. Pastor Abinoam Praxedes Marques. Membro da diretoria da IADERN desde 2012. Ao longo dos anos, tem contribuído ativamente na liderança e

recebe a homenagem esta noite. Pastor João Batista Cardoso é pastor da congregação Amarante 1 e coordenador do setor 12 da capital. Além de integrar a diretoria da IEADERN, desenvolve importante trabalho ministerial nas áreas administrativa e espiritual, destacando-se pelo compromisso com o reino de Deus, que pela liderança pastoral e pelo serviço dedicado à igreja, e em reconhecimento à sua contribuição ministerial e dedicação à obra de Deus, recebe esta homenagem.

próximo momento. Nós convidamos os parlamentares que estão presentes nesta casa, o vereador Flúvio Saulo, João Batista Torres e Tony Henrique. Porque neste momento será entregue uma placa alusiva aos 108 anos da Igreja Assembleia de Deus no Rio Grande do Norte. E convidamos o presidente da IEADERN, o pastor Martim, para se receber em nome de todo o ministério essa importante homenagem. Consta na placa os seguintes dizeres: a Câmara Municipal de Natal homenageia a Igreja Evangélica Assembleia de Deus no Rio Grande do Norte pelos seus 108 anos de história, pregação da palavra e vidas transformadas. Celebramos a chama viva do Espírito Santo que ilumina o nosso estado e expressamos o nosso profundo reconhecimento a todos os irmãos e obreiros, na honrosa pessoa de seu presidente, pastor Martim Alves da Silva, por guiar este rebanho com sabedoria, amor e dedicação inabalável ao reino. Que este abençoado legado continue sendo luz e esperança para nossa terra. Natal, RN, maio de 2026. Érico Jacome, vereador e presidente da Câmara Municipal de Natal. E na noite de hoje passamos a mais um momento importante, que é a entrega do título de cidadão natalense. Abnego Xavier dos Santos. E pedimos ao agraciado que, ao ser convidado, permaneça em pé, em seu lugar, para que seja transmitida aos presentes uma síntese do seu currículo. Abnego Xavier dos Santos. Há trajetórias que se cruzam com a história de uma cidade, não por acaso, mas por força do propósito, da fé e da dedicação incansável ao próximo. Hoje, Natal abre os seus braços para adotar de forma oficial um de seus mais dedicados servos. Natural de Campo Redondo, no interior do nosso estado, o pastor Abnego fez da nossa capital o solo fértil para uma colheita abundante de amor, restauração e dignidade humana. Ao longo de sua marcante atuação na Igreja Evangélica Assembleia de Deus, ele não apenas liderou congregações e departamentos do Templo Central, ele estendeu as mãos, olhou para as famílias, acolheu os jovens, protegeu a infância e amparou os idosos, transformando a palavra em ação social concreta e cidadania. A sua missão já cruzou fronteiras em solo missionário na Colômbia e pastoreou cidades como Guamaré, Macau, Canguaretama e Ceará-Mirim, e que hoje lidera com sabedoria o campo de Parnamirim e traz em seu alicerce a força de um lar construído na fé ao lado de sua esposa de ministério, a missionária Samira Santos. O título que hoje outorgamos não cria um vínculo novo, mas reconhece uma união que com o coração e o trabalho já consagraram. Diante desta casa legislativa, da casa do povo, celebramos o homem, o líder e a inspiração. Com o respeito e a gratidão de toda a sociedade natalense, nós o convidamos a receber neste momento a maior honraria desta casa legislativa, o qual convidamos a compor o dispositivo de homenagens.

Neste momento, passo a reproduzir o que consta na homenagem que será entregue. O presidente da Câmara Municipal de Natal, no uso de suas atribuições legais, resolve conceder o título de cidadão natalense ao senhor, o pastor Abnego Xavier dos Santos, pelos relevantes serviços prestados à cidade de Natal, de proposição da vereadora Camila Araújo. E para fazer parte deste momento, desse registro, convidamos a sua filha Jéssica, que aqui se encontra no plenário.

0: mais um momento importante. Com a presença dos nossos parlamentares, o presidente desta Casa Legislativa, o vereador Érico Jacome, da propositora deste título, a vereadora Camila Araújo, e dos demais parlamentares aqui presentes, vereador Tony...
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2: 20:59.
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